0: esta tarde. Na Antevisão ao encontro e em exclusiva aos microfones da RTP Antena 1 em pleno relvado, o selecionador nacional preferiu desvalorizar o assunto Ronaldo e focar-se no duelo com a Noruega, perante um estádio do Dragão lotado. JJ, ciente que há adeptos divididos após o abandono de CR7, pede aos portugueses que estejam com a seleção.
1: Não quer ser um fator de estabilização. Eu sou o treinador da seleção nacional do meu país, da minha bandeira, e portanto aquilo que eu mais quero, que era aquilo que eu fazia quando era adepto, é estar ligado à seleção, e independentemente de que está de mais de um ou de outro jogador. E é isso que eu gostava e que vai acontecer, não tenho dúvidas. O Porto é uma cidade especial e vai nos acarinhar todos da mesma maneira.
0: Mais de 40 mil vão estar nas bancadas. E para Bruno Fernandes, capitão das esquinas no último jogo, o primeiro sem Ronaldo, não importa quem vai assumir a braçadeira amanhã. Quem a envergar vai estar à altura.
2: Independentemente de quem está em campo e de quem leva a braçadeira, todos temos que representar a seleção da mesma maneira. E obviamente na seleção foi praticamente sempre ou sempre o Cristiano. Fazem com que tu estejas mais preparado para subir ao palco e estar ao nível que é exigido. Mas o nível que é exigido é sempre alto, independentemente de levar a braçadeira ou não, porque levo ao peito as esquinas de Portugal, que são bem mais importantes do que de qualquer outra coisa.
0: Portugal-Noruega, às 7h45 da noite, aqui na Rádio Pública, perante um estádio do Dragão a rebentar pelas costuras.
3: Com uma emissão especial aqui na RTP Antena 1. A presidente do Tribunal de Contas mantém o braço de ferro com o governo e ameaça recorrer ao Constitucional se o presidente da República não o fizer. A entrevista ao programa Conversa Capital, da RTP Antena 1 e do Jornal de Negócios, Filipa Urbano Calvão afirma que há fundamento para levar a reforma do Tribunal de Contas ao Constitucional, se Belém não pedir a fiscalização do diploma, que ainda está em discussão no Parlamento. A responsável pelo Tribunal de Contas admite não aplicar as normas que considera inconstitucionais e recorrer ela aos juízes do Palácio Raton.
4: Não é o Tribunal que anda a dizer ao Sr. Presidente da República se deve ou não enviar um diploma para
5: o
4: Tribunal
5: assim.
4: Mas eu até recordo que o Tribunal de Contas tem poder para desaplicar normas que considera inconstitucionais.
5: É verdade, a Constituição permite.
4: Portanto, no limite, se não houver quem pretenda, digamos assim, acompanhar o pensamento do Tribunal e levar eventualmente a questão ao Tribunal Constitucional, o próprio Tribunal pode fazer chegar essa questão ao Tribunal Constitucional em sede de fiscalização concreta, ou seja, vai desaplicando normas que entenda que sejam inconstitucionais e com a devida fundamentação, e isso poderá acontecer.
3: Filipa Urbano Calvão insiste nas críticas ao fim do visto prévio e afirma que o Tribunal de Contas não pode sair de cena.
4: Um bom controle interno não dispensa o controle externo independente. O controle externo independente tem que acompanhar o próprio controle interno que é feito. O Tribunal não pode sair de cena. Aquele mecanismo de acreditação dos sistemas de controle interno das entidades administrativas que dispensa a fiscalização prévia, o visto prévio, não pode deixar de ser acompanhado diretamente pelo próprio Tribunal.
3: Os avisos da Presidente do Tribunal de Contas em entrevista ao programa Conversa Capital da Antena 1 e do Jornal de Negócios, que vai para o ar este domingo. O grupo da Casa Branca, que vai analisar os riscos e as oportunidades da inteligência artificial, tem 4 meses para apresentar um relatório. Jay Clayton, o responsável pelo gabinete do Diretor de Inteligência Nacional Norte-Americana, foi escolhido para liderar esta Task Force. Informações avançadas hoje pelo Wall Street Journal. O grupo vai discutir o papel do Governo Federal na supervisão da inteligência artificial. Segundo a Casa Branca, Jay Clayton será uma espécie de czar da IA.
6: Edição da jornalista Susana Barros. 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

0: 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Uma das suas marcas, Blues Power.
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0: Entre a meia-noite e as duas está dado mote agora com os Rolling Stones.

Voltamos às pistas vinílicas nesta viagem de costa a costa, tripla dos Rolling Stones, clássico álbum Exile on Main Street de 72, Tumbling Dice, All Down the Line e Stop Breaking Down. Agora outtakes do álbum Time Out of Mind de 97, Bob Dylan, Mississippi.

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1: Sequência mais longa quase no final desta emissão com Bob Dylan. Bootleg Series, volume 17, Fragments, Time Out of Mind Sessions, o seu clássico de 1997, Mississippi. Também Jackson Browne cantando Bob Dylan, um original de 65, Bringing All Back Home. O álbum Live Minus Zero No Limit vinha no álbum coletânea Chimes of Freedom, The Songs of Bob Dylan, assinalando em 2012 os 50 anos da Amnistia Internacional. Também Jackson Browne a meias com David Lindley, o seu clássico de 77, Running on Empty, álbum live de 2010, Love is Strange, En Vivo com Tino de Geraldo, percussionista. E despeço-me desta emissão com um clássico pop sci-fi de 1960, o britânico Joe Mick and the Blue Man, Love Dance of the Sarus. Despedidas do Pedro Costa. Encontro marcado no próximo sábado. Sábado para domingo, logo a seguir à meia-noite. Bom domingo.

0: 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Duas horas no continente e na Madeira. Uma hora nos Açores. Edição da jornalista Inês Martins.
1: Hoje é dia de eleições gerais no Brasil. Mais de 158 milhões de brasileiros são chamados às urnas para votar no próximo presidente do país, mas também para escolher governadores, senadores e deputados federais, estaduais e distritais. O atual presidente Lula da Silva vai à procura do quarto mandato, enquanto Flávio Bolsonaro tenta recuperar o legado do pai que perdeu a reeleição para Lula da Silva há 4 anos. São eleições renhidas, com as sondagens a apontarem para um empate técnico. Susana Barros.
2: Lula 46%, Flávio 45%. São os valores avançados esta noite pela empresa Quest de Estudos de Opinião, que dá a vitória bolsonarista numa segunda volta, apenas com 2 pontos de diferença, 44%, 42%. Para a eleição deste domingo, outra sondagem de Datafolha, divulgada há pouco, aponta para Lula em primeiro lugar, com 45% e 42%. Para Flávio Bolsonaro, apontando depois para uma vitória de Lula da Silva, mas apenas com 1 ponto de diferença em relação a Flávio.
1: E se nenhum candidato conseguir mais de 50% de votos válidos, há a segunda volta, a 25 de outubro, e no último dia de campanha, os candidatos foram para as ruas do Estado de São Paulo fazer os últimos apelos, como nos conta o correspondente da RTP Antena 1 no Brasil, Daniel Catalão.
3: Para fechar, houve demonstrações de força e no mesmo estado, São Paulo. Lula da Silva optou pela cidade e encheu a Avenida Paulista. As autoridades locais ainda tentaram proibir o evento, alegando problemas no trânsito, mas recuaram. Lula respondeu com críticas à direita e apelou à vitória na primeira volta.
4: A Paulista não é da direita, é do povo brasileiro. Portanto, amanhã nós vamos ganhar as eleições no primeiro turno e vamos ocupar a Paulista.
3: Flávio Bolsonaro também fez campanha no estado de São Paulo, mas no interior, em Campinas. Participou num desfile motar, uma prática que já vinha do pai Jair Bolsonaro, que invocou para pedir o fim do atual governo.
5: O Bolsonaro e o Brasil estão muito orgulhosos de cada um de vocês que está fazendo parte desse movimento de resgate do Brasil.
3: Domingo, 158 milhões de eleitores podem votar para eleger o Presidente da República. Lula tenta um inédito quarto mandato, Flávio, o primeiro.
1: Eleições este domingo no Brasil. Em Portugal votam cerca de 130 mil brasileiros. As mesas de voto estão abertas das 8 da manhã às 5 da tarde. A presidente do Tribunal de Contas ameaça recorrer ao Constitucional caso o presidente da República não peça fiscalização da reforma do Tribunal de Contas. Em entrevista ao programa Conversa Capital, da RTP Antena 1 e do Jornal de Negócios, a presidente do Tribunal de Contas, Filipe Urbano Calvão, admitiu a possibilidade de não aplicar as normas que considera institucionais e recorrer ela aos juízes do Palácio Raton.
6: O Tribunal entende que há normas que são inconstitucionais.
1: E assim, portanto, sendo?
6: Nessa perspectiva, o Tribunal enfim, diria que sim. Mas, volto a dizer, não é o Tribunal que anda a dizer ao Sr. Presidente da República se deve ou não enviar um diploma para
7: o Tribunal. Ainda assim, se o Presidente da República não o fizer e o diploma for publicado, vocês podem ir junto das entidades responsáveis pedir uma fiscalização sucessiva. Estão disponíveis para fazer?
6: Eu não sei ainda, porque não conversámos sobre isso dentro do Tribunal e, portanto, eu não tomo esse tipo de decisões. Mas eu até recordo que o Tribunal de Contas tem poder para desaplicar normas que considere inconstitucionais.
7: É verdade, a Constituição permite.
6: Portanto, no limite, se não houver quem pretenda, digamos assim, acompanhar o pensamento do Tribunal e levar eventualmente a questão ao Tribunal Constitucional, o próprio Tribunal pode fazer chegar essa questão ao Tribunal Constitucional em sede de fiscalização concreta, ou seja, vai desaplicando normas que entenda que sejam inconstitucionais e com a devida fundamentação, e isso poderá acontecer.
1: Sobre a conta geral do Estado, mais uma vez chumbada pelo Tribunal de Contas, a Presidente admite que nunca é agradável para um governo receber este alerta, mas considera que a instituição tem de apontar os riscos que existem. Neste momento, e segundo Filipe Urbano Calvão, não é possível ter uma fotografia exata das contas do Estado. A Presidente do Tribunal de Contas até vai mais longe e diz mesmo que o Estado não está a dar um bom exemplo ao país.
6: Portanto, estamos a caminhar no bom sentido. para não criar aqui alarmes, não conseguimos é ter uma fotografia exata das contas do Estado neste momento, porque falta cumprir um conjunto de regras. Se me pergunta, o Estado está a dar um bom exemplo ao país, estando atrasado no cumprimento deste próprio objetivo que se autovinculou? Eu digo-lhe, não é um excelente exemplo. Em todo caso, está a ser feito esse progresso. O Tribunal não pode é deixar de o assinalar, e por isso é que dá um juízo de desconformidade para assinalar isso mesmo e para chamar a atenção que é preciso insistir nesse aperfeiçoamento deste instrumento que é a Conta Geral do Estado, para dar uma verdadeira ideia do Estado das Contas, porque é importante para todos os cidadãos conhecer o Estado das Contas, porque é o seu dinheiro.
7: Porque neste momento não temos, então.
6: Não é rigoroso, ou seja, falta há omissão de alguma informação, há informação incongruente e, portanto, temos algumas falhas de informação, de facto, na conta, que faz com que ela não tenha podido ser certificada.
1: Pode ouvir a entrevista completa da Presidente do Tribunal de Contas no programa Conversa Capital, da Antena 1 e do Jornal de Negócios, que vai para o ar este domingo. O jato privado de Cristiano Ronaldo viaja hoje para Riad à hora de almoço. A informação foi conhecida depois da polémica com o jogador ter marcado novamente a conferência de imprensa de antevisão do próximo encontro de Portugal na Liga das Nações frente à Noruega. Jorge Jesus não passou ao lado e reconheceu que Ronaldo é um símbolo do país, mas reforçou que o foco é a partida deste domingo. Ricardo Pinheiro.
8: Treino marcado, sobretudo pela boa disposição ao final desta tarde. Na antevisão ao encontro e em exclusiva aos microfones da RTP Antena 1 em pleno relevado, o selecionador nacional preferiu desvalorizar o assunto Ronaldo e focar-se no duelo com a Noruega, perante um estádio do Dragão lotado. JJ, ciente que há adeptos divididos após o abandono de CR7, pede aos portugueses que estejam com a seleção.
9: Não quer ser um fator de estabilização. Eu sou treinador da seleção nacional do meu país, da minha bandeira, e portanto é aquilo que eu mais quero, que era aquilo que eu fazia quando era adepto, é estar ligado à seleção, independentemente de que está de mais de um ou de outro jogador. E é isso que eu gostava e que vai acontecer, não tenho dúvidas. O Porto é uma cidade especial e vai nos acarinhar todos da mesma maneira.
8: Mais de 40 mil vão estar nas bancadas. E para Bruno Fernandes, capitão das esquinas no último jogo, o primeiro sem Ronaldo, não importa quem vai assumir a braçadeira amanhã. Quem a envergar vai estar à altura.
10: Independentemente de quem está em campo e de quem leva a braçadeira, todos temos que representar a seleção da mesma maneira. E obviamente na seleção foi praticamente sempre ou sempre o Cristiano. Fazem com que tu estejas mais preparado para subir ao palco e estar ao nível que é exigido. Mas o nível que é exigido é sempre alto, independentemente de levar a braçadeira ou não, porque levo ao peito as esquinas de Portugal, que são bem mais importantes do que de qualquer outra coisa.
8: Portugal-Noruega, às 7h45 da noite, aqui na Rádio Pública, perante um estádio do Dragão, a rebentar pelas costuras.
1: Portugal de fronte então a Noruega, hoje à tarde, e pode ouvir o relato aqui na RTP Antena 1. No Peru, um incêndio junto ao principal acesso de Machu Picchu provocou um morto e dois feridos, com queimaduras de segundo grau. A notícia foi avançada pela Proteção Civil do Peru este sábado. O incêndio começou com queimadas feitas por agricultores, como é costume nesta altura do ano, para limpar terrenos e aumentar a área de terras cultiváveis. A cidade inca de Machu Picchu é o principal destino turístico do Peru e atrai cerca de 3 milhões de visitantes por ano.
0: Edição da jornalista Inês Martins. 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

É fim de semana e isso quer dizer que é tempo de mais um destacável, o magazine de fim de semana da RTP Antena 1 e também RTP Mundo, comigo Aurélio Gomes. Hoje vai ser um prazer receber aqui o ilustre professor Alexandre Castro Caldas, neurologista, que acaba de editar, escrever à mão, um livro da coleção Ensaios da Fundação Francisco Manuel dos Santos, e há muito para falar a partir desta frase tão simples, escrever à mão. Mas para além disso, vamos dizer que a Festa do Cinema Francês já abriu portas na última quinta-feira, mas vai continuar com portas abertas em Lisboa e com muita coisa boa para ver até ao final da próxima semana e depois vai partir pelo país fora. E na segunda hora, a nossa tarde já não existe, mas Tânia Ribas de Oliveira tem uma novidade. E se quiser saber tudo, é só ficar para a segunda hora do Destacável. Começamos como? Com os The Pogues e este Summer in Siam.

0: Um grande tema dos The Pogues, de 1990, só porque sim, só porque gostámos muito deste tema na altura e continuamos a gostar, Summer in Siam. É assim que começamos, e começamos, dá para os 10 lados, com acento agudo ou sem acento agudo, o destacável deste fim de semana, que tem como convidado principal o ilustre professor Alexandre Castro Caldas. Ele é professor catedrático de Neurologia atualmente da Faculdade de Medicina da Universidade Católica, tem como grande interesse de estudo as neurociências da cognição, tem mais de 200 trabalhos científicos publicados e 10 livros, o mais recente do qual chama-se Escrever, ou dos quais Escrever à Mão, e é daquela coleção de livros com poucas páginas, são 100 e poucas páginas, isto com sorte lê-se numa tarde ou em duas, e é da Fundação Francisco Manuel dos Santos. Primeiro, bem-vindo, professor, é um prazer tê-lo aqui no Destacável.
1: Muito obrigado pelo convite.
0: Diga uma coisa, escreveu este livro à mão?
1: Com certeza. Eu continuo a escrever à mão e acho que no outro dia houve alguém que viu o meu livro onde estou a tomar notas para o próximo.
0: Sim.
1: E ficou muito admirado porque eu escrevo num papel sem linhas e as linhas estão todas direitinhas e estão todas a seguir às outras. Depois tem emendas por cima, mas é escrito à mão.
0: Ah, nem sequer linhas tem.
1: Não escrevo com linhas.
0: É papel branco.
1: Papel branco.
0: Ou seja, eu vou-lhe mostrar tudo o que eu tenho aqui, papéis das minhas notas, também reparou que é tudo escrito à mão. Diga uma coisa, essa capacidade de escrever direitinho, mesmo sem linhas, tem a ver com aquela prática antiga na escola primária de aprendermos a escrever naqueles cadernos com duas linhas?
1: Exatamente, eu aliás faço homenagem à minha mestra, à Dona Cacilda, que me ensinou a escrever. E tínhamos de facto uma duas linhas e tínhamos de meter as letras lá no meio. E na altura era o método João de Deus, que ensinava até o desenho das letras. Portanto, tínhamos que começar a escrever letra de bico. Era como se chamava na altura.
0: Letra de bico?
1: Letra de bico.
0: Essa não apanhei.
1: E tinha que ser toda certinha. O que fazia com que as pessoas ficassem com uma letra mais parecida umas com as outras.
0: Alguma normalização.
1: Alguma normalização. E que me parece uma boa um bom método para que as pessoas consigam ler as letras uns dos outros, porque há letras que são ilegíveis, de facto.
0: Eu diria que hoje em dia, olhando para muitos ativismos, essa de normalizar as coisas não é muito bem vista. As pessoas hoje valorizam muito a expressão da individualidade e, como se escreve cada vez menos à mão, a preocupação em ser legível é menor. Mas antes de avançarmos por aí, o seu livro, este Escrever à Mão, não é muito claro, mas eu intuo que lhe deixa um travo amargo esta tendência do escrever à mão estar a desaparecer.
1: Amargo porque eu acho que se nós pensarmos bem no processo que está envolvido em escrever à mão, tem imensas pontas para onde se possa pegar.
0: E pega nelas todas aqui.
1: Nem todas, se calhar nem em todas, porque um dos aspectos que podia-se ter pegado mais, enfim, no que está mais desenvolvido, por exemplo, na escrita chinesa, em que o ensino da escrita envolve estética, ética, moral, as coisas todas próprias, e que escrever o bom desenho da letra é sinal de cultura, é sinal de uma quantidade de sinais importantes para a
0: também
1: sociedade.
0: Também na cultura japonesa.
1: Também na cultura japonesa. Aquela... Sim, nas orientais.
0: Exatamente.
1: Também. As linhas orientais são de facto mais desenhadas. E portanto, temos isso um bocadinho mais subtil. Mas a letra transmite a pessoa que escreve, não é? É identitária. Pode ser parecida com as outras, mas percebe-se a diferença sempre.
0: E é muito curioso que vivemos numa época dos identitarismos, nunca se falou tanto de identidades, sejam elas quais

0: forem, e uma das nossas marcas mais identitárias e pessoais está a desaparecer.
1: Pois é.
0: Mas volto à pergunta, isso causa-lhe angústia?
1: E que perdura no tempo, porque se encontraram de repente um escrito do seu avô, diz, olha, este era do meu avô.
0: Imediatamente. Parece que temos uma ligação direta com ele. Exatamente. Só para perceber ali. Exatamente. O traço dele naquela Exatamente. Letra. É verdade. E se fosse uma coisa escrita por computador, é impessoal.
1: Exatamente. Pior se estivesse na nuvem.
0: O que é que isto lhe diz sobre nós, para além da angústia? Volto a reforçar a pergunta. Isto causa-lhe angústia, este desaparecimento?
1: Não,
0: ou preocupação de algum
1: Eu achei que devo chamar a atenção para o facto de, se estivermos a perder tempo com a operação mental de soletragem para acertar nas letras certas dos teclados,
0: sim.
1: Isso é um retrocesso.
0: Porque escrever à mão é muito mais rápido.
1: Escrever à mão é mais rápido, porque nós evitamos essa operação. Porque ficamos com uma memória, uma sequência de movimentos em memória motora.
0: Sim, sim, sim. Eu já nem penso quando assino o meu nome, nem penso.
1: E muitas vezes até escrevemos à mão a palavra para ver se está bem escrita.
0: Exato, e deixe-me interrompê-lo para dizer isto. Às vezes, quando tenho que dizer, escrever o meu nome numa mensagem escrita no telemóvel, dou comigo a pensar, eu sou Aurélio, coisa que se escrever, nem penso nisso.
1: Exatamente. Pois. E isso representa uma operação mental, que tem preço, e energético. E nós não podemos consumir mais energia do que o cérebro pode consumir. E, portanto, se estamos a gastar aí, não vamos gastar noutras coisas. E quando estamos a escrever à mão, se não gastarmos essa, fica mais disponível para ir para a imaginação, para ir para outros caminhos mais interessantes.
0: Até porque, por exemplo, no telemóvel temos depois as palavras sugeridas.
1: Isso é pior ainda, porque muitas vezes ou não reparamos e sai cada coisa.
0: Dou-lhe já um exemplo, ainda há pouco falava disso. Este programa chama-se Destacável. E eu recebo muitas mensagens, às vezes nas redes sociais, outras vezes por e-mail, a chamar-lhe descartável. E eu acho que é por sugestão ou do corretor.
1: Pode ser.
0: Eu acho mesmo que é por causa do corretor da ortografia.
1: Corre-se esse risco, é? E de facto, essa parte ainda por cima tira a oportunidade da liberdade de escolha da palavra, que deve acontecer. Não deve ser uma escolha, mas deve ser decidida internamente.
0: Uma busca pessoal.
1: Uma busca pessoal.
0: No nosso
1: sistema. Aliás, é o grande problema de todos os programas que estão a aparecer de inteligência artificial. É que estão a reduzir estão a nos obrigar a escolher como operação mais do que nós procurarmos internamente.
0: No fundo é uma substituição. Essa é que é a grande substituição.
1: Exatamente.
0: Ao contrário do que se pensa na população. Exatamente. Essa é que é a grande substituição. Sermos substituídos no ato de pensar e passarmos a ser só escolhedores.
1: É o que naturalmente retira as opções, não é?
0: E escolhedores de opções limitadas por algum interesse.
1: Isso é outro aspecto. Esse é outro aspecto. Nós somos conduzidos depois a fazer coisas que se calhar não tínhamos pensado fazer.
0: Isso é inquietante para si, não?
1: É, sobretudo, e mais inquietante ainda, porque eu acho que a designação de inteligência artificial é um insulto à inteligência.
0: Estou a perceber.
1: Aliás, inteligência é outra coisa.
0: O professor tem um livro daqui do ano passado, ou de há dois anos, que é Inteligência Vital e Estupidez Artificial,
1: exatamente.
0: Em que aborda esse tema.
1: Exatamente. Porque inteligência é uma coisa que é da vida. Está ligado ao conceito de vida. Portanto, e que está presente de formas mais ou menos explícitas na natureza toda.
0: E, portanto, só se poderia falar, segundo o seu ponto de vista, se bem estou a perceber, de inteligência quando estamos a falar de um sistema orgânico que envolve muito mais do que apenas processamento.
1: E universal.
0: E universal para além de nós. Ou
1: exatamente.
0: Seja,
1: nós somos capazes de lidar com o cérebro que temos numa pequena parcela desse fenómeno. Que é o fenómeno da natureza que se desenvolve por ela própria e que tem uma homeostasia do mundo para sobreviver.
0: Ou seja, só faz sentido nesse sistema completo, mundo, universo, nós próprios.
1: Para mim faz sentido dessa
0: Portanto,
1: forma.
0: Portanto, estes modelos matemático-cibernéticos não deveriam chamar-se inteligência.
1: Esses modelos são baseados em desempenho.
0: Sim.
1: Não estão imaginados em processo.
0: A rapidez é o que é mais falado.
1: Portanto, é o desempenho.
0: Sim.
1: É a mesma coisa do que está a dizer, explicar a linguagem oral pela gramática.
0: Sim.
1: Não. A gente tem que explicar a linguagem oral pela intenção de comunicação, sim, no contexto sim, da comunicação.
0: Então ainda faz menos sentido para si esta proposta do Trump e de alguns dos grandes senhores da indústria da inteligência artificial, para usar esta expressão, querem chamar-lhe agora superinteligência. Não sei se já viu as notícias.
1: Sim, já.
0: Ele foi o primeiro a falar disso.
1: Já ouvi dizer isso. E eu acho que continua a não fazer sentido. É acrescentar mais um adjetivo a uma coisa que não é aquilo.
0: Qual seria a sua sugestão para chamarmos a esta nova entidade qualquer coisa?
1: Não, eu acho que isso é um auxiliar de trabalho, portanto. É um auxiliar de trabalho, sem dúvida, porque eu uso como auxiliar de trabalho.
0: Sim. Portanto, mas vou verificar muito bem.
1: Não, mas faço ao contrário. Primeiro faço o que penso e depois vou lá ver se me acrescenta mais alguma coisa.
0: Ok.
1: E às vezes acontece. Muitas vezes acontece um disparate. As sugestões são disparatadas. Mas quando eu quero fazer, por exemplo, quero fazer uma conferência, imagino tudo aquilo que vou dizer, depois pergunto os tópicos e vejo se os tópicos são os que eu cobri ou se é mais alguma coisa que eu me esqueci.
0: Sim. Depois, é basicamente também o que eu faço.
1: E depois vou às fontes. Não me contento com a resposta que dão.
0: Claro.
1: Vão às fontes a ver se aquilo é verdadeiro, porque muitas vezes não é verdadeiro.
0: Até porque as máquinas alucinam, que é uma palavra que podemos daqui a pouco também dissecar. Exato. É muito curiosa a escolha desta palavra para dizer que o sistema informático alucinou. Mas agora é tempo de ouvirmos a sua primeira escolha e decidiu trazer-nos o Jacques Brel. Quer apresentá-lo? Estou a falar de escolha musical, claro.
1: Bom, eu acho que para a minha geração o Jacques Brel não precisa de apresentação.
0: Porque, nenhuma, nem para mim.
1: Porque, de facto, preencheu-nos com propostas fantásticas de música. Mas, sobretudo, aquilo que eu proponho aqui é porque se liga a um outro fascínio que eu tenho desde o meu professor de português no liceu.
0: Uhum.
1: Que foi, embora o autor não fosse português, mas o Dom Quixote é sem dúvida um dos livros que eu considero dos livros do passado que mais marca as pessoas, como bem estruturado. E, aliás, não só o Dom Quixote, mas a obra toda do Cervantes tem coisas fantásticas. E, portanto, esse aspecto para mim é muito importante. Eu lembro, por exemplo, quando vinha para cá, lembrei-me que uma das traduções, eu tenho várias traduções de Dom Quixote em casa, para além de ter os espanhóis também, quando foi o centenário, publicaram uma coisa a papel de Bíblia. Agora é que eu vou ler Dom Quixote real, verdadeiro, não consigo ler, porque está escrito em espanhol do século XVI.
0: Exatamente.
1: E, portanto,
0: antigo.
1: Tive muita dificuldade em ler. Mas uma das traduções boas é do Miguel Serras Pereira, que foi meu colega e foi também aluno do mesmo professor, se calhar ligar-nos-ia essa ideia.
0: E esta música é baseada...
1: Esta música é baseada no musical que ele escreveu para o Dom Quixote.
0: É a versão francesa, se quiser.
1: É a versão francesa do musical.
0: E tem a ver com uma resposta do Dom Quixote a Dulcineia, pelo que percebi. Mas vamos ouvir La Quête, que no original era The Quest, a busca. E depois já continuamos a falar com o professor Alexandre Castro Caldas, hoje no Destacável, a propósito de escrever à mão.

0: Ouvimos aqui o grande Jacques Brel, escolha do nosso convidado de hoje, Alexandre Castro Caldas, neurologista, acaba de editar Escrever à Mão, e este é o tema principal da nossa conversa. Há pouco eu não ficou claro se até se me chegou a responder à pergunta se o facto de estarmos a deixar de escrever à mão lhe causa algum tipo de angústia ou inquietação.
1: Não é. A mim, naturalmente, porque eu sou incapaz de fazer isso, portanto, não seria capaz de deixar de escrever à mão.
0: Mas quando observa o mundo e pensa sobre ele.
1: Mas eu também neste momento, resolvi esse problema desta forma, porque eu acho que o teclado também está condenado, é um retrocesso. E, portanto, o que vai acontecer é que as pessoas vão passar a ditar.
0: Faço isso com a minha.
1: Exatamente.
0: Já falo com ela, não escrevo.
1: Mas depois, se passar a escrita aquilo que ditou. Fica muito incomodado porque não era nada aquilo que queria, não era assim que queria fazer.
0: O tradutor voz escrita nem sempre é muito bom.
1: Pois não, porque são duas operações totalmente distintas.
0: Sim. O professor fala aqui no livro da história, no fundo, de tudo o que está para trás antes do ser humano começar a escrever. Porque o nosso instrumento mão teve que ser inventado pela natureza e depois criar especificidades. Mas antes disso, eu gostava de perceber uma coisa. Porquê é que acha, como intui aqui no livro, que a escrita nasce em culturas diferentes que, em princípio, não tinham comunicação umas com as outras, mas a escrita nasce em vários sítios do globo?
1: É muito curioso como é que competências cognitivas aparecem no mesmo modelo de desenvolvimento biológico, de raças das mesmas espécies.
0: Sim.
1: E, portanto, que acabam por chegar às mesmas conclusões. Portanto, dá a ideia que é um programa que está definido para o desenvolvimento e que, a certa altura, tem que aparecer isso.
0: Estaria onde? Na nossa genética, lá escondidinho?
1: Provavelmente, quando se foram somando, quando chega àquele ponto acontece isto. Como acontece, por exemplo, na embriologia.
0: Sim.
1: Não é? Põe-se mais esta célula, depois mais aquela, vai somando e depois a certa altura aparece isto. Portanto, temos que olhar muito para a cognição como sistema biológico. Tal como nós hoje pensamos de uma forma diferente do que pensariam as pessoas no tempo do Cervantes, por exemplo, não muito diferente, mas com algumas diferenças.
0: Quando diz pensamos de maneira diferente, quer dar um exemplo só para visualizarmos?
1: Não, se eu fosse mostrar ao Cervantes uma televisão, ele achava que era uma coisa fantástica, esquisitíssima.
0: Seria compreensível, por exemplo, para um romano, já não digo Cervantes, que está mais próximo de nós, mas vamos até há 2000 anos atrás, um romano do tempo do Imperador Augusto, quase na viragem para mesmo há 2000 anos. Se observasse uma televisão, o que é que acha que aquilo era compreensível para aquelas...
1: Não, achava que era a intervenção dos deuses, de certeza.
0: Sim, uma magia qualquer.
1: Uma magia qualquer.
0: Portanto, não era do domínio da técnica, era do domínio da mística.
1: Até a própria uma telefonia portátil, não é? Ou o telefone.
0: Isso não mete mais impressão, porque se houve alguém...
1: De repente aparecer uma coisa, é um fantasma, não é?
0: Mas voltemos a isso do pensar diferente, porque isso é interessante. Apesar de estarmos ligados ao passado, a maneira de pensar manifestava-se de que maneiras em termos de diferença?
1: Não, eu acho que havia mais lentidão, era mais filosófico o pensamento.
0: Mas porquê havia mais tempo?
1: Porque é muito bizarro quando nós pensamos como é que foi possível o Dostoiévski escrever aquilo tudo.
0: Sim. Está a falar dos irmãos Karamazov, o jogador,
1: exatamente,
0: e por aí fora, sim.
1: Tudo isso, imensos calhamaços.
0: Calhamaços grandes.
1: Grande.
0: Inventa o anti-herói, no fundo.
1: Como é que ele teve tempo, não é? Como é que as pessoas tiveram tempo de escrever? Como é que olhamos para trabalhos escritos em épocas passadas e nós imaginamos como é que teve tempo? Como é que, por exemplo, as pessoas que viajaram, os viajantes, tiveram tempo de viajar?
0: Que as viagens duravam tanto tempo.
1: Imenso.
0: Ir daqui mesmo.
1: Padre António Vieira foi 6 vezes ao Brasil.
0: Era para aí 3 meses de viagem só para ir, não é? Não sei, estou aqui.
1: O que ele escreveu.
0: Sim. É?
1: E não devia ser fácil escrever no barco.
0: Eu pensei isso quando li as memórias de Adriano, da Marguerite e o Ressenar, em que ela fala de uma coisa que era típica do imperador Adriano. Ele viajou pelos quatro cantos do império. Ora, estamos a falar de viagem a cavalo ou a pé a um ritmo lento.
1: Exatamente.
0: Por toda a extensão do Mediterrâneo para cima e para baixo.
1: Exatamente.
0: Não é? Portanto, isto demorava muito tempo.
1: Nós não esquecemos de uma viagem que custa, que demora 4 horas, a gente quer achar que
0: tempo. Ainda por cima as pessoas duravam menos.
1: Pois é. Viviam até aos 40 anos, 40, 50 anos.
0: Isso era melhor ou pior? No seu, se quisermos pôr as coisas...
1: Não, eu acho que não podemos comparar, quer dizer, era diferente.
0: É apenas diferente.
1: Era diferente.
0: Mas tem alguma nostalgia desse ter tempo para não, ter acho, tempo?
1: Vamos lá ver, eu acho que não devemos ter nostalgia do passado, porque nós estamos... É outra coisa que eu não entendo muito bem, porque é que temos que progredir? O que é isto da progressão? Porque é que progredimos? E não ficamos todos na mesma assim.
0: Infinitamente, não é?
1: E estamos sempre à procura do progresso, de melhoria, que nem sempre é melhoria.
0: Sim. Às vezes dá para o disparate. Estamos a perceber.
1: Está a dar para o disparate. Mas que coisa é essa? Não é? Que...
0: Isso não é. Eu às vezes pergunto também sobre isso. Não é uma coisa que nós também temos aqui na nossa genética, que não conseguimos ficar quietinhos a saborear apenas o que temos.
1: Não, isso tem a ver com o modelo. O modelo de facto de crescimento e de envelhecimento, não é? Portanto, é um modelo adaptado à própria sociedade. A sociedade tem que crescer, tem que se desenvolver, tal como o organismo se desenvolve.
0: O modelo capitalista em que nós assentamos sempre tem que crescer, não é? Mas, senão a coisa começa a correr mal.
1: Não, mas vem provavelmente desse herança genética que temos o organismo se ter que vir a desenvolver.
0: Sim, estou a perceber.
1: E portanto que passa para uma visão universal que tem que se desenvolver também.
0: Sim.
1: E portanto.
0: Nós já vamos voltar a falar do ato de escrever e o que é que ele nos trouxe desde que um homem, há alguns há não sei quantos milhares de anos, passou de fazer uns desenhos na parede da caverna para comunicar com o outro com outros desenhos.
1: Exatamente.
0: Vamos ouvir a Rita Red Shoes, do seu novíssimo álbum, e depois vamos falar da Festa do Cinema Francês, e sabendo eu que é um francófono, um francófilo, aliás, gosta de música francesa e de cinema francês, portanto vai provavelmente gostar da conversa. Essa que vou manter aqui com uma das programadoras da Festa do Cinema Francês. E depois vamos continuar a conversar sobre escrever à mão na segunda parte do Destacável. Agora sim, Rita Red Shoes.

0: 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Estivemos aqui a ouvir um dos temas do último álbum de Rita Red Shoes, A Mesma Solidão. É um tema da autoria de Joana Espadinha. Aliás, todo o álbum, as 10 faixas, são da autoria de grandes compositoras e escritoras portuguesas, a convite da própria Rita Red Shoes. O álbum Fala acabou de ser editado. Mas agora vamos falar com Annette Dugissin, a propósito da Festa do Cinema Francês, que abriu as suas portas na última quinta-feira com uma grande estreia sobre o De Gaulle, o presidente e general de Gaulle. Isso já está feito, isso já está perdido para quem não foi. Mas primeiro, Annette, bem-vinda ao Destacável.
1: Muito obrigada.
0: Nós temos aqui muito por onde pegar, porque vamos ter aqui coisas, por exemplo, como nos clássicos, o La Belle Époque, que é a vossa secção, ao Delicatessen, que é um dos filmes da minha vida. E sei que o Janet tem aí outra coisa nova, não é? Exatamente. Vamos já começar por aqui, pelos clássicos e o novo do Janet.
1: Sim, o Jonet estreia o seu último filme, que é Breve Vida das Flores, e ele não fazia um filme desde 2018.
0: Era isso que eu ia dizer, para aí há quase 10 anos.
1: Exatamente, é o grande regresso. O ano passado também mostramos outra vez O Fabuloso Destino de Amélie.
0: Sim. Foi o último dele, ou estou enganado?
1: Não, não foi o último, mas...
0: Foi para aí o penúltimo?
1: Sim. Pois. E quisemos também celebrar o retorno do Jonet ao cinema, mostrando a sua primeira obra, o Delicatessen.
0: Que é de 91?
1: É de 91, se não me engano. Sim, 91. Sim. E esta
0: quem
1: secção...
0: nunca viu, deixe-me dizer isto, quem nunca viu, vá ver este filme. É um filme que se passa no cenário, vá, pós-apocalíptico, mas ao mesmo tempo com muita comédia negra pelo meio. Aquelas tentativas de suicídio são de ir às lágrimas, o que é triste dizer-se de um suicídio. Mas isto só quero deixar aqui, e passa sempre só num prédio.
1: Sim.
0: Num prédio que miraculosamente sobreviveu a um hipotético holocausto, é basicamente isso.
1: Não, é uma comédia negra fantástica. Acho que já é considerado quase um filme de culto.
0: É.
1: E é um bocado nessa linha de filmes de culto que quisemos também apresentar de novo O Ódio, por exemplo, também.
0: La Haine.
1: Que é uma maneira também de tentar trazer de volta os jovens aos clássicos. E acho que de uma maneira de tentar mostrar filmes que também ainda têm alguma relevância hoje. Por exemplo, O Ódio continua a ser um filme de referência para muitos realizadores que hoje em dia estão a dar os primeiros passos.
0: E numa época como a nossa. Nossa, falar do ódio faz tanto sentido.
1: Exato.
0: Vamos falar de antestreias. Eu digo isto, estou a apressar porque o nosso tempo não é assim tão grande e vocês têm muita coisa a acontecer. Antestreias, vale a pena dizer que vai haver muitos filmes a serem estreados primeiro na vossa festa, antes de irem para a sala, e que vêm com grandes pergaminhos de vários festivais, não é?
1: Sim, nós inspiramos muito, obviamente, em Cannes, que é a grande janela do cinema francês, mas também filmes de Berlim, Locarno, Toronto. Trabalhamos muito com distribuidores locais, ou seja, mostramos o filme que depois irá estrear em sala, mas também trazemos filmes que não têm esse espaço nas salas comerciais, mas é uma maneira também de mostrar filmes que de outra maneira não chegariam ao público português.
0: Sim. Há filmes que, por diversas variantes e variáveis, nunca conseguem chegar à sala, não é?
1: Sim.
0: Vão de festival em festival e às vezes até com muito sucesso, mas depois as distribuidoras não se interessam por este ou por aquele motivo.
1: Também há filmes que esgotam a sua vida no circuito dos festivais.
0: Sim.
1: Também não
0: vale a pena
1: vale
0: ser romântico.
1: Sim.
0: Sim, estou a perceber.
1: Há filmes de festivais, há filmes de distribuição, também há a questão das faltas de sala de cinema, é um grave problema aqui em Portugal.
0: Um problema grave.
1: É dramático.
0: Há zonas inteiras onde não há salas de cinema.
1: E mesmo na própria capital, a cinema.
0: Cada vez menos.
1: De porta para a rua são dois ou três, praticamente.
0: Gosto dessa definição, cinema de porta para a rua, como o Ideal ou o Nimas.
1: Exato, exemplo, o cinema Fernando Lopes, não são cinemas, são inseridos em centros comerciais.
0: Sim.
1: E que têm uma programação um bocado mais aberta.
0: Agora, fale-me de Brigitte Bardot.
1: O Lado BB.
0: O Lado BB, exatamente.
1: Sim, esta retrospectiva foi organizada em colaboração com a Cinemateca Portuguesa. E quis mostrar um lado, digamos, não tão óbvio, não sublinhando o mito do sex symbol.
0: Óbvio e o já estafadíssimo.
1: Exato. Então mostrar digamos, um lado mais multifacetado da atriz e também da questão do mito.
0: Sim.
1: Próprios filmes como Paparazzi trabalham esses temas. e mostrar com os realizadores com quem ela trabalhou, desde o Godard, o Malha, o Vadim, ou seja, foi uma atriz que, por muito que hoje em dia seja lembrada como um sex symbol ou como uma ativista pelo direito dos animais, realmente a sua carreira atravessou os grandes realizadores de segunda metade do século XX.
0: As referências da novela Vaga, ela esteve com muitos deles. Vamos também falar de uma coisa que eu acho muito interessante. A vossa competição, a secção de competição, alargou o âmbito.
1: Sim.
0: Já não são só filmes feitos em França por franceses. Quer explicar, Anete?
1: Sim, nós quisemos, isto foi uma vontade muito explícita nossa na programação, de abrir a competição dedicada a primeiras e segundas obras a filmes em língua francesa, ou seja, abrir ao mundo francófono.
0: O québécois já andava por aí.
1: Já,
0: não é?
1: Andava, os belgas também.
0: Exatamente, eu quando digo québécois, os canadianos.
1: Claro. Sim. E temos com certeza um filme canadiano, mas em coprodução com Ghana.
0: Uhum.
1: Então cruza, digamos, o Quebec com o Ghana, as noites quentes de Acre com os dias frios do Montreal. Temos para mim um dos meus filmes que acho de referência deste ano, que passou até por muitos grandes festivais, é o Congo Boy.
0: Okay.
1: O Congo Boy é um filme que o realizador é da República Democrática do Congo e é uma grande coprodução com a República Centro-Africana, França, Itália, mas o realizador é do Congo e a história é feita de lá.
0: Portanto, tem um ponto de vista lá.
1: Exatamente. Não há uma romantização da pobreza nem da tragédia, mas realmente
0: nem uma
1: encontra...
0: leitura europeia de uma realidade local,
1: vem de baixo para cima e é um olhar, sim, poético, mas é um olhar interno, não é o nosso olhar ocidental para dentro.
0: Há outras também, e eu não sabia disto, na volta foi de distração minha. Vocês costumavam ter séries também em estreia noutras edições da festa?
1: Então, nós tivemos o ano passado...
0: É que este ano vai haver o Bataclan, não é?
1: Sim. Nós, a Associação Sorpass, é o segundo ano que estamos à frente do festival.
0: Sim.
1: No ano passado fizemos uma pequena antestreia, um pouco para testar.
0: Ah, foi só o ano passado, estava.
1: Sim.
0: Por isso é que eu não tinha essa ideia, ok.
1: E a competição também, foi só a partir do ano passado.
0: E este ano tem o Bataclan,
1: sim,
0: até porque passou um aniversário.
1: Sim, e esta série...
0: Estamos a falar da tragédia do Bataclan em
1: Exato.
0: Paris.
1: Mas é uma série, é muito interessante porque também não... não se revolve em torno da tragédia, mas sim de como as vítimas depois querem continuar a ter uma vida normal e fazem assim um grupo de sobreviventes. E é uma análise muito interessante sobre como se gere o trauma,
0: okay.
1: Mas sem ser, digamos, demasiado voyeuristas da dor ou do próprio momento do atentado. Ou seja, foi um filme uma série que teve muito impacto em França, claramente.
0: Temos aqui um neurologista que teria muito a dizer sobre os efeitos de uma dor dessas e depois como sobreviver a seguir, não é?
2: Exatamente, os lutos há lutos de várias naturezas, mas esse deve ser um luto importantíssimo, porque é extraordinariamente difícil, de facto, ultrapassar. É preciso substituir coisas, que não é fácil substituir ficheiros.
1: Sim, eles criaram um grupo que chamaram Les Potages, que vem de potage, de...
0: Sim, isso é tipo...
1: De reféns.
0: Ai, reféns.
1: De reféns, sim, sim. E de amigos. Então, tipo, uma amizade entre os reféns e como entre eles conseguem, ou tentam, pronto, lidar com esse tipo de trauma.
0: Exatamente. Já agora, o professor costuma frequentar a festa do cinema francês?
2: Não.
0: Aqui está uma boa altura.
1: É a partir de agora.
0: É a partir de agora, porque até ao final da próxima semana vai estar em Lisboa, no São Jorge e também no UCI.
1: Exatamente.
0: Especialmente as comédias, não é?
1: Sim.
0: As comédias vão estar no UCI de Corte Inglês. E depois há para aí 20 localidades que também vão beneficiar da vossa festa, não é?
1: Exato,
0: vocês vão em itinerância.
1: Vamos itinerar pelo país fora.
0: Portanto, estejam atentos a ir à Festa do Cinema Francês, tudo junto, é festadocinemafrances.com para procurarem o programa. Há uma última coisa, logo à noite, este sábado, na Casa Capitão, em Lisboa, vai estar uma noite dançante com cabeça de cartaz, um músico que eu gosto muito, é o Anorak, é francês. E Annette, é com ele que vamos até próximo das notícias, depois continuamos a conversar com o professor Alexandre Castro Caldas. Annette du Gissin, muito obrigado por ter vindo.
1: Eu é que agradeço.
0: Programadora da Festa do Cinema Francês, desde a última quinta-feira, em Lisboa, até ao próximo domingo, e depois estejam atentos aí em 20 cidades do país. O cinema francês vai aí chegar. Vamos então até às notícias com Anorak. E o tema, deixem-me só ver qual é, porque eu tenho tantos na cabeça. Acho que vou pôr para o Four Days to Come, que é do álbum 2016, que foi editado em edição de luxo já este ano com mais temas, e este é dos novos temas.

0: 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Três horas no continente e na Madeira. Duas horas nos Açores. 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
1: Hoje é dia de eleições gerais no Brasil. Mais de 158 milhões de brasileiros são chamados às urnas para votar no próximo presidente do país, mas também para escolher governadores, senadores e deputados federais, estaduais e distritais. O atual presidente Lula da Silva vai à procura do quarto mandato, enquanto Flávio Bolsonaro tenta recuperar o legado do pai que perdeu a reeleição para Lula da Silva há 4 anos. São eleições renhidas, com as sondagens a apontarem para um empate técnico. Susana Barros.
2: Lula 46%, Flávio 45%. São os valores avançados esta noite pela empresa Quest de Estudos de Opinião, que dá a vitória bolsonarista numa segunda volta, apenas com 2 pontos de diferença, 44%, 42%. Para a eleição deste domingo, outra sondagem da Datafolha, divulgada há pouco, aponta para Lula em primeiro lugar, com 45% e 42%. Para Flávio Bolsonaro, apontando depois para uma vitória de Lula da Silva, mas apenas com 1 ponto de diferença em relação a Flávio.
1: E se nenhum candidato conseguir mais de 50% de votos válidos, há segunda volta a 25 de outubro. E no último dia de campanha, os candidatos foram para as ruas do Estado de São Paulo fazer os últimos apelos, como nos conta o correspondente da RTP Antena 1 no Brasil, Daniel Catalão.
3: Para fechar, houve demonstrações de força e no mesmo estado, São Paulo. Lula da Silva optou pela cidade e encheu a Avenida Paulista. As autoridades locais ainda tentaram proibir o evento, alegando problemas no trânsito, mas recuaram. Lula respondeu com críticas à direita e apelou à vitória na primeira volta.
4: A Paulista não é da direita, é do povo brasileiro. Portanto, amanhã nós vamos ganhar as eleições no primeiro turno e vamos ocupar a Paulista.
3: Flávio Bolsonaro também fez campanha no estado de São Paulo, mas no interior, em Campinas. Participou num desfile motar, uma prática que já vinha do pai Jair Bolsonaro, que invocou para pedir o fim do atual governo.
5: O Bolsonaro e o Brasil estão muito orgulhosos de cada um de vocês que está fazendo parte desse movimento de resgate do Brasil.
3: Domingo, 158 milhões de eleitores podem votar para eleger o presidente da República. Lula tenta um inédito quarto mandato, Flávio, o primeiro.
1: Eleições este domingo no Brasil. Em Portugal votam cerca de 130 mil brasileiros. As mesas de voto estão abertas das 8 da manhã às 5 da tarde. A presidente do Tribunal de Contas ameaça recorrer ao Constitucional caso o presidente da República não peça a fiscalização da reforma do Tribunal de Contas. Em entrevista ao programa Conversa Capital da RTP Antena 1 e do Jornal de Negócios, Filipe Urbano Calvão admitiu a possibilidade de não aplicar as normas que considerem constitucionais e recorrer ela aos juízes do Palácio Raton.
6: Não é o Tribunal que anda a dizer ao Sr. Presidente da República se deve ou não enviar um diploma para
1: ainda assim.
6: Mas eu até recordo que o Tribunal de Contas tem poder para desaplicar normas que considere inconstitucionais.
7: É verdade, a Constituição permite.
6: Portanto, no limite, se não houver quem pretenda, digamos assim, acompanhar o pensamento do Tribunal e levar eventualmente a questão ao Tribunal Constitucional, o próprio Tribunal pode fazer chegar essa questão ao Tribunal Constitucional em sede de fiscalização concreta, ou seja, vai desaplicando normas que entenda que sejam inconstitucionais e com a devida fundamentação, e isso poderá acontecer.
1: Sobre a conta geral do Estado, mais uma vez chumbada pelo Tribunal de Contas, a Presidente admite que nunca é agradável para um governo receber este alerta, mas considera que a instituição tem de apontar os riscos que existem. Neste momento, e segundo o Filipe Urbano Calvão, não é possível ter uma fotografia exata das contas do Estado, e até vai mais longe, diz mesmo que o Estado não está a dar um bom exemplo para o país.
6: Então, portanto, estamos a caminhar no bom sentido, para não criar aqui alarmes, não temos e não conseguimos ter uma fotografia exata das contas do Estado neste momento, porque falta cumprir um conjunto de regras. Se me pergunta, o Estado está a dar um bom exemplo ao país, estando atrasado no cumprimento deste próprio objetivo que se autovinculou? Eu digo-lhe, não é um excelente exemplo.
1: Pode ouvir a entrevista completa da Presidente do Tribunal de Contas no programa Conversa Capital da Antena 1 e do Jornal de Negócios, que vai para o ar este domingo. O jato privado de Cristiano Ronaldo viaja hoje para Riad por volta da hora de almoço. Informação conhecida depois da polémica com o jogador ter marcado novamente a conferência de imprensa de antevisão do próximo encontro de Portugal na Liga das Nações. Jorge Jesus não passou ao lado e reconheceu que Ronaldo é um símbolo do país, mas reforçou que o foco é a partida deste domingo frente à Noruega. Ricardo Pinheiro.
8: Treino marcado, sobretudo pela boa disposição ao final desta tarde. Na antevisão ao encontro e em exclusiva aos microfones da RTP Antena 1 em pleno relvado, o selecionador nacional preferiu desvalorizar o assunto Ronaldo e focar-se no duelo com a Noruega, perante um estádio do Dragão lotado. JJ, ciente que há adeptos divididos após o abandono de CR7, pede aos portugueses que estejam com a seleção.
9: Não quer ser um fator de estabilização. Eu sou o treinador da seleção nacional do meu país, da minha bandeira, e portanto aquilo que eu mais quero, que era aquilo que eu fazia quando era adepto, é estar ligado à seleção, e independentemente de que está de mais de um ou de outro jogador. E é isso que eu gostava e que vai acontecer, não tenho dúvidas. O Porto é uma cidade especial e vai nos acarinhar todos da mesma maneira.
8: Mais de 40 mil vão estar nas bancadas. E para Bruno Fernandes, capitão das esquinas no último jogo, o primeiro sem Ronaldo, não importa quem vai assumir a braçadeira amanhã. Quem a envergar vai estar à altura.
10: Independentemente de quem está em campo e de quem leva a braçadeira, todos temos que representar a seleção da mesma maneira. E obviamente na seleção foi praticamente sempre ou sempre o Cristiano. Fazem com que tu estejas mais preparado para subir ao palco e estar ao nível que é exigido. Mas o nível que é exigido é sempre alto, independentemente de levar a braçadeira ou não, porque levo ao peito as esquinas de Portugal, que são bem mais importantes do que qualquer outra coisa.
8: Portugal-Noruega, às 7h45 da noite, aqui na Rádio Pública, perante um estádio do Dragão a rebentar pelas costuras.
1: Portugal joga então contra a Noruega esta tarde. Pode ouvir o relato aqui na RTP Antena 1. O grupo da Casa Branca, que vai analisar os riscos e as oportunidades da inteligência artificial, tem 4 meses para apresentar um relatório. O responsável pelo gabinete do diretor da Inteligência Nacional norte-americana, Jay Clayton, foi o escolhido para liderar esta task force. As informações foram avançadas pelo Wall Street Journal. O grupo vai discutir o papel do governo federal na supervisão da inteligência artificial.
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Já estamos a folhear a segunda hora, a segunda parte do destacável deste fim de semana. Este é o magazine de fim de semana da RTP Antena 1 e RTP Mundo. Comigo, Aurélio Gomes. Continua também comigo aqui em estúdio o professor Alexandre Castro Caldas, neurologista. Acaba de editar Escrever à Mão. E vamos falar, entre muitas outras coisas, também desta dualidade razão e emoção. Quem ganha esta batalha, quantas vezes titânica, eu digo titânica, mas quando é um ataque de pânico, o titânico faz sofrer muito. Quanto à Tânia Ribas de Oliveira, eu prometi-lhe na primeira hora que ela vinha aqui contar as últimas novidades. Sim, a tarde, a nossa tarde já não existe, mas ela tem novidades. Fique para ouvir daqui a uns minutinhos. Para já, vamos ouvir Sting com este conhecidíssimo tema dos anos 80 e eu no fim vou dizer-lhe porquê.

Se por acaso se cruzarem na rua com o Sting, dê-lhe os parabéns, que ele fez ontem 75 anos e é por isso que estivemos aqui a ouvir Englishman in New York. É um tema dos anos 80, de 1987. Aliás, vale a pena sublinhar, o saxofone que ouviu aqui era tocado neste disco pelo grande Branford Marsalis. Hoje connosco Alexandre Castro Caldas, neurologista, é professor catedrático de Neurologia na Faculdade de Medicina da Universidade Católica, tem como grande interesse de investigação as neurociências da cognição. Tem mais de 200 trabalhos publicados, 10 livros, entre os quais este mais recente, Escrever à Mão. Professor, quando diagnosticamos o desaparecimento da escrita à mão, e muitas vezes, meu Deus, estamos a perder capacidades cognitivas, porque escrever, procurar a palavra e ter o gesto físico de desenhar palavras num papel... tem também e estimula funções cerebrais.

0: É perder umas coisas e ganhar outras.
1: Ganhar outras.
2: Sim, sim.
1: E provavelmente vamos ganhar outras coisas, admito que sim.
2: Mas é isso que parece que nesta discussão parece ser invisível. O que é que se vai ganhar com a introdução da inteligência artificial?
1: Não, mas o que é uma das coisas que é interessante e que tem a ver com a escrita também é que vem lá nos diálogos do Platão a história do Sócrates sobre a escrita.
2: Uhum.
1: E uma coisa que o Sócrates dizia sobre a escrita é que contava uma história de que tinha ido um homem muito, muito inteligente falar com o rei egípcio, dizer ao rei egípcio que tinha inventado uma forma de pôr a linguagem oral em forma escrita. E o rei egípcio responde: ah, sim senhor, e tu és muito inteligente, acho que é uma ideia muito fantástica, mas isso não me parece bom, porque se as pessoas começarem a pôr as ideias todas em papel, depois tirando-as da cabeça.
2: Uhum.
1: Ora, isto é espantoso, porque é o que nós estamos a fazer com os telemóveis e com os suportes eletrónicos de memória. Hoje, se estivermos a falar de uma conversa, que se diz que aquele filme era com aquele ator, como é que ele se chamava? Ah, deixa ver que eu vejo.
2: Sim, já não se faz o esforço.
1: Em vez de andarmos à procura cá dentro da cabeça, vamos imediatamente pegar no aparelho.
2: Estamos a destreinar a nossa memória.
1: Estamos a fazer como o Sócrates dizia, que era melhor não escrever, que era melhor ficar na cabeça. Passaram alguns anos depois disto.
2: Sim.
1: Não é? Portanto, o modelo é o mesmo e não fez mal nenhum que a gente escrevesse.
2: Até porque hoje sabemos muito mais de algumas culturas do que outras, porque umas deixaram escritos
1: exatamente,
2: e outras não é?
1: Exatamente. E, portanto, o que é que vai acontecer se nós guardarmos a informação neste momento nestes sistemas informáticos?
2: Ou seja, na nuvem.
1: Na nuvem.
2: Que é uma coisa que, no fundo, são computadores que estão
1: exatamente,
2: por aí, são servidores que estão por aí, não estão no ar, curiosamente.
1: Quantas coisas tenho lá em casa, em disquete? Por exemplo, no meu primeiro livro que eu escrevi há 20 anos, tem disquetes daquelas que se metiam no computador e que eu guardei. O computador já nem sei onde é que ele está, já desapareceu.
2: E já não há computadores para ler disquetes.
1: Já não há computador para ler disquetes.
2: Sim.
1: Portanto, se eu quisesse reeditar aquilo, tinha que escrever tudo outra vez. Porque não, o que eu tinha escrito à mão desapareceu já. Também já na altura.
2: Isso levanta um problema sobre as bases de dados atuais.
1: Pois. Felizmente há o livro escrito,
2: existe
1: o livro, mas há muita coisa que desaparece. Quantas vezes as pessoas dizem, ei, não, perdi os dados todos, tinha lá no meu computador, desapareceram.
2: Sim.
1: E desapareceu mesmo, de facto.
2: Qual diria que foi, em termos de importância de revolução, chamemos-lhe assim, a invenção da escrita? Foi determinante mais do que outras?
1: Não, eu acho que é uma revolução importante.
2: Acho
1: que é das mais importantes, porque fica o registro feito. O registro feito, quando nós queremos olhar para o passado, andamos a decifrar os hieróglifos egípcios para perceber o que é que se passava há 5 mil anos.
2: Para entender as conversas antigas.
1: E depois disto, perdemos um bocado as coisas. Por exemplo, o que não se sabe da América do Sul foi destruído pelos espanhóis quando destruíram todo o papel as coisas que havia. Pá, e dois ou três livros de papel só da América do Sul.
2: Portanto, não é só culturas que não tinham o hábito de escrever sobre si, mas é também a destruição colonial, por exemplo, neste caso.
1: Por exemplo.
2: Exatamente.
1: Portanto, perde-se muita coisa do passado. Há coisas fantásticas que se estão a fazer neste momento agora. Está a ser possível, isso eu acho fantástico, que é, encontrou-se uma forma de ler os pergaminhos que estão que ficaram debaixo do vulcão na Itália.
2: Está a falar de Pompeia?
1: Pompeia,
2: sim.
1: Que estavam enrolados em imensos pergaminhos, estavam enrolados, eles tentaram
2: carbonizados. Sim.
1: E agora há um programa que permite, sempre sem estragar aquilo, fazer a leitura do que está lá escrito.
2: Ou seja, a mesma tecnologia que nos está a deixar de fazer-nos deixar de escrever à mão.
1: Exatamente, está-nos a ajudar a ler.
2: A ler, portanto, as tecnologias não são boas nem más, são aquilo que nós fizemos delas.
1: Exatamente.
2: Preocupa o rumo, e sendo um homem que se preocupa com a cognição, é um dos seus mais importantes objetos de estudo. Eu tenho lido, de vez em quando, notícias que dizem uma coisa assim um bocado vaga, que é o quociente de inteligência, os resultados em testes de inteligência têm vindo a diminuir em termos de

0: bons resultados. Ou seja, a humanidade, pelo menos em alguns países do mundo ocidental, estaria a ficar mais estúpida. Sabe de alguma coisa disso? Isso confirma-se?
1: Não, é curioso, porque mesmo o próprio Wechsler, que foi quem fez o teste do QI, no último paper que diz, diz isto não é um teste de inteligência, isto é um teste de desempenhos.
0: Sim.
1: A inteligência é um processo. E, portanto, isto tem muito a ver. Aliás, houve um aspecto muito, muito curioso com o Wechsler. É que as pessoas estavam convencidas que aquele teste era como se fosse uma análise de sangue para a inteligência.
0: Sim, fazia-se aquele teste e tínhamos ali.
1: E aconteceu uma vez com um colega meu. Uma das coisas que eu estudei muito foi o analfabetismo.
0: Sim.
1: O cérebro dos analfabetos. E houve um paper que com ele mandámos para uma revista. E dissemos que os valores das provas tinham que ser aferidos em função da cultura. E o artigo foi recusado na revista porque aqueles valores não eram sensíveis às variações culturais.
0: Ah, julgavam que era um teste blindado a esse viés cultural.
1: E, portanto, as pessoas não eram...
0: Isso não existe. Não,
1: aquilo que nós estávamos a chamar analfabetos eram estúpidos, não eram analfabetos.
0: Estou a perceber. Essa nuance faz toda a diferença.
1: E isso é completamente... Porque houve uma altura que os resultados dessas provas até começaram a subir. Foi nessa altura que eles repararam que havia uma influência cultural que permitia fazer subir.
0: Eu tive um professor, eu sou de psicologia, eu tive um professor que, quando falávamos dos testes de QI, de quociente de inteligência, ele dizia isto, e não se esqueçam, a inteligência, seja lá o que isso for, é sempre situacional. Tu pode ser muito inteligente aqui em Lisboa, na altura era no Porto, por acaso, mas se eu te largar agora numa floresta africana, quero ver a tua inteligência a funcionar. E provavelmente não duras um dia.
1: Pois.
0: E quem lá mora sobrevive perfeitamente.
1: Pois,
0: ou seja, a inteligência também tem a ver com o contexto.
1: Não, a inteligência é um mecanismo adaptativo,
0: claro.
1: Fundamentalmente. E, portanto,
0: não pode ser absoluto nesse sentido.
1: Existe em função das circunstâncias.
0: Sim. Portanto, a pergunta que eu fiz está enviesada logo na sua
1: exatamente.
0: Formulação.
1: Acho que sim. Não posso dar valor a essa.
0: Sim.
1: Atribuir um valor a isso. Tem que analisar, perceber o que aconteceu, porque pode ter muitas razões. Pode ser a natureza do teste deixou de fazer sentido, por exemplo.
0: Claro. Vamos ouvir a sua segunda escolha musical, que eu acho que é prometedora. Ela chama-se Barbara. Quer explicar porque é que decidiu trazer este pungente A Morrer por Morrer?
1: Eu acho que isso tem muito mais a ver com afetos. Tem a ver com afetos de um adolescente. Que houve de facto uma voz que mexe completamente com as emoções e a forma como ela canta isto é impossível uma pessoa não se emocionar.
0: Exatamente.
1: Eu gosto muito de refletir sobre as emoções e perceber o que é que ela faz ao nosso pensamento.
0: Isso é um bom ponto de conversa para daqui a pouco. Como podemos pensar as emoções e como elas podem infetar o nosso pensamento, digamos, mais racional.
1: Exatamente.
0: Então vamos ouvir a Barbara. Depois vamos receber a Tânia Ribas de Oliveira, porque há um negócio para ser fechado. E depois voltamos a conversar com o professor Alexandre Castro Caldas, que hoje nos traz o seu último livro, Escrever à Mão.

0: Já temos connosco a Tânia Ribas de Oliveira. Tânia, bem-vinda ao Destacável.
1: Obrigada, Aurélio.
0: Primeiro, há que dizê-lo, foste muito simpática no início do Destacável ao receber-me no teu programa, a nossa tarde, aqui há 3 anos.
1: É um
0: gosto. Eu ia nervoso, como tudo. Recebeste-me maravilhosamente bem. Não é uma maneira de pagar. Mas
1: trocamos,
0: aqui,
1: não é? Exatamente. Foste a minha casa e agora venho à tua.
0: Exatamente.
1: Está certo.
0: Agora, temos que falar disto. Há uma má notícia, a nossa tarde acabou no final de agosto.
1: Verdade.
0: Mas há uma excelente notícia que tem a ver já com a próxima segunda-feira,
1: certo.
0: 5 de outubro, porque vai começar o teu novo negócio.
1: Esperemos que seja um negócio fechado e bem fechado para todas as partes.
0: É assim que se chama negócio fechado.
1: Certo.
0: Vamos explicar o que é isto.
1: Então, esta é a versão portuguesa de um programa que faz muito sucesso em muitos países, muitos deles na Europa. É o Cash or Trash em Inglaterra, o Affaire Conclue em França.
0: Affaire Conclue é tão bom.
1: Exato. E, portanto, vai mudando de nome consoante o país e a língua que é falada lá. Aqui chama-se Negócio Fechado, felizmente veio para a RTP, felizmente eu sou a apresentadora, porque é um formato no qual acredito muito. Em resumo, a pessoa está em casa e não há um único português que não se identifique com isto. Todos temos uma arca, várias gavetas, 50 prateleiras, uma garagem, uma arrecadação, um espaço sabe Deus de quê, cheio de coisas.
0: Às vezes achamos que é só tralha.
1: Certo. Muitas vezes achamos que são coisas das quais não nos podemos desfazer, porque foi a avó que deixou, ou o bisavô, ou foi enxoval, ou alguém deu. E, na verdade, se dessemos assim tanto valor, não estavam enfiadas numa caixa.
0: Pois.
1: Por isso é olhar. Antes de mais, o desafio é olhar para aquilo que temos em casa. E depois de se olhar, é pegar e pensar: será que eu posso ganhar dinheiro com isto? E a resposta é sim, muitas vezes sim.
0: 90% das vezes sim.
1: Certo.
0: E eu diria até que quanto mais antigo na família aquilo for, mais provavelmente tem mais valor, não?
1: Olha, eu achava isso e depois aprendi que nem sempre a antiguidade é um posto no que diz respeito ao valor, porque eles, aquilo primeiro vai a um processo de avaliação com o Eduardo Alves Marques, ele é de História da Arte, trabalha no Palácio Nacional da Ajuda, portanto ele sabe muito sobre a arte.
0: É ele que vai analisar.
1: É ele que é o avaliador inicial, portanto ele olha para a peça, avalia, olha para ela e, portanto, muitas vezes fala sobre isso. Depois tem muito a ver com... Por exemplo, aprendi uma coisa que é: quanto menos tocares numa coisa antiga, melhor. Não se ponham a remodelar e a reformular coisas sem saber, porque estragamos tudo.
0: Estou a perceber, vou pintar aqui esta parte.
1: Sim, não pintes. A patina como está é conta, porque é assim que se percebe que é do século XVII ou XVIII.
0: Eu vou usar esta palavra que, curiosamente, nem sei se existe, mas é muito usada na minha família. Se tiver um prato um pouco esbotinado, é como um bocadinho...
1: Tanto melhor,
0: é melhor não ir andar ali a retocar coisas.
1: Eles preferem uma coisa, eles preferem sempre uma coisa integral, não é?
0: Claro.
1: Sem estar partida, mas preferem uma coisa partida do que uma coisa mal colada. Okay. Isso então para eles não vale nada, que eles ficam doentes. E então quando se pensa que não se nota, ainda é pior, porque eles notam tudo. Depois de passar pela avaliação do Eduardo, vamos para a sala de negociação, onde estão 4 compradores: o Batata Cerqueira Gomes, Alexandre Carvalho, Gonçalo Marques e o Álvaro Roquete, e os 4 trabalham na área. Eles têm antiquários, têm lojas de relíquias,
0: já
1: de antiguidade,
0: negócio,
1: já têm negócios na área e conhecem muito bem.
0: Exatamente.
1: E depois cada um faz a sua oferta. Ou seja, a pessoa, se não ficar contente com a oferta, pega no objeto e volta para casa, não perde nada.
0: Ou ir destina, vamos embora, que isto é uma grandíssima altrabice.
1: Com certeza. Ou então pensa assim: olha que bem, eu acho que vinha para aqui com um traste e sai daqui com, às vezes, 50, outras vezes 300, outras vezes 500, outras vezes 3 mil e 4 mil euros, que eu já assisti.
0: 3 mil e 4 mil euros
1: só para veres como vale a pena. Um programa diário na RTP vai valer
0: exatamente
1: a pena.
0: Isto vale a pena dizer. Chama-se Negócio Fechado.
1: Certo.
0: É apresentado pela Tânia, que está aqui connosco. Segunda-feira, 5 de outubro, já depois da manhã,
1: às 15h15.
0: 15h15, todas as tardes, de segunda à sexta-feira.
1: 3 histórias por programa, 3 peças, 3 histórias de cada pessoa.
0: Quando te propuseram este desafio, como é que foi? Abraçaste logo? Ou ficaste reticente?
1: Não, eu, quando me propuseram este desafio, já aceitei logo muito feliz. Porque eu já sabia que a nossa tarde ia terminar.
0: Sim.
1: Mas eu sou uma pessoa de relações longas em tudo na minha vida. Na minha vida familiar, na minha vida na RTP. Portanto, eu vivo e trabalho aqui há muito tempo.
0: Não sei se sabes, mas direto, assim, sem ver nada pelo meio, para o ano vais fazer 25 anos de casa, acho eu.
1: Mas acho que sim, por acaso já fiz essa conta há uns tempos e acho que dava 2027, acho que tens razão.
0: É, é.
1: Eu por acaso acho que é um bocadinho mais que se diga, porque em 2007 eu já apresentava o Portugal no Coração e antes disso eu já tinha estado na informação, eu acho que já fiz 25 anos de casa. Tinha estado na informação,
0: já.
1: No teletexto, portanto acho que isso já foi. Mas pronto, vamos contar com 2007 que é sempre bonito. De qualquer das formas, quando eu soube que a nossa tarde ia terminar, fiquei ali um bocadinho preocupada e de alguma forma triste, porque eu faço daytime há 17 anos consecutivos na RTP.
0: Sim. Né?
1: São 7 anos com o João Baião, 4 anos e meio com o Zé Pedro, há 7 anos sozinha na nossa tarde, e portanto o fim de uma coisa que eu sei que gosto de fazer e que sei que faço bem, sem falsas modéstias, preocupava-me. Eu gosto de trabalhar em direto. Certo, claro, acho que sim. E fui aprendendo sempre mais, todos os dias aprendemos
0: o
1: mais.
0: O direto, portanto, não te assusta nada.
1: Não, o direto, pelo contrário, acalma-me muito, né? Porque é uma coisa que eu sei fazer bem e é
0: Mas
1: o que
0: gravar
1: eu sei fazer.
0: É uma coisa que te preocupa mais?
1: Não me preocupa agora. Depois de começar a fazer, comecei a perceber. Não, eu trabalho gravado exatamente como se estivesse em direto. E portanto o segredo aqui é só esse e está tudo certo.
0: O teu problema era nunca teres feito muito gravado.
1: Não faço muito gravado e achei que poderia ter muitas pausas. Não era preocupação com o meu trabalho, mas pensei, bem, eu estou habituada a entrar no estúdio e sair 2 horas depois, 3 horas.
0: E
1: duas...
0: o que correr mal a gente dá a volta.
1: E está certo.
0: Exatamente.
1: Pensei,
0: aqui vai parar e mais
1: parar. Não, e apesar de termos dois cenários em dois estúdios diferentes,
0: é?
1: Podia, tinha medo de perder.
0: Pois.
1: Mas não, são dois cenários, dois estúdios diferentes, fazemos tudo num cenário, sai a equipa toda para o cenário ao lado, faz tudo e volta outra vez à estaca zero.
0: Exatamente.
1: E pronto, e é muito bom de fazer, adoro a equipa e sou muito feliz, tenho sido mesmo muito feliz a fazer o negócio fechado.
0: Eu há pouco falava dos tais 25 anos que provavelmente já passaram. Tu quando começaste, eu sei até que fizeste um breve estágio de que não te lembras muito bem na rádio.
1: Mas fiz na rádio com o português, mas tinha 18 anos, não é?
0: Mas a rádio não era para ti, senão tens dias lembrado.
1: Mas eu acho que um dia vai ser.
0: Ah, é?
1: Sim.
0: Olha, esta casa está mesmo ao lado da tua.
1: Exato, aliás, é a mesma casa, na verdade.
0: Sim,
1: é só outra divisão, não é?
0: Mas eu estava a pensar em estúdios, é só atravessar.
1: Sim,
0: aqui
1: é só atravessar, acho que um dia vai ser, sim.
0: Ah, e já tens ideias do que é que poderia ser?
1: Eu penso muitas vezes nisso, já dá muito tempo a esta parte. Eu acho que um dia vou fazer rádio. E acho que isso um dia pode ser o meu futuro.
0: Tens uma voz perfeita para fazer rádio. Tens as competências de comunicação perfeitas. Portanto,
1: obrigada.
0: Acho que isso vai correr muito bem.
1: Espero que sim.
0: Mas quando começaste a fazer televisão, o que é que tu tinhas como expectativa? Da tua carreira.
1: É assim,
0: o que é que seria?
1: Eu primeiro achava que ia ser jornalista. Eu tirei a licenciatura não em comunicação social, porque não entrei, mas tirei a licenciatura em sociologia e depois
0: era
1: fiz
0: isso que
1: o
0: eu dizer,
1: curso.
0: Tu ias para sociologia.
1: Sim, exato. Mas porque não entrei, não tinha média para entrar em comunicação social, era altíssima.
0: Okay.
1: E depois fui para o Senjor, fiz aqueles cursos do Senjor, etc. E portanto, quando entrei para a RTP, entrei em estágio para o departamento de teletexto e depois, como sou muito chata e que sabia exatamente aquilo que
0: não
1: queria, mas era mesmo insistente e pensaram, bem, deixei a miúda passar porque ela vai na mesma. E portanto fui para a RTP África fazer mais estágios, depois fui para o Telejornal fazer mais estágios, depois fui para o Bom Dia Portugal, depois concorri a um concurso interno.
0: E mesmo
1: interno.
0: Na programação tu fazias muita reportagem no início, não é?
1: No início só fazia reportagem.
0: Só.
1: Aliás, o que eu aprendi para fazer o entretenimento, eu aprendi na direção de informação da RTP. Portanto, eu aprendi o melhor.
0: Sim.
1: Não poderia ter aprendido melhor do que com as pessoas que me ensinaram.
0: As boas ferramentas
1: Isso.
0: e técnicas.
1: Depois
0: para...
1: é fácil dar a volta.
0: Claro.
1: Quando aprendes o certo, não é? É como fazer dança contemporânea. Se começares pelo balé, vais sempre fazer dança contemporânea. E eu acho que é um bocadinho isto. Se começas pela informação,
0: Sim.
1: não tem como falhar depois o resto, porque a informação
0: Sim.
1: é a base certa.
0: Mas, portanto, quando fazes o salto para a apresentação, é uma grande surpresa para ti?
1: Não, eu achava que mais tarde ou mais cedo poderia acontecer.
0: Foi uma vontade tua ou foi alguém que te
1: detectou?
0: Não,
1: foi na altura o Luís Andrade e o Nuno Santos que me deram essa oportunidade.
0: Olharam para ti e pensaram, ela está no ponto.
1: Sim, eu já trabalhava muito, já tinha feito mesmo muita coisa. Durante ali uns 3 ou 4 anos tinha feito já muita coisa. Trabalhava praticamente não todos os dias, em vários projetos diferentes. E portanto eu sabia que mais tarde ou mais cedo eu era chamada para quase tudo. Portanto eu pensava, bem, eu acho que eles devem gostar de mim, senão não me chamavam,
0: claro.
1: Não é? E pronto, e depois quando houve, a Sónia Araújo foi de férias. Como toda a gente vai, não é?
0: É sempre
1: no
0: um perigo
1: verão.
0: Ir de férias.
1: Não, no caso não. A Sónia felizmente continua connosco,
0: claro,
1: sempre,
0: eu
1: não é?
0: Estou na brincadeira.
1: Mas é verdade, às vezes pensa-se nisso. Mas de qualquer das formas eu fui substituí-la durante aquele mês e eu nunca tinha apresentado nem entrado num estúdio de televisão para apresentar. E fui com o Hélder Reis, que também era repórter na altura.
0: Sim.
1: Pronto, e acho que aquele mês correu muito bem. E depois a partir daí começaram a surgir outras oportunidades.
0: Daqui para a frente, fazes planos? Aquela pergunta que eu até acho um bocado parvo. Onde é que se vê daqui a 5 anos?
1: Olha, é um bocado parvo e eu dava-me a fazê-lo imensas vezes. E depois pensava assim, mas porquê é que eu perguntei isto às pessoas?
0: Exatamente.
1: Porque... Não, porque depois pensava assim, se me perguntar isto a mim, eu não sei responder.
0: É exatamente
1: isso. Para que é que eu estou a perguntar isto às pessoas? Mas pronto, depois perguntava, depois pensava, lá estou outra vez.
0: Pois eu agora acabei de o fazer a ti própria.
1: Então, eu espero, na realidade, lá está, por causa das relações longas, eu espero continuar a fazer um negócio fechado, porque acho que é um programa que tem muitas pernas para andar.
0: Isto tem muitas pernas para andar.
1: É verdadeiro serviço público. Eu tenho aprendido mais sobre arte e sobre aquilo que é português e aquilo que nós herdamos e que temos em casa.
0: E depois há a história dos objetos que leva para a história de Portugal.
1: Eu sabia lá. A faiança, a porcelana portuguesa. Quer dizer, é tudo, porque não há um limite. Podes levar uma mota, podes levar um carro, podes levar o que quiseres.
0: Apresentas e aprendes.
1: Sempre. Que é o mais importante de tudo e aquilo que te mantém vivo, não é?
0: Portanto, o teu horizonte para já é isto.
1: Ah, está ótimo. E ainda agora começou e espero que dure muito tempo.
0: Para terminar, ainda sofres muito pelo Sporting, onde fizeste ginástica há 25 anos?
1: Sofro sempre pelo Sporting porque sou do Sporting. E só quem é do Sporting é que sabe o que é sofrer por um clube e continuar a amá-lo até ao fim.
0: Toda a gente do outro lado está a sorrir perante essa...
1: Mas é verdade.
0: Eu sou benfiquista e percebo perfeitamente.
1: E nunca ninguém vai mudar a este amor.
0: Tânia Ribas de Oliveira, muito obrigado por teres vindo ao Destacado.
1: Obrigada.
0: Segunda-feira e depois de segunda à sexta, sempre e durante muito tempo. Negócio fechado, segunda a sexta-feira, RTP1, às 15h15. Vá ver o que é que tem aí na cave ou no sótão.
1: Isso, obrigada, Aurélia.
0: E olha, porque ninguém gosta de perder, vamos ouvir o Benjamin aqui no Destacável com Medo de Perder.
1: Adoro.

0: Estávamos aqui a ouvir Benjamin com o último álbum, é já deste ano, chama-se Crónicas do Monte Zeus e Medo de Perder. Vamos para o último bloco de conversa com o nosso convidado hoje, o professor Alexandre Castro Caldas, que tem um livro acabado de editar, Escrever à Mão. E há pouco deixámos no ar, antes de falarmos com a Tânia Ribas de Oliveira, deixávamos no ar um velho binómio, as emoções e a razão. E estava-me a dizer que gosta muito de pensar a maneira como as emoções, foi isso que eu percebi, toldam ou podem infectar, para usar esta palavra, a nossa razão. O que é que o intriga mais nesse processo, nessa interação?
1: Eu acho que é o sentido unidirecional desses dois conceitos.
0: O que é que quer dizer? Só de um
1: significa que as emoções implicam na razão, mas a razão não consegue implicar nas emoções.
0: Ou seja, uma coisa que eu aprendi em psicologia, que é treinar, pensar as emoções para tentar de algum modo contê-las ou controlá-las, é um processo fadado ao fracasso?
1: Eu acho completamente.
0: Ok.
1: É a mesma coisa que quero para o coração.
0: Eu bem posso tentar. Bem, há pessoas lá daquelas coisas zen do Oriente que dizem que conseguem abrandar o coração bastante.
1: Mas eu não sei, aqui para nós, se conseguirem fazer isso com uma diarreia. Não sei.
0: Mas portanto, o que me está a dizer é que as emoções têm um poder muito grande.
1: As emoções são muito mais antigas, portanto, vêm de muito mais de trás, porque nós acumulamos uma experiência de evolução de espécies desde há muito, e a emoção é um mecanismo de defesa muito primário, muito elementar. Que existe nas espécies quase todas, não é? Não sei se nas formigas existirá, mas nos insetos talvez não exista, mas a partir de alguma área existe. E portanto, regulam completamente o nosso corpo, de tal forma que muitas das pessoas...
0: Algumas emoções podem dar uma diarreia, como dizia há pouco.
1: Pode, com certeza.
0: Não, está com uma ansiedade grande, exatamente. Às vezes acontece.
1: Sim. Portanto, põe o corpo a fazer coisas que não queremos. Olha, por exemplo, aquilo que é o chamado a crise de pânico.
0: Sim.
1: Um ataque de pânico. Um ataque de pânico é completamente fora da razão.
0: Completamente.
1: É o corpo exclusivamente a pôr a resposta emocional fora de contexto.
0: A pessoa a pensar que está a morrer ou que está a ter um ataque cardíaco e não é.
1: E depois a pessoa faz a leitura do corpo.
0: Claro.
1: E nós fazemos a leitura das emoções. Temos que ir à psicologia clássica americana dizer que eu estou a chorar, portanto devo estar triste. Portanto, que é exatamente ao contrário. O corpo dá sinal e eu interpreto o sinal do corpo.
0: E depois tenho que me comportar como se estivesse triste, porque o meu corpo está a pedir-me tristeza.
1: Exatamente.
0: Sim. Estou a perceber. Não acredita mesmo que tentar racionalizar pode, pelo menos, suavizar essas crises, por exemplo, dos ataques de pânico? Acha que uma pessoa está a ter um ataque de pânico e pensa, não, eu sei que isto é um ataque de pânico. Respira fundo, técnica de relaxamento. A coisa é...
1: Não, o melhor seria pôr-se a correr e bater em alguém. Tenho a impressão que era a melhor maneira.
0: Deita fora a energia, não é?
1: Não, faz o que o corpo está a pedir. Defender-se.
0: Exatamente.
1: Defender-se.
0: Já tive alguma vez algum ataque de pânico?
1: Não, felizmente.
0: Pois, qual é, neste momento, a fronteira mais interessante e mais vanguardista da investigação ao nível da neurologia? Isto agora para alargarmos um pouco.
1: Não, isso, vamos lá, nós descemos, tem-se vindo a descer progressivamente até os mecanismos mais ínfimos de moleculares do funcionamento. Falta-nos uma visão de... global, que é muito mais difícil que
0: se quiser uma visão gestáltica,
1: exato,
0: não é? Juntar as pecinhas,
1: exato,
0: todas, porque a entidade vai ser diferente.
1: Perceber a complexidade, sim, do sistema, não é? Que isso é. Eu só me lembro que uma vez estive numa coisa da European Science Foundation que reunia 6 pessoas durante uma semana num sítio para conversarem, cada um a fazer o que é que estava a fazer. Foi uma experiência muito interessante, mas houve um investigador que lá estava, que era de facto um investigador das moléculas e das coisas, e uma vez me disse, sabe o que eu gostei? Me era ter um cérebro na mão alguma vez, ver um cérebro. Se você nunca viu um cérebro? Não, no meu laboratório dá-me um quadradinho e dizem, olha, isto é de um tal sítio para tu estudares o que
0: está. Isto é da amígdala.
1: Exatamente.
0: Exato, a perceber. Isto é do hipocampo, mas, exatamente, portanto, não tinha uma noção completa.
1: Não tinha, nunca tinha tido um cérebro na mão. O que dá que pensar, de facto, nós não. É muito difícil termos o cérebro na mão. Portanto, estamos a agarrar em pontas e a tentar perceber pontas. E como naturalmente, o corpo todo é o cérebro. Portanto, temos cérebro em todo o corpo.
0: Sim, nós temos neurónios por todo o lado, especialmente no coração, no coração, nos intestinos.
1: E até acontecem coisas muito mais interessantes, que é uma área que também, para mim, é extremamente interessante de tentar compreender, é o que é possível nos transplantes de órgãos transportar de memórias para o outro.
0: Eu ouvi falar disso, de pessoas que...
1: Há alguma evidência científica que isso pode acontecer.
0: Ouvi falar de pessoas que transplantadas, especialmente ao nível do coração, que às vezes têm mudanças na personalidade. Poderá ter a ver com a presença de neurónios exteriores a essa pessoa.
1: É muito difícil de estudar, porque existe uma memória celular. As células guardam memórias biologicamente. Claro. E, portanto, elas podem transmitir-se.
0: Portanto, estudar o cérebro, a neurologia, é muito mais do que apenas o cérebro.
1: Sim.
0: É por aqui abaixo. Aliás, temos um nervo, salvo o vago, que vai a todo lado, não é?
1: Sim, o nervo vago é talvez o fenómeno mais fantástico do nosso organismo. O vago liga tudo.
0: É o grande
1: sistema de ligação.
0: É o grande informador do cérebro, do que é que se passa por todo lado, não é?
1: Exatamente.
0: Quando ouve a palavra espírito, o que é que pensa? Então, como neurologista.
1: Vamos lá ver. Não consigo ser dualista. E, portanto, acho que é o funcionamento da máquina no contexto de um organismo com consciência, que, portanto, consegue ter, explicitar o que se passa em termos de funcionamento da máquina.
0: Mas é uma palavra que gosta, para descrever processos naturais?
1: Não, eu não rejeitei ainda uma área... que é uma área, a espiritualidade é uma área extraordinariamente interessante.
0: Sim.
1: Mas que neste momento não está ainda nas mãos da biologia.
0: Então deixe-me fazer um bocadinho antes. Qual seria a melhor definição para si de espiritualidade ou de espírito?
1: Eu acho que é qualquer coisa que nós temos uma enorme dificuldade em decifrar.
0: Mas que dizemos com muita facilidade.
1: Mas que dizemos com facilidade, porque atiramos para isso coisas que nos transcendem.
0: Sim.
1: Portanto, no fundo é a transcendência.
0: É preciso ser pessoa de fé, seja ela qual for, e para se acreditar no espírito e na espiritualidade?
1: Não, acho que não.
0: É uma dimensão da nossa psicologia.
1: Não, eu acho que a religião é uma forma, como é que eu ia dizer, de desenhar.
0: Okay.
1: De desenhar o fenómeno.
0: Sim.
1: E, portanto, pronto, torna mais simples. A pessoa remete para ali e pronto, e fica resolvido o problema. Mas o fenómeno é muito mais complexo
0: do
1: que isso.
0: Está a dizer que é uma estratégia adaptativa.
1: Exatamente.
0: Ou seja, a gente com tanto medo do desconhecido para além da morte inventou esta coisa e, portanto, vive mais sossegada. Ok. Posso lhe perguntar se é um homem de fé, se não é?
1: Não
0: queria fazer-lhe perguntas muito intrusivas, mas não, depois desta...
1: Não. Eu fui educado num colégio religioso. Sim. Trabalhei na Universidade Católica e trabalho na Universidade Católica, mas tenho uma visão muito biológica do mundo e, portanto, defendo que existe uma interpretação social própria disso, que eu subscrevo integralmente, da relação das pessoas. A explicação mais transcendente, ela para mim é mais complicada.
0: Sim.
1: Portanto,
0: está a falar da entidade que poderia ser a que desenhou isto.
1: Exatamente.
0: Pois isto agora levava-nos para outro programa. E como só tenho um minuto, vou-lhe dar um minuto para me dizer se há boas notícias no campo da investigação das doenças neurodegenerativas como Alzheimer, Parkinson e outras demências e por aí fora.
1: Bom, eu acho que há muitas pessoas a pensar no assunto.
0: Sim.
1: E há muita coisa a ser feita. Mas ao fundo do túnel
0: ainda...
1: há algumas coisas que estão a aparecer que são interessantes, nomeadamente ser possível compreender um bocadinho melhor o funcionamento das outras células que estão dentro da cabeça. Porque nós vivemos o século do neurónio, depois do prémio Nobel do neurónio dado o Ramón y Cajal. Hoje o neurónio está a ser um bocadinho apoiado por sistemas que não são neuronais, que são de outras células que cá estão dentro, e que são muito difíceis de estudar e que estão-se a começar a compreender e que explicam um bocadinho mais de coisas. Mas deve haver muito mais coisas que nós não temos, não sabemos ainda.
0: Portanto,
1: nesta tal complexidade,
0: isto não vai do organismo. Vai durar essa busca por poder ajudar pessoas com essas patologias, ainda vai durar muito.
1: Porque
0: tempo.
1: Não percebemos onde é que está o erro. Esse é que é o problema.
0: Aquela visão simplista de que é um erro de limpeza, por isso acumula-se a proteína beta-amiloide e a tau, e porque não. A limpeza não é eficaz. É muito simplista essa visão?
1: É simplista porque a experimentação animal, por exemplo, com os fármacos que fazem desaparecer isso...
0: Que não, limpam não, aquilo.
1: Limpam tudo, de facto.
0: E a pessoa continua.
1: Mas o rato continua a fazer os mesmos disparates.
0: Vou lembrar aqui dois convites que fez no seu livro, este último, Escrever à Mão. Lembrar quem ensinou a ler e lhe abriu as portas do conhecimento. É só para dizer isto. E escrever um postal num jardim, que eu gostei muito desta. Quer explicar um bocadinho melhor antes de nos irmos embora?
1: Não, porque eu recordo ainda bem as lições da senhora Dona Cacilda, que,
0: quem lhe ensinou a escrever.
1: Que me ensinou a mim e aos meus irmãos. Sim. Nós éramos seis irmãos. E escrever um postal é uma coisa muito do nosso passado, porque eu tenho seis irmãos, cada um era, no verão, eram distribuídos por vários sítios, porque uns iam para um sítio, com uma avó, outros iam para outra avó, etc.
0: Escrevíamos
1: postais uns aos outros. Exatamente. Era uma coisa divertidíssima.
0: Portanto, escrever à mão, não se esqueça.
1: Escrever à mão, exatamente.
0: Professor Alexandre Castro Caldas, muito obrigado por ter vindo até ao Destacável. Recomendo, até porque é uma leitura muito rápida, portanto, hoje em dia todos temos pouco tempo, escrever à mão. E não deixe de escrever à mão de vez em quando. Professor, foi um prazer. Vamos embora para um bom fim de semana com Post Malone e Circles. Voltamos no próximo fim de semana para mais um Destacável.

0: 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Quatro horas no continente e na Madeira. 3 horas nos Açores. 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
1: O Tribunal de Contas admite bater à porta do Tribunal Constitucional para travar algumas das normas previstas na reforma da Lei de Organização e Processo do Tribunal de Contas que está em discussão no Parlamento. Em entrevista ao programa Conversa Capital, da RTP Antena 1 e do Jornal de Negócios, a Presidente do Tribunal de Contas, Filipa Urbano Calvão, admitiu a possibilidade de não aplicar as normas que considera inconstitucionais e recorrer aos juízes do Palácio Raton.
2: Não é o Tribunal que anda a dizer ao Sr. Presidente da República se deve ou não enviar um diploma para
1: ainda o assim.
2: Mas eu até recordo que o Tribunal de Contas tem poder para desaplicar normas que considere inconstitucionais.
3: É verdade, a Constituição permite.
2: Portanto, no limite, se não houver quem pretenda, digamos assim, acompanhar o pensamento do Tribunal e levar eventualmente a questão ao Tribunal Constitucional, o próprio Tribunal pode fazer chegar essa questão ao Tribunal Constitucional em sede de fiscalização concreta, ou seja, vai desaplicando normas que entenda que sejam inconstitucionais e com a devida fundamentação, e isso poderá acontecer.
1: Sobre a Conta Geral do Estado, mais uma vez chumbada pelo Tribunal de Contas, a Presidente admite que nunca é agradável para um governo receber este alerta, mas considera que a instituição tem de apontar os riscos que existem. Neste momento, e segundo Filipe Urbano Calvão, não é possível ter uma fotografia exata das contas do Estado e até vai mais longe, diz mesmo que o Estado não está a dar um bom exemplo ao país.
2: Portanto, estamos a caminhar no bom sentido, para não criar aqui alarmes, não temos e não conseguimos ter uma fotografia exata das contas do Estado neste momento, porque falta cumprir um conjunto de regras. Se me pergunta, o Estado está a dar um bom exemplo ao país, estando atrasado no cumprimento deste próprio objetivo que se autovinculou? Eu digo-lhe, não é um excelente exemplo.
1: 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O PCP acusa o PS de contribuir para a hipocrisia do Chega. O secretário-geral do PCP, Paulo Raimundo, insistiu este sábado nas críticas ao Partido Socialista por ter anunciado a abstenção no próximo orçamento do Estado. Desta forma, Raimundo considera que os socialistas libertaram o Chega de viabilizar a proposta do governo e assim permitem que o partido de André Ventura mantenha a hipocrisia e a máscara em relação ao Executivo.
4: Infelizmente não me surpreendeu. Só confirmou aquilo que temos dito este tempo todo. Não liberta só o Chega de ter de viabilizar, que é o que ia fazer. Liberta o Chega de viabilizar e de manter toda a demagogia, a hipocrisia, a mentira. O PS, na prática, está a contribuir para que a máscara se mantenha na cara do Chega, quando aquilo que era preciso é desmascarar o Chega.
1: Declarações de Paulo Raimundo à Agência Lusa, depois de uma visita à Feira de Outubro, em Vila Franca de Xira. Hoje é dia de eleições gerais no Brasil. Mais de 158 milhões de brasileiros são chamados às urnas para votar no próximo presidente do país, mas também para escolher governadores, senadores e deputados federais, estaduais e distritais. O atual presidente, Lula da Silva, vai à procura do quarto mandato, enquanto Flávio Bolsonaro tenta recuperar o legado do pai que perdeu a reeleição para Lula da Silva há 4 anos. São eleições renhidas, com as sondagens a apontarem para um empate técnico. Susana Barros.
5: Lula 46%, Flávio 45%. São os valores avançados esta noite pela empresa Quest de Estudos de Opinião, que dá a vitória bolsonarista numa segunda volta apenas com 2 pontos de diferença, 44%, 42%. Para a eleição deste domingo, outra sondagem de Datafolha, divulgada há pouco, aponta para Lula em primeiro lugar, com 45% e 42% para Flávio Bolsonaro, apontando depois para uma vitória de Lula da Silva, mas apenas com 1 ponto de diferença em relação a Flávio.
1: E se nenhum candidato conseguir mais de 50% de votos válidos, há a segunda volta a 25 de outubro. Em Portugal, votam cerca de 130 mil brasileiros. As mesas de voto estão abertas das 8 da manhã às 5 da tarde. E hoje é dia do animal e, em jeito de sugestão para assinalar esta data, está nas salas de cinema o filme Heart of the Beast, Heróis Inseparáveis. É uma história que mostra a ligação especial entre um homem e o seu cão. O ator Brad Pitt partilha o protagonismo com Odin, um pastor alemão, e juntos vivem uma longa jornada de luta pela sobrevivência. Mas esta relação entre homens e cães vai muito além do cinema. A jornalista jornalista Margarida Vaz, foi até à unidade do Grupo de Intervenção Sinotécnico da GNR perceber como se constrói a ligação entre os militares e os cães treinados para missões de busca e salvamento.
6: Cobra!
7: Bravo! Super!
8: Estamos aqui então com a cobra.
7: Exatamente, Cobra Kai. É uma cadela da Companhia de Intervenção Sinotécnica.
3: Cobra Kai é uma cadela belga malinois. É parceira de Fábio Zoada, o comandante de companhia, no Grupo de Intervenção Sinotécnico da GNR.
7: Está preparada para diferentes tipos de missões. Nós na Companhia de Intervenção treinamos os cães para encontrar pessoas, encontrar objetos impregnados com odor humano, policiamento de espetáculos desportivos, grandes eventos, patrulhamento de zonas urbanas sensíveis. Então, super.
3: A confiança está na base da relação entre militar e cão, tal como se vê no filme Heróis Inseparáveis.
7: É a relação, é a amizade que existe entre eles, é a lealdade que existe um para com o outro, que no fundo é a base do nosso trabalho.
3: Fábio Zoada gostou de ver Brad Pitt no papel de um veterano das Forças Especiais, ao lado do pastor alemão Odin. Juntos lutam pela sobrevivência.
7: Foi giro ver a dinâmica do Brad Pitt com o cão. Na verdade são inseparáveis, porque sempre que por algum motivo eles separam um do outro, a primeira preocupação é juntarem-se novamente.
3: Fábio Zoada revê-se em algumas cenas do filme Heróis Inseparáveis.
7: Naqueles momentos da comida, em que alguns dos cenários de intervenções também são idênticos àquilo que muitas das vezes fazemos.
3: O Grupo Sinotécnico da GNR tem no ativo 295 cães. Alguns foram estrelas em cenários de catástrofe na Turquia e na Venezuela. A cadela Cobra Kai é agora estrela na rádio.
8: E agora está aqui a lamber o microfone, não é? Queres dizer mais alguma coisa aqui para o microfone?
1: A ligação que se estabelece entre tratador e cão é a base da história de Heróis Inseparáveis, um filme que pode ser visto nos cinemas portugueses.
0: Edição da jornalista Inês Martins. 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
1: E disseram assim, mas tu, pá, tu és um reacionário, pá, tu vens para aqui fazer o quê? Tu
2: não reacionário estás a... era a palavra... era a palavra...
1: És um pequeno burguês reacionário.
2: Exatamente.
1: Eu senti-me muito mal.
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2: Carlos Maria Trindade, músico e compositor.
1: Porque eu não tinha feito mal a ninguém, não é? Quer dizer, até tinha fugido e tal. Eu tinha recusado a ir matar pessoas e pegar numa espingarda e matar pessoas e tal. E fiquei um bocado chocado e fui ler Marx e fui ler Mao e fui ver...
3: Percebeu o que é que eles estavam a fazer?
1: Quer dizer, percebi teoricamente. Na prática não era bem a minha filosofia de ser ativista político. Eu queria era fazer música, não é? Basicamente era isto.
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1: Eu tinha estado em instituições de caráter nazi, não é? Durante a minha adolescência, porque andei no Liceu Camões, tinha a Mocidade Portuguesa, fazia caráter a saudação nazi às quartas e sábados. Portanto, eu ouvia o hino da Mocidade Portuguesa perfilado e ia fazer a saudação nazi, não é? Fardado com a farda da Mocidade. Portanto, toda a minha juventude foi uma juventude
2: e o liceu...
1: neo-hitleriana, não é? Eu andei na Cruzada Eucarística.
2: O que é isso, a Cruzada Eucarística?
1: Era uma instituição da Igreja Católica, meu pai era profundamente católico, e eu tinha que ir à missa e tinha que andar na Cruzada, na Catequese primeiro e depois na Cruzada Eucarística, que era... Tínhamos uma faixa com a Cruz de Cristo, íamos receber o Papa quando vinha a Portugal, íamos a Fátima em organizações, quer dizer, era uma instituição
2: e era...
1: muito fechada de caráter católico, ortodoxa, não é? E eu andei em todas essas organizações, portanto... A única maneira de me libertar foi fugir mesmo. Quer dizer, eu já não aguentava mais este espartilho.
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1: Quando eu saí de Portugal não tinha nem a intenção...
2: Saí de Portugal porque...
1: Eu saí de Portugal porque, pronto, por várias razões, uma das quais era não queria fazer a inspeção militar.
2: Portanto, nem sequer a inspeção?
1: Nem sequer a inspeção. Recusei-me a fazer a inspeção.
2: Mas por uma razão de quê? Objeção de consciência?
1: Objeção de consciência que na altura não era um estatuto válido.
2: Claro.
1: E portanto eu tive que me inventar a nível pessoal. E sim, abandonei o país também porque a
2: portanto,
1: minha ideia...
2: Portanto, isso aí com quê? Com 18 anos?
1: Com 18 anos, exato.
2: Ainda não era maior, porque nessa altura só se era maior aos 21, não é?
1: Foi, tive que falsificar uma série de documentos, foi complicado, porque eu fui sem autorização dos meus pais.
2: O que vale é que o crime já prescreveu, por falsificação de...
1: Mas o meu pai queria que eu fizesse o serviço militar, achava que só me fazia bem. E portanto também fui contra ele, não é? Fui contra o país, contra a minha família e contra todos, e pronto. E fugi, fui-me embora.
2: Fugiu para...
1: Originariamente para Paris, onde tinha alguns amigos e onde arranjei um emprego temporário que me permitiu juntar algum dinheiro.
2: Sim.
1: Tinha lá amigos. Uhum. Só porque me acolheram e tive a ocasião de pintar alguns ateliês na altura de artistas.
2: Ah, também pinta?
1: Não, pintei
2: pintar paredes. Podia ser.
1: Uma coisa de... Mas que me deu muito jeito para juntar dinheiro. Os ateliês eram na zona que hoje já não existe, que era um ZAL. E típica de Paris, uhum. Onde havia muitos ateliês de artistas. E os meus amigos, ele era escultor, ela era ceramista.
2: Portuguesa.
1: E esse casal, muito simpático, é que me acolheu durante uns tempos e deu-me este emprego para juntar dinheiro para depois ir para Amsterdão, que era a meta. A meta era Amsterdão.
2: E porquê Amsterdão? Porque era uma cidade...
1: Amsterdão era uma cidade mítica, um bocado o centro dos hippies, era um país liberal que acolhia os portugueses que tinham fugido à tropa e, portanto, era um país que estava na minha mira. Só que os holandeses não me deixaram ficar.
2: Porquê?
1: Porque...
2: Não era hippie suficiente.
1: Não, porque era português. E os portugueses na altura, os portugueses e os espanhóis não estavam na Europa, como
2: sim,
1: se lembra.
2: Claro.
1: E portanto tínhamos um estatuto mínimo. Era um estatuto de... Não tinha... Era muito difícil conseguir um visto, trabalho...
2: Mas porquê? Porque estava num país em ditadura? Seria por isso?
1: E porque era um país considerado... Portugal era um país sozinho na Europa, não era um país... E a Espanha também.
2: Claro, estavam os dois. A Península estava com...
1: Salazar tinham conseguido que a Península Ibérica fosse uma ilha, não é? Praticamente em relação à Europa. E era mal visto a guerra colonial, era mal visto a situação no país.
2: Tu porque não... isso, nos seus 18 anos, estaríamos em...
1: 73.
2: 73, pois.
1: Exatamente. É. Ainda me inscrevi numa escola de música em Amsterdão, mas depois não consegui trabalho.
2: Mas a música quando é que começa? Começa
1: a música
2: já
1: começou.
2: Cá.
1: Eu comecei muito cedo. Eu comecei na Gulbenkian, na escola da Gulbenkian. Na altura havia uma escola na Gulbenkian. Nos cursos que foram pedagogicamente de vanguarda, o mestre era Karl Orff, o compositor alemão. E depois
2: Karl Orff, da Carmina Burana?
1: Sim, exatamente. Fez um método pedagógico para ensinar crianças, e esse método foi adoptado pela
2: Gulbenkian.
1: Para Gulbenkian. E, portanto, eu entrei com 6 anos de idade para esse curso na Gulbenkian. Foi uma experiência fantástica, porque era um grupo...
2: 6 anos?
1: Com 6 anos de idade. Com 6 anos de
2: portanto,
1: idade.
2: Portanto, aos 6 anos já percebeu que a sua
1: vida... Em 1960 eu entrei.
2: Sim.
1: E já estava a tocar em conjunto com outros miúdos nos cursos Carl Orff.
2: Uhum.
1: Os professores eram professores muito para a frente pedagogicamente, como a Maria de Lourdes Martins, Graziela Sintra Gomes. Eram tudo professores que andavam à volta da Gulbenkian e que conseguiram importar esse sistema pedagógico para Portugal.
2: A Gulbenkian foi o seu 25 de Abril.
1: Foi o meu 25 de Abril e foi também o 25 de Abril cultural na altura de Portugal. Era o, nós chamávamos o Ministério da Cultura. Era a Gulbenkian.
2: Muito bem.

com quem não esteve implicado, para usar esta expressão de Salgueiro Maia, mas já era gente na altura e hoje estamos com Carlos Maria Trindade. Tinha 20 anos há 50, é músico, estudou piano e composição na Gulbenkian,

0: Não esquecer.
1: Portanto, antes, o António Variações, antes, porque a Marisa é posterior. Ora bem, antes de irmos a esta vida profissional, em 74, Carlos Maria Trindade estava com 20 anos. No dia 25 de abril estava onde? Como é que soube? Soube antes?
0: Estava em Londres. Soube no próprio dia pelos jornais.
1: Comprou o jornal
0: e... Comprei o jornal de manhã e a primeira página só tinha duas palavras. Era completamente preenchida com duas palavras. Portuguese, coup. Coup é uma palavra inglesa para golpe de Estado, sim, que é C-O-U-P. Acaba, sim, por ser francesa, sim, importada. Sim. Essas duas palavras preenchiam completamente as primeiras páginas de todos os jornais em Londres.
1: E golpe, no fundo.
0: O golpe de Portugal. Golpe de Estado de Portugal. Foi, portanto, o maior acontecimento europeu e mundial nesse dia.
1: Sim.
0: E foi através
1: dele... E nessa década, talvez.
0: E, portanto, Portugal passou a ser um país, digamos, conhecido das grandes massas. Porque Inglaterra, pela minha experiência, e eu trabalhei lá 2 anos com ingleses, eles não sabiam sequer que Portugal era na Europa. Tinham a ideia que Portugal era um país asiático. Muito estranho. E que falava assim uma espécie de espanhol. Pois. Eles passaram a saber que Portugal não só era na Europa, como tinha organizado um golpe que o livrava da ditadura.
1: Que era uma coisa estranhíssima, porque geralmente os golpes eram para instituir ditaduras, não é?
0: Exatamente, e ainda por cima golpes militares. Portanto, era contra a corrente. E eu vi, portanto, pelos jornais.
1: Saí de casa e de repente, olha, estão a falar
0: Portugal
1: de mim.
0: Em todos os jornais.
1: Tu leu o jornal e o que é que aconteceu? Ligou para Portugal...
0: Não liguei, fui trabalhar. Eu começava a trabalhar muito cedo, às 8 da manhã. Fui trabalhar.
1: A pintar paredes de ateliês?
0: Não, por acaso trabalhava numa fábrica de manteiga nessa altura. Uma fábrica que fazia manteiga.
1: O que é que um pianista faz numa fábrica de manteiga?
0: Na altura não era pianista, sobrevivia, não é?
1: Sim.
0: Trabalhei na hotelaria, trabalhei em fábrica de manteiga, trabalhei em uma fábrica de bandeiras, um depósito de bandeiras, mas que só alugava suportes de bandeiras e bandeiras.
1: Paus de bandeira,
0: sim, para exposições internacionais e coisas assim desse tipo. Fazia o transporte também dessas bandeiras. Trabalhei em muitos...
1: Isso tudo em Londres?
0: Tudo em Londres. E também trabalhei na Cornualha, uns meses, num campo de férias. Fui para a Cornualha porque Londres era muito... Os portugueses não têm a noção que quando saem de Portugal, a primeira coisa que sentem falta é do sol. Em Londres não há sol. Quer dizer, não havia. Agora com as mudanças climáticas...
1: Vai porque começa a ver, sim.
0: E eu, ao fim de 6 meses de estar em Londres, estava sufocado pela falta de sol, pelo mau tempo. E, portanto, arranjei um emprego temporário na Cornualha para poder ir à praia, ter o azul do céu, etc.
1: Uhum.
0: Mas, à parte disso, estive sempre em Londres.
1: Mas, portanto, ao 25 de Abril, 74, e continuo em Londres.
0: Continuei em Londres.
1: Até quando?
0: Continuei em Londres até o dia 10 de março do ano seguinte. Portanto, na véspera...
1: 10 de março de 75.
0: Exato. Na véspera do 11 de março.
1: Mas não sabia que era a véspera do 11 de março.
0: Não sabia. Claro. Não sabia. E, portanto, vim cá na esperança, pronto, não só para encontrar o meu país de novo, ver as diferenças.
1: Mas porquê que não veio logo? Nem sequer só
0: por
1: curiosidade.
0: Eu fui, era muito
1: pessimista. Ou não tinha dinheiro?
0: Não, era muito pessimista. Para já, tinha um emprego, tinha um apartamento.
1: Para já, se viesse... E se o 25 de Abril tivesse corrido mal, teria sido preso, não é?
0: Sim.
1: Claro.
0: Portanto, eu não podia vir. Mas os poucos portugueses que eu conheci em Londres vieram na semana seguinte. Só que eu, quando vi no jornal, li as notícias e vi que era um golpe militar, onde estava metido o general Spino, etc., comecei a ver os nomes e disse assim, pá, isto não pode ser. Isto não
1: pode
0: vai
1: ser
0: dar
1: bom.
0: Resultado.
1: Isto não pode ser bom.
0: Exato.
1: Aquela imagem da Junta de Salvação
0: Junta,
1: Nacional,
0: exato,
1: não é?
0: Exato.
1: Seguramente a preto e branco.
0: Portanto, isso, vou ficar mais uns tempos. E fiquei, só vim no ano seguinte.
1: Sim. Okay.
0: Entretanto, vim e pronto, e fiquei chocado com a mudança. Chocado? Por um lado positivamente, por outro lado negativamente, porque a cidade era uma parafernália de cartazes, de grafites, de vida política intensíssima e eu não estava propriamente politizado, era mais hippie do que revolucionário, né? Era uma revolução diferente, né? Depois tive aquela sensação de estar completamente fora da realidade. E então fui ler Marx, fui ler Lenin...
1: Mas isso quando tinha 20 anos, como é que com 20 anos está fora, não é?
0: Completamente fora, porque os meus amigos estavam todos engajados na extrema-esquerda. Eu tinha amigos já, artistas, poetas, filósofos, e esses meus amigos, que eram quase todos estudantes, não é?
1: Claro.
0: Enverdaram imediatamente pela...
1: Na extrema-esquerda.
0: Pela extrema-esquerda.
1: Portanto, à esquerda todos... do PCP.
0: Exatamente. Estavam todos no UDP, na LCI, em partidos
1: Ele saiu de Francisco Louçã nessa altura.
0: Sim, bastante.
1: O DP da Cássio Barreiros nessa altura.
0: E disseram-me assim: mas tu, pá, tu és um reacionário, pá, tu vens para aqui fazer o quê? Tu
1: não reacionário era a palavra. Era a palavra.
0: És um pequeno obreiro reacionário.
1: Exatamente.
0: Sim, eu senti-me muito mal, porque eu não tinha feito mal a ninguém, não é? Quer dizer, até tinha fugido e tal. Eu tinha recusado a ir matar pessoas e pegar numa espingarda e matar pessoas e tal.

0: E fiquei um bocado chocado e fui ler Marx, e fui ler Mao, e fui ver...
1: E percebeu o que é que eles estavam a fazer?
0: Quer dizer, percebi teoricamente. Na prática eu não era bem a minha filosofia de ser ativista político, eu queria era fazer música, não é? Basicamente era isso. Pronto, a música também não era a música que eu queria fazer, porque a música tinha que ter nessa altura um conteúdo revolucionário, senão também não era bem-vinda.
1: Pois.
0: E portanto havia limitações, a música que se ouvia era a música de intervenção, era a balada de intervenção. Pois. Portanto senti-me um bocadinho desadaptado e voltei para Londres passado um mês ou dois. Arranjo novamente outro emprego.
1: Continuei. Mas não na música.
0: Eu trabalhava muito com uma agência irlandesa que acolhia muito bem os portugueses. Simpatia.
1: Ah,
0: os irlandeses sempre foram muito nossos amigos, porque também não gostam dos ingleses.
1: Os ingleses,
0: porque,
1: claro.
0: Portanto, defendem os povos minoritários.
1: Uhum.
0: E sempre me ajudaram muito. Então fui lá novamente à agência e arranjei um novo emprego.
1: Mas não na música.
0: Não, nunca na música.
1: Em Londres, música
0: nunca
1: não.
0: Conseguia. O meio londrino era muito agressivo, muito exclusivo. Era impossível entrar. A única coisa que eu fazia de musical era alugar uma sala com piano. E ir praticar.
1: Praticar para não perder,
0: por semana.
1: Para não perder a mão.
0: Exatamente.
1: Não é?
0: Pronto, e era isso que eu fazia, só. Mais nada.
1: E então,
0: ia haver concertos interessantíssimos, logicamente. Aí tive uma vida de ver grandes grupos que na altura admirava, em parques, em pubs.
1: Pois, coisa que cá.
0: Coisa que cá não havia.
1: Não havia, né?
0: Não havia,
1: ainda portanto, não havia esta coisa dos concertos, não é?
0: Havia alguns, já tinha havido alguns grupos no pavilhão de Cascais e tinha havido
1: festival de jazz,
0: claro. Mas era tudo uma coisa muito incipiente.
1: Mas era jazz só.
0: E lá nós comprávamos o Time Out e aquilo era uma oferta inacreditável todos os dias, não é? Era de arregalar os olhos e aí tirei a barriga de misérias. Bem, jornal de manhã e a primeira página só tinha duas palavras. Era completamente preenchida com duas palavras. Portuguese, coup. Coup é uma palavra inglesa para golpe de Estado,
1: sim,
0: que é C-O-U-P. Essas duas palavras preenchiam completamente as primeiras páginas de todos os jornais em Londres.
1: E golpe, no fundo.
0: O golpe de Estado de Portugal. Foi, portanto, o maior acontecimento europeu e mundial nesse dia. Portugal passou a ser um país, digamos, conhecido das grandes massas, porque Inglaterra, pela minha experiência, e eu trabalhei lá 2 anos com ingleses, eles não sabiam sequer que Portugal era na Europa. Tinham a ideia que Portugal era um país asiático. Muito estranho. E que falava assim uma espécie de espanhol.
1: Pois.
0: Eles passaram a saber que Portugal não só era na Europa, como tinha organizado um golpe que o livrava da ditadura.
1: E então, volta de vez para Portugal, quanto?
0: Em 75.
1: Mas tinha cá estado em março, cheguei em março de 75, volta no final
0: voltei
1: do ano?
0: No fim do ano, sim.
1: E volta aí porquê? O que é que
0: voltei
1: acontece
0: porque
1: para
0: voltar? Expirou o visto que eu tinha conseguido, de 6 meses.
1: E eles não lhe deram outro?
0: E não me deram outro.
1: Ainda bem. Nós se calhar não estávamos aqui a conversar.
0: Aí voltei para o meu país.
1: Às vezes a imigração é difícil, não é?
0: Às vezes é difícil.
1: É difícil. Bom, e então volta e volta para fazer o quê?
0: Voltei para acabar o meu curso de conservatório, de piano.
1: Portanto, depois daquelas aulas iniciais de formação na Gulbenkian.
0: Não cheguei a fazer o curso completo.
1: Vai para o conservatório. É quando volta em 75.
0: Volto.
1: E o que é que era o conservatório em 75? Era uma coisa organizada?
0: Era um comitê que dirigia o conservatório. Era
1: um comitê?
0: Um comitê. Era um pouco anárquico. Era uma instituição revolucionária e tinha a escola de cinema, a escola de teatro, a escola de dança, sim, e a escola de música. Portanto, era um caos.
1: Que o Carlos Maria Trindade vai para piano.
0: Vou para piano e acabo os cursos de história da música, contraponto, harmonia, aqueles cursos que eram obrigatórios.
1: Portanto, tem uma formação clássica como pianista.
0: Exato.
1: Piano e composição. Mas ainda estamos em 75, portanto, ainda estamos em verão quente e em pré. O que é que acontece à sua volta?
0: Curiosamente, no Salão Nobre, lá em cima, no Salão de Dança, marcávamos salas para fazer projetos experimentais.
1: No conservatório.
0: No conservatório.
1: Marcámos, nós é que
0: era uma iniciativa que os alunos tinham de fazer pequenos grupos, okay, e fazer música em grupo. E aí juntei-me a um músico de vanguarda que se chamava Rui Calapés Gomes, era homónimo do pintor, mas não tem rigorosamente nada a ver com o pintor, e com um saxofonista da GNR, da banda da GNR, e os três começámos a fazer uma coisa que se chama música improvisada. Portanto, uma música experimental baseada em improvisação, com saxofone, percussão e piano. Eu era o pianista, não é?
1: Claro.
0: E desse grupo nasceu depois um grupo de vanguarda que ainda chegámos a atuar em Bruxelas.
1: Tinha nome esse grupo?
0: Não tinha nome, era Casma e Trindade Rui Calapés. Okay. Era um duo, porque entretanto o músico da GNR não podia
1: acompanhar-vos, tinha que tomar conta.
0: Tinha a sua vida profissional, tinha uma família, não conseguia, andar nas aventuras. E esse grupo, durante 3 anos ou 4, eu ainda fizemos muitos concertos na Bélgica, em Gan, em Bruxelas. Tudo no circuito de música improvisada experimental. Portanto, era um circuito que na altura estava muito vivo na Europa e culminámos a nossa carreira com uma apresentação nos 300 Encontros de Música Contemporânea na Gulbenkian, da qual eu era bolseiro para estas viagens, não é?
1: Sim.
0: Portanto, fiquei sempre atado à Gulbenkian. Tive uma série de bolsas para fazer este projeto e fui-lo durante 3 anos. Depois, o pop chamou-me. O pop rock português. Sim. Chamou-me. Foi o tal...
1: Esse depois estamos já
0: em 79.
1: 79, exatamente.
0: E aí entrei no pop temático, depois os Heróis do Mar e profissionalizei-me. Ou seja, nunca mais saí do pop, da música popular, elétrica, não é? E as vanguardas ficaram um pouco para trás, logicamente.
1: Que país é que era Portugal quando sai?
0: O problema é que o país, eu tinha estado em instituições de caráter nazi, não é? Durante a minha adolescência, porque andei no Liceu Camões, tínhamos cidade portuguesa, fazia caráter a saudação nazi às quartas e sábados, portanto, e ouvia o hino da mocidade portuguesa perfilado e ia fazer a saudação nazi, não é? Fardado com a farda da mocidade. Portanto, toda a minha juventude foi uma juventude neo-hitleriana, não é? Eu andei na Cruzada Eucarística, era uma instituição da Igreja Católica, meu pai era profundamente católico. E eu tinha que ir à missa e tinha que andar na cruzada, na catequese primeiro e depois na cruzada eucarística, que era, tínhamos uma faixa com a Cruz de Cristo, íamos receber o Papa quando vinha a Portugal, íamos a Fátima em organizações, quer dizer, era uma instituição muito fechada de caráter católico, ortodoxa, não é?
1: E
0: eu andei em todas essas organizações. Portanto, a única maneira de me libertar foi fugir mesmo. Quer dizer, eu já não aguentava mais este espartilho de andar nestas organizações.
1: Portanto, o Liceu Camões, aquele célebre Liceu Camões, onde deu aulas Virgílio Ferreira.
0: Sim.
1: E António Gedeão, Mário Dionísio.
0: Foram todos os meus professores. Fantásticos professores.
1: Eram fantásticos professores?
0: Virgílio Ferreira era fantástico, não é? Abriu umas portas do português assim. Eu tive 3 anos a Virgílio Ferreira, não é? Era uma pessoa fantástica. Abriu-me mesmo os horizontes. Foi um dos meus mestres.
1: E como é que se dava numa instituição que, do seu ponto de vista, era neonazi?
0: Pronto, é que tinha bons professores. O Liceu Camões tinha ótimos professores. O problema era a instituição, não é?
1: O reitor
0: era amigo pessoal de Salazar, não é?
1: Joaquim Sérvulo Correia.
0: Sérvulo Correia era amigo pessoal de Salazar. Era uma espécie de terror, não é? Quando ele aparecia fazia-se um silêncio, uma coisa pesadíssima. E a disciplina, basta dizer que não se podia correr no Liceu Camões. Era proibido correr. Só isso diz tudo, não é? Portanto, nós tínhamos que andar em marcha rápida. E depois havia a mocidade portuguesa às quartas e sábados. Havia religião e moral.
1: A memória que tem disso? Do que é que diziam?
0: Era muito pesado para um adolescente. Um adolescente que ainda por cima, como eu, tinha uma visão libertária, uma visão hippie.
1: Tinha essa visão? Como é que tinha essa visão?
0: Tinha, porque os anos 60 foram muito fortes no mundo inteiro. E, portanto, eu, quando era miúdo, comecei a ouvir os Beatles, comecei a ter noção de Bob Dylan,
1: E onde é que ia ouvir
0: falar
1: isso tudo?
0: Nos festivais. Tinha amigos que iam a Londres, eram adolescentes e tinham
1: a rádio,
0: uma família
1: não ajudou?
0: Liberal. A rádio só tinha um programa, que era o Em Órbita, que nós ouvíamos religiosamente.
1: Rádio Comercial.
0: E pouco mais, não é? Tinha assim 1 ou 2 programas mais liberais, que mostravam a música que se fazia no mundo inteiro. Mas depois nós começámos a perceber, não é? O Woodstock, começámos a ver fotografias do que se passava lá fora e a ouvir discos, não é? E amigos meus iam a Londres e traziam Pink Floyd, Jethro Tull, aqueles grupos que nós começámos a ouvir, de influência psicadélica, e começámos a perceber que havia um mundo que nos estava a ser proibido. Pronto.
1: Porque cá o que se ouvia era...
0: Ouvia-se folk, fado e pouco mais.
1: Folclórico, ranchos, não é?
0: E o cancionismo português.
1: E o nacional cancionismo.
0: Os artistas da rádio.
1: O nacional cancionismo, uma expressão inventada pelo meu colega João Paulo Guerra.
0: Exatamente.
1: Que morreu recentemente. Era esse o ambiente Num liceu de elite, porque só ia para o liceu também, não iam todos para o liceu, não é? Não eram
0: não,
1: todos.
0: Havia as escolas técnicas, que eram escolas de profissão, não é?
1: Sim.
0: Escolas de profissão.
1: O Instituto Comercial, o Instituto Industrial.
0: Exatamente.
1: E não havia nenhum contacto, não havia nenhuma permeabilidade entre os liceus e essas escolas técnicas, pois não?
0: Não, os liceus, digamos que eram escolas de elite, onde se tinha disciplinas como inglês, francês, filosofia, não é? Geografia, física, matemática, português.
1: Portanto, quando acaba o liceu, era bom aluno, mau aluno, assim, assim?
0: Eu era médio, porque não tinha motivação, não gostava da sociedade. Portanto, achava a sociedade tão limitativa que não conseguia ter motivação para ser um ótimo aluno. Não é? Estava sempre a contestar tudo, tinha um olho para a música, um olho para...
1: Mas lá não havia música?
0: Havia, havia canto coral, e eu pertencia ao Orfeão, que era um excelente professor, era o Bederoto Santos, que era um excelente professor. Ainda chegámos a ir a várias universidades cantar e nesse aspecto era foi uma boa iniciativa. Mas a mocidade portuguesa, a cruzada eucarística, a religião católica que me era imposta e toda a ideologia não era para mim. E portanto decidi para aí aos 15, 16 anos...
1: E isto era tudo obrigatório?
0: Não era obrigatório. Os pais é que decidiam. Era facultativo, certo. Mas o meu pai era apologista... não só era fã de Salazar...
1: Mas o que é que acontecia aos miúdos que não participavam? Que os pais...
0: Não... Os pais mais liberais, não, eles não tinham que ir à mocidade portuguesa. Conseguiam livrá-los e não tinham que ir para os acampamentos da mocidade portuguesa, que eram em Mafra, na Tapada de Mafra, onde se fazia croquis militares, onde se preparava os adolescentes para a guerra colonial. Era tão simples como isso.
1: Basicamente era isso?
0: Era. Fazia-se já a solução.
1: Portanto, o Carlos Maria Trindade foi preparado?
0: Fui preparado e depois
1: recusei-me. Na mocidade portuguesa, por isso é que nem sequer...
0: Percebi o meu futuro, percebi que estavam a traçar o meu futuro, não é?
1: E não o quis fazer.
0: E antecipei, pois.
1: Com a Cruz de Cristo.
0: Com a Cruz de Cristo, umas letras.
1: Isso não
0: épicas,
1: faz confusão, apesar de.
0: Não, não, eu faz... consegui libertar-me desse fantasma.
1: Mas custou.
0: Custou-me porque os meus colegas não tinham esse passado, não é? Eu era o único que tinha fugido. Os outros tinham ficado cá e não tinham essa experiência traumática. Nem tinham andado na cruzada eucarística, nem tinham feito a saudação nazi. Era outra realidade. Eu engoli em seco e fui para a frente.
1: Okay.
0: E também... porquê? Porque eram meus amigos. Eu queria estar com eles.
1: E politicamente?
0: Politicamente. Foi um bocado chocante porque fomos apelidados de lá está, de fascistas. Tivemos que nos defender.
1: Foge assim do pé para a mão. Como é que conseguiu arranjar dinheiro? E depois fugiu sem dizer nada a ninguém, não é? De repente há um dia que não aparece para jantar ou para almoçar.
0: Como eu arranjei dinheiro é muito curioso e tem a ver com a rádio. Eu tinha um amigo meu cujo irmão trabalhava na rádio comercial. E ele tinha um programa que era segundas, quartas e sextas, chamado Abertura 1-6, com Eládio Clímaco. Abertura 1-6.
1: Sim. E esse programa era com Eládio Clímaco?
0: Nos anos 70.
1: Já passou por aqui também.
0: Pronto. E esse amigo disse-me, olha, para poder... Ele era um grande amigo meu, já faleceu. E disse-me, é para juntares dinheiro, vou-te dar, em vez de ir eu, vais tu, com a mala dos LPs, e fazes tu a seleção musical com Eládio Clímaco para o programa. E eu tive não sei quantos meses, talvez meio ano, a fazer esse programa e juntei dinheiro.
1: Com o Eládio Clímaco.
0: Com o Eládio Clímaco. O Eládio Clímaco fazia a locução e eu entregava-lhe os CDs da seleção musical. Segundas, quartas e sextas. 2 horas por dia. E foi assim que eu juntei dinheiro. E depois fugi de Portugal com uma namorada, com a mochila às costas e um saco de cama, e fui por aí fora, à Boleia.
1: À Boleia?
0: À Boleia.
1: Saiu de Lisboa à Boleia?
0: À Boleia.
1: E chegou a?
0: E cheguei, fiz Lisboa-Madrid, Madrid-Paris.
1: Tudo à Boleia?
0: Tudo à Boleia.
1: Sem comboio, sem caminhoneta, sem nada?
0: Não, só camionistas e privados. Na altura apanhava-se Boleia.
1: Eu sei.
0: Como hoje, não é? Na altura as pessoas confiavam umas nas outras assim.
1: Também apanhei.
0: Sim,
1: era
0: Lisboa-Paris, depois Paris-Amsterdão passado uns meses, sim. Depois de juntar mais algum dinheiro e depois Amsterdão-Londres. Sim.
1: Sempre à Boleia, de um lado para o outro. E é esse empurrão que, no fundo, programa com o Eládio Clímaco na Rádio Comercial. Manteve alguma relação com o Eládio Clímaco ou não?
0: Nunca mais o vi. Quer dizer, acompanhei a carreira dele na televisão e na rádio e tenho que dizer que é uma pessoa extremamente simpática e com muito valor e adoro a voz do Eládio Clímaco. Acho que é um locutor com uma voz incrivelmente agradável. Sempre achei. Não é? E carismático.
1: E nunca mais se reencontraram?
0: Não, nunca mais. Nem sei se ele se lembra de mim, eventualmente lembrar-se-á de mim, mas isto foi nos anos 70, não é?
1: Bom, e depois... é esse país que deixa, portanto, esta fuga é assim, e depois é um país que encontra que está...
0: É um turbilhão. É um turbilhão. O país é um turbilhão. Para mim, que venho de uma sociedade incrivelmente...
1: organizada.
0: Organizada e calma e de trabalho, não é? Uhum. Chega aqui e é um vulcão de ideias, de debate, de política, não é? Uma imersão na política e nas várias tendências. E também uma tensão que eu senti, muito forte. Portanto,
1: tensão em que
0: sentido? Direita-esquerda, sim, norte-sul. Na altura o país estava dividido profundamente e correu-se o risco de uma guerra civil. E eu fui muito sensível a isso.
1: Porque já apanhou cá essa parte.
0: Eu apanhei ainda muita tensão, sim. Em 75, quando eu cheguei no fim de 75...
1: Mas chega antes do 25 de novembro ou depois?
0: Eu cheguei por essa altura. Eu tinha sempre uma pontaria, chegava sempre na altura dos contra-golpes.
1: Foi 11 de março. Exato. E agora
0: para essa havia muita tensão, havia muita tensão. E eu, o que é que eu fiz? Eu disse, o que é que eu posso fazer? Dar aulas de piano. E comecei a arranjar alunos privados para dar aulas de piano. E
1: foi bem sucedido?
0: Sim, consegui uma série de alunos. Naquela depois altura... arranjei um emprego numa cooperativa de ensino em Paço de Arcos. E dei aulas 4 anos.
1: De música?
0: A miúdos, sim, aulas de educação musical. Foi assim que eu singrei depois até os grupos me darem autonomia para ser profissional na música.
1: Dando aulas e
0: dando
1: ensinando.
0: Aulas de piano, privadas e numa cooperativa.
1: E o ambiente musical naquela altura? Havia aqueles que estavam fora e que faziam música de intervenção,
0: sim.
1: Não é?
0: Sim, ouvia-se muito Sérgio Godinho, ouvia-se Zeca Afonso, ouvia-se toda essa música de intervenção, Padre Fanhais, toda essa música.
1: Correio de Oliveira.
0: Havia muitos cantores, muitos baladeiros, muita gente a compor.
1: Mas não é essa a sua praia?
0: Não, não era a minha praia. A mensagem política não era a minha praia. E, portanto, eu senti-me um pouco limitado nesse aspecto. Por isso é que sempre fui para a música experimental e instrumental, que foi aqueles anos em que fiz música experimental, mas mais lá fora do que cá.
1: Pois isso, conseguia-se viver de música instrumental, que no fundo
0: lá
1: servia...
0: Lá fora conseguia-se, nesse meio de vanguarda, não é? Cá dentro era muito
1: mais
0: limitado.
1: Difícil.
0: Tínhamos o Carlos Zinger, que era um grande músico da vanguarda.
1: Violinista,
0: é? Sim. E tínhamos pouco mais. Tínhamos um grupo de jazz, que era o Plexus, que era um grupo de vanguarda jazz, free jazz, mais ligado ao free. Havia assim meia dúzia de músicos de vanguarda, mas era tudo muito...
1: Mas como é que esta gente toda se conhece? Porque isto são pessoas que vêm de... Como é que chegam os Heróis do Mar? É um bocadinho mais velho que eles, não é?
0: Eu sou um bocadinho mais velho, não. O Paulo não? Pedro tinha a minha idade, o António José de Almeida tinha a minha idade. O Pedro Ares era mais novo, 5 anos. E o cantor é que era bastante mais novo, já era 10 anos mais novo.
1: Mas e como é que isto se cruza? Como é que, não estando cá, como é que isto...
0: Porque o elo é o Paulo Pedro Gonçalves, com quem eu já tinha feito uma banda de covers, uma banda de músicas conhecidas, para tocar em liceus e matinés. Antes de fugir tinha essa ambição. Nós tocávamos versões de músicas conhecidas. E até cheguei a acompanhar um ilusionista, por exemplo, porque eu tocava órgão. Mudei para o órgão, não é? Porque o piano não era um instrumento que me desse vida, não é? Não podia sobreviver tocando piano. Mudei para o órgão.
1: É difícil transportar o piano, não é? O órgão é mais
0: mudei para o órgão, que era o que se tocava na altura nos grupos. Não é? Comecei a conhecer músicos, bandas, e já havia movimentos. Por exemplo, o António José de Almeida, que era o baterista dos Heróis, já tinha tocado numa banda que era o Stantra.
1: Que
0: era uma banda de rock sinfónico que já fazia vida profissional e grandes concertos no Coliseu, etc.
1: Sim.
0: E, portanto, comecei a introduzir-me nesse meio e a conhecer músicos de música elétrica e por aí fica.
1: E a política também aparecia? Com os Heróis do Mar apareceu um bocadinho, não é?
0: Apareceu,
1: ou seja,
0: nós
1: um bocadão.
0: Muito polémicos. Fomos muito polémicos. Mas, curiosamente, a Cruz de Cristo entra novamente na minha vida. Já tinha entrado na Cruzada Eucarística, eu tinha a Cruz de Cristo ao peito, não é? Mas no sentido oposto. Nesta altura, quando os heróis começaram, fazendo a apologia da história portuguesa, dos descobrimentos e das grandes glórias nacionais, que eram mal vistas na altura, chegaram a ser...
1: Mas como é que o Carlos, que tinha esse passado de rejeição, aceitou esse discurso nessa altura?
0: Aceitei porque o grupo, como muitos grupos, eram feitos de amizades. E nós já vínhamos de um grupo anterior.
1: Okay.
0: Ora, o Pedro Ar já era muito meu amigo, o Paulo Pedro Gonçalves já era muito meu amigo, já faziam parte...
1: Pedro
0: Ar
1: era uma espécie de mentor dessa ideia.
0: Era um dos mentores, era um dos havia mais gente. Havia Paulo Borges.
1: Paulo Borges, ele depois, mais tarde, veio liderar o PAN na primeira encarnação.
0: Exatamente.
1: Do PAN.
0: Do
1: partido político. Agora chama-se Pessoas, Animais e Natureza. Mas o Paulo Borges também era músico?
0: Não, o Paulo Borges era letrista do primeiro disco também. Portanto,
1: dos Heróis.
0: Colaborou connosco em algumas letras. Nessa aventura do primeiro disco, que era a tal polémica da história portuguesa, não é?
1: Portanto, estamos no princípio dos anos 80, exato, do século XX. E o que é que era? O que é que eram os Heróis do Mar?
0: Os Heróis do Mar saem com um disco que, lá está, tinha uma proa de um barco de pesca com a cruz de Cristo. Uhum. Né? Chamava-se Heróis do Mar, o nome já era polémico.
1: Tem a ver com o hino, não é? Heróis do Mar, não.
0: Já de si é polémico. Nós aparecemos fardados, o que também é polémico. Portanto,
1: uma farda especial.
0: Sim, uma farda.
1: Muito bem desenhada, digamos assim.
0: Uma farda desenhada, toda a nossa roupa era muito bem desenhada. Ao contrário, o que interessa aqui dizer é que nós tomávamos muito cuidado com a imagética do grupo.
1: E com a imagem, não é? Pela primeira vez.
0: Com a imagem. Exato.
1: Parecia que eram...
0: E nesse aspecto fomos revolucionários também. Porque
1: foram precursores também.
0: Precursores da imagem dos grupos, como faziam as bandas inglesas e como fazia os. O movimento da New Wave, que era o movimento musical que se vivia nessa altura, no mundo inteiro, e portanto nós integrámos-nos um pouco nesse movimento e digamos que trouxemos.
1: Para lá
0: nova...
1: da pop era mais New Wave do que pop, não é?
0: A New Wave é o post-punk, é depois do punk, não é? Portanto houve um movimento punk, que era um movimento social de rebeldia, não é? Musicalmente muito incipiente, porque três acordes chegavam, não era preciso saber mais do que três acordes para tocar a música punk.
1: Quantos acordes é que tinham os Heróis do Mar?
0: Os Heróis do Mar era mais sofisticado, já era mais trabalhada a música.
1: Sim, sim.
0: E depois veio a post-punk, que é a New Wave, onde nós nos inseríamos.
1: Okay.
0: Portanto, nós e muitos grupos portugueses, os Táxi, o GNR, todos os grupos dessa altura ouviam muito as bandas.
1: Mas os Heróis do Mar tinham um som particular. Mas voltemos então à política. O que é que aconteceu aos Heróis do Mar? Vêm com a cruz, com a cruz de Cristo.
0: Vêm com a cruz de Cristo, umas letras.
1: Isso não
0: épicas,
1: faz confusão, apesar de.
0: Não, eu consegui libertar-me desse fantasma.
1: Sim. Mas custou.
0: Custou-me porque os meus colegas não tinham esse passado, não é? Eu era o único que tinha fugido.
1: Sim.
0: Pois. Os outros tinham ficado cá e.
1: Eram, pois,
0: não tinham essa experiência traumática, nem tinham andado na Cruzada Eucarística, nem tinham feito a sedução nazi. Era outra realidade.
1: Sim.
0: Eu engoli em seco e fui para a frente.
1: Ok.
0: E,
1: também...
0: Porquê? Porque eram meus amigos. Eu queria estar com eles.
1: E politicamente?
0: Politicamente foi um bocado chocante porque fomos apelidados de lá está, de fascistas. E, portanto, tivemos que nos defender. A editora também não soube lidar com isso. Os chefes de vendas e os vendedores não conseguiram vender o disco. As montras de vinil não queriam pôr o disco na montra porque consideravam muito polémico e não queriam ter esse tipo de responsabilidade e, portanto, o primeiro disco não vendia.
1: E já tem essas canções todas, o amor, a paixão?
0: Não, o amor fizemos-lo a seguir, no ano seguinte, um pouco para nos livrarmos desse peso e para pormos
1: Portugal. Até o primeiro disco...
0: O primeiro disco é um disco que tem canções como Saudade, como Brava Dança dos Heróis.
1: Ah.
0: São canções épicas.
1: Sim.
0: E, que foram importantes no sentido do repertório inicial, mas depois perderam importância quando começámos a fazer os êxitos, o amor, a paixão e as músicas de dança que encheram as discotecas, não é? As pistas das discotecas.
1: E aí
0: livrávamos daquele peso neopolítico que nos atribuíam e conseguimos fazer uma carreira desligada desse peso, não é? Fizemos uma carreira de sucesso. Mas
1: foi graças ao amor e à paixão.
0: Foi graças ao amor, à paixão, à alegria, a essas canções que depois vieram a tornar-se tão populares que era impossível vencê-las. Era impossível vencer o grupo. O grupo impôs-se pela popularidade.
1: E depois acaba.
0: Acabou passado 10 anos, mesmo assim ainda tivemos 10 anos. Demos a volta a Portugal, fomos à França, pelo Actuel, demos concertos em Espanha. Claro, nessa altura a música portuguesa não saía, era impossível.
1: Sim.
0: Não é como hoje. Hoje em dia,
1: aliás, começa a sair com os Madre Deus, precisamente, que é o grupo a seguir.
0: Com os Madre Deus, com a Dulce Pontes, já tinha saído com a Amália.
1: Ah, claro.
0: Já tinha saído com a Amália.
1: Sim, a Amália à parte.
0: Mas mais nada.
1: Um bocadinho com Carlos do Carmo também.
0: Um bocadinho com o Carlos do Carmo. E depois saiu com o Madre Deus, saiu com a Dulce Pontes e começa a sair com o Fado. Marisa.
1: Agora.
0: E agora é conhecida. Agora é exportável. Completamente exportável.
1: É.
0: Até nisso fomos um pouco pioneiros, não é? Na exportação. Os Heróis nunca conseguiram, se bem que fizemos a primeira parte dos Roxy Music em Paris.
1: Já não é, qualquer coisa.
0: E já foi uma lança em África, não é? Mas nunca conseguimos exportar a nossa música. Ninguém exportava a música. Só a Amália. E depois, com a Madre Deus, aí sim.
1: Aí é uma explosão.
0: Aí é uma explosão.
1: Estamos a falar década de 90, não é?
0: Eu entrei em 94. Tive até ao fim, portanto foram 20 anos de Madre Deus. E aí demos a volta ao mundo várias vezes, sem dúvida. E foi uma campanha gloriosa nas maiores salas de concertos do mundo, uma coisa inacreditável.
1: E aí a questão política não aconteceu?
0: Não.
1: Não, nunca se atravessou?
0: Nunca mais voltou.
1: E o país de hoje? O 25 de Abril de hoje está por fazer? Ainda falta fazer? Há quem diga que é preciso remodelar o 25 de Abril?
0: Vamos ver. Entramos na Europa, que foi também um passo inacreditavelmente que ninguém imaginava que conseguiríamos, não é? Porque estávamos de tal maneira atrasados e orgulhosamente sós, não é? Depois com o debate todo, também não foi o debate que nos fez lançar na economia, porque no debate discutia-se muito, mas a economia não funcionava, não é? Havia muita indecisão, havia muita gente que tinha medo de investir em Portugal, pela insegurança, etc. Não sei o quê. E finalmente encontramos um caminho que foi o caminho europeu. Hoje estamos a debater Hoje estamos a debater com guerras, mas quer dizer, isso é outro assunto. Pronto, andámos muito para trás ultimamente.
1: Desse ponto de vista.
0: Estamos completamente inseridos na Europa, de tal maneira que temos tido grandes governantes, não é? Isso também é uma lança em África, não é? Temos conseguido. Temos o chefe da ONU, temos o chefe da Europa, quer dizer, temos uma série de chefes portugueses no mundo político, que também é, eu acho, glorioso nesse aspecto, porque provamos que sabemos organizar, dirigir, não é?
1: Pensar,
0: colaborar.
1: Pois às vezes fazer é que é mais complicado.
0: Fazer. Pronto, o país é pequeno, estamos muito dependentes de pessoas que vêm do estrangeiro, como nós às vezes não queremos admitir, mas pronto, lá vamos xingrando num continente que também ele está em crise, não é? Neste momento. E pronto, e não é fácil o nosso futuro. Eu não invejo os miúdos de hoje, por acaso. Quer dizer, eu tenho 70 anos, não sei se gostaria de ter 20. Gostava de ter para aí 40 ou 50, mas não sei se gostaria de ter 20, porque o mundo está vertiginoso, não é? Está uma coisa vertiginosa. Mas eu acho que tudo isto foi bom, porque, vamos lá ver, sem o 25 de Abril tínhamos continuado naquele marasmo insuportável que, digamos, alguns países ainda têm, não é? Sim. Se nós formos a ver o mapa mundi, ainda há países que estão no marasmo, não é? E há outros que estão ainda pior, andaram para trás, como o Afeganistão, ou como...
1: Onde as mulheres valem menos do que uma gata.
0: Exatamente. E se formos à América do Sul, continuamos a ver países altamente polémicos que não conseguiram se engrar uma revolução, que andaram para trás também, que são um caos económico, não é? Que são... Portanto, não estamos mal. Eu diria que não estamos mal. Temos que apreciar o nosso Estado.
1: Ora.
0: E somos um país popularíssimo para férias, não é? Para turismo. Somos considerados
1: comer,
0: gente
1: para ver,
0: simpática,
1: para
0: muito simpática e acolhedora. E acho que isso também joga a nosso favor. Temos uma ótima reputação no mundo inteiro.
1: Apesar de termos conquistado uma parte dele, mas ainda assim...
0: Ainda assim, agora é o mundo que nos conquista pelo turismo e a nossa língua é extremamente popular, é uma língua muito apreciada, muito exótica, digamos. Não é? Saiu daquela sombra do espanhol, daquela... É. Não é? Imposto pela literatura, pela arquitetura. Eu acho que nós estamos no bom
1: música.
0: Caminho.
1: Hã? E pela música.
0: E pela música também, claro. Nesse aspecto, orgulho-me de ter contribuído para que os estrangeiros começassem a aprender, na altura, aquelas palavras orgulhosamente: saudade, saudade. Diziam eles assim, muito articulado, muito, com muito pouco jeito, não é? Hoje em dia já sabem mais palavras.
1: Já sabem mais. E já se fala que saudade só se diz em português, o que não é bem verdade. Carlos Maria Trindade, foi um prazer, um gosto estar consigo nesta edição especial do Serviço Público Bloco Notas. É um programa que ajuda quem está nos últimos anos do secundário, também quem se interessa por saber mais, e é preciso saber mais deste tempo, e é por isso que nós estamos até 2026, até ao final das comemorações dos 50 anos do 25 de Abril. Estamos aqui na Antena 1, a esta hora. Estão todos os episódios em todas as plataformas de podcast, está tudo aí. Os cuidados de emissão foram de Jorge Almeida, a produção de Ana Fernandes, a ideia e edição de Maria Flor Pedroso. Tenham um ótimo ano dos 50 do 25 de Abril.

0: 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Cinco horas no continente e na Madeira. 4 horas nos Açores. Edição da jornalista Inês Martins.
1: Caso António José Seguro não peça fiscalização da reforma do Tribunal de Contas, a presidente Filipa Urbano Calvão admite bater à porta do Tribunal Constitucional. Em entrevista ao programa Conversa Capital, da RTP Antena 1 e do Jornal de Negócios, a presidente do Tribunal de Contas admitiu a possibilidade de não aplicar as normas que considera inconstitucionais e recorrer aos juízes do Palácio Raton.
2: Não é o Tribunal que anda a dizer ao Sr. Presidente da República se deve ou não enviar um diploma para
3: o Tribunal. Sim.
2: Mas eu até recordo que o Tribunal de Contas tem poder para desaplicar normas que considere inconstitucionais.
3: É verdade, a Constituição permite.
2: Portanto, no limite, se não houver quem pretenda, digamos assim, acompanhar o pensamento do Tribunal e levar eventualmente a questão ao Tribunal Constitucional, o próprio Tribunal pode fazer chegar essa questão ao Tribunal Constitucional em sede de fiscalização concreta, ou seja, vai desaplicando normas que entenda que sejam inconstitucionais e com a devida fundamentação, e isso poderá acontecer.
1: E sobre a conta geral do Estado, mais uma vez chumbada pelo Tribunal de Contas, a Presidente admite que nunca é agradável para um governo receber este alerta, mas considera que a instituição tem de apontar os riscos que existem. Neste momento, e segundo Filipe Urbano Calvão, não é possível ter uma fotografia exata das contas do Estado, e a Presidente do Tribunal de Contas até vai mais longe, diz mesmo que o Estado não está a dar um bom exemplo para o país.
2: Portanto, estamos a caminhar no bom sentido, para não criar aqui alarmes, não temos, não conseguimos ter uma fotografia exata das contas do Estado neste momento, porque falta cumprir um conjunto de regras. Se me pergunta, o Estado está a dar um bom exemplo ao país, estando atrasado no cumprimento deste próprio objetivo que se autovinculou? Eu digo-lhe, não é um excelente exemplo.
1: Pode ouvir a entrevista completa da Presidente do Tribunal de Contas no programa Conversa Capital, da RTP Antena 1 e do Jornal de Negócios, que vai para o ar este domingo. O PCP acusa o PS de contribuir para a hipocrisia do Chega. O secretário-geral do PCP, Paulo Raimundo, insistiu este sábado nas críticas ao PS por ter anunciado a abstenção no próximo orçamento do Estado. Desta forma, Raimundo considera que os socialistas libertaram o Chega de viabilizar a proposta do governo e assim permitem que o partido de André Ventura mantenha a hipocrisia e a máscara em relação ao Executivo.
4: Infelizmente não me surpreendeu. Só confirmou aquilo que temos dito este tempo todo. Não liberta só o Chega de ter de viabilizar, que é o que ia fazer. Liberta o Chega de viabilizar e de manter toda a demagogia, a hipocrisia, a mentira. O PS, na prática, está a contribuir para que a máscara se mantenha na cara do Chega, quando aquilo que era preciso é desmascarar o Chega.
1: Declarações de Paulo Raimundo à agência Lusa, depois de uma visita à Feira de Outubro em Vila Franca de Xira. Hoje, o Brasil vai a eleições. Mais de 158 milhões de brasileiros são chamados às urnas para votar no próximo presidente do país, mas também para escolher governadores, senadores e deputados federais, estaduais e distritais. O atual presidente, Lula da Silva, vai à procura do quarto mandato, enquanto Flávio Bolsonaro tenta recuperar o legado do pai que perdeu a reeleição para Lula da Silva há 4 anos. São eleições renhidas, com as sondagens a apontarem para um empate técnico. Susana Barros.
5: Lula 46%, Flávio 45%. São os valores avançados esta noite pela empresa Quest de Estudos de Opinião, que dá a vitória bolsonarista numa segunda volta, apenas com 2 pontos de diferença, 44%, 42%, para a eleição deste domingo. Outra sondagem da Datafolha, divulgada há pouco, aponta para Lula em primeiro lugar, com 45% e 42% para Flávio Bolsonaro, apontando depois para uma vitória de Lula da Silva, mas apenas com 1 ponto de diferença em relação a Flávio.
1: E se nenhum candidato conseguir mais de 50% de votos válidos, à segunda volta, a 25 de outubro, em Portugal, votam cerca de 130 mil brasileiros. As mesas de votos estão abertas das 8 da manhã às 5 da tarde. Uma concentração da extrema-direita em Madrid, junto aos protestos pelo direito à habitação, obrigaram à intervenção da polícia. De acordo com o El País, foram disparadas balas de borracha para afastar grupos neonazis que tentavam entrar nas Portas do Sol, onde estão acampados manifestantes de esquerda. 3 pessoas foram detidas depois de momentos de tensão. Hoje é o Dia do Animal e a RTP Antena 1 foi conhecer a unidade do Grupo de Intervenção Sinotécnica técnico da GNR. A GNR tem cerca de 295 cães operacionais preparados para missões de intervenção, detecção e busca. Já participaram em várias missões no estrangeiro, mais recentemente na Venezuela. O capitão Fábio Zoada, comandante do Grupo de Intervenção Cinotécnico da GNR, explica para que funções estão preparados estes cães. A jornalista Margarida Vaz assistiu a uma demonstração com a cadela Cobra Kai.
6: Cobra!
7: Estamos aqui então com a Cobra.
6: Cobra Kai. É uma cadela da Companhia de Intervenção Cinotécnica. Está preparada para diferentes tipos de missões. Nós na Companhia de Intervenção treinamos os cães para encontrar pessoas. Têm a capacidade de pistar, ou seja, percorrer o rastro largado por uma pessoa, encontrar objetos impregnados com odor humano. Para além disso, temos a obediência e temos o uso da força propriamente dito, que é ensiná-los em circunstâncias controladas.
7: Cobra está preparada para?
6: Policiamento de espetáculos desportivos, grandes eventos, patrulhamento de zonas urbanas sensíveis.
7: Está a olhar muito para
6: está
7: si, sempre. Que é o
6: Eles
7: treinador,
6: sempre
7: não
6: atentos,
7: é?
6: Sempre atentos à possibilidade de poderem fazer trabalho e que é o que nós os treinamos. O que nós fazemos é associar o jogo da parte operacional a uma brincadeira em um jogo. São cães com extrema energia, sempre disponíveis para trabalhar.
7: E que comandos é que tem para a Cobra Kai?
6: Treinamos naturalmente uma parte da obediência, é onde se cria muita da relação entre o cão e o tratador e se fazem coisas divertidas associada àquilo que são os comandos, o sentar, o deitar, o andar junto do tratador, deixar aqui um objeto, dou-lhe um comando, ela vai encontrar esse objeto que está no chão. Se eu lhe der um comando para buscar uma pessoa, ela entra numa zona de mato, só vai parar quando encontrar a pessoa e vai ladrar, que é o que ela faz quando encontra uma pessoa.
7: Ela já ladrou, já se sentou, já deitou. Super. E agora está aqui a lamber o microfone, não é? E pronto, está pronta para trabalhar, cumprir o seu papel, não é? Como uma militar canina da Guarda Nacional Republicana, que são os parceiros, não é?
6: Diários. E as aventuras são diárias, naturalmente.
7: E tu, Cobra, queres dizer mais alguma coisa aqui para o microfone?
6: Yes!
1: A Cobra Kai pertence ao grupo de cães da Cinotécnica da GNR. Estes cães são indispensáveis em busca e salvamento. E como sugestão para o dia de hoje, fica também o filme Heróis Inseparáveis. É uma história que confirma que o cão é mesmo o melhor amigo do homem.
0: Edição da jornalista Inês Martins. 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
13: Bem-vindo ao Longe de Casa, um podcast com histórias de portugueses que fazem a diferença pelo mundo com talento, coragem e ambição. 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
14: Há palcos que ficam longe, mas há histórias que nos aproximam. Em Estrasburgo, Colmar, Mulhouse, no coração de uma das grandes casas de ópera de França, a Opéra Nacional du Rhin, há vozes, corpos, há talento que nasceram em Portugal. É uma casa de espetáculo, de excelência, mas também de portas abertas ao mundo. Um lugar onde jovens artistas atravessam fronteiras, onde a disciplina encontra a emoção e onde sonhos portugueses ganham dimensão europeia. Hoje, viajamos até lá para perceber como é que uma companhia internacional se torna casa e como é que, longe de casa, há portugueses que continuam a brilhar em palco. Eu dou as boas-vindas à Alice Pernão, à Marta Mendes Dias e ao Miguel Lopes. Olá, obrigado por estarem comigo. Meus caros, a pergunta é dirigida aos três, uma vez que trabalham juntos no balé da ópera do Rhin. E eu começo, cada um responderá. Onde é que começou a dança para cada um? Alice?
15: Eu comecei a dança em Portugal. Fiz a escola de dança do Conservatório Nacional. Fiz a minha formação lá e depois, mais tarde, fiz mais 2 anos na Alemanha, numa escola em Stuttgart, na John Krenkel. E foi de lá que eu vim depois diretamente aqui para o Ballet de l'Opéra Nacional do Rhin. Estou cá há 9 anos.
14: E a Marta?
16: Eu comecei numa escola privada em Lisboa quando eu tinha 8 anos. E depois também segui para o Conservatório Nacional em Lisboa. Depois fui para a Leiria, para o Conservatório da Anarela. Depois fui para a Antuérpia fazer o Junior Ballet lá. E depois aqui estou eu na Ópera do Rhin.
14: E o Miguel Lopes?
17: Olha, eu comecei na Escola Companhia de Dança do Algarve, em Faro, também uma escola privada, e mais tarde segui para o Polo Nacional Superior de Dança Roselay Tower em Cannes. 5 anos mais tarde desta formação ter terminado, vim agora para a Opéra Nacional de Rhin.
14: Isto por ordem cronológica, penso que quem chegou primeiro aí foi a Alice, depois a Marta e depois o Miguel, não foi?
16: Exatamente.
14: E como é que vocês cruzam o vosso encontro? Ou seja, a Alice vai primeiro, isto depois, como é que cada um chega a esse destino? Houve alguma influência, houve algum convite? Ou vocês, sabendo que tudo isto se proporciona e que é um objetivo, pronto, ao fim e ao cabo, por assim dizer, encontraram-se nos bastidores. Como é que foi esta junção? Podem falar cada um de vocês.
16: Posso dizer que eu, quando estava na escola, no Conservatório Nacional, a Alice estava a acabar o último ano da escola. Então, foi uma das pessoas que eu tinha como referência. E claro que sabia que ela estava nesta companhia, por isso, claro, já deu pontos à companhia, digamos assim, e já sabia que ela estava aqui e, claro, que deu... influenciou-me. Então, vir para aqui e fazer a aula e saber que a Alice também estava aqui já me deu segurança que era uma companhia boa.
14: A Alice já está aí em França desde 2017, não é, Alice?
15: Exatamente.
14: A Alice foi o aconchego, por assim dizer, que Exatamente. Deu as boas-vindas à Marta e provavelmente ao Miguel. Foi isso, Miguel?
17: Exatamente, sim. Eu lembro-me que em Cannes, no meu primeiro ano, em 2019, quando o Ballet du Rhin foi fazer uma turnê ao Palais de Festival de Cannes, lembro-me que havia uma portuguesa na trupe e eu pensei, uau, isto é incrível. Eu raramente vejo nomes portugueses no panfleto do festival. E depois, anos mais tarde, quando era há 2 anos atrás, quando era momento de fazer audições e de me proporcionar para fora também da escola, eu sabia já da existência da companhia e sabia também que havia portugueses, pois também já seguia a Marta desde há uns anos atrás numas competições que nós nos tínhamos cruzado no país. Então foi assim uma junção de caras conhecidas e de percursos interessantes e de personalidades ainda mais interessantes, não é? Que me vieram na hora de fazer a audição aconchegar o coração e depois na hora de escolher foi só dizer sim, sem hesitação.
16: E saber que casa também estava à nossa espera em Mulhouse.
15: Sim, sim.
14: Exatamente.
15: E ao contrário, eu só para adicionar que eu estava cá sozinha, pronto, era a única portuguesa e que normalmente não há muitos portugueses, quer dizer, há portugueses fora, claramente, em muitas companhias, mas não há muitos na mesma, normalmente há um ou máximo 2, e portanto eu, quando estava aqui sozinha, pensei que era normal, pronto, não estava à espera de outra portuguesa que se juntasse, e portanto quando a Marta veio foi um sentimento muito bom e foi uma nostalgia de casa e um conforto também para mim, de ter outra pessoa aqui que fala a mesma língua e que sabe, conhece o meu passado e exato, tem as mesmas referências, a mesma cultura, e portanto também foi muito importante para mim. Então, quando o Miguel se juntou a isso, ainda foi ainda mais, e criámos mesmo aqui um...
14: Uma família.
15: Um grupo, exato, uma família, exatamente.
14: Uma família.
15: Uma casa.
14: Uma casa, exatamente. Olisse, como é que surgiu o momento decisivo para sair de Portugal e a França? Era um objetivo ou aconteceu?
15: Quando estamos numa escola de dança e quando queremos fazer isso no nosso futuro em Portugal, nós sabemos que as opções em Portugal, infelizmente, não são muitas para ter mesmo um futuro,
14: um futuro promissor. Sim. E um futuro, portanto, ao encontro dos vossos objetivos também, não é?
15: Exatamente. Uhum. Em Portugal, exato, com boas perspectivas, com o que nós queremos fazer e fazer mesmo da dança a nossa vida, em Portugal, como a ajuda para as artes, infelizmente, não é muita.
14: Pois.
15: Não há muitas opções.
14: E França era um objetivo ou aconteceu assim inesperadamente, Alice?
15: Acho que aconteceu. Eu acho que o objetivo era mais ficar pela União Europeia. Sempre gostei muito da Europa e também da arte que se faz na Europa. E, infelizmente, Portugal para as artes não há muitas opções e não há muito um futuro também na economia e também nas opções, porque assim como estruturas grandes só há a CNB e, portanto, não dá para todos.
14: Pois.
15: E, portanto, acho também, desde que estamos já... Desde que queremos que o futuro continue na dança e neste mundo, acho que desde... Não é pequenos, mas ao menos quando já somos adolescentes, já temos na cabeça que acho que vamos ter que sair de Portugal. E, portanto, essa já seria a ideia para mim, era de sair de Portugal. Mas
14: já era um dado adquirido, não era, Alice?
15: Sim, mas é mais na Europa, pois a França aconteceu.
14: CNB, entenda-se, Companhia Nacional de Bailado. E no caso da Marta, também como é que foi essa predisposição e a França também, para aquilo que já falaste sobre o conheceres a Alice, portanto já era também um pronúncio, portanto estas duas coisas juntaram-se imediatamente, não?
16: Sim, mas eu saí de Portugal e fui primeiro para a Bélgica, para a Antuérpia.
14: Ah, ok. Porquê?
16: E depois disso, daí é que vim para a França. Mas não foi uma coisa propositada, foi realmente e honestamente, onde eu tivesse a oportunidade, eu iria. Eu só queria era dançar.
14: Isto na Antuérpia foi um bom lançamento, porque tu na altura juntaste ao Júnior Ballet de Antuérpia.

0: foi onde eu tive de me propulsar e de enviar audições, não é? Que todos nós temos de passar por esse momento decisivo, não é? E eu, entretanto, como já tinha aqui a cara da Alice e da Marta, que já chamavam assim de alguma forma, foi só enviar a audição e ter passado depois todas as fases. Exatamente, a Marta está aqui a relembrar-me que eu vim de estágio uma semana, onde depois pedi a audição, que isto é sempre assim, burocraticamente, sabes, espontâneo, digamos, para conseguir audições e sim, depois lá entrei na companhia e foi assim, caloroso.
1: Ainda te lembras do primeiro ensaio aí na ópera? Portanto, como é que foi essa emoção, os nervos? Aliás, faço-te essa pergunta, mas a Marta e a
0: Sim.
1: Alice façam favor de se incluírem também. Como é que foi esse primeiro ensaio? Contem-me tudo.
0: Ora, eu tenho que primeiro, antes de tudo, dizer que esta companhia é essa única, no sentido em que é mesmo casa e é uma família, pois o ambiente é muito calmo, toda a gente é muito acolhedora e estão sempre com os braços abertos para receber pessoas novas. Isto logo desde o primeiro ensaio, mesmo desde as primeiras aulas que eu fiz quando vim de estágio para fazer audição, sempre foi super caloroso, um ambiente super tranquilo. E depois este primeiro ensaio era assim um misto de excitação, de curiosidade, com muita energia e só fome para aprender e para crescer e também ter todos estes exemplos que eu tenho à minha volta para crescer exatamente e ser só melhorar cada dia, não é?
1: E a Marta?
2: Eu tenho uma experiência um bocadinho engraçada, porque uma coisa que se calhar as pessoas não sabem nas companhias de dança é que às vezes nós estamos a fazer produções, ou seja, espetáculos que nós gostamos imenso, e às vezes estamos a fazer produções que se calhar gostamos menos. E aqui nós também temos uma ópera, ou seja, às vezes nós fazemos balés associados à ópera, onde a ópera é mais a personagem principal e nós somos um bocadinho mais os figurantes. E quando eu entrei, eu vinha da Junior Ballet, onde nós trabalhávamos muito, muito, muito, muito, fazíamos, pronto, load bastante pesada. E eu cheguei e a primeira produção que eu fiz foi uma produção com a ópera, onde, pronto, eu me espantei muito e fiquei um bocadinho, não sabia
1: Imagino.
2: bem onde é que eu tinha vindo parar, mas sim, mas o mesmo que o Miguel disse, foi uma sensação muito acolhedora às pessoas desde o início que te fazem querer ficar e têm uma sensação já de casa.
1: Muito bem.
2: Querem o meu bem. Por isso, para além desta, que eu não sabia o que é que vinha aqui fazer, porque a dança, pronto. Não, de resto foi bom.
1: Alice, isto, ouvindo aí os amigos e os colegas, e no caso da Alice, que está aí há mais tempo, a pergunta pode ser a mesma, mas eu ainda lhe coloco mais uma carga. Foi mais emoção ou nervos?
3: Então, eu tive a sorte de quando vim para a companhia, eu tive também um colega que estava comigo na Instituto de Carte antes, que veio também.
1: Sim.
3: E, portanto, ao menos não estava completamente sozinha, partilhámos mesmo casa e isso tudo. Portanto, isso acho que também foi importante para mim nessa altura de repente não estar sozinha numa cidade, viver sozinha, não conhecer ninguém. Portanto, isso também já me ajudou. Portanto, ao menos tinha esse apoio que me tirou um bocado de nervos, acho eu. Mas ao mesmo tempo também estava-me nervosa, também era o meu primeiro contrato profissional e estava noutro país diferente, que eu não tinha vivido, com uma língua também que eu não tinha falado, embora, bom, tínhamos todos um bocadinho francês na escola e que ajuda um bocadinho, mas estava nervosa, mas também como a Marta e como o Miguel disseram, eu também reparei que já no segundo dia aqui, que sentia que as pessoas, não sei, já me sentia um bocadinho em casa e tendo trabalhado com outras companhias antes de estar aqui. Senti essa diferença, que aqui as pessoas são acolhedoras e que querem o teu bem e que se preocupam. Não sei, houve uma. Há uma.
1: Por assim dizer, isso é o terreno que se quer para quem não só entra, para quem é novo, para quem quer fazer também o seu desempenho, encontrar, digamos, uma determinada humanização. Isso então é o ouro sobre azul, é perfeito, então, ou praticamente
3: Sim, acho
1: perfeito, não
3: que
1: é, Alice?
3: sim, para mim, especialmente para mim, não sei se
1: Pois.
3: para o Miguel também, mas eu sou alguém que precisa de se sentir confortável com as pessoas à volta e no ambiente que estou para conseguir dar o meu melhor. E portanto, para mim é muito importante e é uma das coisas que eu aprecio mais nesta companhia, exatamente essa atmosfera de entre todos os colegas e amigos.

0: Estou à conversa com três bailarinos portugueses profissionais em França, Alice Pernão, a Marta Mendo Dias e o Miguel Lopes. Para além do sentido humano com que vocês foram recebidos, para além da dimensão do profissionalismo e da entrega que vocês já aqui falaram, eu continuo a querer reforçar com os três. O que é que mais vos surpreende quem vem de Portugal ou quem sai de Portugal e chega aí?
1: Acho que há um apoio do Estado muito maior e, portanto, há muito mais recursos e apoios e, por exemplo, acho que somos muito mais acompanhados nessas coisas. Para além do trabalho que fazemos diariamente das 10 às 6, também há todo um trabalho por trás que as pessoas também não sabem, de fortalecer o corpo, de musculação, de ganhar as gostas em francês.
0: De fazerem preparação física?
1: Exato, e é também para se proteger e para proteger o corpo e para poder dar uma melhor performance. É preciso, e sim, para prever lesões, isso tudo, é preciso tomar conta do corpo para além de só dos ensaios, portanto trabalhar um bocado na nossa própria... nós próprios, sim, na preparação física. E para isso acho que também há mais meios, por exemplo, em França que em Portugal, há mais apoio, há mais de dinheiro, infelizmente, economicamente também, para tudo isso, para estas estruturas de óperas e de balés.
0: Há mais cidadania, Alice, ou seja, há mais investimento na cultura, que é isso que forma um povo e é isso que o define também, não é, Alice?
1: Sim, sim. Eu tive um grande impacto, por exemplo, quando fui para a Alemanha, que foi a primeira vez também que saí de Portugal e que vi qualquer coisa diferente neste mundo da cultura, e para mim foi chocante ver a diferença de meios que um país dava à arte e que o nosso também, e que o nosso não dá tanto.
0: E num balé ou numa dança contemporânea existe mais liberdade criativa?
2: Depende, eu diria que depende muito do coreógrafo e da voz e da força também que o coreógrafo procura. Num balé clássico eu acho que é sempre muito mais enquadrado entre a pantomima e a técnica clássica, enquanto que um balé contemporâneo eu acho que é o bailarino e a interpretação do bailarino acho que é muito mais valorada, e depois também o processo criativo é uma colaboração entre, cada vez mais hoje em dia é uma colaboração entre o coreógrafo e o bailarino. E... sim, acho que é uma partilha, diria.
3: Eu só acrescentaria que eu acho que no caso do balé a interpretação está mais limitada a uma técnica que já está definida. Também existe, e cada bailarino que quando tu vais ver um balé, cada bailarino é único, é diferente, e também é o bailarino que faz o bailado ser incrível, mais do que só o espaço ou a técnica. Mas é verdade que num bailado contemporâneo, se calhar, vemos duas pessoas diferentes a dançar o mesmo papel e é completamente diferente, porque artisticamente, se calhar, podes pôr muito mais da tua
0: essência. Dá-lhes mais liberdade, é isso. Dá mais liberdade,
1: sim.
0: É isso.
1: Ok. Sim, sim.
0: É isso, Alice, também.
1: Sim, estou de acordo, sim, acho que é isso. Acho também nessa clássica, acho que normalmente as histórias também são bastante claras. Sim, há uma história a contar, mas é tão escrita que há menos liberdade de maneira de interpretar. Enquanto na dança contemporânea, e mesmo quando há uma história, acho que somos mais livres de interpretar como nós sentimos a história e não tão como ela está escrita.
0: Qual foi o momento mais marcante de palco até hoje, Alice?
1: Isso é uma pergunta difícil. Para assim dizer, sem ter pensado antes, tenho medo de dizer a coisa errada, mas...
0: Gisele, no lado dos sinos, Chaplin ou Camoiote, por exemplo?
1: Ah, por acaso Camoiote é muito interessante, porque é uma versão também diferente de espetáculo. Portanto, não sei se é mais marcante, mas é uma que marca de certeza, porque basicamente não estamos em palco e estamos mais em ginásio, exatamente para ir às pessoas que normalmente não têm acesso aos teatros. Portanto, tentamos ir até essas pessoas e estamos basicamente dançamos num... As cadeiras estão todas à volta. Ou seja, há um quadrado e nós dançamos dentro do quadrado. E estamos mesmo muito perto das pessoas.
3: Estamos em contacto com o público.
1: E falamos com o público. E tocamos no público. E, portanto, isso foi uma experiência completamente diferente de todas as outras. Porque, normalmente, num palco nós estamos face a um... ao preto,
0: à distância, não é? À distância.
1: E neste caso são as mesmas pessoas ao nosso lado e, portanto, muda completamente. É uma experiência, e como a Marta está a dizer, é uma experiência humana muito especial, e também sentimos que no fim do espetáculo as pessoas estão completamente
2: rendidas.
1: Connosco, estão rendidas.
0: Rendidas, boa, boa.
1: E portanto, isso foi muito especial. Não sei se é mais marcante, mas agora, como disse, esse não é verdade, de todos os que disse, esse foi o que saiu mais. E também, ultimamente, tivemos a oportunidade de trabalhar com o William Forsythe, que é um grande nome na história da dança,
0: exatamente.
1: No mundo da dança.
0: Exatamente.
1: E ele veio aqui ter connosco, teve cá umas semanas connosco a trabalhar tivemos um espetáculo que fizemos três peças dele, e para mim também foi um sonho realizado, portanto acho que também me marcou bastante, e ainda por cima acho que passou as minhas expectativas, foi ainda melhor do que eu tinha pensado, e portanto para mim foi muito importante, e também como foi, não há muito tempo, ainda está bastante na minha cabeça, mas...
0: Marta?
3: Eu diria que sim, as minhas obras mais marcantes em palco foi sem dúvida agora estas peças, e trabalhar com o William Forsythe sempre foi um sonho, desde que eu era pequenina, e que ele esteja aqui foi uma coisa alucinante, por isso sem dúvida, e dançámos em Paris, portanto ainda mais... romântico, dançar num palco em Paris, não é? É um sonho de qualquer bailarino. Camuiote é uma experiência humana e como bailarina incrível também, por isso tenho que pôr isso. E depois acrescento só o nós fizemos um Nutcracker e eu fiz Quebra-Nós e eu fiz Clara e foi feito por um dos nossos colegas aqui da companhia e isso também tem um carinho e um lugar muito, muito especial no meu coração.
0: Muito bom, muito bom. Miguel, é assinar por baixo? E o que é que acrescenta?
2: É assinar por baixo, sem dúvida. Com pontos de exclamação também, não é?
0: Porque
2: são experiências assim inesquecíveis e que nos marcam durante toda a carreira e que são assim momentos que definem também a nossa bagagem artística. Mas tenho de acrescentar, sem dúvida, o processo criativo que tivemos de Look, uma peça de Sharon Neal, e depois mais tarde também nós trabalhámos com ela, foi exatamente há 3, 4 semanas que trabalhámos com ela em pessoa, também em Paris, no Teatro Doraville. Foi assaz incrível ter uma personalidade tão única e tão fundadora da dança contemporânea atual connosco, face a nós, e a beber do conhecimento destas identidades artísticas tão, tão fortes, destas personalidades. É só qualquer coisa que um bailarino pode pedir, não é? Para não falar também da nossa amiga Rihanna, que também apareceu.
0: Oh, meus caros, falar dos outros dois portugueses que fazem parte da companhia e que também integram a família, que são, Miguel?
2: O Afonso Nunes e o Wilson Batista. Todos nós, todos os portugueses, nós temos assim um pequeno fado que roge dentro da nossa alma, ou seja, é algo que nós conectamos e que vemos mesmo às vezes na dança de qualquer português, mas depois fazer parte desta família, tanto de nós os cinco portugueses, mas como também do Ballet de l'Opéra Nacional de Rouen, eu acho que é muito singular e é único.
1: Vou só adicionar que, embora em palco nós, isso não nos sentimos portugueses em palco, os outros nas colisses, por exemplo, se eu estiver a olhar para não importa que o português é em palco, há um orgulho português.
0: Sim.
1: Eu, quando estou a olhar para eles em palco, eles não se sentem portugueses, mas eu nas colisses sinto um português a olhar para eles.
0: Ai, que curioso.
1: Estou orgulhosa do talento que posso estar a testemunhar em palco e que seja nosso de uma maneira.

0: Eu converso com o Miguel, com a Marta e com a Alice, bailarinos portugueses em França. O que é que levam de Portugal para o palco? É possível responder a uma pergunta destas?
1: Acho que sim, acho que há um que olhamos todos um para o outro e que nos dissemos assim em silêncio, há um bocado de fado. Há sempre fado.
0: E o que é que o fado, como expressão de arte, é uma nostalgia que está presente? É uma saudade que se desempenha? Como é que isso se faz, Alice, Miguel e Marta?
2: Eu diria que é quase um amplificar das emoções.
0: Boa resposta.
2: É viver as coisas o 100% e mais.
3: Sim, é uma
2: sim, é sentir na pele, sim, mas não é somente nostalgia e coisas... Mais assim com uma conotação triste, mas também o viver ao máximo e o não ter medo de viver. Sim.
4: Sublinho tudo o que a Marta diz e acrescento que como bailarinos o nosso ADN é sempre estar em constante metamorfose, mas acho que também segue a linha do fado, não é? O fado está sempre em crescimento, está sempre em transformação.
1: É uma conexão com os sentimentos também.
0: O facto de nós sermos, às vezes, uns sentimentalões, isso ajuda a criar, digamos, emoção no corpo, por muito que tenha que haver o aspecto racional. Mas aqui joga-se mais com o campo emocional de ser português, já que o somos até, digamos, às profundezas do nosso corpo.
1: Sim, acho que é a alma também.
0: É a alma, não é?
1: Fala mais alto, sim. Acho que, porque no movimento, pronto, fazer um movimento só por si pode ser bonito, mas se não há alma por trás, não há, pronto, é só um
2: não
1: movimento
2: fala,
1: bonito.
2: Né?
1: E acho que isso também, quando falamos do fado, também falamos disso. Há esse, toda essa alma e esse sentimento também que está envolvido em cada movimento e acho que é isso também que
2: traz o fado ao palco.
4: Sim, eu diria ainda que a voz de qualquer cantor de fado tem um peso de uma consciência e de uma sociedade que está com eles desde há anos, há centenas de anos atrás. Eu acho que em cada gesto que nós propomos tem a voz de cada uma dessas pessoas que trazemos na alma. Diria.
2: Uau, muito dramático, muito dramático.
0: Miguel, de onde é que nasceste? A tua formação juvenil foi em que zona de Portugal?
4: Eu sou farense de Faro e as minhas primeiras raízes na dança foram na Escola da Companhia Dança do Algarve.
0: Qual é essa saudade que está sempre presente daqui de Faro e do teu Algarve?
4: É o sol. É o sol e o mar. Como nós estamos longe de casa num país que não tem um mar e que não tem tanto sol, eu acho que é grande saudade de me sentir assim com um ar fresco, com uma brisa que limpa a alma nos dias mais difíceis e que dá só luz para seguir em frente, não é? Eu diria.
0: Há alguma saudade gastronómica cá de Portugal?
4: Ui, sem dúvida, meu Deus. O nosso peixinho não é nada como o nosso peixinho ou como os enchidos do Alentejo, não é?
0: Oh,
1: é uma das maiores saudades, acho, a gastronomia.
0: E no caso da Marta? Marta, as tuas origens?
2: Eu sou de Lisboa. Tive a minha formação toda em Lisboa. Quer dizer, depois fui 2 anos para Leiria. Sem dúvida, tanta saudade. Saudade do bom tempo, saudade do sol, saudade da comunidade, que também é um sol só por si.
0: Isso.
2: E saudade da comida, isso nem sequer se fala. Uau, comida da avó, comida da mãe, comida portuguesa.
0: Isso é uma maravilha. Alice, no teu caso?
1: Eu também sou de Lisboa e também fiz a minha formação em Lisboa até sair de Portugal, portanto... bastante sentada lá em Lisboa. Também já são tudo que também tenho saudades, mas é isso, acho que saudades também das pessoas. Acho que até se viver num país em que as pessoas não são tão... Quer dizer, não é para dizer com o mal das pessoas aqui em França, mas é diferente. Há um calor diferente em Portugal das pessoas e uma abertura diferente e uma... Eu gosto muito disso. Não, mas é isso, sim, é o acolho e é isso, o sol e a comida. Mas a família também é difícil estar longe da família. E, portanto, também há essa saudade também que pesa um bocadinho. E que se calhar é a saudade mais triste, mas pronto, é que criamos aqui uma segunda família também.
0: Sem dúvida, isso é muito bom. Que sonhos, que papel, que espetáculo.
1: Quer dizer, há muitos papéis que eu gostava de fazer, mas não tenho assim um papel que para mim é tipo, ok, se eu não fizer isto, não fui até o fim da minha carreira. Não, acho que é mais tipo, por exemplo, há coisas novas, há criações de novas produções que nós pensamos que não vão ser boas, mas depois acabam por ser muito e depois se calhar também... Depende muito de como é que nos estamos a sentir na altura e o que é que fazemos em cada produção também. Acho que isso também muda muito. Às vezes temos um papel mais importante, se calhar toca menos, mas é isso, como a Marta estava a dizer, este quebra-nosso, como ela fez clara para ela, vai sempre ficar no coração dela porque é importante. E, portanto, eu acho que ainda há muito pelo futuro e ainda estou à espera e quero mais para o meu futuro, mas não sei se tem exatamente assim, ainda estou a ver o que é que, para onde é que vou e o que é que vem. Espero que haja mais e melhor sempre.
0: Claro, exatamente. E a Marta?
2: Diria que, assim, para soar muito clichê, eu adoraria fazer o papel de Julieta no Romeu e Julieta. Deve ser para aí o meu sonho maior. E depois, sim, continuar a dançar mais, ser puxada aos meus limites, continuar a crescer como bailarina e ter mais experiências que me formem como pessoa e como bailarina, mais experiências como camoiote, como foreside e trabalhar e dançar.
0: Oh Miguel, o céu é o limite.
4: Exatamente, eu sublinho tudo o que as minhas duas irmãs da alma disseram e diria que é isso, o céu é o limite e ainda mais além e mais além. Eu acho que o meu sonho para mim é viajar para além de linhas francesas e ver o que há para além do mundo, descobrir coisas novas e criar também muita criação. Eu gosto muito da criação e de poder beber de cada conhecimento e de cada identidade artística, de cada coreógrafo diferente que nós cruzamos na vida, seja por escolha ou pelo destino, e ver onde é que isso me leva, não é? Eu acho que é algo muito poético e bonito na incerteza do futuro, e acho que é isso que também nos faz buscar sempre ir mais além.
1: Exatamente. E isso, como tu disseste, acho que é muito também disso de... Nós usamos muito esta expressão um bocado na dança, que é precisamos de comer todas estas... novas experiências, informações, linguagens de dança e isso tudo. E acho que é isso também que estamos um bocado à espera sempre. É comer para depois...
0: Ou seja, vocês antes de serem bailarinos são esponjas, não?
4: Exatamente.
1: De uma maneira, exatamente. É isso.
2: Muito boa expressão.
0: Vejo-vos um dia num palco português?
1: Esperemos.
2: Esperemos muito.
0: Marta, o que é que esse muito quis dizer?
2: Gostaria imenso mais... para estar perto da minha família, para sentir casa em casa, ter todas as pessoas que fazem casa em casa.
1: Bem, só dizer, porque acho que é um bocado uma tristeza ao mesmo tempo de, sim, estamos fora de Portugal, mas também temos essa tristeza de não o poder fazer em Portugal e, portanto, acho que todos gostávamos ao menos de, mesmo não seja para estar lá em tempo inteiro, mas de fazer alguns espetáculos a Portugal só para exatamente voltar a dançar no nosso país, à frente às nossas pessoas e no nosso, ao lado dos nossos...
4: colegas
1: tudo, mas sim, mas de poder ter essa experiência de mostrar a nossa arte a Portugal e também de voltar a dançar nos palcos portugueses.
0: Miguel Lopes, Marta Mendo Dias e Alice Pernão, bailarinos da Ópera Nacional de Rouen, em França, com quem aqui falei, três portugueses, um palco internacional e uma prova clara de que o talento nacional continua a viajar e a crescer lá fora. Parabéns, quero ver-vos em Portugal, mas até lá, tudo bom nessa companhia em França. Um grande abraço, parabéns aos três.
2: Obrigada.
1: Foi um prazer.
2: Foi um prazer muito grande.

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0: 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Seis horas no continente e na Madeira. 5 horas nos Açores. Edição da jornalista Inês Martins.
1: A dependência de álcool quase quadriplicou em Portugal nos últimos 10 anos. São os últimos dados do Instituto para os Comportamentos Aditivos e as Dependências, o ICAD. Em entrevista à agência Lusa, a presidente deste instituto, Joana Teixeira, disse que Portugal não tem implementado medidas eficazes para travar o consumo de álcool e também para dar resposta adequada a quem precisa de tratamento.
2: Temos uma taxa de dependência de álcool muito elevada. E aquilo que me parece nos últimos anos é que não temos conseguido implementar as medidas necessárias para controlar a prevalência de consumos, por um lado, e por outro lado para tratar os doentes, porque quadriplicou aqui a taxa de prevalência de dependência de álcool nos últimos 10 anos. É muito grave, não é? Porque para além de haver muitos doentes, quer isso dizer também que eles passam muitas vezes despercebidos, porque só 20% em média dos doentes é que estão nas unidades de tratamento e, portanto, a nossa primeira prioridade foi reforçar a capacidade de resposta das unidades de oncologia e, a seguir, temos aqui previsto o aumento da detecção precoce e de facilitar o encaminhamento dos doentes que são detectados para as estruturas de tratamento.
1: Já sobre o consumo de drogas, a presidente do Instituto para os Comportamentos Aditivos e as Dependências explicou que os consumos que existem são cada vez mais graves.
2: Aquilo que nós sabemos é que tem havido um aumento, não da prevalência de consumo, mas dos consumos problemáticos, ou seja, os consumos que existem mais graves são efetivamente cada vez mais graves. Mas não há provavelmente um aumento de prevalência de consumo, pelo menos nos últimos dados nacionais não havia. Há a tal sensação deste aumento dos problemas de consumo e de toxicodependência, exatamente porque como os consumos ou os consumidores que existem atualmente são mais graves, também se tornam mais visíveis as situações e há esta sensação de um aumento de consumo de substâncias ilícitas.
1: Joana Teixeira explicou que o perfil de consumo se tem alterado. Antigamente registava-se um aumento no consumo de heroína, hoje em dia assistimos a um aumento do consumo de cocaína.

0: cocaína, em especial de crack, que é mais acessível. Sobre o vício no jogo, Joana Teixeira disse à agência Lusa que nos primeiros 3 meses de funcionamento da unidade de intervenção do jogo em Lisboa, foram recebidos 50 utentes para tratamento. Um dos casos mais graves trata-se de um jogador com uma dívida de 3 milhões de euros.
1: Há casos muito graves. Há um caso de um doente que tinha 3 milhões de euros de dívida acumulada e, portanto, são situações muito graves que nós temos que também dar resposta e intervir. E estes serviços especializados permitem-nos fazer uma abordagem direcionada para os casos que são mais graves e que precisam de uma intervenção multidisciplinar mais intensiva do que a que existe disponível noutras unidades de menor intensidade de tratamento.
0: Em 2023, o ICAD tinha 358 utentes a procurar tratamento para o vício no jogo. O número subiu 118% em 2 anos. Para 782 pessoas. Hoje é dia de eleições gerais no Brasil. Mais de 158 milhões de brasileiros são chamados às urnas para votar no próximo presidente do país, mas também para escolher governadores, senadores e deputados federais, estaduais e distritais. O atual presidente, Lula da Silva, vai à procura do quarto mandato, enquanto Flávio Bolsonaro tenta recuperar o legado do pai, que perdeu a reeleição para Lula da Silva há 4 anos. São eleições renhidas, com as sondagens a apontarem para um empate técnico. E no último dia de campanha, os candidatos foram para as ruas do estado de São Paulo fazer os últimos apelos, como nos conta o correspondente da RTP Antena 1 no Brasil, Daniel Catalão.
2: Para fechar, houve demonstrações de força e no mesmo estado, São Paulo. Lula da Silva optou pela cidade e encheu a Avenida Paulista. As autoridades locais ainda tentaram proibir o evento, alegando problemas no trânsito, mas recuaram. Lula respondeu com críticas à direita e apelou à vitória na primeira volta.
3: A Paulista não é da direita, é do povo brasileiro. Portanto, amanhã nós vamos ganhar as eleições no primeiro turno e vamos ocupar a Paulista.
2: Flávio Bolsonaro também fez campanha no estado de São Paulo, mas no interior, em Campinas. Participou num desfile motar, uma prática que já vinha do pai Jair Bolsonaro, que invocou para pedir o fim do atual governo.
4: O Bolsonaro e o Brasil estão muito orgulhosos de cada um de vocês que está fazendo parte desse movimento de resgate do Brasil.
2: Domingo, 158 milhões de eleitores podem votar para eleger o presidente da República. Lula tenta um inédito quarto mandato, Flávio, o primeiro.
0: E se nenhum candidato conseguir mais de 50% de votos válidos, à segunda volta, a 25 de outubro, em Portugal, votam cerca de 130 mil brasileiros. As mesas de voto estão abertas das 8 da manhã às 5 da tarde. Portugal defronta hoje a Noruega, no Estádio do Dragão. No mesmo dia, pela hora de almoço, o jato privado de Cristiano Ronaldo tem viagem marcada para Riad. Ora, na conferência de antevisão, Jorge Jesus não conseguiu escapar ao tema do momento. Apesar de reforçar que o foco agora é o jogo, o selecionador reconheceu que CR7 é um símbolo importante da seleção e do país.
5: O Cristo é um símbolo da seleção portuguesa, é um símbolo de Portugal. Isso fica bem claro. Depois do jogo, respondendo à pergunta, depois do jogo há muito tempo para se falar sobre isso.
0: Portugal joga hoje contra a Noruega, quando forem 7h45 da tarde. Pode ouvir o relato aqui na Rádio Pública. Cascais acolhe hoje a Festa do Animal. Organizada pela Associação São Francisco de Assis, em parceria com a Câmara, vai ser no Parque Marechal Carmona. É um grande evento ao ar livre que celebra São Francisco como padroeiro dos animais e da natureza neste Dia do Animal. Além de demonstrações, atividades lúdicas e pedagógicas para crianças e famílias, vai realizar-se também uma campanha de adoção responsável de cães e gatos. A Festa do Animal decorre entre as 10 da manhã e as 6 da tarde. A entrada é livre.
6: Edição da jornalista Inês Martins. 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
1: 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Olá, muito bom dia. Bem-vindos a esta emissão do programa Eclésia da Igreja Católica. Há 800 anos morria São Francisco de Assis, o homem que marcou a história da Igreja, que hoje é recordado também fora do âmbito eclesial. A nossa emissão começa por isso, evocando o Cântico das Criaturas, aqui numa tradução de Jorge de Sena.
2: Altíssimo, omnipotente, bom Senhor, a Ti a glória, as honras, o louvor e todas as bênçãos. A Ti só, Altíssimo, sejam dadas, e homem nenhum é digno de nomear-Te. Louvado sejas, meu Senhor, com todas as Tuas criaturas, especialmente o Mestre e Irmão Sol, que só por si madruga e que nos ilumina. E ele é belo e radiante e com grande esplendor, e de ti, Altíssimo, ele é testemunha. Louvado sejas, meu Senhor, pela Irmã Lua e as estrelas, que no céu criastes claras e preciosas e belas. Louvado sejas, meu Senhor, pelo irmão vento e pelos ares sombrios ou serenos ou com todo o tempo que são das criaturas mantimento. Louvado sejas, meu Senhor, pela irmã água, que é tão útil e humilde e preciosa e casta. Louvado sejas, meu Senhor, pelo irmão fogo, pelo qual de luzes se abre a noite e é belo e alegre e é robusto e forte. Louvado sejas, meu Senhor, pela irmã, a nossa Madre Terra, que nos sustenta e governa e produz tantas frutas, coloridas flores e as ervas. Louvado sejas, meu Senhor, pelos que por teu amor perdoam e suportam enfermidades e tribulações. Benditos aqueles que tudo suportam em paz e que por ti, Altíssimo, serão coroados. Louvado sejais, meu Senhor, pela irmã, a nossa morte corporal, da qual homem vivente algum há de escapar. Ai daqueles que morrem em pecado mortal, e benditos os que se encontram na tua santíssima vontade, que a morte segunda não lhes fará mal. Louvado e bendizede o meu Senhor, e graças dade, servide-o todos com muito grande humildade.
1: Ouvimos o Cântico das Criaturas neste dia em que se evocam os 800 anos da morte de São Francisco de Assis, o fundador da família franciscana. É um dos santos mais acarinhados na Igreja Católica. É também uma figura de referência, de espiritualidade e de compromisso social de muitas pessoas em todo o mundo, independentemente da sua fé. O programa Eclésia foi o encontro de uma iniciativa inspirada no Santo de Assis, a Caminhada Passos pela Paz, nas margens do Mondego, que integrou o programa do Tempo da Criação, uma iniciativa ecológica e ecuménica que se conclui precisamente hoje, por ocasião da festa de São Francisco. O jornalista Paulo Rocha, que conversou com Secundino Correia, coordenador da Rede Cuidar da Casa Comum, na paróquia de Santo António dos Olivais, em Coimbra.
3: Então, Secundino, acredito que este seja um dia maior nesta celebração do Tempo da Criação, não é? E muito focado nesta temática da paz. Porquê?
4: Tivemos o encontro Também Somos Terra, que consistiu num encontro privado da Rede Cuidar da Casa Comum, depois a Eucaristia, em que estiveram vários elementos da rede que vieram de Lisboa e de Braga e de Coimbra, obviamente, a maioria. A seguir tivemos um diálogo com a presença do Pedro Brinho do Amaral, da Liga Portuguesa a LPN, a Liga Portuguesa da Natureza, da Proteção da Natureza, com a Marta Panão, que nos falou de uma coisa muito interessante, a suficiência. Fala-se muito de eficiência e se calhar temos que começar a falar de suficiência. Uhum. Ok? Foi muito engraçado e dá que pensar, mesmo a nível cristão, nós falamos mais de frugalidade, de sobriedade, mas este conceito de suficiência pode ser interessante. Agora temos o almoço partilhado e vamos ao longo da margem direita do Rio Mondego até ao Convento de São Francisco. Portanto, são dois pontos emblemáticos de Coimbra, porque o Convento de São Francisco teve uma grande influência também aqui em Coimbra, no tempo em que ele tinha frades. Né? Agora os frades já não estão naquele convento, que é um centro cultural. E esta caminhada que vamos fazer no passeio reabilitado da Beira Rio, que se chama Passeio Eminium, que está muito bonito, onde já passa o metro ao lado também. Mas é uma caminhada que chamamos Passos pela Paz. É a terceira iniciativa que fazemos, portanto, o terceiro ano que fazemos aqui em Coimbra, sempre em locais diferentes. Este ano optámos por este percurso porque o tema do tempo da criação é a água. Então, ao longo do percurso vamos ter 7 paragens em que diferentes intervenientes, desde membros da rede Cuidar da Casa Comum, os escuteiros, jovens, pessoas ligadas a círculos de autossi, vão ter uma perspectiva, cada um vai apresentar uma perspectiva sobre a importância da água e o cuidado que devemos ter com ela, e não só, e a maneira como nós temos que encarar os desafios da justiça climática, propondo soluções concretas e, sobretudo, compromissos concretos. Portanto, esta caminhada Passos pela Paz quer nos fazer lembrar que é preciso que cada um de nós dê os passos. Uhum. Estamos à espera que os políticos resolvam os problemas do mundo, podemos estar a ficar descansados que não vão resolver. Né? Tem que cada um fazer o seu papel, dar o seu passo e, sobretudo, começar por uma conversão interior, por adotar novos estilos de vida, mais sóbrios, mais frugais, porque só assim é que pode haver justiça e boa distribuição para todos. E a água é um exemplo concreto. A água é um dom e é um bem essencial sem o qual não há vida. Nós abrimos a torneira, sai água e ficamos descansados pensando que vamos ter água sempre. Não nos lembramos que há milhões e milhões de pessoas que nem sequer têm torneira. Têm que ir buscar a água em cântaros ou bidons ou o que seja à cabeça. Muitas vezes são as crianças que fazem esse serviço. E nem sempre a água é potável, ainda por cima. Portanto, há uma grande desigualdade e injustiça neste dom que o Senhor nos deu, que é a nossa irmã água, como falava o nosso Francisco, que estamos a celebrar 800 anos da sua morte.
3: Ainda este conceito da paz, dos passos pela paz, vocês querem trazer este tema da paz e a construção da paz, de facto, para o nosso cotidiano? Podemos achar que, enfim, que é um tema que se tem que debater onde há conflitos, onde há bombas, mas é também um tema que se tem que debater no nosso cotidiano.
4: Sim, é um tema. Eu nestes últimos tempos fiz uma descoberta interessante. Já conhecia teoricamente, que é a regra franciscana, a chamada regra bulata e não bulata de São Francisco de Assis, que diz logo no princípio: a regra de vida dos frades menores é esta: viver na observância do Evangelho, viver em obediência, sine proprio, e em castidade. E parece que isto são coisas para os frades, mas não. Para cada um de nós isto se aplica. E sobretudo tenho

0: construir, menos estamos disponíveis para partilhar.
1: E esse era o grande propósito de Francisco de Assis, não é?
0: Exato, portanto, viver nesta relação, digamos, de fraternidade, de simplicidade, ter uma vida em que, isto relaciona-se também com a suficiência de que nos falava a Marta hoje neste diálogo, porque não precisamos de tanta coisa. Nós vamos ao supermercado com uma lista e depois trazemos o dobro das coisas que estavam na lista. O que precisávamos é o que estava na lista. E o resto foi porque a publicidade nos enganou e nos levou a consumir. E temos também que ter esta atenção, que quando vemos uma coisa demasiado barata e somos motivados a comprá-la, se calhar não precisávamos dela, ah, está tão barato, vou levar. Mas não refletimos como é que aquilo foi produzido. Foi de forma ética? Ou foram escravos dos dias hoje que produziram aquele produto para ser assim tão barato? Então, mesmo nas minhas escolhas diárias de consumo, eu tenho que ter esta ética de refletir de onde é que isto veio, quem é que o produziu, em que condições, preciso realmente dele, e depois optar por produtos, digamos, mais sustentáveis. Podem ser eventualmente mais caros, mas que sejam mais duráveis e que, se possível, tenham sido produzidos na proximidade. Porque o que vem lá da Cochinchina, ou não sei, das Américas, ou das Índias, ou o que seja, já tem uma pegada carbónica tremenda. Então, optar por produtos locais, por produtos duráveis, recicláveis, sustentáveis, é também um desafio, digamos, para nós cristãos, mas para todo o humano.
2: Muito bom dia para si que nos acompanha nesta manhã de domingo. Este é o programa Eclésia da Igreja Católica. A nossa reportagem esteve em Coimbra para acompanhar a caminhada Passos pela Paz, que decorreu no contexto da celebração do Tempo da Criação, uma iniciativa ecológica e ecuménica que congrega milhões de cristãos em todo o mundo e que se encerra hoje, 4 de outubro, dia de São Francisco de Assis. O jornalista Paulo Rocha esteve a conversa com Secundino Correia, coordenador da Rede Cuidar da Casa Comum na paróquia de Santo António dos Olivais.
1: Esse conceito da suficiência acaba por estar no contraponto do que é hoje a lógica das sociedades, a lógica comercial, mas não só, a própria lógica do relacionamento humano, não é? Compramos porque outro também comprou, compramos porque vemos, como pôr fim a essa lógica?
0: Pois, eu acho que alguém tem que começar, não é? Mas vivemos...
1: Mesmo que seja com passos pequenos, não é?
0: Mesmo que seja com passos pequenos. Contavam uma história, tipo fábula, que estava a floresta a arder e todos os animais fugiam a galope para fugir do fogo, e havia um colibri que andava a recolher gotas de um lagozinho de água e a despejar para apagar o fogo. E vai o leão e diz: mas o que é que estás aqui a fazer, seu parvo? Achas que vais conseguir apagar o fogo? Eu só faço a minha parte. O próprio São Francisco, quando morreu, disse aos irmãos dele: eu fiz a minha parte, agora é a vossa vez de fazer a vossa parte.
1: Secundino Correia, nós vemos que, de facto, o carisma franciscano, o estilo, o modo de vida de Francisco de Assis contagiou tanta gente, tantos grupos, fundou muitas famílias religiosas e contagia também a comunidade laical, a grande comunidade laical. Vemos tantos seguidores de São Francisco. Em que aspectos é que, de facto, Francisco de Assis não é indiferente a quem tem que lutar pelo no seu dia-a-dia, pelo trabalho, pela família, por tanta coisa?
0: Pois, Francisco, acho que continua a ser para nós, digamos, um desafio. Ele foi um revolucionário na sua época. O desafio que lhe foi feito pela Cruz de São Damião, portanto, aquele apelo que ele sentiu, vai e reconstrói a minha igreja, ele, ao princípio, levou aquilo à letra. Ou seja, e começou a reparar capelas, umas atrás das outras, até que se deu conta de que o apelo que lhe falava era reconstruir a igreja, porque a igreja andava longe do Evangelho e era preciso regressar ao radicalismo do Evangelho. E era assim que se reconstruía a igreja. E Francisco, nesse aspecto, continua a ser um desafio. Aliás, o Papa Francisco, quando escreve a Laudato Si, o próprio nome dele, ele disse-o claramente, e no início da Laudato Si está bem plasmado, que no fundo ele está a se inspirar em Francisco de Assis e no fundo está a atualizar o carisma de Francisco, a missão de Francisco nos dias de hoje. E continua isso na Fratelli Tutti e volta a falar que a inspiração é novamente Francisco de Assis. E há muitos grupos que nem são cristãos e que vê

0: Ela adota assim uma referência e vê em Francisco de Assis alguém que é necessário seguir, não é?
1: E teremos aí, de facto, nesse legado de Francisco de Assis, 800 anos depois, teremos o paradigma que tem servido de referência para sociedades pacificadas, para o respeito pelos recursos naturais. De facto, há 800 anos, Francisco ditou as regras para os dias de hoje.
0: Sim, Francisco começou primeiro por se pacificar consigo próprio e despojar-se.
1: Esse é o segredo, se calhar.
0: Aí é que começam as coisas. Ele entregou as suas vestes ao bispo e disse: eu não preciso disto para nada. Agora quero viver completamente livre. Este viver livre implica viver mais simples, mais frugal. Não que se querer apoderar de nada, nem querer possuir nada. Neste sentido, eu posso ter coisas, mas elas não são minhas. São um dom que me é dado provisoriamente. Não são propriamente minhas. Eu estou-me a servir delas durante um certo tempo. Então, Francisco está-nos a apelar para um outro estilo de vida, que é aquele que pode conduzir à fraternidade. Ele próprio foi ter com o sultão, em tempo de guerras, hoje em dia continuamos guerras com...
1: Também com as mesmas regiões, não é?
0: As mesmas regiões.
1: Enfim, e mais, e mais.
0: E mais, e portanto, e em vez de entrarmos numa via de diálogo e de respeito pelo outro, somos irmãos. Portanto, se somos irmãos, para que é que andamos aqui à guerra uns com os outros? Vamos sentar-nos e resolver os problemas de uma forma dialogal. Mas isso só acontece se eu esquecer o meu ego e a minha necessidade de posse, de consumir, de ter mais. Eu tenho que passar numa lógica diferente. E essa é uma lógica que não me destrói, antes, pelo contrário, me torna uma pessoa mais alegre, mais livre. E lá voltamos outra vez à questão da suficiência. Eu não preciso de tanta coisa para ser feliz. Às vezes as coisas a mais que eu tenho até me sufocam, não me deixam. E isto é algo que nós, geração mais velha como eu, se calhar não fomos capazes de passar aos nossos filhos, porque os criámos num berço dourado, sem dificuldades, demos tudo. Os teus colegas já têm telemóvel, mas tem que ser um telemóvel pelo menos tão bom ou melhor do que o dos colegas, não é? Portanto, vivemos nesta competição, neste consumismo desenfreado e a publicidade e toda a economia é uma economia, no fundo, de guerra e que nos leva não a consumir menos e apenas o suficiente, mas a consumir cada vez mais, não é?
1: Perguntava-lhe ainda, Secundino Correia, como trazer de facto toda essa serenidade franciscana que apazigua o nosso dia-a-dia, como o trazer para o nosso cotidiano, para as relações que temos todos os dias, para as decisões que temos que fazer todos os dias?
0: Pois não é fácil. Eu já tenho uma vida longa, graças a Deus, e já aprendi também um pouco a pacificar-me. É um caminho, digamos, que cada um tem que percorrer e não pode ser feito pelos outros, não é?
1: Mas é pelo menos vontade para o fazer.
0: E uma das coisas que nós vemos hoje é que há um espírito catastrófico, ou seja, isto está cada vez pior, só se ouvem notícias más. Tanta coisa boa que acontece, digamos, sem se dar conta, que não passa para o público, e a juventude, que aqui há uns anos atrás clamava pela justiça climática e saía à rua, hoje em dia parece que está apática. Ou seja, porque esta visão catastrófica, penso que lhe está a passar esta imagem, não vale a pena. Portanto, vou gozar nas redes sociais, vou no TikTok, entreter-me de uma forma virtual e já não se vê a juventude a sair à rua. E mesmo nas paróquias sentimos essa dificuldade em cativar a juventude. Essa poderá ser uma das razões, não sei, eu não sou sociólogo para estar aqui a opinar sobre o assunto, mas acho que a nossa juventude está enfiada no virtual e esqueceu-se de vir para a rua com uma voz profética dizer: nós existimos e queremos mudanças.
2: Obrigado a si que nos acompanha nesta manhã de domingo. Este é o programa Eclésia da Igreja Católica. A nossa emissão evoca hoje os 800 anos da morte de São Francisco de Assis. Conversámos por isso com o Frei Fabrício Bordin, é um religioso da Ordem dos Frades Menores Conventuais.
1: Coloquemos-nos nesta celebração dos 800 anos da morte de São Francisco de Assis. Há de facto um legado da sua espiritualidade, do seu modo de ser e de estar, que chega a muitos ramos da família franciscana, não é? Como assim hoje acontece. No caso da sua congregação, que expressão em São Francisco é aquela que mais colhem, que mais tentam de facto ter presente na vossa vida consagrada?
3: Como sabem, os irmãos de São Francisco, por razão histórica, estão divididos em três ramos, frades menores, conventuais e capuchinhos. Mas temos todos a mesma regra de São Francisco, portanto, o espírito dele está dentro de todos nós. E, aliás, para este centenário, todos os superiores gerais escreveram juntos uma carta onde apresenta Francisco e esse centenário como uma semente viva, uma semente de eternidade. É quase para dizer que o espírito, a figura de São Francisco, prolonga-se no tempo. 800 anos, vamos muito atrás no tempo. Mas vemos, sobretudo nesta época, como é atual a figura, o carisma, os valores, as intuições também da figura de São Francisco para nós, para o nosso tempo.
1: Acredito que de facto é uma semente que germina e que dá fruto em cada época, mas é também um modo de ser e de estar na atualidade que já tem muitos frutos, já tem muitos resultados visíveis.
3: Sim, pensamos que neste último século, desde o outro centenário, como foi redescoberta a figura de São Francisco. Também porque foram divulgadas as biografias, os escritos, houve também muito aprofundamento teológico e depois também acontecimentos que podemos dizer proféticos. Pensamos João Paulo II, há 40 anos, vai fazer este ano 40 anos, o Espírito de Assis, aquele grande encontro onde convidou os chefes, os líderes de todas as religiões a rezar pela paz. E acho que é um marco também na história da Igreja, da humanidade, e para nós franciscanos é um grande legado que a figura de São Francisco nos deixa, o tema da paz.
1: Acredito que esse é um tema cada vez mais relevante nos dias de hoje e de forma, enfim, é lembrado constantemente. Agora, tarda em ser tomado a sério, no sentido de que persistem conflitos quase por esquecimento desse mandato da fraternidade.
3: Sim, nós pensamos a quantos encontros, desde aquele de Assis de 1986, graças à comunidade de Santo Egídio, aos franciscanos, aos papas, quantos encontros houve, e com os líderes também das várias religiões. Há quem diga, parece que vamos para trás e não para frente, não é? E, de fato, a situação no mundo neste momento é muito crítica. Contudo, sabemos que faz mais barulho uma árvore que cai do que uma floresta que cresce. Portanto, para nós franciscanos, a figura de Francisco e todo o mundo que o envolve, penso que seja esta floresta que continua a semear o bem e a construir laços, não só de paz, mas também de reconciliação. Penso a Terra Santa, por exemplo, figuras de crentes, e eu acredito também de todas as grandes religiões, que procuram contrariar aquilo que acontece por parte dos governantes, de quem tem nas mãos as armas.
1: E no dia-a-dia, no cotidiano, no vosso cotidiano, no cotidiano daqueles com quem se cruzam, por exemplo, falámos aqui na paróquia de Santo António dos Olivais, onde é pároco o Frei Fabrício, não é? De que forma é que este legado franciscano, este modo de convivência entre os povos que Francisco de Assis propõe e que parece, enfim, um projeto que precisa de milénios para ser concretizado, de que forma é que ele passa para o cotidiano, para o dia-a-dia de todas as pessoas?
3: Bom, eu estou aqui há 5 anos. Quando cheguei, surgiu também o círculo Laudato Si da paróquia Santo António dos Olivais. Penso que é um grupo, uma realidade que de uma forma transversal está a deixar um impacto na vida da comunidade, nos vários grupos. Penso as crianças, a catequese, os escuteiros, adultos, portanto há um trabalho nesse sentido. Depois encontrei uma paróquia muito inclusiva, e atenta aos pobres, a figura de Santo António neste sentido nos ajuda. E portanto muitas pessoas vêm aqui não só para rezar Santo António nos momentos de dificuldades, mas também para encontrar uma palavra, um acolhimento, uma ajuda nos seus problemas também do dia a dia, também econômicos, quando não encontra outras portas que se abrem. E portanto acho que como franciscanos e como comunidade marcada pela figura de São Francisco e Santo António, isto acho que é muito importante. Portanto, não é só um trabalho dos frades, mas também dos leigos que aqui vivem e respiram um pouco este ambiente.
1: Há também uma forma de estar dos frades que acredito que seja muito específica, muito própria, de estar em igreja, não é? A vossa forma de estar, enfim, transporta esse espírito franciscano.
3: Bom, esta também é uma paróquia e, portanto, eu hoje celebrei 3 batismos. E vejo que quase metade das pessoas que vêm batizar aqui em Santo António não são só os paroquianos, mas também pessoas que vêm de fora, por várias razões, pelo menos 2 principalmente, ou por amor a Santo António, devoção a Santo António, ou também pelo acolhimento. Hoje acho que uma coisa muito importante é o primeiro encontro, o primeiro impacto que as pessoas têm com o clero e com os leigos. Portanto, o acolhimento é feito não só através dos nossos frades, mas também através de casais, famílias, que depois acompanham na preparação, no desenvolvimento das celebrações. Isto ajuda também as pessoas a sentir que a Igreja é importante. Em primeiro lugar, mãe, e não está ali logo, não é uma alfândega, como dizia o Papa Francisco, ali a cobrar. E acho que esta dimensão é quanto eu ouço um bocadinho por parte das pessoas que frequentam aqui a comunidade de Santo António dos Olivais.
2: Este foi Frei Fabrício Bordin, da Ordem dos Frados Menores Conventuais, em conversa com o jornalista Paulo Rocha. Muito obrigado a si que nos acompanha nesta manhã de domingo, um dia especial em que se assinalam os 800 anos da morte de São Francisco de Assis. O programa Eclésia dá agora lugar à música, exatamente para evocar esta grande figura, com o tema Altíssimo, Omnipotente, Bom Senhor, uma composição de Irmã Amélia.

Foi ao som desta oração franciscana, Altíssimo, Omnipotente, Bom Senhor, uma composição da irmã Amélia Costa, que encerramos esta emissão de domingo, dedicada aos 800 anos da morte de São Francisco de Assis. Eu sou Otávio Carmo, jornalista, é sempre um gosto estar deste lado. Nós voltamos à sua companhia na madrugada de quarta para quinta-feira, pouco depois da meia-noite, aqui na Antena 1 da Rádio Pública. Até lá. Despeço-me com votos de um santo domingo e uma vida feliz.

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1: Ligados até à hora certa, agora com um saltinho a 1978 e os Motors.

0: A fechar esta hora também em 1978 com o Billy Joel na Antena 1. Um bom domingo na companhia da Rádio que liga Portugal. Para hoje no continente prevêem-se períodos de céu muito nublado e aguaceiros que podem ser por vezes fortes, acompanhados de trovoadas, especialmente durante a tarde de hoje. Prevê-se ainda no continente uma descida da temperatura, especialmente da máxima, a marcar este domingo, 4 de outubro. Vamos às notícias a seguir.
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0: Bom dia, 7 horas no continente e na Madeira, 6 horas nos Açores. Os destaques para esta edição, Inês Martins.
2: A dependência de álcool quase quadriplicou em Portugal nos últimos 10 anos. Já a prevalência do consumo de drogas mantém-se, mas os consumos que existem são cada vez mais graves. Portugal defronta hoje a Noruega em jogo para a Liga das Nações, que pode garantir um lugar nos quartos de final.
0: 18 graus no Porto a esta hora, 21 graus em Lisboa, Funchal e Ponta Delgada e 23 graus em Faro. Notícias às 7, edição de Inês Martins.
2: A dependência de álcool quase quadriplicou em Portugal na última década. São os últimos dados do Instituto para os Comportamentos Aditivos e as Dependências, o ICAD. Em entrevista à agência Lusa, a presidente deste instituto, Joana Teixeira, disse que Portugal não tem implementado medidas eficazes para travar o consumo de álcool e também para dar resposta adequada a quem precisa de tratamento.
3: Quadriplicou aqui a taxa de prevalência de dependência de álcool nos últimos 10 anos. É muito grave, não é? Porque para além de haver muitos doentes, quer isso dizer também que eles passam muitas vezes despercebidos, porque só 20% em média dos doentes é que estão nas unidades de tratamento e, portanto, a nossa primeira prioridade foi reforçar a capacidade de resposta das unidades de oncologia e, a seguir, temos aqui previsto o aumento da detecção precoce e de facilitar o encaminhamento dos doentes que são detectados para as estruturas de tratamento.
2: Já sobre o consumo de drogas, a presidente do ICAD explicou que os consumos que existem são cada vez mais graves.
3: Aquilo que nós sabemos é que tem havido um aumento, não da prevalência de consumo, mas dos consumos problemáticos, ou seja, os consumos que existem mais graves são efetivamente cada vez mais graves. Mas não há provavelmente um aumento de prevalência de consumo, pelo menos nos últimos dados nacionais não havia. Há a tal sensação deste aumento dos problemas de consumo e de toxicodependência, exatamente porque como os consumos ou os consumidores que existem atualmente são mais graves, também se tornam mais visíveis as situações e há esta sensação de um aumento de consumo de substâncias ilícitas.
2: Sobre o vício no jogo, Joana Teixeira disse à Lusa que nos primeiros 3 meses de funcionamento da Unidade de Intervenção no Jogo de Lisboa foram recebidos 50 utentes para tratamento. Um dos casos mais graves trata-se de um jogador com uma dívida de 3 milhões de euros. Hoje é dia de eleições gerais no Brasil. Mais de 158 milhões de brasileiros são chamados às urnas para votar no próximo presidente do país, mas também para escolher governadores, senadores e deputados federais, estaduais e distritais. O atual presidente, Lula da Silva, vai à procura do quarto mandato, enquanto Flávio Bolsonaro tenta recuperar o legado do pai, que perdeu a reeleição para Lula da Silva há 4 anos. São eleições renhidas, com as sondagens a apontarem para um empate técnico. E no último dia de campanha, os candidatos foram para as ruas do estado de São Paulo fazer os últimos apelos, como nos conta o correspondente da RTP Antena 1 no Brasil, Daniel Catalão.
4: Para fechar, houve demonstrações de força e no mesmo estado, São Paulo. Lula da Silva optou pela cidade e encheu a Avenida Paulista. As autoridades locais ainda tentaram proibir o evento, alegando problemas no trânsito, mas recuaram. Lula respondeu com críticas à direita e apelou à vitória na primeira volta.
5: A Paulista não é da direita, é do povo brasileiro. Portanto, amanhã nós vamos ganhar as eleições no primeiro turno e vamos ocupar a Paulista.
4: Flávio Bolsonaro também fez campanha no estado de São Paulo, mas no interior, em Campinas. Participou num desfile motar, uma prática que já vinha do pai Jair Bolsonaro, que invocou para pedir o fim do atual governo.
6: O Bolsonaro e o Brasil estão muito orgulhosos de cada um de vocês que está fazendo parte desse movimento de resgate do Brasil.
4: Domingo, 158 milhões de eleitores podem votar para eleger o presidente da República. Lula tenta um inédito quarto mandato, Flávio, o primeiro.
2: Eleições este domingo no Brasil. Se nenhum candidato conseguir mais de 50% dos votos válidos à segunda volta, a 25 de outubro. Em Portugal votam cerca de 130 mil brasileiros. As mesas de voto estão abertas das 8 da manhã às 5 da tarde. Portugal defronta hoje a Noruega no Estádio do Dragão. No mesmo dia, pela hora de almoço, o jato privado de Cristiano Ronaldo tem viagem marcada para Riad. Ora, na conferência de antevisão, Jorge Jesus não conseguiu escapar ao tema do momento. Apesar de reforçar que o foco agora é o jogo, o selecionador reconheceu que CR7 é um símbolo importante da seleção e do país.
1: Cristo é um símbolo da seleção portuguesa, é um símbolo de Portugal, isso fica bem claro. Depois do jogo, respondendo à pergunta, depois do jogo há muito tempo para se falar sobre isso.
2: Portugal joga hoje contra a Noruega, quando forem 7h45 da tarde. Pode ouvir o relato aqui na Rádio Pública. Hoje é dia do animal e, em jeito de sugestão para assinalar esta data, está na sala de cinemas o filme Art of the Beast, Heróis Inseparáveis. É uma história que confirma a ligação entre o homem e o cão. O ator Brad Pitt partilha o protagonismo com Odin, um pastor alemão, e juntos vivem uma longa jornada de luta pela sobrevivência. Mas esta relação vai muito além do cinema. A jornalista Margarida Vaz foi até à unidade do Grupo de Intervenção Cinotécnico da GNR para perceber como se constrói esta ligação entre os militares e os cães treinados para missões de busca e salvamento.
7: Cobra!
8: Bravo!
9: Estamos aqui então com a cobra.
8: Exatamente, Cobra Kai. É uma cadela da Companhia de Intervenção Cinotécnica.
10: Cobra Kai é uma cadela belga malinois. É parceira de Fábio Zoada, o comandante de companhia, no Grupo de Intervenção Cinotécnico da GNR.
8: Está preparada para diferentes tipos de missões. Nós, na Companhia de Intervenção, treinamos os cães para encontrar pessoas, encontrar objetos impregnados com odor humano, policiamento de espetáculos desportivos, grandes eventos, patrulhamento de zonas urbanas sensíveis. Então, super.
10: A confiança está na base da relação entre militar e cão, tal como se vê no filme Heróis Inseparáveis.
8: É a relação, é a amizade que existe entre eles, é a lealdade que existe um para com o outro, que no fundo é a base do nosso trabalho.
10: Fábio Zoada gostou de ver Brad Pitt no papel de um veterano das Forças Especiais ao lado do pastor alemão Odin. Juntos lutam pela sobrevivência.
8: Foi giro ver a dinâmica do Brad Pitt com o cão. Na verdade são inseparáveis, porque sempre que por algum motivo eles se separam um do outro, a primeira preocupação é juntarem-se novamente.
10: Fábio Zoada revê-se em algumas cenas do filme Heróis Inseparáveis.
8: Naqueles momentos da comida, em que alguns dos cenários de intervenções também são idênticos àquilo que muitas das vezes fazemos.
10: O Grupo Cinotécnico da GNR tem no ativo 295 cães. Alguns foram estrelas em cenários de catástrofe na Turquia e na Venezuela. A cadela Cobra Kai é agora estrela na rádio.
9: E agora está aqui a lamber o microfone, não é? Queres dizer mais alguma coisa aqui para o microfone?
2: A ligação que se estabelece entre tratador e cão é a base desta história de Heróis Inseparáveis, um filme que pode ser visto nos cinemas portugueses neste Dia do Animal.
0: As notícias às 7 em edição de Inês Martins, num simultâneo com RTP Antena 1 Açores, Antena 1 Madeira e RTP Mundo. A informação está em permanência em noticias.rtp.pt.
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0: E passam 9 minutos das 7, da Árvore da Música traz um exclusivo Romances só Romances de César Prata, já a seguir.
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7: São 20 romances, portanto é um disco muito grande, não cabem num CD sequer, e ele não vai ser editado em formato CD, vai ter um formato físico, mas diferente, vai ser uma pen.

0: César Prata, desde já obrigada por confiar na Árvore da Música para mais uma partilha em exclusivo, estes romances só. Romances. Temos falado aqui na Árvore da Música, que também, para além de ser ouvida na RTP Antena 1, agora também é ouvida na RTP Mundo. Temos falado com regularidade, porque estás sempre a compor, a trabalhar, a trazer a novidade, quer seja, como há uns meses falámos do novo disco de Ning Ning, quer seja também do teu percurso a solo e outras parcerias, e bateste-me novamente à porta com estes romances, só romances. Como é que no teu dia-a-dia, com o trabalho árduo de professor, de concertos, consegues ainda arranjar tempo para criar, para pesquisar, para gravar temas e composições? O teu dia tem mais de 24 horas, de certeza, César.
1: Não, são 24, mas eu tento aproveitá-las bem. E ocupar o dia com aquilo que tenho que fazer, como obrigação, mas que também gosto muito, nas minhas funções na escola, e depois aquilo que tenho que fazer sem obrigação, que gosto, vou dizer ainda mais, porque é verdade, e que é esse trabalho que tu referiste. Este disco Romance, Só Romances, é o segundo disco deste ano, depois da apresentação do Três Tentos, de Ning Ning, em maio. Este disco foi gravado antes, foi gravado entre janeiro e abril. Era um projeto muito antigo. Eu, naquilo que tenho feito, desde que me comecei a interessar, desde muito cedo, por esta temática da cultura popular, nomeadamente da música de tradição oral, eu tinha assim uns projetos de fazer uma espécie de dossiês ou de caixas, como lhe queiramos chamar. E como sabes, já fiz Cantos da Quaresma com a Sara Vidal, já fiz Música do Ciclo de Natal com a Catarina Moura e o Ariel Ninas, já fiz Canções de Trabalho com Ai, e tinha também nos meus projetos fazer um disco de romances. E pronto, ele aqui está. São 20 romances, portanto é um disco muito grande, não cabem num CD sequer, e ele não vai ser editado em formato CD, vai ter um formato físico, mas diferente, vai ser uma pen, mas está disponível em todas as plataformas de distribuição digital.
0: A partir de dia 1 de outubro, Dia Mundial da Música, que data bonita para partilhar canções, partilhar temas, composições.
1: Sem dúvida, é uma data que me diz muito, até porque já fiz outros concertos muito, muito especiais nesse dia, no passado, romances, só romances.
0: Só romance, e vamos começar por ouvi-los. Nau Catrineta, como é que foi pesquisar, voltar a ler estas palavras e depois rodear de melodia, de sensibilidades?
1: Esta Nau Catrineta é um romance muito, muito conhecido, não é? E é um romance para o qual eu também trago a voz de alguém que me o ensinou. É uma coisa que eu gosto de fazer, quer nos espetáculos, quer nos discos. Passar a voz, a entoação, o sotaque, a maneira de falar daquelas pessoas que tanto nos ensinaram e que hoje, infelizmente, só passam ou na Árvore da Música ou noutros programas assim de nicho como o teu, que é uma lufada de ar fresco na rádio, é uma lufada de ar fresco na música e na cultura portuguesa. Não.

0: César Prata, contar e cantar romances, juntar a palavra dita e a palavra cantada. É um novo também desafio de não só fazeres essa pesquisa, mas também trazeres outras vozes para um disco que não as que estão intimamente a gravar contigo e a compor contigo.
1: Sim, isso tem também a ver com o formato que escolhi para os concertos, porque nos concertos vai haver sempre, antes de cada romance, de cada canção, eu vou contar o romance. Portanto, antes de cantar, vou contar pelo menos um bocadinho. Os textos já estão feitos. E vou contar o romance antes de o cantar. Isto porque os romances eram isso mesmo. Eram histórias que as pessoas, quando tinham muito, muito tempo, eles são bastante longos. Há romances com 5, com 6 minutos. Portanto, isso também os afasta da música e da pressa dos nossos dias. Mas os serões eram longos, as noites eram muito grandes, as pessoas tinham muito tempo, portanto podiam estar ali a ouvir e a encantar-se com estas histórias.
0: Sentes-te um trovador século XXI?
1: Sim, não sei se me sinto, mas o papel é um bocado esse, é dar a conhecer às pessoas um ritmo e um tempo muito, muito distante da velocidade e dos meios de transmissão dos nossos dias. Aqui o meio de transmissão é a palavra dita e a palavra ouvida. Não havia outras formas.
0: Não sei se alguma vez te fiz esta pergunta, mas achas que se vivesses num centro urbano como Lisboa ou Porto, terias feito este caminho na música, não de professor, porque isso, essa paixão, não vou falar, porque já vi que é com grande paixão que ensinas no teu dia-a-dia, mas achas que se calhar não ias para estes discos temáticos, para estas buscas, para esses momentos que se calhar terias sempre um caminho na música, vá, mais elétrica, mais comercial, se é que há música comercial, que eu acho que não se pode ir por aí, mas se calhar pelas guitarras elétricas, outros instrumentos, e não a pesquisa de viver num local como o interior, que nem sempre chega tudo, que às vezes também, e ainda bem, se tem mais tempo livre, porque não se anda naquelas correrias do trânsito do dia-a-dia.
1: Acho que seria igual, se bem que de tudo aquilo que disseste, realmente o tempo livre, eu quando estou no Porto ou em Lisboa, apercebo-me do ritmo e da forma de viver das pessoas que vivem nessas grandes cidades, e realmente eu aqui onde vivo terei algumas desvantagens, com certeza se tivesse vivido em Lisboa ou no Porto, teria tido mais oportunidades, nomeadamente neste métier da música, mas aqui há mais tempo. Eu saio de casa, vou a pé aqui para todo o lado. Se eventualmente quiser ir de carro, também não preciso de pagar estacionamento, nem de procurar muito, porque mais metro, menos metro encontro. Portanto, imagina, ao longo de uma vida, o tempo que se ganha.
0: E também podes registar fotos e partilhar-te quando neva, que nem sempre nós aqui na grande cidade temos tempo para contemplar a natureza. Vamos continuar a percorrer estes romances, só romance, em exclusivo aqui na

0: Árvore da Música, também na RTP Antena 1 e na RTP Mundo, que pode ser sempre recordada na plataforma da RTP Play, O Cego de Amor. O que é que trazes para este tema que nós podemos ouvir, mas como é que foi a pesquisa?
1: Esta é uma história de um cego que procura ajuda para encontrar o caminho, mas depois, além dessa ajuda, encontra mais do que isso, encontra o amor e encontra uma paixão. Estes romances de cego são também uma paixão minha, porque já fiz 3 discos sobre o tema, sobre as canções de cego, aqueles cegos que andavam de feira em feira a cantar, acompanhados por uma mulher, e que vendiam as letras das canções nos designados folhetos. E estas canções ligam também muito, ou ligam-se também muito, a um instrumento que eu toco à minha maneira, não toco como os grandes instrumentistas deste instrumento que vou referir, mas que é a sanfona, e que é um instrumento mágico, com aquela roda e com aquele som contínuo que produz, e era um instrumento que, quando foi abandonado pelas classes eruditas, quando surge o violino, cai precisamente nas mãos dos cegos, cantores de rua, que o aproveitam para servir de base e de suporte musical à voz. Esses cegos foram os primeiros músicos de rua. E isso fazia deles alguém que tinha que estar ali com uma grande presença, porque só tinham recompensa se realmente agradassem, porque os músicos de rua é mesmo assim, vivem de recompensas de quem passa e quem deita uma moeda ou uma nota, mas para que isso aconteça têm que fazer algo que chama a atenção e que agrade às pessoas.
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0: César Prato, eu acho que és, falando uma linguagem informática, muito organizado, porque sei que vais criando pastas e ideias e que vais arrumando tudo, em vez de ser no móvel, nas gavetinhas lá de casa, são em pastas do computador. Vais juntando textos, vais pensando em temáticas, porque ultimamente tens partilhado, e já falaste aqui também, de partilhado discos temáticos. Como é que te organizas? Fazes só uma pesquisa para aquele disco que aí vem e depois guardas o material que não utilizas? Como é que é feito esse trabalho de pensar, não, vou partir para este caminho?
1: Sim, há realmente esses temas que me interessam e que dão nome a essas pastas, como referiste. E pronto, à medida que o tempo vai passando, eu vou tropeçando numa coisa ali, noutra coisa ali, e vou redirecionando e vou colocando no sítio que me interessa. Por exemplo, há tempos estive a partilhar situações no âmbito da formação e da música com professoras ucranianas que vivem em Portugal, professoras do Conservatório, em Lisboa, no caso. E elas disseram uma coisa que todos nós já nos apercebemos, mas que, dito assim, desta forma, como eu vou partilhar, e por alguém que vem do estrangeiro e que se apercebe do nosso país, muitas vezes quando nós chegamos a um sítio apercebemos-nos mais das coisas do que aqueles que já lá estão. Então aquilo que elas disseram foi isto. Nós pedimos aos nossos alunos e às nossas alunas para cantarem músicas tradicionais portuguesas. E não são capazes. Não sabem. Quando eu pedia isto na Ucrânia, eram capazes de cantar 30 ou 40 seguidas. Isso deixou-me a pensar, porque realmente as crianças de hoje em dia, eu duvido que saibam o Alecrim aos Molhos ou o Oliveira da Serra. E com certeza esse é um caminho para um próximo trabalho, não sei.
0: Fica então a dica, infelizmente fica a dica. Mas são 20 romances, só romances, como o título bem diz. Tinhas todos estes romances? Foste à procura em algum espaço especial, em alguma biblioteca? Como é que foi juntar 20 e porquê estes e não outros? Porque sei que tens lá a tal pasta no computador, se calhar com mais romances.
1: Sim, isto foi uma escolha, teve que haver uma seleção, mesmo assim foi muito difícil fazer a seleção, por isso chegou a este número, um número inusitado para um disco, 20. E sim, tinha algumas recolhas minhas, tinha outros em romanceiros que já tinha escolhido, outros em CDs de outras recolhas, e dessa forma foi feita a escolha.
0: Então nada melhor que ouvir outro romance, o da Peregrina.
1: Peregrina, a peregrina, andava a peregrinar em cata de um cavaleiro que lhe fugiu, mal pesar. A um castelo torreado, pela tarde, foi parar. Sinais certos que trazia, do castelo foi achar. Mora aqui o cavaleiro? Aqui deve de morar. Respondera-lhe uma dona, discreta no seu falar. O seu cavaleiro está fora, mas não deve tardar. Se tem pressa a peregrina, já lhe o mandarei chamar. Palavras não eram ditas, o cavaleiro a chegar. Que fazeis por aqui, senhora? Quem vos trouxe a este lugar? O amor de um cavaleiro por aqui me faz andar. Prometeu de voltar cedo, nunca mais o vi tornar. Deixei meu pai, minha casa, corri por terra e por mar, em busca do cavaleiro, sem nunca o poder achar. Negro fadário, senhora, que tarde vos fez chegar. Eu de vosso pai fugia, que me queria matar. Corri terras, passei mares, a este castelo vim dar. Antes que fosse ano e dia, vós me fizeste jurar. Com outra dama ou donzela, não me havia de esposar. Ano e dia eram passados, sem de vós ouvir falar. Com a dona desse castelo, eu ontem me fui casar.

0: Este foi um romance que eu recolhi na Castanheira, que é uma aldeia do Conselho da Guarda, e era uma terra de romances. Aliás, a Castanheira era conhecida pelos romances, pelas tecedeiras e pelos sapateiros. Era uma terra onde estas três realidades conviviam. E havia muitas, muitas senhoras que sabiam cantar romances, e esta foi uma recolha que eu fiz há já muitos anos e que decidi também trazer para aqui.
1: César Prata, vamos falar de instrumentos. Já falaste na sanfona. São as palavras que trazem melodias dentro e que te direcionam para um certo instrumento. Como é que é feito essa escolha para partir para a melodia e que instrumentos podemos encontrar neste novo disco em formato pen? Pois claro, romances, só romances.
0: Sim, há mais que as palavras, é muitas vezes a história e o ambiente que eu imagino para essa história. Este disco tem muitos instrumentos. Eu escrevo no livrinho que acompanha o disco, chamemos-lhe assim, mas que também está online e que também vai na pen, que toquei os instrumentos, cantei, falei, gravei, misturei, masterizei e peguei em instrumentos como beetroot, buzuki, cavaquinho, dulcimer, flautas, guitalele, guitarras, guitarrinho, melódica, pandeireta, sanfona, também as programações e também sons da natureza. Sons, por exemplo, o som do mar ou de um ambiente de um rebanho. Também podemos ouvir isso no disco.
1: Compraste mais algum instrumento só para este disco? Porque também fazes grande pesquisa na internet e estás sempre atento aos últimos instrumentos que são partilhados e também instrumentos, claro, do mundo. Adquiriste algum instrumento de propósito? Depois foste autodidata em aprender a tocar para estes romances?
0: Não, de propósito não, mas
1: É uma provocação, não é?
0: posso confessar-te
1: Conta lá, que ninguém nos ouve aqui na rádio.
0: Um instrumento que adquiri há relativamente pouco tempo. Eu gosto muito daqueles instrumentos que têm aquilo que se chama uma nota pedal, como por exemplo a gaita de fole ou a sanfona, ou seja, que fica um bordão e depois que a melodia é trabalhada por cima desse bordão. E há um instrumento que eu já conheci há muito tempo, mas que nunca tinha arranjado maneira de adquirir, que é a mora-harpa. E então eu há uns meses adquiri uma mora-harpa a um construtor português. A mora-harpa é um instrumento sueco, do século XVI, XVII, mas ainda não aprendi a tocar bem, ainda não me atrevo a sair com aquilo para a rua.
1: Se calhar
0: Ainda tenho
1: nos
0: muito que
1: próximos
0: trabalhar.
1: concertos, se calhar vais fazer um investimento autodidata para aprenderes e para transformares um destes romances em palco especial e único. Agora é a minha vez de escolher um tema, romances de Jerinaldo, porque conheço, interpretado por outros músicos, por grupos que também fazem esse trabalho de pesquisa e tratam bem as nossas raízes. Como é que foi pegar neste texto e trazê-lo para ti, só teu, na tua visão?
0: Este Jerinaldo é um romance que já conheço há muito tempo. Todos estes romances, a propósito, têm muitas versões, porque como a forma de transmissão era oral, os bons romanceiros, por exemplo, até nos mostram, sei lá, 5, 6, 7 versões com pequenas diferenças, pormenores aqui e ali. E este Jerinaldo é uma versão, há muitas, muitas versões deste Jerinaldo. É uma história de um pajem desafiado por uma princesa para, imaginem, passar uma noite com ela, sem o rei saber, claro.

0: César Prata, estavas a falar que ao descobrires e trabalhares estes romances, descobriste também que nem sempre estão iguais de quem os contava, de quem os partilhava, porque costuma-se dizer que quem conta um conto acrescenta um ponto. Sentiste isso nas diferentes regiões que procuraste estes romances? Tem a ver com o local onde elas eram partilhadas, contadas, que se acrescentava um ponto sobre esse local?
1: Sim, uma forma por excelência das canções e da música de tradição oral circular eram os trabalhos agrícolas, porque havia grandes trabalhos, como as ceifas, por exemplo, ou a transumância, que fazia com que as pessoas se deslocassem quilómetros e quilómetros e quilómetros, e aquilo que para hoje para nós pode ser uma distância mais ou menos curta, percorrida numa autoestrada em 2 ou 2 horas e meia, há muitos e muitos anos não era bem assim. E então estes romances também têm alguns versões regionais. Por exemplo, há romances que têm uma versão em Trás-os-Montes e a outra na outra ponta do país, no sul, no Algarve. O caráter desses romances, e não só destes romances, da música de tradição oral em geral, o caráter tem depois também a ver com o caráter das pessoas e do território e do terreno de cada uma das localizações. Por exemplo, se ouvirmos uma encomendação das almas do Algarve, são temas que têm um ritmo muito, muito forte e marcado e apressado, nada que tenha a ver com uma encomendação das almas de Trás-os-Montes, mais arrastada, mais lenta, com um caráter mais pesado.
0: No fundo é isso que nos diferencia, mas também nos une trazermos para nós, para cada um de nós, aquilo que mais nos toca para depois partilharmos. Esta é a tua visão destes romances, outros músicos já o fizeram e espero que no futuro outros farão. E se tu também tens esta consciência que estás a deixar dossiês, atrás a trabalhar um cancioneiro ao longo destes anos, que fica pelo menos para outros também trabalharem, para que a nossa memória não seja esquecida, mas que se calhar estás a deixar uma obra também como professor todos os dias a dar aulas, mas que outras gerações podem pegar e saber como éramos, como fomos e como estamos neste momento.
1: Sim, eu tenho essa ilusão, se bem que atualmente, às vezes, a ilusão transforma-se noutra palavra acabada em ão, que é o contrário, que é a desilusão, ao vermos a forma como o nosso património e a nossa cultura popular é tão destratada. Mas a ideia também é essa, portanto, fazer com que as pessoas que se interessam por estas coisas partam destas versões e façam o caminho inverso. Vão procurar depois, porque as coisas também existem, estão em cancioneiros, estão em discos, muita gente que fez esse trabalho de recolhas, o José Alberto Sardinha, por exemplo, os discos de Jacomete e os discos dos Sons da Terra, e que vão à procura para ouvir a canção na sua versão original, porque para mim essa é a riqueza suprema, ouvir essas recolhas.
0: César Prata, estes romances, só romances, vão agora para a estrada. Primeiro pisaram, claro, aqui a RTP Antena 1 e a RTP Mundo. Vão ser recordados sempre na plataforma da RTP Play. Já falámos do concerto de dia 1 de outubro, Dia Mundial da Música. Toda a gente pode adquirir em formato pen, numa bolsinha que tem lá, como falaste também, as letras, os instrumentos. E depois é levá-lo país fora, palcos fora.
1: Sim, depois é essa tentativa, muitas vezes em vão, de procurar que este espetáculo circule. Dado o seu caráter, eu até acho que é algo que poderia caber muito bem em feiras de livro, por exemplo, porque se trata de histórias e de contar e de cantar histórias, mas Isso é algo muito, muito difícil. Fazer os discos é muito fácil, vender concertos é muito, muito complicado hoje em dia. E cada vez mais, cada vez mais. Aliás, é surpreendente. Eu vou aqui partilhar uma coisa que para mim há uns dias me deixou de boca aberta. Perante uma proposta enviada para um determinado município, responderam-me, e para um determinado contexto, responderam-me, sim, gostámos muito, mas não somos nós que escolhemos as coisas, não somos nós que programamos. Há uma empresa contratada pela Câmara para fazer isso.
0: Pois.
1: Eu fiquei espantado. Não sabia que as câmaras já contratavam empresas para fazer programação cultural.
0: Mas olha, sabes que esta árvore está sempre disponível para novos ramos, frutos e também flores. E são 4 anos a contar histórias, a partilhar histórias e músicas, sempre de braços abertos, para que a nossa tradição, a nossa raiz, não fique esquecida. É um até já, César, e venham muitos romances e outras histórias, porque está aí o Natal, daqui a pouco, e se calhar há mais histórias para partilhar da Quaresma e por aí fora. Até já, César.

0: A Árvore da Música, hoje com César Prata em um exclusivo do programa de Ana Sofia Carvalheda. Vamos às notícias a seguir.
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0: Síntese de notícias às 8 com João Vasco.
2: O Brasil vai a votos este domingo. Mais de 158 milhões de brasileiros são chamados às urnas para escolher o próximo presidente do país, mas também governadores, senadores e deputados federais, estaduais e distritais. Na corrida presidencial, as últimas sondagens indicam que a eleição não ficará resolvida à primeira volta. Lula da Silva e Flávio Bolsonaro têm surgido taco a taco nos estudos de opinião, com ligeira vantagem para o atual presidente, mas todas as sondagens apontam para a necessidade de uma segunda volta. O voto é obrigatório para quem tem entre 18 e 70 anos e não só para quem vive no Brasil, também para os brasileiros que vivem por cá. Em Portugal estão recenseados mais de 134 mil brasileiros. As mesas de voto abrem a esta hora em três cidades, Lisboa, Porto e Faro, e encerram às 5 da tarde, mas os brasileiros que vivem no nosso país apenas podem eleger o presidente e o vice-presidente da República. A dependência de álcool quase quadruplicou em Portugal nos últimos 10 anos. Já a prevalência do consumo de drogas mantém-se, mas os consumos que existem são cada vez mais graves. São dados do último estudo do Instituto para os Comportamentos Aditivos e as Dependências, de que fala hoje, em entrevista à agência Lusa, a presidente do ICAD. Sobre o vício do jogo, Joana Teixeira adianta que nos primeiros 3 meses de funcionamento da Unidade de Intervenção no Jogo de Lisboa foram recebidos 50 utentes para tratamento. A presidente do ICAD refere ainda que o número de utentes a procurar tratamento devido a esta perturbação aumentou 118% entre 2023 e 2025. Em 2023 eram 358 os utentes, no ano passado 782. Se António José Seguro não pedir a fiscalização da reforma do Tribunal de Contas, a presidente do Tribunal, Filipa Urbano Calvão, admite não aplicar as normas que considera inconstitucionais e recorrer aos juízes do Palácio Raton. Hipótese avançada por Filipa Urbano Calvão em entrevista ao programa Conversa Capital da Antena 1 e do Jornal de Negócios.
3: No limite, se não houver quem pretenda, digamos assim, acompanhar o pensamento do Tribunal e levar eventualmente a questão ao Tribunal Constitucional, o próprio Tribunal pode fazer chegar essa questão ao Tribunal Constitucional em sede de fiscalização concreta, ou seja, vai desaplicando normas que entenda que sejam inconstitucionais e com a devida fundamentação, e isso poderá acontecer.
2: Ideia deixada pela Presidente do Tribunal de Contas no programa Conversa Capital da Antena 1 e do Jornal de Negócios, que vai para o ar este domingo, depois das notícias da 1 da tarde. Portugal enfrenta hoje a Noruega no Estádio do Dragão. Na antevisão da partida, ontem ao final do dia, Jorge Jesus foi questionado sobre a hipótese de Cristiano Ronaldo regressar à seleção. O técnico não se alongou, reconheceu apenas que Ronaldo é um símbolo importante da seleção e do país, remetendo outras respostas sobre o desentendimento da última semana para depois da partida desta noite. Já Bruno Fernandes, que ocupou o lugar de capitão frente à Dinamarca, pediu mais união e menos divisão no país, frisando também que o trajeto de Ronaldo na seleção não pode acabar assim. Os 24 convocados estão todos aptos para ir a jogo mais logo frente à Noruega e adivinham-se ligeiras alterações na equipa inicial, tendo em conta as palavras de Jesus ontem em conferência de imprensa. O Portugal-Noruega é às 7h45 da tarde e terá relato aqui na Antena.
0: Síntese de notícias às 8 com João Vasco. 8 horas.
4: Passam neste momento 3 minutos das 7 da manhã.
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4: Passam 4 minutos das 7 da manhã. Como é habitual, temos o programa Novas de Alegria neste domingo.
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9: Bom dia, estamos aqui para mais um programa de fé, de esperança, de alegria, de bênção para a sua vida. Estamos com uma grande expectativa. Aproxima-se o dia 17 e 18 de outubro, em que vamos ter uma atividade especial aqui na nossa sede em Rifes, na Rua da Piedade, número 73. Contamos contigo. Vem, sábado, pelas 10 da manhã, 17 de outubro, vem ouvir uma palavra de Deus. Vem ouvir também e receber uma mensagem de esperança no dia 18, pelas 10h30. Deus quer te abençoar. Mas agora, vamos ficar com o nosso programa. Vamos ouvir mensagens de fé. Fica atento que Deus quer edificar a tua vida nesta manhã.

qualquer momento que a gente só precisa parar, respirar e lembrar que nós temos um Deus que está cuidando de tudo. Então agora por 10 segundos, nós vamos todos juntos apenas respirar, olhar para cima e lembrar que nós temos um Deus que está cuidando de tudo.

0: Vamos ouvir uma leitura agora da Bíblia Sagrada, na carta aos Filipenses, capítulo 3, a partir do verso 10 até ao verso 21.
1: O que eu desejo é conhecer a Cristo e experimentar o poder da sua ressurreição, tomar parte nos seus sofrimentos, chegando a ser como Ele na morte, com a esperança de alcançar a ressurreição de entre os mortos. Não quero dizer que já o tenha alcançado, ou que seja perfeito, mas continuo a ver se o consigo, visto que foi para isso que fui conquistado por Cristo. É certo, meus irmãos, que eu não penso ter já conseguido isso, mas faço uma coisa. Esqueço-me do que ficou para trás e esforço-me por atingir o que está diante de mim. Deste modo, caminho em direção à meta para obter o prémio que Deus nos prometeu dar no céu por meio de Cristo Jesus. Todos nós, que já somos adultos na fé, devemos pensar assim. Mas se alguns pensam de outro modo, Deus lhes fará ver as coisas. Como quer que seja, continuemos na mesma linha que até agora temos seguido. Irmãos, sigam o meu exemplo e imitem também aqueles que vivem de acordo com o exemplo que eu vos dei. Já vos disse muitas vezes, e agora repito isto com lágrimas, há muitos que vivem como inimigos da cruz de Cristo. O fim deles é a perdição, pois o seu Deus é o estômago. Sentem honra naquilo que os devia envergonhar e só pensam nas coisas deste mundo. Nós, porém, somos cidadãos do céu e de lá esperamos que venha o nosso Salvador, o Senhor Jesus Cristo. Ele transformará o nosso pobre corpo, tornando-o semelhante ao seu corpo glorioso, com aquele mesmo poder que ele tem para exercer domínio sobre todas as coisas.

Nesta manhã, eu gostava que meditássemos um pouco naquilo que também ouvimos ali na carta aos Filipenses. Esta era a prática de Paulo perante os problemas, as dificuldades, perante as lutas, perante o seu passado. Ele aprendeu a olhar para Jesus como a referência máxima da sua vida. E, na verdade, eu gostava que meditássemos em relação às atitudes que alguns homens e mulheres têm neste mundo. Será que já reparámos que um ourives mostra os seus melhores diamantes? Como é que ele faz isso? Ele coloca os diamantes num pano de veludo preto? E o contraste das joias contra o escuro pano de fundo preto vai acentuar o esplendor das mesmas pedras ou diamantes. Desta mesma forma, Deus faz o seu trabalho de uma forma tão surpreendente, onde as coisas parecem desesperadoras, onde quer que haja dor, sofrimento e desespero, Jesus está ali. Não há melhor lugar para o brilho de Cristo resplandecer. Eu não sei o que é que estás a enfrentar ou a passar-se na tua vida enquanto ouves esta mensagem nesta manhã, mas uma coisa eu sei. A dor que sentes hoje é a dor que pode sarar e que Cristo pode tratar da tua vida. É verdade que eu nunca senti a dor do vício, eu nunca senti a dor de perder uma criança, eu nunca senti a dor do divórcio. Eu somente consigo oferecer às pessoas o conselho da palavra de Deus e da oração. Mas as pessoas que passaram por estes vales e sentiram esta dor estão até mais qualificadas para ajudar a curar alguém que está a passar pelas mesmas crises. Mas o que é importante recordar, contudo, é independentemente da origem da sua dor, Deus pode

que podemos sentir hoje é a dor que pode sarar e que Cristo tem todo o poder, no céu e na terra, para cuidar, para ajudar os nossos relacionamentos, para sarar o nosso coração. E ouvíamos Paulo dizer que ele esquecia-se das coisas que para trás ficaram. E este é o desafio que Jesus quer fazer em nós. Ele quer fazer uma nova vida, nova criatura, e que tudo o que ficou para trás ele quer sarar, quer trazer uma cicatriz e tirar toda a pus das nossas feridas, das nossas mágoas. Quer-nos ajudar a voltar de novo a amar, a relacionar-nos com os outros e a confiarmos. Porque Jesus é o nosso melhor amigo, mais chegado que um irmão, pronto a ajudar-nos em todos os momentos difíceis. Por isso, não te entregues à tua dor, mas entrega a tua dor a Cristo e deixa Ele sarar o teu coração e mudar para sempre a tua vida. Deus te abençoe.

0: Estamos a chegar ao fim então do nosso programa. Foi bom estarmos nesta manhã transmitindo uma mensagem de esperança e de fé. Quero lembrar, e por isso já falei no início do programa, que dia 17 e 18 de outubro, já neste mês, daqui a pouquinho, vamos ter então atividades maravilhosas de bênção. Dia 17 vai ser a nossa feira solidária e a partir das 10 horas pode estar connosco até à 1 da tarde e receber também uma mensagem de esperança. E no dia 18, domingo, pelas 10h30, vem ouvir uma mensagem de fé, de esperança. Estará connosco o pastor Leonido Ascensão. Ele estará também ministrando, cantando para a sua vida. Sabemos que vai ser um tempo maravilhoso. Estamos nesta expectativa. Até lá, que Deus continue a abençoar neste dia. Que seja uma bênção. Tudo para a tua vida. Desejamos o melhor de Deus. Deus te abençoe.
1: E chegamos ao fim de mais um programa Novas de Alegria. Espero que tenhas sido abençoado com este programa e que tenhas sido tocado pelo amor que só Deus pode dar. 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É só procurar por Assembleia de Deus São Miguel e ficar por dentro de todas as novidades e mensagens. Da minha parte é tudo. Fica bem, fica com Deus.
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3: Bom dia, passam 29 minutos das 7 da manhã. Bom domingo. Ana Rosa e José Gamboa, companheiros, neste novo dia, com informação e com música. Para além de convidados, temos Filarmonia em nome do ouvinte, Eucaristia Dominical e Igreja Açores, nesta manhã, para além da informação regional.

Alguns sons nacionais em manhã de domingo para si que já acordou e que quer, sem dúvida, um domingo calmo.

A Sul, o projeto da compositora, produtora e sonoplasta portuguesa Cláudia Sul, que explora as fronteiras entre a música e a sonoplastia. E nesta manhã também os 4:30 e daqui a pouco avanço então com a previsão do estado do tempo para este domingo.

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1: E está na altura de avançarmos com a previsão do estado do tempo para este domingo, 4 de outubro. Para as flores e corvo, o IPMA prevê céu geralmente muito nublado, com períodos de chuva fraca ou chuvisco, condições favoráveis à formação de neblinas. O vento oeste, bonançoso a moderado, rodando para sueste, com mar de pequena vaga e ondas norte de 1 a 2 metros, passando gradualmente a leste. No grupo central, períodos de céu muito nublado com abertas a partir da tarde, períodos de chuva fraca ou chuvisco durante ainda esta manhã, com condições favoráveis à formação de neblinas. O vento sueste, moderado a fresco com rajadas, tornando-se bonançoso a moderado, o mar cavado tornando-se de pequena vaga e ondas do quadrante leste de 1 a 2 metros. Finalmente, no grupo oriental, céu muito nublado, com abertas a partir da tarde, no entanto ainda com chuva fraca ou chuvisco durante a manhã e condições favoráveis à formação de neblinas também nesta manhã. O vento sueste, moderado a fresco com rajadas, rodando para leste e tornando-se bonançoso a moderado. O mar de pequena vaga tornando-se cavado, com ondas do quadrante leste de 1 a 2 metros. Quanto às máximas, poderão chegar aos 25 graus em Santa Cruz das Flores e Horta, 24 em Angra e Ponta Delgada. Olhando para o quadro das temperaturas a esta hora, estamos com 21 graus em Santa Cruz das Flores, Horta com 22, Angra e Ponta Delgada com 20. A umidade relativa do ar mais elevada em Santa Cruz das Flores, 96%, 95% em Angra, 92% na cidade da Horta e o valor mais baixo registra-se de momento em Ponta Delgada, 86%. São valores que vamos atualizando ao longo desta manhã de domingo.
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a recordar Fausto em manhã de domingo, ao mesmo tempo que ouvimos também algumas novas jovens cantoras, compositoras, como Bia Caboz. Eu quero errar.

0: Mais à frente vamos ter notícias. Antes disso, o tempo. Céu nublado em todas as ilhas, com períodos de chuva fraca ou chuvisco e condições favoráveis à formação de neblinas ainda nesta manhã.
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2: Bom dia, são 9 horas no continente e na Madeira, 8 nos Açores. João Vasco, os destaques para esta edição.
3: Os brasileiros elegem este domingo o próximo Presidente da República, mas também governadores, senadores e deputados. As urnas no país só abrem ao meio-dia, hora portuguesa, mas por cá os mais de 134 mil brasileiros recenseados já votam desde as 8 da manhã em Lisboa, Porto e Faro. A criminalidade juvenil continua a aumentar em Portugal, em especial a que acontece no meio digital. A GNR adianta que foram registados mais 8 casos de devassa na internet nos primeiros 6 meses deste ano do que face ao primeiro trimestre do ano passado. Neste jornal projetamos o Portugal-Noruega desta noite. A saída de Cristiano Ronaldo do estágio da seleção voltou a marcar a antevisão da partida feita por Jorge Jesus e Bruno Fernandes.
2: A esta hora 19 graus no Porto, 21 graus em Lisboa, Funchal e Ponta Delgada e 23 graus em Faro. As notícias às 9, edição de João Vasco.
3: Mais de 158 milhões de brasileiros são hoje chamados às urnas para escolher o próximo presidente do país, mas também governadores, senadores e deputados federais, estaduais e distritais. Na corrida presidencial, as últimas sondagens indicam que a eleição não ficará resolvida à primeira volta. Lula da Silva e Flávio Bolsonaro têm surgido taco a taco nos estudos de opinião, com ligeira vantagem para o atual presidente, mas todas as sondagens indicam que será necessária uma segunda volta. O voto é obrigatório para quem tem entre 18 e 70 anos e não só para quem vive no Brasil, também para os brasileiros que vivem por cá. Em Portugal estão recenseados mais de 134 mil brasileiros. As mesas de voto estão abertas desde as 8 da manhã em três cidades, Lisboa, Porto e Faro, encerram às 5 da tarde. Ao contrário de quem vive no Brasil, os brasileiros que vivem em Portugal apenas podem eleger o presidente e o vice-presidente da República. Em Lisboa, devido ao elevado número de eleitores, a votação está a decorrer em três locais, na Reitoria da Universidade de Lisboa, na Faculdade de Direito e na Faculdade de Letras. No Porto, as mesas funcionam no Instituto Superior de Engenharia, o ISEP. Em Faro, a votação é na sede do Consulado. Portugal é o segundo maior colégio eleitoral no estrangeiro, atrás dos Estados Unidos da América. A criminalidade juvenil aumentou 11,6% nos primeiros 6 meses deste ano, face ao primeiro semestre do ano passado, mas os delitos violentos recuaram 44%. São dados adiantados pela GNR num comunicado divulgado esta manhã. Entre os crimes mais frequentes continuam a figurar as ofensas à integridade física simples, a condução sem carta, os furtos em estabelecimentos comerciais e o tráfico de estupefacientes. De acordo com a GNR, as ocorrências concentram-se sobretudo nos dias úteis e no período entre a 1 e as 6 da tarde, coincidindo com as saídas das aulas e os períodos de convívio junto aos perímetros escolares. A Guarda Nacional Republicana assinala também uma transferência crescente dos conflitos entre jovens para o meio digital. No primeiro semestre deste ano foram registados 13 casos de devassa na internet. No mesmo período de 2025, apenas 5. Os distritos com mais ocorrências foram os de Setúbal, Faro, Lisboa e Porto, por esta ordem. A dependência de álcool quase quadruplicou em Portugal nos últimos 10 anos. São dados do último estudo do Instituto para os Comportamentos Aditivos e as Dependências, de que fala hoje em entrevista à agência Lusa, a presidente do ICAD. Joana Teixeira diz que a capacidade de resposta ao alcoolismo tem sido reforçada porque a prioridade é detectar os casos de dependência tão rápido quanto possível.
4: É muito grave, não é? Porque para além de haver muitos doentes, quer isso dizer também que eles passam muitas vezes despercebidos, porque só 20% em média dos doentes é que estão nas unidades de tratamento. E, portanto, a nossa primeira prioridade foi reforçar a capacidade de resposta das unidades de oncologia e, a seguir, temos aqui previsto o aumento da detecção precoce e de facilitar o encaminhamento dos doentes que são detectados para as estruturas de tratamento.
3: Nesta entrevista, a presidente do ICAD destacou também que a prevalência do consumo de drogas se mantém, mas os consumos que existem são cada vez mais graves. Quanto ao vício do jogo, Joana Teixeira refere que nos primeiros 3 meses de funcionamento da unidade de intervenção no jogo de Lisboa foram recebidos 50 utentes para tratamento e têm surgido casos especialmente graves.
4: Há casos muito graves. Há um caso de um doente que tinha 3 milhões de euros de dívida acumulada e, portanto, são situações muito graves que nós temos que também dar resposta e intervir. E estes serviços especializados permitem-nos fazer uma abordagem direcionada para os casos que são mais graves e que precisam de uma intervenção multidisciplinar mais intensiva do que a que existe disponível noutras unidades de menor intensidade de tratamento.
3: A presidente do ICAD, Joana Teixeira, em entrevista à agência Lusa, o número de utentes a procurar tratamento devido a esta perturbação, o vício do jogo, aumentou 118% entre 2023 e 2025. Se António José Seguro não pedir a fiscalização da reforma do Tribunal de Contas, a presidente do Tribunal, Filipe Urbano Calvão, admite não aplicar as normas que considera inconstitucionais e recorrer aos juízes do Palácio Raton. Hipótese avançada por Filipe Urbano Calvão em entrevista ao programa Conversa Capital da Antena 1 e do Jornal de Negócios.
5: Não é o Tribunal que anda a dizer ao Sr. Presidente da República se deve ou não enviar um diploma para
0: ainda o Tribunal assim.
5: Mas eu até recordo que o Tribunal de Contas tem poder para desaplicar normas que considere inconstitucionais.
0: É verdade, a Constituição permite.
5: Portanto, no limite, se não houver quem pretenda, digamos assim, acompanhar o pensamento do Tribunal e levar eventualmente a questão ao Tribunal Constitucional, o próprio Tribunal pode fazer chegar essa questão ao Tribunal Constitucional em sede de fiscalização concreta, ou seja, vai desaplicando normas que entenda que sejam inconstitucionais e com a devida fundamentação, e isso poderá acontecer.
3: Ideia deixada pela Presidente do Tribunal de Contas no programa Conversa Capital da Antena 1 e do Jornal de Negócios, que vai para o ar este domingo, depois das notícias da 1 da tarde. Portugal defronta hoje a Noruega no Estádio do Dragão, na antevisão da partida. Ontem, ao final do dia, Jorge Jesus foi questionado sobre a hipótese de Cristiano Ronaldo regressar à seleção. O técnico não se alongou. Reconheceu apenas que Ronaldo é um símbolo importante da seleção e do país, remetendo outras respostas sobre o desentendimento da última semana para depois da partida desta noite. Jesus diz que a prioridade agora é o jogo frente aos noruegueses.
6: A Noruega é uma equipa, na minha opinião, do top 5 da Europa, com grandes jogadores, vocês sabem isso tão bem como eu. Portanto, a gente tem que estar focados e esse é, neste momento é que é o problema. Depois nós temos todos tempo para analisar o que puder acontecer daqui e em relação, respondendo à sua pergunta, até mesmo em relação aos jovens, aos novos jogadores portugueses, está-me a falar de jogadores, não é? Aos jovens sem ser jogadores. Aos jovens jogadores portugueses, porque depois temos mais 2 jogos e tudo pode ser diferente, mas para isso temos que carimbar a qualificação amanhã.
3: Jorge Jesus. Já Bruno Fernandes, que ocupou o lugar de capitão frente à Dinamarca, afirmou que o trajeto de Ronaldo na seleção não pode acabar assim. Bruno Fernandes pede também união aos portugueses.
7: Eu acho que o mais importante agora é deixarmos de dividir as águas, porque aqui não existem divisões na seleção, a seleção é uma só e continuará sempre a ser uma só. Independentemente dos ruídos, barulhos que possam vir de fora, eu acho que todas as casas devem resolver os seus assuntos de porta fechada e eu acho que é assim que a seleção tem que funcionar, eu acho que é assim que funcionará.
3: Bruno Fernandes, os 24 convocados estão todos aptos para ir a jogo mais logo frente à Noruega e adivinham-se ligeiras alterações na equipa inicial, tendo em conta as palavras de Jorge Jesus ontem em conferência de imprensa. O Portugal-Noruega é às 7h45 da tarde e terá relato aqui na Antena 1.
2: As notícias às 9, edição de João Vasco, o simultâneo RTP Antena 1 Açores, Antena 1 Madeira e RTP Mundo. 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
0: Oito horas e 9 minutos. Bom dia.
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0: Bom domingo. Um bom dia para si que só agora acordou. Ana Rosa, José Gamboa e na informação Sandra Pimenta são os companheiros nesta manhã.

A seguir com Ana Moura e Matias Damásio, que está a completar 20 anos de carreira e lança no próximo mês de novembro um novo álbum de originais.

0: E é assim cantarolando American Pie de Don McLean que nos aproximamos das 8h30.
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0: 8 horas e 30 minutos neste momento na região. Bom dia. Vamos conhecer os títulos desta edição.
2: Turismo em debate na Ilha de São Jorge, empresários criticam estratégias de promoção e pedem maior antecipação ao governo regional. Campanha Olho ao Vidro, o município da Madalena do Pico quer reciclar mais de 30 mil garrafas até ao final do ano. Irmandade do Senhor dos Passos, na Ribeira Grande, há 180 anos a zelar pelo património da Igreja, lança campanha de angariação de fundos.
0: A esta hora estamos com 20 graus em Angra, 20 igualmente em Ponta Delgada, 21 em Santa Cruz das Flores e 22 na Cidade da Horta. Avançamos com a edição das 8h30, edição de Sandra Pimenta.
2: O turismo em São Jorge revelou um verão mais fraco e agora com o fim da época alta é a altura de parar, discutir os números e procurar soluções. Reflexões no âmbito das Jornadas Atlânticas do Turismo a decorrer no município de Velas, um encontro entre Açores, Cabo Verde e Madeira, acompanhado pela jornalista Linda Luz.
3: A época alta acabou. É a altura de planear o inverno, mas o de 2027. António Pedroso, um dos empresários de turismo com mais experiência em São Jorge, critica a falta de estratégia da Visita Açores.
4: Nós temos que trabalhar com antecedência, como se trabalha em todas as regiões de turismo, que neste momento os Açores já estamos a receber reservas para 2027 e para 2028. E, portanto, aqui ainda estamos preocupados com o inverno que é daqui a 2 meses. Há aqui um atraso considerável de estratégia.
3: O empresário dá um exemplo que resultou numa fase mais frágil na ilha.
4: Se houve um produto que resultou, como por exemplo foram o caso das escapadinhas que se fez no período pós-crise sísmica, e não está aqui a andar aqui a inventar todos os dias uma coisa que temos que inventar, não. O que funciona continua-se, o que não se funciona, retifica-se.
3: O verão foi bom, admite António Pedroso, ainda que as reservas tenham diminuído ligeiramente e tenham sido feitas em cima da hora. Mas há motivos que não a saída da Ryanair.
4: Que havia alemães preocupados, eventualmente não queriam correr riscos de ficar presos numa ilha sem ter combustível para voltar. Portanto, há um fator de uma guerra e, evidente, também há um fator preços, porque com a saída da Ryanair, tanto o monopólio, que no fundo acaba de ser o monopólio SATA-TAP.
3: Acessibilidades, um problema sem fim à vista.
5: Acho que as acessibilidades são sempre, quer aéreas, quer marítimas, algo que ainda temos um caminho para fazer.
3: Catarina Cabeceiras, presidente da Autarquia das Velas, diz que é a altura de sentar e pensar no que não correu bem.
5: Mas existiu, sem dúvida, uma diminuição e temos todos que pensar em termos de estratégias, o que é necessário.
3: Turismo, um tema em debate este fim de semana em São Jorge.
2: Retirar 30 mil garrafas do lixo indiferenciado é o objetivo da campanha Olho ao Vidro, lançada pelo município da Madalena, com a mensagem Cada Garrafa Conta. A campanha, desenvolvida em parceria com a Sociedade Ponto Verde, prevê mais de 100 ações de sensibilização junto de estabelecimentos comerciais e ainda na comunicação social. David Borges.
6: A campanha pretende aumentar a reciclagem de vidro no concelho. Até final do ano, o município da Madalena pretende tirar do indiferenciado um total de 8% de garrafas e avançar com a sua reciclagem, como explica Catarina Manito, presidente da Câmara da Madalena.
7: Trazer o vidro do indiferenciado para o canal correto, que é o vidrão. E daí esta proposta da reciclagem de 30 mil garrafas até ao final do ano, para que tiremos estes 8% de vidro no indiferenciado e que ele passe a contar realmente para aquilo que é a contagem de recicláveis.
6: Alargada a todos os residentes no concelho, a campanha irá incidir sobretudo junto de hotéis, restaurantes e cafés.
7: As técnicas do Serviço de Ambiente vão fazer e distribuir material explicativo junto destes cafés para que eles possam ser também disseminadores da informação e da mensagem da necessidade da reciclagem.
6: O Concelho da Madalena tem vindo a melhorar os números da reciclagem nos últimos anos, ultrapassando neste momento os 20%, mas a autarca quer continuar a melhorar.
7: Temos uma escada que queremos continuar a subir e isso é uma responsabilidade, porque quanto mais recicláveis produzirmos, melhor cuidamos daquilo que é o ambiente do nosso território e mais poupamos a nível daquilo que é a produção de indiferenciado no nosso concelho.
6: Desenvolvida no âmbito do programa Rede Recicla, a campanha Olha ao Vidro vai decorrer nos próximos meses, arrancando já este fim de semana durante o Festival das Vindimas.
2: A Associação Humanitária dos Bombeiros Voluntários da Ilha Graciosa promove este domingo um jantar de angariação de fundos. Este ano a receita será utilizada para obras no quartel e tudo porque os apoios oficiais não chegaram, Luís Costa.
8: O orçamento anual dos bombeiros da Graciosa já atinge 1 milhão de euros, só que mais de 800 mil são para salários.
9: Através do Solenergs já reduziu-se a fatura de eletricidade, mas temos as comunicações, temos os seguros e, portanto, resta muito pouco.
8: No início do ano, o Tiago Correia pediu apoio às entidades públicas para as obras de substituição do teto do quartel, mas até agora não chegou nada.
9: Da parte do município ainda não obtivemos resposta. E da parte do Serviço Regional foi-nos solicitadas mais algumas informações no início do ano, nomeadamente um segundo orçamento, e desde então nunca mais tivemos resposta. O que fez com que nós virássemos para esta questão do jantar de agressão de fundos. Não estava efetivamente pensado em fazer-se este ano, porque tomara nós não termos necessidade.
8: O presidente da direção acrescenta que no novo modelo de financiamento não pode caber tudo.
9: Numa reparação mais profunda numa viatura da frota vermelha, o modelo de financiamento é para isso que serve. Se precisamos adquirir mais alguma coisa, é para isso que o modelo de financiamento serve. Nós recebemos 28 mil euros deste modelo de financiamento. Ora, estamos a ver se por cada fase são 20 e poucos mil. Nós depois ficamos limitados no resto do ano se quisermos mais alguma intervenção.
8: Os bombeiros da Graciosa estão perto de atingir os 1000 sócios, mas no início desta semana estavam pouco mais de 100 pessoas inscritas para jantar.
9: Poucos ou muitos, o que interessa é aqui efetivamente esta noção das pessoas de querer ajudar.
8: As obras no quartel foram faseadas, já que o último orçamento era superior a 70 mil euros.
2: E quem também está a angariar fundos é a Irmandade do Senhor dos Passos. O objetivo da campanha é chegar aos 5 mil euros para ajudar nas obras de recuperação e manutenção da igreja na Ribeira Grande, Carolina Moreira.
10: Há quase 180 anos que a Irmandade do Senhor dos Passos zela pela igreja histórica no centro da Ribeira Grande. Este ano decidiram lançar uma angariação de fundos para ajudar a financiar a manutenção do edifício. Estão previstas intervenções nas portas, janelas e portões da igreja, mas também na cobertura.
11: Os telhados são, sem dúvida, o maior problema que a Irmandade enfrenta. Praticamente todas as igrejas têm problemas de cobertura. A Irmandade do Segundo Espaço enfrenta um problema ainda maior devido ao abandono do edifício que é contigo a esta igreja, que é o edifício da antiga repartição das finanças e que é a propriedade do Estado português e que está ao abandono. Nós temos telhados que estão em conjunto com este edifício abandonado e, por isso, temos um desafio acrescido, para não falar também das pragas descontroladas de pombos.
10: As obras têm já garantido um apoio de 10 mil euros da autarquia da Ribeira Grande. Mas o provedor da Irmandade, Jorge Garcia, espera angariar mais 5 mil euros através da campanha GoFundMe.
11: E aquilo que nós pedimos é a generosidade de todos aqueles que nos possam ajudar para que consigamos manter a Igreja do Senhor dos Passos um sítio seguro e que preserve principalmente toda a história que está em volta a esta igreja. E principalmente para mantermos um espaço curto aberto, que fica exatamente no centro histórico da Ribeira Grande, e principalmente ter um monumento aberto e disponível a todos aqueles que nos visitam. A Igreja do Segundo dos Passos é dos monumentos mais visitados da Ribeira Grande.
10: Jorge Garcia prevê que as obras estejam concluídas até novembro, mas a angariação de fundos estará disponível até ao final do ano.
2: E agora ao desporto. Hoje há futebol, 2 jogos em solo açoriano a contar para a Série 4 do Campeonato de Portugal. O Juventude Lagense recebe o Juventude de Évora e o Santa Clara B defronta em Ponta Delgada o Real Sport Clube. Henrique Linhares.
12: A primeira equipa a entrar em campo é o Santa Clara B. Os encarnados perderam os 2 primeiros jogos e têm agora nova oportunidade de pontuar contra o Real. O técnico Ascioli admite que há aspectos a melhorar e alerta para a qualidade do adversário.
13: Olhamos para nós mesmos, olhamos para dentro e reconhecer que temos muito potencial e muito ainda para acrescentar enquanto equipa, sabendo que o campeonato por si só é um campeonato extremamente competitivo, com boas equipas, e o Real, o nosso próximo adversário não foge a isto. Uma equipa bem, bem trabalhada, muito bem montada. Cabe a nós, enquanto equipa, estarmos fortes, estarmos coesos, preparados, com muita missão, com muita humildade, sabendo que o jogo vai exigir coisas diferentes.
12: Jogo em atraso da primeira jornada, o Santa Clara B é último classificado na Série 4. O Real é sexto na tabela com 5 pontos, mas tem um jogo a mais. O pontapé de saída está agendado para as 10h30 da manhã, no campo do Lajedo. O Juventude Lajense entra em campo às 2 da tarde. A formação da Ilha Terceira recebe o Juventude de Évora, quinto classificado com 5 pontos. Uma equipa com muita experiência nestas andanças, destaca o treinador Nuno Janeiro.
14: Espero, acima de tudo, que a equipa continue a demonstrar os sinais de crescimento que tem vindo a apresentar nessas três jornadas. É verdade que voltamos a jogar em casa, vamos ter um adversário difícil, um adversário com muita experiência neste tipo de campeonatos, um adversário que ainda não perdeu e que já por algumas vezes teve em desvantagem e consegue sempre depois virar para pontos. Portanto, antevejo um jogo difícil, mas a forma como nós temos trabalhado e temos vindo a crescer, espero que nós consigamos estar preparados para conquistar os primeiros 3 pontos em casa.
12: Lajense em busca da primeira vitória, numa altura em que ocupa o penúltimo lugar com 1 ponto em 3 jogos.
2: E no Rally Casinos do Algarve, a dupla Ruben Rodrigues e Rui Raimundo, devido a uma saída de estrada, foram forçados a abandonar naquela que foi a primeira desistência no Campeonato de Portugal de Rallys. Luís Miguel Rego foi o melhor açoriano na prova, já Pedro Câmara venceu as duas rodas motrizes, Carlos Alberto Rodrigues.
15: Ruben Rodrigues e Rui Raimundo estavam ao ataque, mas uma forte saída de estrada levou à desistência da dupla do Toyota GR Yaris Rally 2. Aconteceu na quarta especial de classificação do Rally, a segunda do dia. Apesar do abandono, a dupla da Auto Açoriana Racing continua na frente da classificação e a depender apenas de si para chegar ao título nacional. O melhor açoriano Rally Algarvio foi Luís Miguel Rego. Esteve acompanhado de José Janela no Skoda Fabia RS Rally 2. Finalizaram no 9º lugar da classificação. Em declarações à organização, o campeão açoriano em título diz que não teve um dia fácil.
16: Tivemos um pequeno saída de estrada na primeira trecho da manhã. Danificamos aqui o carro e um tubo de pressão do turbo. Fez-nos atrasar bastante. E esse toque fez depois no trecho seguinte algumas peças voarem com a velocidade. Ali, pelo facto de ser muito rápido, temos que estar sempre muito concentrados. É muito fácil cometer um erro. E um peão, a saída de estrada ou algo do género, um toque, como isso aconteceu, mas é um desafio e eu gosto de desafios, portanto o rally foi muito bem escolhido.
15: Rally positivo para Henrique Muniz. Jorge Diniz continua a aprendizagem e evolução com o 4 rodas motrizes. O piloto faz balanço positivo da passagem pelo Algarve.
17: É positivo, damos um claro passo em frente em relação àquilo que temos feito nos últimos rallies. A adaptação ao carro, efetivamente. Gosto muito dos troços daqui, já o ano passado tinha saído bastante satisfeito daqui.
15: Em grande esteve a dupla câmara, Pedro e João. Não deram qualquer hipótese à concorrência nas duas rodas motrizes. Com o Peugeot 208 Rally 4, dominaram todo o rally e venceram de forma destacada. Conseguiram também mais uma vitória na Peugeot Rally Cup Ibérica, campeonato onde já tinham conquistado o título.
18: Estou bastante feliz, num rally bastante bom e para mim estou bastante satisfeito em poder chegar à segunda-feira de Lhanes depois de conquistar o título ibérico e poder vir aqui e andar depressa a 100% pelas notas, é algo que me deixa bastante satisfeito.
15: Nota ainda para Gonçalo Rego, Pedro Castro, que terminaram o Rally Algarvio no 25º lugar da geral, décima melhor dupla nas duas rodas motrizes. José Paula, Pedro Lopes desistiram na 7ª classificativa com o Citroën C3 Rally 2. O campeonato entra na reta final. A próxima prova é o Rally 6 Cidades Norte de Portugal, que tem lugar entre 23 e 25 de outubro.
2: E a fechar as modalidades de pavilhão e com o mau início na Liga Feminina de basquetebol do União Esportiva. No pavilhão Sidónio Serpa, em Ponta Delgada, a equipa açoriana perdeu frente às madeirenses do Clube Desportivo da Escola Francisco Franco por 73-58. No handball, empate caseira 28 golos para o Sporting da Horta frente ao Boa Hora, na divisão de honra. Já no futsal, segunda divisão nacional, primeira derrota para o Barbarense aconteceu em casa frente ao Burinhosa por 5-3.
0: Foram as notícias da região, edição das 8h30 com a jornalista Sandra Pimenta. 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
0: Estão atualizadas as notícias da região, as do país e do mundo, seguem às 9 da manhã. Bom dia, bom domingo, voltamos à música. E assim que já está acordado, provavelmente convido para um café. Neste caso, como canta Cláudia Picado, Café dos Teus Olhos.

E por falar em sentimento, foi com muita emoção que subiu novamente aos palcos depois de vários anos de ausência por problemas de saúde e fez recentemente em Paris, Céline Dion.

Céline Dion e o regresso aos palcos há dias atrás em Paris. Num espetáculo que foi bastante emotivo. Estamos a 6 minutos das 9 da manhã. À hora certa atualizamos as notícias que marcam a atualidade nacional e internacional. Depois o destaque vai para a Filarmonia com o maestro Marco Torre.

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0: Próximos das 9 da manhã. Vamos ter as notícias. Antes disso, a previsão do estado do tempo para hoje, muito melhor do que ontem. Grupo Ocidental, céu geralmente muito nublado, com períodos de chuva ou chuvisco e condições favoráveis à formação de neblinas. Nos grupos Central e Oriental, céu nublado, com abertas para a tarde. No entanto, conto ainda com alguma chuva fraca ou chuvisco durante esta manhã.
1: Bom dia, 10 horas no continente e na Madeira, 9 nos Açores. E o que nos contou as notícias a esta hora, João Vasco?
2: Os 134 mil brasileiros recenseados em Portugal votam desde as 8 da manhã para eleger o próximo presidente do Brasil. Apesar do voto ser obrigatório, o cônsul do Brasil no Porto acredita que a abstenção se fixe entre os 40% e os 50%. À semelhança do que aconteceu ontem, uma das pontes que atravessa o Rio Dnipro em Kiev foi atingida pela Rússia, um ataque que acontece num dia em que o chanceler alemão está na cidade. O espanhol Marc Márquez venceu o Grande Prémio do Japão de MotoGP.
1: E a esta hora estão 21 graus em Ponta Delgada, 22 graus no Porto, em Lisboa e no Funchal e 23 graus em Faro. As notícias às 10, a edição é de João Vasco.
2: Os brasileiros elegem este domingo o próximo Presidente da República, mas também governadores, senadores e deputados. As urnas no país só abrem ao meio-dia, hora portuguesa, mas por cá os mais de 134 mil brasileiros recenseados já votam desde as 8 da manhã em Lisboa, Porto e Faro. Os brasileiros que vivem em Portugal apenas podem eleger o Presidente e o Vice-Presidente da República. Em Lisboa há perto de 79 mil eleitores, no Porto cerca de 47 mil e em Faro cerca de 9 mil. Apesar do voto ser obrigatório, o cônsul do Brasil no Porto, Rui Vasconcelos, acredita que a abstenção seja semelhante à de há 4 anos.
3: Em geral, a gente conta com índice de abstenção de 40% a 50%. Isso foi na eleição passada, em 2022, e mesmo nos outros postos. Essa é a média. Então a gente conta aí que seriam uns 40% a 50%, né, desses 45 mil.
2: Rui Vasconcelos, cônsul do Brasil no Porto, há pouco em declarações à RTP. Na corrida presidencial, as últimas sondagens indicam que a eleição não ficará resolvida à primeira volta. Lula da Silva e Flávio Bolsonaro têm surgido taco a taco nos estudos de opinião, com ligeira vantagem para o atual presidente, mas todas as sondagens indicam que será necessária uma segunda volta. A dependência de álcool quase quadruplicou em Portugal nos últimos 10 anos. São dados do último estudo do Instituto aos comportamentos aditivos e as dependências de que fala hoje em entrevista à agência Lusa, a presidente do ICAD. Joana Teixeira diz que a capacidade de resposta ao alcoolismo tem sido reforçada porque a prioridade é detectar os casos de dependência tão rápido quanto possível.
4: É muito grave, não é? Porque para além de haver muitos doentes, quer isso dizer também que eles passam muitas vezes despercebidos, porque só 20% em média dos doentes é que estão nas unidades de tratamento e, portanto, a nossa primeira prioridade foi reforçar a capacidade de resposta das unidades de oncologia e, a seguir, temos aqui previsto o aumento da detecção precoce e de facilitar o encaminhamento dos doentes que são detectados para as estruturas de tratamento.
2: Nesta entrevista, a presidente do ICAD explicou também que a prevalência do consumo de drogas se mantém, mas os consumos que existem são cada vez mais graves.
4: Aquilo que nós sabemos é que tem havido um aumento, não da prevalência de consumo, mas dos consumos problemáticos, ou seja, os consumos que existem mais graves são efetivamente cada vez mais graves. Mas não há provavelmente um aumento de prevalência de consumo, pelo menos nos últimos dados nacionais não havia. Há a tal sensação deste aumento dos problemas de consumo e de toxicodependência, exatamente porque como os consumos ou os consumidores que existem atualmente são mais graves, também se tornam mais visíveis as situações e há esta sensação de um aumento de consumo de substâncias ilícitas.
2: Quanto ao vício do jogo, Joana Teixeira refere que nos primeiros 3 meses de funcionamento da unidade de intervenção no jogo de Lisboa foram recebidos 50 utentes para tratamento e têm surgido casos especialmente graves.
4: Há casos muito graves. Há um caso de um doente que tinha 3 milhões de euros de dívida acumulada e, portanto, são situações muito graves que nós temos que também dar resposta e intervir. E estes serviços especializados permitem-nos fazer uma abordagem direcionada para os casos que são mais graves e que precisam de uma intervenção multidisciplinar mais intensiva do que a que existe disponível noutras unidades de menor intensidade de tratamento.
2: O número de utentes a procurar tratamento tem aumentado devido a esta perturbação. Em 2023 eram 358, no ano passado 782. A criminalidade juvenil aumentou 11,6% nos primeiros seis meses deste ano, face ao mesmo período do ano passado, mas os delitos violentos recuaram 44%. São dados adiantados pela GNR num comunicado divulgado esta manhã. Entre os crimes mais frequentes continuam a figurar as ofensas à integridade física simples, a condução sem carta, os furtos em estabelecimentos comerciais e o tráfico de estupefacientes. De acordo com a GNR, as ocorrências concentram-se sobretudo nos dias úteis e no período entre a 1 e as 6 da tarde, coincidindo com as saídas das aulas e com os períodos de convívio junto aos perímetros escolares. A Guarda Nacional Republicana assinala também uma transferência crescente dos conflitos entre jovens para o meio digital. No primeiro semestre deste ano foram registados 13 casos de devassa na internet, quando no mesmo período de 2025 tinham sido registados apenas 5. Os distritos com mais ocorrências foram os de Setúbal, Faro, Lisboa e Porto, por esta ordem. Se António José Seguro não pedir a fiscalização da reforma do Tribunal de Contas, a presidente do Tribunal, Filipe Urbano Calvão, admite não aplicar as normas que considera inconstitucionais e recorrer aos juízes do Palácio Raton. Uma hipótese avançada por Filipe Urbano Calvão em entrevista ao programa Conversa Capital da Antena 1 e do Jornal de Negócios.
5: Não é o Tribunal que anda a dizer ao Sr. Presidente da República se deve ou não enviar um diploma para o
6: Tribunal de Contas. Assim,
5: mas eu até recordo que o Tribunal de Contas tem poder para desaplicar normas que considere inconstitucionais.
6: É verdade, a Constituição permite.
5: Portanto, no limite, se não houver quem pretenda, digamos assim, acompanhar o pensamento do Tribunal e levar eventualmente a questão ao Tribunal Constitucional, o próprio Tribunal pode fazer chegar essa questão ao Tribunal Constitucional em sede de fiscalização concreta, ou seja, vai desaplicando normas que entenda que sejam inconstitucionais e com a devida fundamentação, e isso poderá acontecer.
2: Sobre a Conta Geral do Estado, mais uma vez chumbada pelo Tribunal de Contas, Filipe Urbano Calvão afirma que nunca é agradável para um governo receber esta alerta, mas considera que a instituição tem de apontar os riscos que existem. Neste momento, segundo Filipe Urbano Calvão, não é possível ter uma fotografia exata das contas do país, porque o Estado continua a não cumprir um conjunto de regras essenciais.
5: Portanto, estamos a caminhar no bom sentido, para não criar aqui alarmes. Não temos e não conseguimos ter uma fotografia exata das contas do Estado neste momento, porque falta cumprir um conjunto de regras. Se me pergunta, o Estado está a dar um bom exemplo ao país, estando atrasado no cumprimento deste próprio objetivo que se autovinculou? Eu digo-lhe, não é um excelente exemplo.
2: Ideia deixada pela Presidente do Tribunal de Contas no programa Conversa Capital da Antena 1 e do Jornal de Negócios, que vai para o ar aqui na rádio este domingo depois das notícias da 1 da tarde. Na Ucrânia, a ponte norte que atravessa o rio Dnipro em Kiev voltou esta manhã a ser alvo de um ataque aéreo russo, à semelhança do que aconteceu ontem. É o que garante o autarca da cidade, Vitaly Klitschko. Este ataque acontece num dia em que o chanceler alemão está em Kiev. Friedrich Merz chegou esta manhã à cidade para se encontrar com Volodymyr Zelensky. Esta é uma visita que não tinha sido anunciada. O espanhol Marc Márquez, em Ducati, venceu o Grande Prémio do Japão de MotoGP, a 16ª prova da temporada, e aproximou-se do compatriota Jorge Martin em Aprilia, que mantém, no entanto, a liderança do Mundial por 2 pontos. Em terceiro lugar no circuito de Motegi ficou o italiano Marco Bezzecchi. O campeonato prossegue a 11 de outubro com o Grande Prémio da Indonésia no circuito de Mandalika. O presidente do Braga diz que Cristiano Ronaldo não teve a melhor atitude ao abandonar o estágio da seleção portuguesa. António Salvador fala num gesto irrefletido por parte daquele que considera o melhor jogador português de sempre.
7: Cristiano Ronaldo é uma lenda do futebol português, é um melhor jogador de sempre e vai ser sempre lembrado como o melhor jogador de sempre. A atitude que o Cristiano Ronaldo teve, eu entendo que não foi a melhor atitude que teve, o capitão abandonar a seleção, independentemente se houve divergências ou não, não sei porque não estou por dentro delas. Agora, acho que não foi uma atitude bem refletida, acho que se calhar a partir Nesta altura, provavelmente Cristiano Ronaldo não tomaria essa decisão, foi uma decisão talvez a quente.
2: António Salvador, presidente do Sporting de Braga, em declarações no Canadá registadas pela agência Lusa. A saída de Ronaldo do estágio da seleção foi um dos temas em destaque na antevisão do Portugal-Noruega, de mais logo no Estádio do Dragão. Jorge Jesus foi questionado sobre a hipótese de Cristiano Ronaldo regressar à seleção. Não se alongou, reconheceu apenas que Ronaldo é um símbolo importante da seleção e do país, remetendo outras respostas sobre o desentendimento da última semana para depois da partida de hoje. Jesus diz que a prioridade é o jogo frente à forte seleção norueguesa.
8: A Noruega é uma equipa, na minha opinião, do top 5 da Europa, com grandes jogadores, vocês sabem isso tão bem como eu. Portanto, a gente tem que estar focados, e esse é, neste momento é que é o problema. Depois nós temos todos tempo para analisar o que puder acontecer daqui.
2: Já Bruno Fernandes, que ocupou o lugar de capitão frente à Dinamarca, afirmou que o trajeto de Ronaldo na seleção não pode acabar assim e pediu união aos portugueses.
9: Eu acho que o mais importante agora é deixarmos de dividir as águas, porque aqui não existem divisões na seleção, a seleção é uma só e continuará sempre a ser uma só. Independentemente dos ruídos, barulhos que possam vir de fora, eu acho que todas as casas devem resolver os seus assuntos de porta fechada e eu acho que é assim que a seleção tem que funcionar, eu acho que é assim que funcionará e tenho a certeza que o mais importante é que tudo acabe de bem, tanto para um lado como para o outro.
2: Bruno Fernandes e Jorge Jesus na antevisão do Portugal-Noruega do grupo A4 da Liga das Nações. Basta um empate à seleção nacional para se qualificar para os quartos de final da prova. Os 24 convocados estão todos aptos para ir a jogo. Para além do jogo Portugal-Noruega, há também um País de Gales-Dinamarca este domingo. Dos jogos de ontem, destaque para o triunfo da Inglaterra por 7-0 na Croácia. Não há engano, foi mesmo assim, 7-0 para a Inglaterra. E também para mais uma vitória da Espanha, desta vez em casa, por 3-1 diante da Chequia.
1: As notícias às 10 em edição de João Vasco, a RTP Antena 1 em simultâneo com a RTP Antena 1 Açores. 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
0: Bom dia, bom domingo.
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0: 9 horas e 13 minutos, está na altura de avançarmos com o habitual Filarmonia com o maestro Marco Torre, que hoje assinala neste programa o Dia Mundial da Música.
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Bom dia, ouvintes da Antena 1 Açores, bem-vindos a mais um programa Filarmonia nesta manhã de domingo e apesar de já ter passado 3 dias, estamos a celebrar o Dia Mundial da Música. Acabamos por fazê-lo todas as semanas de celebrar a música, mas neste caso é um dia específico, o dia 1 de outubro, um dia que geralmente há bastante atividade musical. Como é que o vamos fazer? Vamos ouvir música de um compositor magnífico, um compositor que escreve não só para a banda, mas que o seu trabalho para a banda é marcante. Estou a referir-me a Oliver Wespe, um compositor suíço e que faz as maravilhas, sem dúvida. Tem uma escrita única, uma linguagem universal e que nos faz viajar pela música para a banda. A obra que ouvimos primeiramente, esta fanfarra e funk, é uma obra que tem 20 anos. Foi estreada em Lucerna, no seu país natal, e é uma obra que tem uma fanfarra festiva de abertura, onde os metais, obviamente, que assumem o protagonismo. Depois o ambiente muda assim, num estilo mais funk, até um pouco ao estilo, ao groove do próprio James Brown. A obra inclui ainda um grande solo de bateria, neste caso improvisado. Ali a meio temos um blues que tenta proporcionar um ambiente mais calmo e contrastante, antes de terminar com um impressionante entrelaçar dos estilos entre a fanfarra e o funk. Seguidamente vamos ouvir uma obra que mostra um outro lado deste compositor, chama-se O Sexto Continente, e é uma obra composta para a banda sinfónica e inspirada na ideia de um continente imaginário, um espaço de descoberta, de contraste e transformação. A música desenvolve-se através de diferentes ambientes sonoros, alternando momentos de grande intensidade e energia com passagens mais contemplativas e expressivas. O compositor explora uma ampla variedade de cores instrumentais e combinações tímbricas, criando uma paisagem musical em constante movimento. A obra conduz-nos por diferentes episódios, nos quais ritmos marcantes, linhas melódicas expressivas e uma escrita orquestral de grande riqueza se entrelaçam. A sensação de viagem e descoberta está presente ao longo de toda a composição, enquanto a música evolui entre a tensão e o repouso, a força e a delicadeza. O Sexto Continente é, sem dúvida, uma grande viagem musical imaginária, onde a diversidade de ambientes e a energia rítmica se unem numa obra de caráter cinematográfico grandioso. Vamos ouvir, então, de Oliver Wespe, este Sexto Continente.

E acabamos de ouvir este sexto continente de Oliver Wespe, o convidado musical neste programa dedicado ao Dia Mundial da Música. E como não podia deixar de ser, tínhamos que escolher alguém relevante, alguém que tem deixado e que vai ainda deixar muita marca na música, principalmente na música para banda. E quem é Oliver Wespe? Oliver Wespe nasceu em Zurique em 1971 e é um compositor e maestro suíço cuja música abrange a orquestra sinfónica, a música de câmara, coro e a banda sinfónica, assim como brass band. Estudou composição, direção de orquestra e música para cinema na Escola Superior de Música e Teatro de Zurique, prosseguindo posteriormente os estudos de composição na Royal Academy of Music em Londres. Entre os seus professores encontram-se compositores como Peter Maxwell Davis, Simon Bainbridge, Brian Elias, Klaus Huber e Alfred Reed. Uma grande base musical, por assim dizer. As suas obras são interpretadas internacionalmente por orquestras, ensembles, solistas, bandas sinfónicas e brass bands, tendo sido apresentadas em importantes festivais e eventos musicais na Europa, nos Estados Unidos, na Ásia e na Austrália. A sua linguagem musical caracteriza-se pela combinação de diferentes influências, incluindo a tradição clássica e contemporânea, o jazz, o funk, o blues e a música para cinema. A OSP recebeu diversos prémios de composição, entre os quais o International George UNESCO Composition Prize em 2003 e o Stefan Jagy Prize em 2014. É também professor na Universidade das Artes de Berna e desenvolve regularmente atividades como formador, orientador e membro de júri em concursos de música. Oliver OSP, este grande compositor que faz as maravilhas de quem o ouve. Nós, na Banda Militar dos Açores, tivemos a oportunidade de executar uma obra chamada Audivi Medianote. É baseada num moteto com o mesmo nome de Thomas Tallis, que era um compositor de século XVI, e é uma obra que exerce um grande fascínio sobre o compositor Oliver Wespe. Ao longo do processo de composição foram surgindo diversas sequências harmónicas e estruturas rítmicas que conduziram a obra na direção de um verdadeiro drama musical, integrando elementos do concerto grosso e solos destinados a diferentes instrumentos solistas, mais especificamente na tuba, no trombone e na caixa num primeiro momento e num segundo momento também com percussão, trompete e bombardino. São os seis solistas que têm esta magnífica obra. É inovadora, virtuosística e envolvente. Audivi Medianote é uma obra de grande intensidade e riqueza expressiva capaz de proporcionar um momento marcante, tanto em concerto como em contexto de concurso. É, sem dúvida, uma excelente obra e vamos já ouvir de seguida este Audivi Medianote. Eu espero que gostem. É uma obra incrível. Eu arrisco a dizer das melhores obras que já toquei e que ouvi nos últimos tempos para a banda sinfónica. Vamos ouvir Audivi Medianote de Oliver Wespe.

Uma obra incrível, entusiasmante e virtuosística, sem dúvida alguma, puxa pelos melhores e da melhor forma. Uma obra chamada Audivi Medianota, uma obra de Oliver Westby, o nosso convidado musical no programa Filarmonia, aqui na vossa RTP Antena 1 Açores, no programa dedicado ao Dia Mundial da Música. Nós estamos no final do nosso programa dedicado ao Dia Mundial da Música e também a Oliver Westby. Nós para a semana vamos ter uma conversa. Eu tenho estado a aproveitar para gravar algumas entrevistas com as formações que estão a decorrer para a PTL 26, que até ao final do ano vão trazer um elemento de cada naipe. Na semana passada houve uma formação, masterclass, com Marco Maia na trompa, uma formação que decorreu na Lira de São Roque, e esta semana está a decorrer a formação com o grande, magnífico flautista Gil Magalhães, pai de muitos flautistas portugueses de muita qualidade e que está em Ponta Delgada, neste caso específico, na banda Fundação Brasileira, a realizar um masterclass. E hoje à tarde vai haver um concerto, um open day na banda Fundação Brasileira, onde a banda realizará um concerto, vão haver algumas atividades. Também um lanche convívio e uma abertura da sede a quem quiser conhecer esta atividade. Vai correr todas as bandas do concelho de Ponta Delgada, portanto, quem tiver interesse, há que consultar também a programação da PDL 26, onde está especificado tanto os masterclasses que irão decorrer, como estes open days com concertos das 11 bandas em atividade no concelho de Ponta Delgada. Da nossa parte, resta-nos despedir da melhor forma com mais um tema de Oliver Westby neste programa de Filarmonia na vossa RTP Antena 1 Açores, dedicado ao Dia Mundial da Música e ao compositor Oliver Westby. Vamos ouvir o terceiro andamento da obra As Graças do Amor. E estas Graças do Amor é um título de um livro publicado em 1602 por Cesare Negri, que era um célebre mestre de dança da corte de Milão durante o Renascimento. A obra contém numerosas melodias para dança e descrições pormenorizadas de danças cortesãs. Vamos ouvir o terceiro andamento. E este terceiro andamento contém um saltarello baseado numa melodia de Vincenzo Galilei. Esta parte é gira, pois Vincenzo Galilei era o pai do célebre astrónomo Galileu Galilei. E também este era músico e então era o verdadeiro homem da Renascença. A obra chega ao fim com um ritmo hipnótico, simultaneamente nobre e virtuosístico, como já é característica de Oliver Westby. Vamos então ficar com o terceiro andamento de As Graças do Amor, de Oliver Westby. Esperando que o programa tenha sido do vosso agrado. Voltamos para a semana, logo após o noticiário das 9, aqui na vossa RTP Antena 1 Açores. Bom dia!

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0: Muito bom dia, são 11 horas no continente e na Madeira, 10 nos Açores. João Vasco, que nos conta as notícias a esta hora.
1: Os 134 mil brasileiros recenseados em Portugal votam desde as 8 da manhã para eleger o próximo presidente do Brasil. Neste jornal vamos saber como está a decorrer a votação na cidade do Porto. As chuvas torrenciais que estão a afetar a região da Catalunha, em Espanha, fizeram já 2 vítimas mortais. Há também uma pessoa desaparecida. Neste Dia Mundial do Animal, destacamos neste jornal às 11 a importância dos cães nas missões de busca e salvamento e também no dia-a-dia de todos nós.
0: E a esta hora estão 22 graus em Ponta Delgada, 23 em Lisboa e 24 graus no Porto, em Faro e no Funchal. Notícias às 11, edição de João Vasco.
1: Já vamos às eleições brasileiras. Para já digo-lhe que pelo menos 2 pessoas morreram devido às chuvas torrenciais que estão a afetar a região da Catalunha, em Espanha. De acordo com o jornal El País, há nesta altura também ainda uma outra pessoa desaparecida. A Catalunha está a ser atingida desde a tarde de ontem por chuvas fortes, sendo que algumas zonas já registaram níveis recorde de pluviosidade. O alerta dos meteorologistas que chegaram a prever a formação de um mini furacão no Mediterrâneo, junto à costa catalã, não se concretizou totalmente, o governo regional insiste que os níveis de chuva registados nas últimas horas não têm precedentes e pede máxima cautela, pelo menos até às 2 da tarde deste domingo. Os brasileiros elegem hoje o próximo Presidente da República, mas também governadores, senadores e deputados. As urnas no país só abrem daqui por uma hora, mas por cá os mais de 134 mil brasileiros recenseados já votam desde as 8 da manhã em Lisboa, Porto e Faro. No Porto vota-se no Instituto Superior de Engenharia, onde está a repórter Ana Fernandes Silva, agora em direto. Ana, como está a decorrer a votação por aí? Muita gente?
2: Muita gente, estão milhares de eleitores aqui no ICEP, homens, mulheres, mais velhos, mais novos, fazem filas para votar nestas presidenciais. Há aqui no Instituto 2 entradas para quem quer votar e as 2 estão com filas enormes. É tanta gente que as filas começam da parte de fora do Instituto, mas ninguém melhor do que o embaixador do Brasil, Rui Vasconcelos, para nos explicar o que aqui tem acontecido desde as 8 da manhã. Já milhares de brasileiros vieram aqui a votos.
3: É, exatamente, eu acho que certamente já tem milhares de votos aqui já realizados, a gente não consegue ter uma estimativa de quantos, mas enfim, é um colégio eleitoral de 48 mil inscritos, né, em Porto. Porto é o terceiro maior colégio eleitoral do Brasil no exterior, então é muita gente para vir votar.
2: Eu vejo que há aqui realmente muita, muita gente, mas as filas vão andando com alguma rapidez e há aqui vários colaboradores a manter a ordem dentro do possível e tentar também manter a rapidez aqui na votação. Quantas mesas de voto é que estão aqui hoje?
3: É, nós temos 62 mesas de votação, né, com urnas eletrônicas, ou seja, é uma engenharia realmente muito complexa, né? Porque imagina, se viessem os 48 mil para votar em 62, então tem isso. Mas como você bem frisou, reparou, no momento em que você tem fluxo é melhor. Isso aqui na verdade é uma administração de fluxo, de logística. E aí o problema é quando fica estagnado, mas a gente está fluindo e a gente espera que termine tudo bem.
2: Estava a contar com esta adesão dos brasileiros, contava que houvesse tanta gente que realmente quisesse vir às urnas dar o sentido de voto?
3: Sim, o histórico de votações no exterior tem sido mais ou menos esse mesmo. O brasileiro preza a democracia, gosta de exercer o seu direito a voto, e a gente se esforça para dar essas condições dentro das possibilidades dos nossos recursos, né?
2: E a ideia é que o resto das horas em que as mesas vão estar aqui disponíveis é que haja que permaneça aqui esta fila de pessoas.
3: Eu espero que diminua, porque como a votação encerra às 17, quem estiver na fila tem direito a votar, né? A gente pede que os brasileiros venham antes, exatamente para evitar esse tipo de coisa, que venham quanto antes para poder não fazer essa aglomeração final. Tá.
2: Fica aqui o pedido do Sr. Embaixador do Brasil, Rui Vasconcelos, muito obrigada por ter falado connosco. Vir então o quanto antes é o conselho dado aos brasileiros que querem votar hoje no Instituto Superior de Engenharia do Porto. E eu recordo que há mais de 134 mil brasileiros inscritos para votar nas eleições presidenciais de hoje. Portugal é o segundo país com mais eleitores brasileiros registados fora do Brasil, atrás dos Estados Unidos. E isso realmente nota-se aqui no ICEP, porque há longas filas de brasileiros que esperam para dizer no papel o seu sentido de voto.
1: Reportagem de Ana Fernandes Silva no Instituto Superior de Engenharia do Porto, onde há uma forte adesão. Os brasileiros que vivem em Portugal podem apenas eleger o presidente e o vice-presidente da República, ao contrário de quem vive no Brasil. Quem vota em território brasileiro escolhe também governadores, senadores e deputados federais, estaduais e distritais. Na corrida presidencial, as últimas sondagens indicam que a eleição não ficará resolvida à primeira volta. Lula da Silva e Flávio Bolsonaro têm surgido taco a taco nos estudos de opinião, com ligeira vantagem para o atual presidente, mas todas as sondagens indicam que será necessária uma segunda volta. O ministro dos Negócios Estrangeiros do Irão voltou a afirmar esta manhã que a solução para o conflito com os Estados Unidos não é o confronto militar, nem novas sanções. Em declarações à margem de um encontro com embaixadores estrangeiros, Abbas Araghchi avisou ainda que se os Estados Unidos decidirem realizar novo ataque ao Irão, a resposta iraniana será mais forte do que nunca. Na Ucrânia, a ponte norte que atravessa o rio Dnipro em Kiev voltou esta manhã a ser alvo de um ataque aéreo russo, à semelhança do que aconteceu ontem. É o que garante o autarca da cidade, Vitaly Klitschko. Este ataque acontece num dia em que o chanceler alemão está em Kiev. Ferreira Reis Merz chegou esta manhã à cidade para se encontrar com Volodymyr Zelensky. A presidente do Tribunal de Contas reconhece que nunca é agradável para um governo receber a notícia de que a conta geral do Estado foi chumbada, mas diz que a instituição que lidera tem de apontar os riscos que existem. Em entrevista à Antena 1 e ao Jornal de Negócios, Filipe Urbano Calvão explica que neste momento não é possível ter uma fotografia exata das contas do país, porque o Estado continua a não cumprir um conjunto de regras essenciais.
4: Então, portanto, estamos a caminhar no bom sentido, para não criar aqui alarmes. Não temos, não conseguimos ter uma fotografia exata das contas do Estado neste momento, porque falta cumprir um conjunto de regras. Se me pergunta, o Estado está a dar um bom exemplo ao país, estando atrasado no cumprimento deste próprio objetivo que se autovinculou? Eu digo-lhe, não é um excelente exemplo.
1: Nesta entrevista, Filipe Urbano Calvão referiu também que se António José Seguro não pedir a fiscalização da reforma do Tribunal de Contas, as normas que forem consideradas inconstitucionais podem não ser aplicadas pelo Tribunal.
4: Não é o Tribunal que anda a dizer ao Sr. Presidente da República se deve ou não enviar um diploma para
5: ainda o Tribunal assim.
4: Mas eu até recordo que o Tribunal de Contas tem poder para desaplicar normas que considere inconstitucionais.
5: É verdade, a Constituição permite.
4: Portanto, no limite, se não houver quem pretenda, digamos assim, acompanhar o pensamento do Tribunal e levar eventualmente a questão ao Tribunal Constitucional, o próprio Tribunal pode fazer chegar essa questão ao Tribunal Constitucional em sede de fiscalização concreta, ou seja, vai desaplicando normas que entenda que sejam inconstitucionais e com a devida fundamentação, e isso poderá acontecer.
1: Mensagem transmitida pela Presidente do Tribunal de Contas no programa Conversa Capital da Antena 1 e do Jornal de Negócios, que vai para o ar este domingo aqui na rádio depois das notícias da 1 da tarde. Jorge Jesus não convocou Gonçalo Inácio para o Portugal-Noruega de mais logo no Estádio do Dragão. O selecionador tinha de escolher 23 nomes dos 24 elementos que estão nesta altura no estágio da seleção e o central do Sporting foi preterido. Vai terminar este conjunto de jogos da Seleção Nacional sem qualquer minuto. O Portugal-Noruega é às 7h45 da tarde e basta um empate à Seleção Nacional para se qualificar para os quartos de final do Grupo A da Liga das Nações. São conhecidos como os melhores amigos do homem, mas podem ser também essenciais em missões de segurança, ordem pública e resgate. Falamos, claro está, dos cães, que são elementos determinantes no dia-a-dia do Grupo de Intervenção Cinotécnico da GNR. Uma das cadelas que trabalha com este grupo é a Cobra Kai, que a repórter Margarida Vaz foi ao terreno conhecer.
6: Cobra! Bravo! Super! estamos aqui então com a cobra.
7: Exatamente, cobra cai. É uma cadela da Companhia de Intervenção Sinotécnica.
5: Cobra cai é uma cadela belga malinois. É parceira de Fábio Zoada, o comandante de companhia, no grupo de intervenção sinotécnico da GNR.
7: Está preparada para diferentes tipos de missões. Nós na Companhia de Intervenção treinamos os cães para encontrar pessoas, encontrar objetos impregnados com odor humano, policiamento de espetáculos desportivos, grandes eventos, patrulhamento de zonas urbanas sensíveis. Então, super.
5: A confiança está na base da relação entre militar e cão, tal como se vê no filme Heróis Inseparáveis.
7: É a relação, é a amizade que existe entre eles, é a lealdade que existe um para com o outro, que no fundo é a base do nosso trabalho.
5: Fábio Zoada gostou de ver Brad Pitt no papel de um veterano das Forças Especiais, ao lado do pastor alemão Odin. Juntos lutam pela sobrevivência.
7: Foi giro ver a dinâmica do Brad Pitt com o cão. Na verdade são inseparáveis, porque sempre que por algum motivo eles se separam um do outro, a primeira preocupação é juntarem-se novamente.
5: Fábio Zoada revê-se em algumas cenas do filme Heróis Inseparáveis.
7: Naqueles momentos da comida, em que alguns dos cenários de intervenções também são idênticos àquilo que muitas das vezes fazemos.
5: O grupo sinotécnico da GNR tem no ativo 295 cães. Alguns foram estrelas em cenários de catástrofe na Turquia e na Venezuela. A cadela Cobra Cai é agora estrela na rádio.
6: E agora está aqui a lamber o microfone, não é? Queres dizer mais alguma coisa aqui para o microfone?
1: A ligação que se estabelece entre um tratador e um cão é, como ouvimos, a base da história Heróis Inseparáveis, um filme que pode ser visto por estes dias nos cinemas portugueses.
0: As notícias às 11, a edição de João Vasco, a RTP Antena 1 em simultâneo com a RTP Antena 1 Açores e a RTP Antena 1 Madeira. 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
8: Bom dia, bom domingo.
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8: Passam 12 minutos das 10 da manhã, como é habitual ao domingo, temos o programa da provedora do ouvinte, Ana Isabel Reis.
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17: Será rádio, televisão ou multimédia?
18: Hoje estamos aqui ao vivo e a cores, portanto significa que alguns comportamentos indecorosos que aqui têm constantemente todas as semanas...
19: É preciso var.
18: É preciso var e é preciso comportarem-se. Bem-vindos.
20: Bem-vindos ao maravilhoso mundo da televisão. Eu hoje ia trazer uma camisa, mas não estava passada.
21: Ah, pois...
20: Mas a Tânia é bem linda.
21: Gostas, amiga?
20: Adoro.
17: Rádio Visual é o novo espaço diário na RTP2 que transmite 6 programas de rádio. Alguns já passavam na RTP2, caso do Voz de Cama, Terra Média e Dona da Casa. Estreiam-se os programas Vencidos e Refeitório. E o Prova Oral regressa à TV, mas desta vez em direto.
22: É muito engraçado.
23: Não perco então, ouvintes da Antena 3, obrigado. Agora espectadores obrigado. Também da RTP2, habituem-se a isto. À segunda-feira, em direto, entre as 7 e as 8, aqui estaremos. Obrigado. Até amanhã.
20: Obrigada.
17: O formato começou esta semana. A ideia é mostrar a rádio na televisão, como sublinha Nuno Reis, diretor de programas do Serviço Público de Rádio.
24: Todos estamos aqui a falar já eram, digamos, televisionados para as plataformas digitais da rádio. Já tínhamos tido algumas experiências entre dois e sobretudo também com a RTP Notícias. A ideia foi tentar transpor esse ambiente da rádio para a televisão, sem artifícios, ou seja, a ideia não foi pegar nos programas de televisão e colocá-los no estúdio e filmá-los lá. Portanto, a ideia foi mesmo tentar mostrar esta coisa um bocadinho mais lo-fi da rádio, em termos visuais. Eu acho que é ótimo para a rádio, porque os programas ganham outro palco também, ganham outra plataforma. E espero que seja uma aposta para continuar.
17: O Porto já tem condições?
24: Sim, o Porto também já tem condições, felizmente. Não é fácil, mas vamos lutando e elas, as coisas vão acontecendo. Em condições até se calhar melhores do que em Lisboa, neste caso, de ter um espaço no Porto para produzir outros géneros de programas com imagem. Temos esta dimensão visual que nos dá uma trabalheira do demónio para fazer, mas acho que vale a pena, porque sobretudo na comunicação que depois fazemos em redes sociais e YouTube e... Portanto, seguramente é para continuar.
17: Nuno Reis, diretor de programas da Rádio Pública. Há muito que a rádio passou a ter podcasts, com imagem e câmaras nos estúdios. Há ainda programas de rádio com versões televisivas, como o Cinemax. E há uma nova linguagem, algures entre rádio e a televisão, que exige uma equipa multidisciplinar. O gabinete da provedora foi assistir à gravação do programa da Antena 1, Terra Média, que já era transmitido na RTP2 desde abril. A reportagem é da Célia de Sousa.
3: Lembra-te que a Cegon Salmadeil, Kenny Nunes, Álvaro Costa e Francisco Marinho, é no oráculo principal que vais alterar o... Exatamente.
15: Três monitores, três ratos, três teclados e um joystick. Grande variedade de pastas, símbolos, ferramentas que é preciso abrir, arrastar, confirmar.
3: Não é esse? Esse é o do Gonçalo Madail, oráculo principal. Se clicares, tens a ver, tens as recomendações. Nós queremos o primeiro, lado direito do rato. E clicas em uma epidemia de explicadores.
19: Ah, está cá descrito.
3: Tens a ver? Clicas. Pronto, já está acionado o primeiro oráculo.
15: Na regi do estúdio da rádio, prepara-se um programa que também vai passar na TV. Filipe Ligeiro, o responsável da área de sites e redes sociais das rádios da RTP, explica a João Paulo Silva, um realizador que até aqui só fazia televisão, as complexidades do programa de som e imagem que estão a usar.
21: Tem quatro pessoas a intervir, vídeos, grafismos e tudo a acontecer ao mesmo tempo, durante uma hora. É mais divertido. Também estamos a testar pela primeira vez aqui, penso eu, o Filipe saberá melhor do que eu, esse sistema de vídeo, porque antes disto, quando era feito só para a rádio e para o streaming da rádio, era só usado aqui o multicam, e este foi acrescentado porque há outro tipo de necessidades por causa de ser também para a televisão. Portanto, está a ser uma primeira vez para quase toda a gente.
15: Entendido o processo de alinhamento do programa, é preciso fazer os acertos dentro do próprio estúdio. Posicionamento das câmaras e dos monitores do cenário, intensidade da luz, atenção aos objetos que possam impedir a captação de imagens.
3: Cadeirinha tem que ir mais. Na semana passada, segundo me lembro, este monitor estava também mais chegado a eles.
21: Pois estava.
3: Portanto, posso chegar mais. Força. Ele é movível.
21: É isso.
3: Ok. Lembra-te também que aquelas câmaras são movíveis, portanto, se não ficar bem, exatamente. Está bem?
15: De volta à regi, Filipe Ligeiro esclarece, para desfazer quaisquer dúvidas, que o que está a ser feito é um programa de rádio.
3: Assumidamente, dizemos sempre que é um programa de rádio. Portanto, a parte de realização, os realizadores que aqui estão, têm também esse briefing de que a imagem não vai ficar completamente incrível, impecável, porque estamos a falar também de um estúdio de rádio. O estúdio de rádio tem as suas características. Para quem nos está a ouvir, posso descrever o estúdio como estando cheio de monitores, tendo várias câmaras, vários microfones presentes. Alguns deles até podem ser tentados a tapar a câmara dos convidados, do animador. Mas isto é rádio, portanto nós temos que adequar um bocadinho o estúdio às duas funções, mas essencialmente é rádio. E portanto fazemos aqui o melhor possível, mas assumidamente a rádio é a nossa ação principal, digamos assim.
15: Há ação a desenrolar-se no estúdio. Em tom informal, os quatro participantes no programa Terra Média acertam níveis de som e fazem as últimas revisões ao guião.
18: Ok, Polymarket e tal, a pessoa mais googlada do ano. Este da pessoa mais googlada do ano, Chico, é um exemplo.
22: É um exemplo de uma info desse.
18: É um programa, exemplo. Assim. É,
25: exato. Francamente, eu não sei quem será.
22: Não, mas é alguém a apostar, ou seja, aquilo são influencers que apresentam o podcast, estás a ver?
15: Do outro lado do vidro, na regi, Filipe Ligeiro e João Paulo Silva alinham os vídeos e fotos que vão ser vistos e descritos ao longo do programa.
3: Isto são as fotos, agora falta os vídeos. Andas para baixo aí, exatamente. Repara, agora tens que os intercalar, 2-2.
21: Dá para arrastar?
3: Dá. Arrastar não, clica. E agora fazes aqui, sobes na setinha. Bora, continua.
15: Cronómetro a zeros, tudo a postos para o início da gravação do programa.
3: Então vai, iniciamos em 5, 4, 3, 2, 1.
2: Terra-média é uma verdadeira roda da fortuna. A cada rotação, um poderoso anel mágico é forjado. Ou um mago cai em desgraça. Ou um guerreiro regressa triunfalmente do deserto. Prever o que vai acontecer amanhã é uma espécie de palpite criativo. Mas antecipar o futuro da Terra-média tornou-se num puro exercício de futilidade.
15: O programa prossegue sem percalços de maior que não possam ser corrigidos depois da gravação, antes do episódio ser emitido. A conversa é como as cerejas e o tempo não estica. Caem alguns temas do guião inicial, mas fica a promessa para a semana a mais, na rádio e na televisão.
18: Este programa teve a produção da Bárbara Almeida, teve aos cuidados sonoros o Filipe Pinto, tem no vídeo e na nossa realização não só o João Paulo Silva como o Filipe Ligeiro, todos a cuidar de uma coisa muito moderna chamada Universo Multimédia, em que a Terra-média está metida com som, imagem, vídeo, imagens em movimento, fotografias e aquilo que temos tentado trazer. As referências que aqui estão deixámo-las na nossa nave-mãe, o site da RTP Antena 1, e cá continuaremos todas as semanas.
4: The medium is not something neutral. It does something to people. It takes hold of them, it roughs them up, it massages them, it bumps them around. The medium is the massage.
15: O meio é a mensagem, a voz de Marshall McLuhan, no genérico do Terra-média, programa dedicado às novas realidades mediáticas. E se o meio for literal, se estiver no meio, entre a rádio e a televisão? A rádio na televisão já não é uma novidade, mas há novos caminhos. Foi este o ponto de partida para uma espécie de conversa de autoanálise com os protagonistas do Terra-média. O radialista Álvaro Costa, Francisco Marino, professor universitário da área dos média, Kenia Nunes, da equipa multimédia da RTP Antena 1, e o moderador Gonçalo Madail, que é também o diretor de programas da RTP2. A quem perguntei, sendo o Terra-média um programa concebido para ser escutado, o que mudou para funcionar também na televisão?
18: Tentámos que o conceito não se alterasse, mas há modos e modelos dentro do programa que tiveram que alterar-se. O tom. O programa tinha uma introdução, eu não quero dizer literária para não parecer presunçoso, mas tinha um caráter mais literário, que era dito de uma forma mais intimista, com uma voz um pouco mais serena, quase superada, e que percebemos que a imagem ficaria um pouco estranha, e portanto eu passei a abrir um pouco esse tom para que ele seja um bocadinho mais aberto do que era, menos intimista. Houve uma outra mudança que nos parece também a nós todos inevitável, que é a capacidade de descrevermos bem as coisas, porque como fazemos num ambiente áudio, requer mais descrição nossa e mais capacidade, diria, discursiva. A televisão, ou neste caso a imagem, podia facilitar-nos isso e não abdicámos disso. Ou seja, não nos podemos deixar de lembrar que, independentemente de estarmos a ser vistos e de podermos ter imagens a apoiar-nos, não deixamos de ter que o descrever para os ouvintes, até porque o programa sonoro tem 2 anos e, portanto, tem gente que nos vão dizendo que nos seguem e que estão habituadas a essa tradição puramente auditiva.
15: A opinião de Gonçalo Madail, moderador do Terra-média, é partilhada.

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1: Então, não me vejo a mim próprio. E então, como já fazíamos o programa há algum tempo na rádio, não senti essa transformação. As diferenças que sinto, sobretudo, é a capacidade de comunicar com o resto dos membros do programa, na medida em que agora passámos a estar sempre em campo, não é? Por vezes fazíamos um sinal, tipo salta um tema, e que deixou de ser possível, não é? Porque agora
2: a linguagem gestual
1: sempre,
2: típica da rádio, dos bastidores da rádio.
1: Sim, sim. Morreu a linguagem
3: temos
1: gestual.
3: Temos de aproveitar,
1: porque ela passou...
3: às vezes, quando há vídeos ou quando há imagens que entram, para aproveitar e dizer, olha, corta.
1: De resto, em termos de conceito do programa, ele é um programa de rádio, sempre, originalmente foi pensado como um programa de rádio, mas ele já tinha uma componente visual que era quase sempre sugerida e agora passou a ser literal, mas que já estava mais ou menos presente, uhum, porque nós trabalhamos em cima do ecossistema mediático contemporâneo e é um ecossistema mediático muito marcado pela linguagem audiovisual. Logo, muitas vezes tínhamos que explicar, ou seja, induzir, sugerir e não propriamente literalmente apresentar. E agora passámos a poder apresentar.
3: Mas eu acho que, apesar de tudo, continua a haver esse cuidado quando dizemos, por exemplo, estamos aqui a ver este vídeo do trailer, do filme, a questão de muitos dos títulos que nós partilhamos e muito da imprensa que nós partilhamos aqui também são em inglês e ter sempre cuidado também de traduzir os títulos. Antes, na rádio, como não havia a componente visual, bastava traduzirmos o título e dizíamos onde é que vinha a peça ou o artigo, e agora existe mesmo essa necessidade de, para além de estar ali um artigo da Wired na televisão, ter a certeza que aquilo que está lá é perceptível para todas as pessoas que veem e ouvem.
4: Ou seja, apesar da imagem, mantenha a redundância típica de rádio que fala para os ouvintes, como sublinham Gonçalo Madail e também Álvaro Costa.
5: Há uma perda de privacidade ao passarmos a ter imagem, é um facto, porque há estes sinais, esta privacidade do jogo, entre nós podermos comunicar visualmente entre nós, às vezes até para corrigir coisas no programa, acelerar, enfim, para o moldar da melhor maneira para o ouvinte, primeiro e antes de tudo, perde-se um pouco com isto. Depois, por um lado, há uma mistura que me parece inevitável. Nós sentimos que temos aqui um programa que sempre foi muito multimédia, mesmo quando era só sonora, como diz o Francisco, porque tratámos de temas visuais, praticamente todos os sons que passámos no éter e no ambiente só áudio, já remetiam para imagens, porque eram trailers de filmes, artigos que vimos, enfim, online, mas que vieram de outras televisões também, e isso manteve-se. E, portanto, estamos exatamente no meio entre a televisão e a rádio. Por outro lado, também não temos nenhum cuidados propriamente muito, enfim, muito específicos sobre a forma como viemos vestidos ou, por exemplo, não estamos maquilhados, precisamente por aquilo que o Álvaro diz, porque também sentimos que isto não é uma produção televisiva, é uma produção visual de um programa de rádio. Uhum. E a ironia de na RTP2 chamar a este contentor de vários programas que irá de segunda a sexta radiovisual, serve precisamente para tornar claro para os próprios telespectadores de que não estão à espera de uma produção televisiva com aquela iluminação, aquele toque, precisamente por isso.
6: Há rigor na imagem, porque hoje em dia quando se faz rádio não há quem não filme, não é? Ou o fone, ou seja o que for, a rádio hoje tornou-se visual, mas sem uma estética definida. A nossa diferença é que o que fazemos visualmente é muito trabalhado com a equipa da regia e sim, claro, há aqui um objetivo televisivo, digamos
5: que assim. Cheirava no programa desde o momento em que ele nasceu na rádio. Eu também gostava de dizer que acho que isto não é uma inevitabilidade, que todo o ambiente sonoro da rádio passa a ter vídeo e imagem, e portanto agora caminhamos para isto e a rádio do futuro é isto. Eu acho que se distinguem completamente. Eu tenho a certeza que há ouvintes que vão continuar a ouvir o podcast e vão preferir a vertente sonora do programa sem a vertente visual. A abstração da rádio, não vale a pena agora discutirmos isso, tem uma profundidade que não é substituível. Mas este programa em específico sempre sentimos como um programa muito multimédia, porque ele trata o tema da multimédia em si mesmo. E se me perguntar que todos os programas de rádio deviam ter esta componente, não me parece de todo. Nem eu acho que se ganhe com isso, não é? Pronto, isso não.
4: Gonçalo Madail, Álvaro Costa, Francisco Merino e Kiani Nunes, a equipa de Terra Média, um dos 6 programas de rádio visual que se estreou esta semana às 7 da tarde na RTP2, um espaço que junta rádio, TV e multimédia.
7: No fundo, vão poder ver-nos em mais uma plataforma
8: isso.
7: O que já viam e ouviam antes.
8: É precisamente isso.
7: Se não gostavam, não é para ver. Se gostavam, têm mais um sítio para gostar.
4: No meio, entre a rádio e a televisão, para ver o que se ouve. A caixa de correio do provedor está aberta aos ouvintes das rádios, web rádios e podcasts. 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Em nome do ouvinte, um programa de Ana Isabel Reis, com o apoio das jornalistas Célia de Sousa e Inês Forjás, gravação de Alberto Cardoso e montagem de João Carrasco. 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

cantar sobre Domingo Benjamin e um cheirinho também à música do Brasil nesta manhã que hoje surge com céu azul apesar das nuvens.

Uma voz inconfundível, Gal Costa. Manhã de domingo com também os mais novos da música brasileira, Júlia B com Luan Santana.

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1: Estamos praticamente a 10 minutos das 11. Numa manhã em que também é dia de festa na Ilha do Faial, nomeadamente nos Cedos, na Igreja de Santa Bárbara, que tem festa em honra de Santo António, com o seu ponto alto na Eucaristia, hoje às 17 horas, que conta com a celebração dos 800 anos da morte de São Francisco de Assis, celebrado liturgicamente no dia 4 de outubro, a que seguirá a procissão e a Real. Num domingo em que, como é habitual, também transmitimos dentro de 10 minutos, em direto da Sé Catedral de Angra, Eucaristia Dominical, que é celebrada hoje pelo cónego Hélder Miranda, com o apoio técnico do nosso colega Paulo Henrique Silva.

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1: Uma vez mais, bom dia. Recordo que vamos transmitir dentro do instante a Eucaristia Dominical em direto à Sé Catedral de Angra e depois do meio-dia iniciamos a tarde também com o programa da Diocese de Angra, Igreja Açores.

11 horas neste momento na região. A partir de agora, transmitimos em direto da SEC Catedral de Angra Eucaristia Dominical com o cônego Hélder Miranda.

Em nome do Pai, do Filho e do Espírito Santo, o Deus da esperança, que pela ação do Espírito Santo nos alegra com a sua paz, esteja convosco. Caríssimos irmãos, estamos a celebrar o 27º domingo do tempo comum. O Senhor convida-nos a dar fruto, a sermos esta vinha que Ele nos entregou e, sobretudo, a cuidarmos-nos uns dos outros para que os nossos frutos sejam saborosos. Porque nem sempre somos capazes, reconheçamos que somos pecadores. Confessemos os nossos pecados. Confesso a Deus Todo-Poderoso e a vós, irmãos, que pequei muitas vezes por pensamentos e palavras, atos e omissões, por minha tão grande culpa, e peço à Virgem Maria, aos anjos e santos, e a vós, irmãos, que rogueis por mim a Deus Nosso Senhor. Deus Todo-Poderoso tenha compaixão de nós, perdoe os nossos pecados e nos conduza à vida eterna.

Glória a Deus nas alturas e paz na terra aos homens por Ele amados. Senhor Deus, Rei dos céus, Deus Pai Todo-Poderoso, nós vos louvamos, nós vos bendizemos, nós vos adoramos, nós vos glorificamos, nós vos damos graças por vossa imensa glória. Senhor Jesus Cristo, Filho Unigênito, Senhor Deus, Cordeiro de Deus, Filho de Deus Pai, vós tirais o pecado do mundo, tende piedade de nós. Vós tirais o pecado do mundo, acolhei a nossa súplica. Vós que estáis à direita do Pai, tende piedade de nós. Só vós sois o Santo, só vós o Senhor, só vós o Altíssimo Jesus Cristo, com o Espírito Santo, na glória de Deus Pai. Amém. Oremos.

libertai a nossa consciência de toda a inquietação e dai-nos o que nem sequer ousamos pedir. Por nosso Senhor Jesus.

Leitura do livro de Isaías. Vou cantar em nome do meu amigo um cântico de amor à sua vinha. O meu amigo possuía uma vinha numa fértil colina. Lavrou-a e limpou-a das pedras, plantou-a de cepas escolhidas, no meio dela ergueu uma torre e escavou um lagar. Esperava que viesse a dar uvas, mas ela só produziu agraços. E agora, habitantes de Jerusalém, e vós, homens de Judá, sede juízes entre mim e a minha vinha. Que mais podia fazer à minha vinha que não tivesse feito? Quando eu esperava que viesse a dar uvas, porque é que apenas produziu agraços? Agora vos direi o que vou fazer à minha vinha. Vou tirar-lhe a vedação e será devastada. Vou demolir-lhe o muro e será espezinhada. Farei dela um terreno deserto. Não voltará a ser podada nem cavada, e nela crescerão silvas e espinheiros. E hei de mandar às nuvens que sobre ela não deixem cair chuva. A vinha do Senhor do Universo é a casa de Israel, e os homens de Judá são a plantação escolhida. Ele esperava retidão e só há sangue derramado. Esperava justiça e só há gritos de horror. Palavra do Senhor.

Leitura da Epístola de São Paulo aos Filipenses. Irmãos, nós não vos inquieteis com coisa alguma, mas em todas as circunstâncias apresentai os vossos pedidos diante de Deus com orações, súplicas e ações de graças. E a paz de Deus, que está em cima de toda a inteligência, guardará os vossos corações e os vossos pensamentos em Cristo Jesus. Quanto ao resto, irmãos, tudo o que é verdadeiro e nobre, tudo o que é justo e puro, tudo o que é amável e de boa reputação, tudo o que é virtude e digno de louvor, é o que deveis ter no pensamento. E o que aprendestes, recebestes, ouvistes e vistes em mim, é o que deveis praticar. E o Deus da paz estará convosco. Palavra do Senhor.

Naquele tempo, disse Jesus aos príncipes dos sacerdotes e aos anciãos do povo: ouvi outra parábola. Havia um proprietário que plantou uma vinha, cercou-a com uma sebe, cavou nela um lagar e levantou uma torre. Depois, arrendou-a a uns vinhateiros e partiu para longe. Quando chegou a época das colheitas, mandou os seus servos aos vinhateiros para receber os frutos. Os vinhateiros, porém, lançando mão dos servos, espancaram um, mataram outro e a outro apedrejaram-no. Tornou ele a mandar outros servos, a maior número que os primeiros. E eles trataram-nos do mesmo modo. Por fim, mandou-lhes seu próprio filho, dizendo: respeitarão o meu filho. Mas os vinhateiros, ao verem o filho, disseram entre si: este é o herdeiro, matemo-lo e ficaremos com a sua herança. E agarrando-o, lançaram-no fora da vinha e mataram-no. Quando vier o dono da vinha, que fará aqueles vinhateiros? Eles responderam: mandará matar sem piedade esses malvados e arrendará a vinha a outros vinhateiros que lhe entreguem os frutos a seu tempo. Disse-lhes Jesus: nunca lestes na Escritura: a pedra que os construtores rejeitaram tornou-se a pedra angular. Tudo isto veio do Senhor e é admirável aos nossos olhos. Por isso vos digo: ser-vos-á tirado o reino de Deus e dado a um povo que produza os seus frutos.

Caríssimos irmãos, a palavra deste domingo apresenta-nos uma imagem que atravessa as três leituras, a vinha. Não se trata apenas de um campo cultivado. A vinha, como escutávamos no cântico de amor da primeira leitura, é uma história de amor de Deus pelo seu povo. O profeta Isaías conta-nos como Deus preparou cuidadosamente a sua vinha, escolheu um terreno fértil, limpou das pedras, plantou cepas escolhidas, ergueu uma torre e cavou um lagar. Quem está habituado à história da salvação vê nestes sinais a história do povo bíblico. Uma terra escolhida, Deus tirou dessa terra os povos que lá existiam, trouxe com os melhores cepas, escolheu os melhores cepas para cultivar essa terra e ergueu uma torre, o que nos faz lembrar a Torre de David. Tudo fez para que desse bons frutos. Porém, quando chegou o tempo da colheita, encontrou apenas uvas amargas. Esta imagem, esta alegoria, revela a iniciativa amorosa de Deus, um canto de amor e de trabalho, mas infelizmente um amor não correspondido. Ele chama, ele cuida, ele protege. O Senhor não atua como um Deus distante. E poderemos dizer que ele continua a cantar-nos uma canção de amor. Isaías é muito concreto. Deus esperava retidão e encontrou apenas sangue derramado. Esperava justiça e ouviu gritos de sofrimento. Esperava frutos não para si, mas para os irmãos. Mas essas uvas desse povo são amargas, são agraços. O salmo que cantamos dizia-nos que a vinha do Senhor é a casa de Israel. A vinha do Senhor é cada um de nós. E a vinha pode ter uma bela aparência, no entanto, não cumprir a sua finalidade. Também a nossa fé pode ter gestos, tradições, palavras bonitas, mas pode não produzir amor, pode não produzir justiça, misericórdia e serviço. No Evangelho, Jesus retoma a mesma imagem.

Deus vai enviando os profetas, os sábios, e eles são maltratados. Nesta parábola, reconhecemos assim a história da salvação. E por fim, o próprio filho. Reparai neste detalhe. Este é o herdeiro, matemo-lhe, ficaremos com sua herança. E agarrando-o, lançaram-no fora da vinha e mataram-no. É a própria história de Jesus. Foi retirado da cidade e levaram-no para o Monte Calvário, já fora da cidade, e aí o mataram. Seria demasiadamente fácil ouvir esta parábola pensando nos responsáveis religiosos daquele tempo. No entanto, esta parábola é para cada um de nós. Também nós somos vinhateiros. Também nós somos responsáveis uns pelos outros. A vinha continua a pertencer a Deus. Nós somos apenas os seus servidores. Sempre que usamos a comunidade, o ministério, uma responsabilidade, até os dons pessoais para procurar prestígio, poder ou vantagem, começamos a agir como donos da vinha. Sempre que deixamos de escutar a palavra porque ela nos incomoda, afastamo-nos daquilo que é a nossa missão. Não interessa a estrutura ou o cuidado da vinha, mas os frutos. O possível que devemos produzir e o impossível que devemos esperar. No entanto, a mensagem de Jesus não termina no fracasso. Ele mesmo se dirige aos responsáveis, a esses vinhateiros, os príncipes dos sacerdotes e os anciãos, e pergunta-lhes o que é que deve fazer a esses vinhateiros. O que é que eles respondem? Mandará matar sem piedade esses malvados e arrendará a vinha a outros vinhateiros. Portanto, eles são cruéis. Eles nem sequer sabem que Jesus se refere a eles. No entanto, a mensagem de esperança. A pedra que os construtores rejeitaram tornou-se pedra angular. Por isso, ser-vos-á tirado do reino de Deus e dado a um povo que produza os seus frutos. Nós somos esse povo. E somos essa vinha e devemos cuidar uns dos outros. Depois de Caim matar Abel, Deus pergunta-lhe: onde está o teu irmão? E ele responde: porventura sou eu guarda do meu irmão? Isto é, eu não sou responsável pelos outros. Nós somos responsáveis uns pelos outros. Por isso a palavra convida-nos a um exame de consciência. Que frutos Deus encontra em mim? As minhas palavras, os meus gestos, são de reconciliação ou são feridas? Sou capaz de reconhecer os dons de Deus com gratidão? O Papa Francisco disse-nos no Ângelus em 2017, a urgência de responder com bons frutos à chamada do Senhor, que nos convida a tornar-nos sua vinha, ajuda-nos a compreender o que há de novo e de original na fé cristã. É um convite a entrar nesta história de amor, tornando-nos uma vinha vivaz e aberta, rica de frutos e de esperança para todos. Estamos a iniciar um novo ano pastoral. No próximo domingo faremos o compromisso de toda a comunidade. É mais um ano para cuidarmos desta vinha, para cuidarmos de nós próprios e cuidarmos-nos uns dos outros. Procurar que as novas uvas, as nossas uvas, sejam saborosas, que tragam alegria, que tragam amor, que tragam unidade. Talvez não podemos transformar tudo uma vez, sabemos os nossos limites, mas podemos escolher um fruto concreto para esta semana. São Paulo, na carta aos Filipenses, dizia-nos: tudo o que é verdadeiro e nobre, tudo o que é justo e puro, tudo o que é amável e de boa reputação, tudo o que é virtude e digno de louvor,

louvor é que tu vais ter no pensamento. São estes os frutos. Que tal dar o primeiro passo numa reconciliação? Talvez visitar ou telefonar a alguém que vive só. Talvez partilhar com quem precisa realmente. Talvez escutar com paciência. Corrigir uma injustiça. Agradecer a Deus em vez de estar sempre a reclamar. Fazer algo verdadeiramente com alegria. Um fruto por dia. Os escuteiros têm um princípio que é o de fazer todos os dias uma boa ação. É possível. Para que, ao sairmos daqui, sintamos esta responsabilidade de que esta vinha que é entregue, também que somos nós, produza frutos que sejam saborosos. Vinho novo, vida nova. Saibamos ser arautos da alegria do Evangelho.

0: Creio em um só Deus, Pai Todo-Poderoso, Criador do céu e da terra, de todas as coisas visíveis e invisíveis. Creio em um só Senhor Jesus Cristo, Filho unigênito de Deus, nascido do Pai antes de todos os séculos. Deus de Deus, luz da luz, Deus verdadeiro, Deus verdadeiro, gerado não criado, consubstancial ao Pai. Por ele todas as coisas foram feitas, e por nós homens, para a nossa salvação, desceu dos céus. Encarnou pelo Espírito Santo, no seio da Virgem Maria, e se fez homem. Também por nós foi crucificado, sob Pôncio Pilatos, padeceu e foi sepultado. Ressuscitou ao terceiro dia, conforme as Escrituras, e subiu aos céus, onde está sentada à direita do Pai. De novo há de vir em sua glória, para julgar os vivos e os mortos, e o seu reino não terá fim. Creio no Espírito Santo, Senhor que dá a vida, procede do Pai e do Filho, e com o Pai e o Filho é adorado e glorificado. Ele falou pelos profetas. Creio na Igreja Una, Santa Católica Apostólica. Professo um só batismo para a remissão dos pecados, espera a ressurreição dos mortos e a vida do mundo que há de vir. Amém. Irmãs e irmãos, unidos a Cristo como as vides ligadas à cepa que as faz viver, peçamos ao Senhor a graça de dar fruto abundante, dizendo com fé e humildade: abençoai, Senhor, o vosso povo.
1: Pelos cristãos da nossa Diocese de Angra, para que sejam verdadeiros, justos e puros, e ponham em prática o que escutaram na palavra, oremos.
2: Abençoai, Senhor, o vosso povo.
1: Pelos governantes dos países mais poderosos, para que assegurem a paz entre as nações e edifiquem um mundo novo aberto a Cristo, oremos.
2: Abençoai, Senhor, o vosso povo.
1: Pelo povo de Israel, vinha de Deus, plantada de cepas escolhidas, para que descubram Jesus, o Salvador, oremos.
2: Abençoai, Senhor, o vosso povo.
1: Pelos estudantes que iniciaram ou vão iniciar um novo ano, para que o estudo dedicado e persistente lhes obtenha grandes alegrias, oremos.
2: Abençoai, Senhor, o vosso povo.
1: Por nós próprios e pela nossa comunidade paroquial, para que o Espírito Santo nos ensine a orar, a suplicar e a dar graças, oremos.
2: Abençoai, Senhor, o vosso povo.
0: Senhor, Deus do Universo, olhai dos céus e vede esta vinha que a vossa mão direita plantou, e fazei-nos encontrar na Eucaristia a seiva que nos faz produzir frutos de vida eterna. Por Cristo, nosso Senhor.

Ai, irmãos, para que as nossas alegrias e tristezas de cada dia, unidas ao sacrifício de Cristo, sejam aceitos por Deus Pai Todo-Poderoso. Aceitai, Senhor, o sacrifício que vós mesmo nos mandastes oferecer, e por estes sagrados mistérios,

Vós, Senhor, sois verdadeiramente santo, sois a fonte de toda a santidade. Reunidos na vossa presença, em comunhão com toda a Igreja, ao celebrarmos o primeiro dia da semana em que nosso Senhor Jesus Cristo ressuscitou dos mortos, humildemente vos suplicamos. Santificai estes dons, derramando sobre eles o vosso Espírito, de modo que se convertam para nós no corpo e sangue de nosso Senhor Jesus Cristo. Na hora em que ele se entregava para voluntariamente sofrer a morte, tomou pão, dando graças, partiu e deu aos seus discípulos, dizendo: Tomai todos e comei. Isto é o meu corpo, que será entregue por vós.

De igual modo, no fim da ceia, tomou o cálice. De novo os deu graças e deu aos seus discípulos, dizendo: Tomai todos e bebei. Este é o cálice do meu sangue, o sangue da nova e eterna aliança, que será derramado por vós e por todos para a remissão dos pecados. Fazei isto em memória de mim.

Senhor, memorial da morte e ressurreição do vosso Filho, nós vos oferecemos o pão da vida e o cálice da salvação, e vos damos graças porque nos admitiste à vossa presença para vos servir nestes santos mistérios. Humildemente vos suplicamos que, participando do corpo e sangue de Cristo, sejamos reunidos pelo Espírito Santo num só corpo. Lembrai-vos, Senhor, da vossa Igreja dispersa por toda a terra e tornai-a perfeita na caridade em comunhão com o nosso Papa Leão, o nosso Bispo Armando e todos os ministros sagrados. Lembrai-vos dos vossos servos, Arlindo Pacheco Brasil, Luís Moles e Paes, Luís Areias e José Nunes, a quem chamastes para vós, configurados com Cristo na morte, com Cristo tomem parte na ressurreição. Lembrai-vos também dos outros nossos irmãos que adormeceram na esperança da ressurreição e todos aqueles que na vossa misericórdia partiram deste mundo, admiti-os na luz da vossa presença. Tende misericórdia de nós, Senhor, e dai-nos a graça de participar na vida eterna com a Virgem Santa Maria, Mãe de Deus, São José, seu Esposo, os bem-aventurados apóstolos, São Francisco de Assis e todos os santos que desde o princípio do mundo viveram na vossa amizade, para cantarmos os vossos louvores, por Jesus Cristo, vosso Filho.

0: num só coração e numa só alma, ousamos dizer como o Senhor nos ensinou. Pai nosso, que estais nos céus, santificado seja o vosso nome. Venha a nós o vosso reino. Seja feita a vossa vontade, assim na terra como no céu. O pão nosso cada dia nos dai hoje. Perdoai-nos as nossas ofensas, assim como nós perdoamos a quem nos tem ofendido. E não nos deixeis cair em tentação, mas livrai-nos do mal. Livrai-nos de todo o mal, Senhor, e dai ao mundo a paz em nossos dias, para que, ajudados pela vossa misericórdia, sejamos sempre livres do pecado e toda a perturbação, enquanto esperamos a vinda gloriosa de Jesus Cristo, nosso Salvador. Senhor Jesus Cristo, disseste aos vossos apóstolos: deixo-vos a paz, dou-vos a minha paz. Não olheis os nossos pecados, mas à fé da vossa Igreja, e dá-lhe a união e a paz segundo a vossa vontade. Vós viveis e reinais pelos séculos dos séculos.
1: Amém.
0: A paz do Senhor esteja sempre convosco.
1: Amém.
0: Saudai-vos na paz de Cristo.

Provai e vede como o Senhor é bom. Eis o Cordeiro de Deus que tira o pecado do mundo. Senhor, é nosso digno que entreis a minha morada, mas dizei uma palavra e serei salvo.

Oremos. Deus Todo-Poderoso, que neste sacramento saciais a nossa fome e a nossa sede, fazei que, ao comungarmos o corpo e o sangue do vosso Filho, nos transformemos naquele que recebemos, ele que vive e reina pelos séculos dos séculos. Na próxima terça-feira decorre às 20 horas a preparação para o batismo no salão do seminário. Na próxima quarta-feira, às 19h15, teremos reunião de catequistas. Quinta-feira, reunião da mensagem de Fátima às 16h, e depois às 17h30, conferência vicentina. Na próxima sexta-feira, às 20h30, será apresentado o Plano Pastoral Diocesano 2026-2027 no Salão do Seminário, para toda a nossa ouvidoria e também com a iniciativa dos cursilhos de cristandade. Convido todos os agentes da nossa paróquia a estarem presentes. No próximo domingo, iniciamos o ano pastoral na nossa comunidade. Convido todos os membros dos nossos movimentos a estarem presentes para fazermos um compromisso comunitário. E também indico que a missa do sábado passa a ser uma hora mais cedo, às 18 horas. O Senhor esteja convosco. Abençoe-vos Deus Todo-Poderoso, Pai, Filho e Espírito Santo. Glorificai a Deus com a vossa vida, dando abundantes frutos. Ide em paz e o Senhor vos acompanhe.

0: transmitir a Eucaristia Dominical em direto da Sé Catedral de Angra, celebrada pelo cónego Hélder Miranda, com o apoio técnico do nosso colega Paulo Henrique Silva.
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Estamos a 3 minutos do meio-dia. À hora certa, vamos saber que temas dominam a atualidade a esta hora.

0: 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É assim o final desta manhã de domingo. Não sem antes lembrar o tempo. No grupo ocidental, céu geralmente muito nublado, com períodos de chuva fraca ou chuvisco e condições favoráveis à formação de neblinas. Nos grupos central e oriental, céu muito nublado, mas com abertas a partir desta tarde.
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2: Boa tarde, é uma hora no continente e na Madeira, meio-dia nos Açores. João Vasco, que nos conta as notícias a esta hora.
3: Os países da OPEP e a Rússia não vão aumentar a produção de petróleo até novembro, assegura a agência de notícias Reuters. A indefinição que existe sobre a forma como vão evoluir os preços do crudo e o conflito no Médio Oriente estão na base desta decisão. Flávio Bolsonaro, um dos principais candidatos à presidência do Brasil, já votou e afirmou perante os jornalistas que um dos objetivos da eleição é libertar o povo brasileiro, mostrando-se confiante numa eleição já nesta primeira volta. Lula da Silva, o atual presidente, ainda não exerceu o direito de voto. Estava anunciado, agora está confirmado, Vasco Seabra já não é treinador do Arouca, uma das equipas sensação da Liga Portuguesa.
2: E a esta hora estão 22 graus em Ponta Delgada, 25 em Faro e no Funchal, 26 graus em Lisboa e 27 no Porto. As notícias à uma, a edição é de João Vasco.
3: Os Estados-membros da Organização dos Países Exportadores de Petróleo e a Rússia vão manter inalteradas as cotas de produção de novembro ou até novembro. Está a decorrer a esta hora uma reunião entre os países da OPEP e representantes do Kremlin e ainda não há um comunicado oficial sobre as decisões que vão ser tomadas, mas a agência Reuters adiantou há pouco a informação de que a produção se vai manter inalterada face à indefinição que existe sobre a forma como vão evoluir os preços do crudo e também face à instabilidade na região do Médio Oriente. Já na reunião de setembro tinha sido tomada a decisão de manter a produção para este mês de outubro. Os brasileiros estão a eleger desde o meio-dia o próximo Presidente da República, mas também governadores, senadores e deputados federais, estaduais e distritais. Na corrida presidencial, as últimas sondagens indicam que a eleição não ficará resolvida à primeira volta. Lula da Silva e Flávio Bolsonaro têm surgido taco a taco nos estudos de opinião, com ligeira vantagem para o atual Presidente, mas todas as sondagens apontam para a necessidade de uma segunda volta. Flávio Bolsonaro já votou e nas declarações aos jornalistas mostrou-se confiante em conseguir ser eleito já hoje presidente do Brasil, como nos conta o correspondente da Antena 1, Daniel Catalão.
4: Como era expectável, Flávio Bolsonaro fez também aqui um apelo aos brasileiros para deixar as eleições resolvidas já no dia de hoje, ou seja, ter 50% dos votos mais um para, segundo ele, acabar com a liderança do PP. Esse é também o pedido que Lula da Silva tem feito, nomeadamente ontem na Avenida Paulista, no último ato de campanha, fez esse pedido igualmente. A resolução já na primeira volta é o tudo por tudo, uma vez que as sondagens dão empate, mas ainda há muitos indecisos e vão ser eles a resolver as eleições no dia de hoje, ou então deixar isso já para a segunda volta. Flávio Bolsonaro votou logo pela manhã, agora foi com a mulher votar noutro local aqui no Rio de Janeiro e depois seguem para Brasília. Lula da Silva deverá votar por volta da 1h30, 2 da tarde, em São Bernardo do Campo. A seguir mantém-se na cidade de São Paulo, onde logo à noite, num hotel, no quartel-general da candidatura, acompanhará então a contagem dos votos. 158 milhões de brasileiros podem votar nestas eleições, voto por urna eletrónica, o que faz que num país de tamanho continental não seja necessário esperar dias como noutros locais do mundo. As eleições são conhecidas logo pela hora do jantar.
3: A reportagem de Daniel Catalão, correspondente da Antena 1 no Brasil. Por cá também se vota nestas eleições. Os mais de 134 mil brasileiros recenseados votam desde as 8 da manhã em Lisboa, Porto e Faro. No Instituto Superior de Engenharia no Porto, a participação está a ser elevada, como testemunhou a repórter Ana Fernandes Silva, que esteve em direto nos noticiários das 11 da manhã e do meio-dia aqui na Antena 1. A Presidente do Tribunal de Contas reconhece que nunca é agradável para um governo receber a notícia de que a conta geral do Estado foi chumbada, mas diz que a instituição que lidera tem de apontar os riscos que existem. Em entrevista à Antena 1 e ao Jornal de Negócios, Filipe Urbano Calvão explica que neste momento não é possível ter uma fotografia exata das contas do país, porque o Estado continua a não cumprir um conjunto de regras essenciais.
5: Portanto, estamos a caminhar no bom sentido, para não criar aqui alarmes. Não temos, não conseguimos ter uma fotografia exata das contas do Estado neste momento, porque falta cumprir um conjunto de regras. Se me pergunta, o Estado está a dar um bom exemplo ao país, estando atrasado no cumprimento deste próprio objetivo que se autovinculou? Eu digo-lhe, não é um excelente exemplo.
3: Nesta entrevista, Filipe Urbano Calvão referiu também que se António José Seguro não pedir a fiscalização da reforma do Tribunal de Contas, as normas que considera inconstitucionais podem não ser aplicadas pelo Tribunal.
5: Não é o Tribunal que anda a dizer ao Sr. Presidente da República se deve ou não enviar um diploma para
6: ainda assim.
5: Mas eu até recordo que o Tribunal de Contas tem poder para desaplicar normas que considera inconstitucionais.
6: É verdade, a Constituição permite.
5: Portanto, no limite, se não houver quem pretenda, digamos assim, acompanhar o pensamento do Tribunal e levar eventualmente a questão ao Tribunal Constitucional, o próprio Tribunal pode fazer chegar essa questão ao Tribunal Constitucional em sede de fiscalização concreta, ou seja, vai desaplicando normas que entenda que sejam inconstitucionais e com a devida fundamentação, e isso poderá acontecer.
3: Ideias deixadas pela Presidente do Tribunal de Contas ao programa Conversa Capital da Antena 1 e do Jornal de Negócios, que vai para o ar aqui na Rádio Pública já a seguir a este noticiário. A GNR apreendeu mais duas lanchas de borracha e quase 4 mil litros de combustível na madrugada de sábado nas zonas costeiras de Albufeira e Algesur. Em comunicado, a Guarda Nacional Republicana adianta que no caso de Albufeira foram apreendidos cerca de 3.400 litros de combustível em 136 jerrycans e uma pequena embarcação de borracha com motor na Praia dos Aveiros, operação durante a qual foram ainda identificados 4 homens que tentaram fugir. Estes 4 homens, com idades entre os 18 e os 21 anos, foram entretanto constituídos arguídos. Na zona da Arrifana, em Algesur, foi apreendida uma embarcação e 18 jerrycans com cerca de 350 litros de combustível. Estas apreensões ocorrem após outras operações idênticas nas últimas semanas no Algarve, nas quais foram apreendidos milhares de litros de combustível e diversas embarcações alegadamente envolvidas no apoio ao narcotráfico. Já a Autoridade Marítima Nacional indica também em comunicado divulgado este domingo que foram apreendidos nos últimos dias 350 quilos de droga no litoral alentejano. Vasco Seabra já não é treinador do Arouca, uma das equipas sensação da atual edição da Liga Portuguesa. Em comunicado publicado esta manhã, o emblema arouquense informa que Vasco Seabra e os restantes elementos da sua equipa técnica cessaram os respectivos contratos com o clube. De acordo com a imprensa desportiva, Vasco Seabra está perto de ser oficializado no comando técnico do Rio Ave. O clube de Vila do Conde irá pagar 1 milhão de euros correspondentes à cláusula de rescisão pelo substituto de Sotiris Ilaidopoulos, cuja saída foi anunciada na passada quinta-feira. Más notícias para os benfiquistas e para Sudakov, a seleção ucraniana, informou este domingo que o médio foi dispensado devido a lesão e já não estará disponível para o jogo da Ucrânia, seguindo de imediato para Lisboa para o próximo jogo da Ucrânia. A lesão de Sudakov surgiu no duelo frente à Irlanda do Norte na passada sexta-feira. Aos 67 minutos, o jogador do Benfica sofreu uma entrada dura e deixou o relvado de imediato em lágrimas. Sudakov regressa assim ao Benfica, onde dará início a um processo de recuperação. Já o guarda-redes Trubin mantém-se ao serviço da seleção ucraniana. Na Fórmula 1, Max Verstappen da Red Bull venceu este domingo o Grande Prémio do Bahrein, prova que se realizou na Malásia por causa da instabilidade no Médio Oriente. É a primeira vitória da temporada para o piloto neerlandês. O líder do campeonato, Kimi Antonelli da Mercedes, terminou em segundo, enquanto Lewis Hamilton da Ferrari foi terceiro. A corrida começou com cerca de uma hora e meia de atraso devido às condições da pista do circuito de Sepang. O circuito inundou com a chuva. São conhecidos como os melhores amigos do homem, mas podem ser também essenciais em missões de segurança, ordem pública e resgate. Falamos, claro está, dos cães, que são elementos determinantes no dia-a-dia do Grupo de Intervenção Cinotécnico do GNR. Uma das cadelas que trabalha com este grupo é a Cobra Kai, que a repórter Margarida Vaz foi ao terreno conhecer.
7: Cobra!
8: Bravo! Super!
9: Sim. Estamos aqui então com a cobra.
8: Exatamente, cobra cai. É uma cadela da Companhia de Intervenção Sinotécnica.
6: Cobra cai é uma cadela belga malinois. É parceira de Fábio Zoada, o comandante de companhia, no grupo de intervenção sinotécnico da GNR.
8: Está preparada para diferentes tipos de missões. Nós na Companhia de Intervenção treinamos os cães para encontrar pessoas, encontrar objetos impregnados com odor humano, policiamento de espetáculos desportivos, grandes eventos, patrulhamento de zonas urbanas sensíveis. Então, super.
6: A confiança está na base da relação entre militar e cão, tal como se vê no filme Heróis Inseparáveis.
8: É a relação, é a amizade que existe entre eles, é a lealdade que existe um para com o outro, que no fundo é a base do nosso trabalho.
6: Fábio Zoada gostou de ver Brad Pitt no papel de um veterano das Forças Especiais, ao lado do pastor alemão Odin. Juntos lutam pela sobrevivência.
8: Foi giro ver a dinâmica do Brad Pitt com o cão. Na verdade são inseparáveis, porque sempre que por algum motivo eles se separam um do outro, a primeira preocupação é juntarem-se novamente.
6: Fábio Zoada revê-se em algumas cenas do filme Heróis Inseparáveis.
8: Naqueles momentos da comida, em que alguns dos cenários de intervenções também são idênticos àquilo que muitas das vezes fazemos.
6: O grupo sinotécnico da GNR tem no ativo 295 cães. Alguns foram estrelas em cenários de catástrofe na Turquia e na Venezuela. A cadela Cobra Kai é agora estrela na rádio.
9: E agora está aqui a lamber o microfone, não é? Queres dizer mais alguma coisa aqui para o microfone?
3: Foram as declarações de Cobra Kai à Antena 1 neste Dia Mundial do Animal.
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0: Boa tarde, bom domingo.
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0: Às 6, hora dos Açores.
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0: Olá, seja bem-vindo a mais uma edição do Igreja Açores, hoje com estreia de nova rúbrica. O mundo é o que é, mas isso mais lá para a frente, assim como a entrevista com o padre Nuno Pacheco Sousa. Antes disso, vamos à atualidade da Diocese Açoriana. Arranca já na próxima terça-feira, 6 de outubro, a visita pastoral do Bispo Dom Armando à Ouvidoria de Fenais de Veracruz. de 6 a 17 de outubro, 12 dias a 9 comunidades paroquiais. Compõem esta visita que começa em São Brás. O padre Hélio Soares, ouvidor de Fenais da Vera Cruz, diz que as paróquias preparam este momento a diferentes ritmos.
7: A ouvidoria está serena, cada comunidade ao seu ritmo prepara a visita pastoral com as suas dinâmicas muito próprias e depois podemos dizer que existem dois níveis, o nível paroquial e o nível supra-paroquial, ou de ouvidoria será o mais adequado nesta preparação. Por isso, cada paróquia prepara a visita com os seus ritmos, com encontros com grupos, instituições, e finaliza a visita sempre a cada comunidade com uma reunião com o Conselho Pastoral e os Conselhos dos Assuntos Económicos Paroquiais. Isto é o esquema geral para todas as comunidades. Depois temos um nível de ouvidoria que se baseia ou proporciona encontros com grupos, nomeadamente os jovens que irão celebrar o sacramento do Crisma nos próximos meses, e os adultos também o farão, com as crianças da primeira comunhão e com o Conselho Pastoral de Ouvidoria, que se reunirá no último dia da visita, no dia 17, na sede de Ouvidoria, que é a paróquia dos Santos Reis Magos, nos Finais da Ajuda. Também haverá um encontro com o setor social, que abrange parte das instituições de caráter social da nossa comunidade, e genericamente é esta a preparação que existe. Depois vamos ver o decurso dos ritmos que vão sendo definidos, também o Sr. Bispo imprimirá um discurso e também as prioridades alinhadas com as orientações da Diocese, no geral, e também com questões muito particulares de cada comunidade, que serão colocadas à análise e à consideração do nosso bispo.
0: O sacerdote diz que este momento é visto como extraordinário.
7: A visita do bispo, de qualquer diocese e qualquer paróquia, é sempre um momento marcante da vida paroquial. Para já, porque é algo que é visto como extraordinário na vida da paróquia. E por isso todos os nossos bispos, ao longo dos tempos, visitaram com mais ou menos regularidade as paróquias açorianas. Por isso, nota-se que há uma mobilização, que há uma preocupação, sobretudo em acolher e receber bem. Denoto, a ritmos muito diferentes, que as comunidades desejam falar, a partir dos conselhos pastorais e conselhos económicos, questões muito particulares das comunidades. E por isso, eu também, a orientação que tem sido dada por nós, partes, é também haver esta confluência de interesses. As preocupações das comunidades, que muitas são comuns a todas as comunidades dos Açores, e a orientação diocesana. Portanto, vejo que há o empenho em receber, em estar presente, a colocarem as questões que assim entenderem à consideração do Sr. Bispo, sobretudo manifestarem essa ou aquela preocupação. Portanto, vejo que há uma naturalidade e, sobretudo, estarmos em comunhão com o nosso bispo, que é a Igreja Universal, que representa também estas visitas pastorais.
0: A visita pastoral arranca, então, dia 6 de outubro em São Brás, depois a 7 de outubro na Lomba da Maia, 8 de outubro também na Lomba da Maia e Ribeira Funda, a 9 de outubro o bispo visita a Salga, na ouvidoria vizinha, Finais da Ajuda recebe a visita do bispo a 10 de outubro, Lomba de São Pedro a 11 de outubro, Porto Formoso a 12 e 13 de outubro. A 14 de outubro o bispo visita a Maia e também no dia seguinte, a 15. A 16 de outubro o bispo Dom Armando visita a Lombinha da Maia. A visita pastoral termina no dia 17 com celebração de ouvidoria nos Finais da Ajuda pelas 17 horas. Tomás Correia e Jefferson Pontes, de São Miguel, e André Rodrigues, da Ilha Terceira, são os três novos seminaristas da Diocese de Angra a ingressar no Seminário Maior do Porto. Os três candidatos que iniciam o ano propedêutico vêm duplicar o número de alunos açorianos a estudar no Porto.
14: O Afonso, o Elson O David, os dois, o Afonso e o Elson, estão a fazer o segundo ano de mestrado, o David no segundo ano de teologia, e agora vão entrar, aliás, já estão cá, vão estar aqui três novos seminaristas, o Tomás, o Jefferson e o André. O Tomás e o Jefferson de São Miguel e o André da Terceira. Eles iniciaram exatamente esta segunda-feira, dia 28, estão, portanto, vim com eles também, acompanhá-los, mas ao mesmo tempo também já com o terreno minimamente preparado, com os outros seminaristas já residentes aqui no seminário, e estão muito bem e estão a iniciar a sua nova etapa de vida. Também vão integrar esta pequena comunidade do ano propedêutico, que são 10, das dioceses de Porto e de Coimbra, no todo 10, e agora vão iniciar esta nova etapa, com o acolhimento também desta comunidade de seminário de Porto, sempre com esta referência à diocese de origem, à diocese de Angra, e ao seminário de Angra, da qual também nós estaremos sempre a acompanhar, quer presencialmente, quer mais à distância, mas sempre em acompanhamento próximo de todos eles.
15: O reitor do Seminário Episcopal de Angra, padre Emanuel Valadão Vaz, lembrou a importância do intercâmbio entre os 6 seminaristas em julho no Nordeste. Um encontro que permitiu que os 6 jovens se conhecessem e pudessem começar o ano letivo com maior apoio.
14: Penso que é uma perspectiva que tem a ver com aquilo que é a caminhada de alguém que está à procura, de alguém que quer conhecer-se a si e conhecer mais o sentido daquilo que é este chamamento, esta vocação, e esta vocação que é o seguimento de Jesus Cristo, e ao mesmo tempo com esta especificidade de uma caminhada de preparação para conhecer um bocadinho não só Jesus Cristo, mas também toda a Igreja, este ser padre neste tempo, este estilo de vivência com outros, também em comunidade, é um sentido, podemos dizer assim, de quem está à procura e de quem quer também corresponder àquilo que são não só os anseios pessoais, mas os anseios de um todo, de uma Igreja, onde há muitas aprendizagens a fazer. Portanto, uma das coisas que lhes foi dito, que é importante virem, de coração à larga, não é? E, à larga no sentido de não só de se conhecerem a si próprios, mas de irem no percurso que fizerem, portanto, irem apreendendo um pouco aquilo que eu sentir deste tempo que eles estão a viver, não é? Porque às vezes nem sempre temos a noção do todo, não é? Evidentemente que esta caminhada torna-se mais enriquecedora quando feita em conjunto, em comunidade.
15: Tomás, Jefferson e André integram agora uma comunidade de 10 alunos que frequentam o ano propedêutico do Seminário do Porto. E o mês de outubro traz novidades. A Diocese de Angra estreia agora um novo site que reúne informação, atualidade e memória da Igreja nos Açores. Já neste programa de rádio serão estreadas 2 novas rúbricas. Carmo Rodeia.
16: A Diocese de Angra tem um novo site institucional disponível em diocesedeangra.pt, que pretende concentrar num único espaço digital informação sobre a organização e a vida da Igreja nos Açores, desde os horários das celebrações nas paróquias à atualidade diocesana, passando por conteúdos, áudio, opinião e documentação histórica. A nova plataforma foi pensada como uma porta de entrada para a diocese, permitindo encontrar de forma organizada informação institucional e pastoral, mas também acompanhar aquilo que acontece nas comunidades das nove ilhas. Uma das funcionalidades de maior utilidade prática é a consulta dos horários das celebrações nas paróquias da diocese. Através do site é possível procurar as celebrações por paróquia, por ilha, por dia e por horário, facilitando o acesso à informação tanto para as comunidades locais como para quem se encontra temporariamente nos Açores. A atualidade da Igreja nos Açores tem também um espaço próprio e privilegiado através da ligação ao Igreja Açores, permitindo acompanhar notícias e reportagens sobre a atividade da diocese, das paróquias, das ouvidorias, bem como as diferentes áreas da ação pastoral. O novo site integra ainda uma componente de podcasts e conteúdos áudio, permitindo acompanhar a reflexão e a vida da Igreja através de diferentes formatos. Entre os conteúdos disponíveis,

0: com a rúbrica cinematográfica Entrevistas.
1: Para ouvir a nova rúbrica com Osvaldo Cabral, já daqui a alguns momentos. Faltam pouco mais de 48 horas para o arranque do ano letivo na nova Escola Diocesana de Formação. Esta terça-feira, 6 de outubro, o curso de Teologia arranca com o padre José Júlio Rocha e 25 alunos. Já na quarta-feira, o curso de Sagradas Escrituras inaugura com o padre Marco Gomes e mais de uma centena de inscritos. Este é um momento importante para a formação na Diocese de Angra, garante o padre Nelson Pereira, o coordenador desta escola diocesana.
2: Dar razões da nossa esperança, dar razões da nossa fé. É este o objetivo desta escola diocesana, prover aos fiéis o conhecimento, as ferramentas necessárias para, continuamente em estudo, em diálogo com o mundo, podermos dar razões da nossa esperança. Também preparando e capacitando os leigos como agentes de pastoral aptos para servir ativamente nas suas comunidades e na sociedade. Neste momento estão inscritos na escola 130 alunos, da maior parte de todas as ilhas da nossa diocese e também com alguns alunos de outras dioceses do território continental. As formações arrancam em outubro. Neste mês de setembro, e particularmente este sábado, dia 19 de setembro, é a sessão solene de inauguração da Escola de Santo de Formação. É, de facto, um momento marcante na história da nossa diocese. Pela primeira vez, consegue-se instituir uma escola de formação dirigida a todo o povo de Deus, com, de facto, uma estrutura, com um conjunto de cursos, de uma oferta formativa que pode, efetivamente, capacitar as nossas comunidades de todas as ferramentas necessárias para uma igreja também mais responsável, para leigos que, efetivamente, se integram na comunidade cristã numa verdadeira atitude de sinodalidade.
1: A Escola Diocesana de Formação estrutura-se em três propostas: o curso básico de Teologia, formação para os ministérios laicais e o curso livre, permitindo diferentes formas de participação e percursos formativos. 40 escuteiros dos Açores participaram na peregrinação nacional do Corpo Nacional de Escutas, a Fátima, a 27 de setembro. A última peregrinação tinha sido há 10 anos. Sentes-te capaz? Deu mote ao encontro de mais de 70 mil escuteiros no Santuário de Fátima. Marco Barbosa é o chefe adjunto da Junta Regional do CNE e conta esta experiência.
3: Foram representadas três ilhas, o pessoal da Terceira, de São Miguel, de Faial. Foram só adultos, porque infelizmente as datas já batiam ali também no calendário escolar, não deu para levar jovens, mas também isso era uma atividade de voluntária, ou seja, cada um tinha que se inscrever por si. Sendo uma peregrinação, cada um tinha que fazer o seu caminho. Levámos 40 adultos, podemos dizer assim, e estivemos nas equipas dos voluntários, inseridos na equipa da alimentação, das atividades, do acolhimento. E fomos também depois falando entre nós e toda a gente gostou muito. E é este mesmo, sentes-te capaz de acreditar, de servir, de caminhar, de apoiar o próximo. E temos que levar isso também para as nossas... às nossas comunidades, porque a paz começa dentro de nós e temos que começar nas pequenas coisas. E as pequenas coisas é o próximo, quem está à nossa volta.
1: Uma peregrinação onde os Açores assumem sempre um papel de serviço.
3: Já há 10 anos para cá que há aqui uma parceria com o facto de minha senhora até pode me ajudar nisto, em que podemos dar um nome e fazer voluntário no Santuário de Fátima. E está aberto todo o ano. Basta os escuteiros darem um nome lá no santuário e podem fazer voluntário.
1: Durante a peregrinação promovida pela Assistência Nacional do CNE, os escuteiros foram convidados a refletir sobre cinco pilares da construção da paz: educação, amizade, tolerância e diálogo, respeito e acreditar. Estreamos hoje a nova rúbrica O Mundo é o que é, aqui neste espaço de rádio. Hoje o cronista

0: É Osvaldo Cabral, jornalista.
1: Já imaginou entrar numa igreja e, em vez de um padre, encontrar um robô? É um cenário improvável, eu sei. Mas a partir do momento em que se instalar no mundo a convicção de que devemos desistir da vida como ela é, para entregar o nosso dia-a-dia às máquinas, estará criada uma nova dimensão do mundo que dominará as nossas consciências. É este o perigo da inteligência artificial se for mal utilizada. Qualquer tecnologia que trate as pessoas como objetos ou variáveis estatísticas contradiz a visão cristã da dignidade humana. Foi para este perigo que o Papa Leão XIV chamou a atenção esta semana, no final da visita à França. Durante o encontro com jornalistas, já a bordo do avião, o Papa alertou para a importância do discernimento ético na regulação da inteligência artificial para evitar que a tecnologia domine a vida humana. Se for mal utilizada, como acontece com todos os instrumentos sem regras ou sem regulação, a inteligência artificial poderá manipular a verdade e a consciência, indo contra os princípios e valores da Igreja, que defende que a pessoa humana é única, irrepetível e tem valor infinito. A fé depende da verdade e da confiança. Se a verdade se torna manipulável, a evangelização, o diálogo e a formação moral ficam fragilizados. Ora, exatamente porque a fé transmite-se por testemunho humano e não por algoritmos, a pastoral depende da presença, empatia, corpo, comunidade, sentimento, tudo o que a inteligência artificial não tem. Por isso, voltado a uma questão inicial, é pouco crível que um robô substitua um sacerdote, mas também ninguém quer entrar numa igreja e assistir a uma pastoral rotineira, sem mensagem e sem calor humano. Numa palavra, robotizada.
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3: Panóptico é a primeira longa-metragem de Jorge Sicalurides. É a história de Sandro, um adolescente inseguro sobre o que quer na vida. As suas deambulações incluem a afetividade, o moralismo, a violência e a xenofobia. A grande marca deste filme é a da humanização. Evitando o sensacionalismo, retrata-se aqui uma pessoa, um filho quase abandonado, um idealista em dificuldades, um coração que não sabe ainda a quem abrir-se. Este olhar compassivo sobre Sandro é uma reflexão sobre a sociedade moderna. A ideia do panóptico, visível, por exemplo, na arquitetura do estabelecimento prisional de Lisboa, permite a vigilância dos reclusos a qualquer hora do dia. No filme, a sociedade da comunicação e da vigilância permanente falha, precisamente porque não vigia. Não no sentido invasor, mas no sentido educador. Panóptico é, portanto, um filme simples, mas profundo, aconselhado a quem gosta de refletir sobre a sociedade. Bom visionamento, bom domingo e uma boa semana para todos.
0: E neste espaço de entrevista, Carmo Rodeia conversa com o padre Nuno Pacheco Sousa a comentar a atualidade e a visita do Papa à França.
4: Leão XIV terminou esta segunda-feira a visita à França e a pergunta que fica depois dos sucessivos banhos de multidão é: como é que pode uma igreja que parece ter perdido espaço numa sociedade secularizada reencontrar capacidade de gerar fé, comunidade e sentido? O próprio Papa destacou o paradoxo entre a secularização francesa e o aumento dos catecúmenos e adultos que pedem o batismo, advertindo, porém, que é preciso evitar um vazio pós-batismal, através de acompanhamento e da integração comunitária. O tema do batismo é essencial neste primeiro triénio que estamos a viver na Diocese até 2028. Padre Nuno Pacheco de Sousa, obrigada por ter aceito o convite.
5: Obrigado.
4: Além do pároco das capelas, integra a equipa da juventude, sendo responsável diocesano da pastoral universitária. Durante muito tempo falámos de um cristianismo europeu, sobretudo em termos de declínio. O aumento de adultos e jovens que pedem o batismo pode estar a obrigar-nos a olhar para esta realidade com novas categorias?
5: Olha, diria antes de mais, Carmo, que esta expressão da Igreja, esta expressão do Espírito Santo na Igreja, que ficou muito clara a partir do último sábado da ressurreição de sábado de Páscoa, é um fulcro também para nós padres mais jovens da Igreja, porque isto não quer dizer que vamos continuar numa Europa em que o cristianismo é uma cultura, como nós sabemos, e acabo de dizer, e o Papa Leão também disse, mas que é exatamente uma aceitação, que é uma questão de fé, que é uma questão de identificação e é uma questão de crescermos a falar e a conviver em comunidade com uma pessoa que é Jesus. E acho que isto é muito importante, principalmente vindo de França, já que foi de lá também que saíram as ideias revolucionárias da Revolução, lá está, francesa, a partir do século XVIII, em 1789, por aí afora. Mas ter este gosto e esta esperança renovada, que finalmente vamos poder, claro, com o sede de lei aqui nos Açores e na Igreja em Portugal, ter cada vez mais uma massa de gente adulta e também jovem que adere ao catolicismo, adere à Igreja, não porque sempre foi assim, não por uma questão sociológica ou familiar, não pelo costume, por cultura, deixe-me passar a expressão, mas sim por convicção, por fé. Uhum. E esta talvez seja aquilo que agora estamos a perceber e que foi importante irmos às periferias com o Papa Francisco, para também percebermos esta Igreja que floresce noutros lugares do mundo, mas também regressar um bocadinho mais atrás, não sei se bem se há 20 anos, àquilo que o Papa Bento XVI dizia da primavera da Igreja. E talvez seja aqui que o Papa Leão esteja começando a nos mostrar que, afinal, o seu pontificado de continuidade com todos eles, não é? Com todos os outros antecessores, nos mostra exatamente que este trabalho estava a ser feito, de plantar, de semear uma nova primavera, e oxalá assim o Espírito Santo esteja mesmo a fazer.
4: Uhum. É curioso porque em França o Papa falou de uma pequena chama que o Espírito Santo acende na escuridão da noite, e estou a citá-lo. Há sinais deste novo elan do cristianismo em França? Que Igreja é que nós podemos efetivamente esperar a partir daqui?
5: Olha, eu gostava de esperar, mas eu, Nuno, eu, Padre, e podemos, acho que podemos esperar uma Igreja muito mais liberta dos seus protagonismos eclesiásticos, uma Igreja muito mais sinodal, assim Deus queira, com um novo sentido de sínodo e de caminho sinodal, de abertura de diálogo, de escuta também, mas sobretudo uma Igreja capaz de deixar dos formalismos, do clericalismo, do leigocentrismo, daqueles leigos comprometidos que às vezes têm um clericalismo mais acentuado do que os próprios corpos, que às vezes tentam ir mais à frente ou tornar possível mais alguma abertura na estrutura paroquial, e não é possível. E espero sinceramente que este seja o futuro da Igreja e que este seja um grande sinal para que nos deixemos de estruturas pesadas, de nos preocuparmos apenas em manter, mas que o nosso cansaço pastoral não seja o de manter, o de puxar, o de tentar. Não quer ser mal criado com o termo, nem mal interpretado por usá-lo. Manter algum espírito do povo, espírito um folclore, como se costuma dizer, e tenho muito cuidado em usar essa expressão, em não só cristalizar aquilo que é a vivência e os costumes, mas sim estar aberto e o nosso cansaço pastoral ser o da força criadora de toda uma nova geração de católicos.
4: Uhum. Deixe-me fazer então também uma provocação, que é esta: olhando para o fenómeno religioso a partir da lupa da sociedade, onde também vemos este renascer dos jovens mais colados à política, nós podemos vê-los acantonados ideologicamente numa certa franja da sociedade, que já não é tão franja quanto isso, mas que nos impele para um risco de uma certa polarização social. A Igreja também pode ser espaço para esta polarização mais ideológica e até próxima de uma certa direita mais conservadora?
5: Eu diria até mais, Carmen. Na Igreja há lugar e a Igreja é casa para aqueles que estão feridos e que precisam de sentir Deus e de se libertarem, mas também é casa e é espaço exatamente para esta direita, para estes movimentos juvenis, sejam eles mais ligados tanto de um lado aos jesuítas como do outro ao Opus Dei ou à Comunhão e Libertação, citando alguns exemplos, não é? E há lugar para toda a gente. Agora, que saibamos nós aceitar esta multiplicidade de formas e de expressões que o Espírito Santo está a suscitar, com o cuidado de não sermos, tentando ser o fiel da balança, deixa-me tentar explicar, mas não indo tanto a um lado nem ao outro, que seja uma impossibilidade de qualquer uma das franjas e qualquer um das manifestações que os jovens e que os adultos possam querer se exprimir, sejam postas de lado, não é? Sejam elas mais conservadoras, sejam elas mais tradicionais, ou sejam elas mais liberais, digamos assim, deixe-me passar a expressão, ou mais, sei lá, mais carismáticas, deixe-me passar também essa expressão. A nossa preocupação talvez devesse ser exatamente encontrar esta gente, fazer com ela caminho, fazer com esta gente os encontros, para que não se abram aqui feridas maiores, cisões maiores de extremismos na Igreja, mas que sejamos formados pelo mesmo Espírito e pelo amor de Deus, pelo mesmo amor de Deus.
4: Num bocadinho na sequência desta pergunta, fazia-lhe uma outra que é esta. O batismo de um adulto, aliás já o disse na primeira resposta, que estamos a passar de um cristianismo herdado para um cristianismo vivido e experienciado, porque o batismo de um adulto nasce de uma decisão pessoal, não é? E não apenas de uma tradição familiar. O que é que procuram estas pessoas que chegam à Igreja?
5: Olha, Carmen, eu estava a ler esta semana o Byung-Chul Han, que vem de Seul, não é? Nós estamos a preparar para voltarmos para Seul a partir de julho, agosto do próximo ano, com a Jornada Mundial da Juventude, ele que vive na Alemanha. E ele dizia exatamente nesta parte que nós deixamos de estar numa sociedade delimitada por regras e por leis, mas passamos a estar numa sociedade principalmente em que o homem está preocupado com a sua função e com aquilo que tem de produzir. E julgo que isto, num batismo de adultos, num batismo de gente maior, não é? Que vai por convicção, não está preocupada em agradar ninguém, não está preocupada em encontrar padrinhos ou madrinhas, ou para ser padrinhos ou madrinhas, não está preocupada em ser só uma questão social, mas está preocupada em encontrar-se a si próprio e encontrar respostas, e respondendo diretamente à pergunta da Carmen, de um certo vazio que é deixado por esta questão que é: eu sou um homem, eu sou uma mulher, eu sou um ser humano, e não sirvo apenas para ser mais um número. O que é que eu sou depois que as portas fecham, que eu apago o computador do meu local de trabalho, ou que eu deixo de responder às redes sociais ou às mensagens e telefonemas dos meus colegas e dos meus patrões, não é? E, portanto, quando a porta se fecha, quando os ecrãs se apagam, eu penso que os jovens de hoje, os adultos de hoje, ficam com esta questão. O mesmo se diz, passando um bocadinho por outra questão, no seio das famílias. O que é que ficam das famílias depois das suas funções, depois das suas funções domésticas, depois de cuidar dos filhos pequenos, em que passam inúmeras horas nas creches, nos ATEs e na escola? Penso que é por aí, por este vazio, que que nós adoecemos, é verdade, mas que há esta falta de resposta e que as pessoas com esta conversão, com esta busca, eu mais que conversão diria sempre busca permanente, está à procura, tem no fundo uma sede de transcendência, de verdade, de um sentir também diferente, para além desta finitude e desta limitação que os prazos de entrega e as nossas e tudo isto que nós fazemos e somos chamados a fazer e não a ser nos traz no dia a dia.
4: Posso intuir da sua resposta que esta nova procura espiritual pode estar a pedir também à Igreja que volte ao essencial, aquilo que dizia há bocadinho, passa a expressão, ao querigma e à experiência da comunidade?
5: Completamente, e passando também pela audácia que devemos ter. Nós, o Estado não é confessional, mas também não pode ser contra qualquer religião. Como o Papa, de resto, o Papa e tantos outros representantes de religiões e também políticos, deixo na última paragem da viagem à França em Metz, não é? Na cidade. Uhum. E portanto, ver uma cidade, uma polis, mas também países e nações e um continente europeu que saiba ser respeitador, mas também respeitar, que deixe de ser fragmentado. E por isso também passando isto pela Igreja, em que nós não somos a maioria, apesar dos 80 mil que estiveram na missa, apesar da popularidade que um Papa possa ter, ou com uma visita de um Papa já não acontecia há quase 20 anos a França, não é? Se não me engano, ou pelo menos de uma forma tão mediática, embora sempre num tom pastoralista, não nos podemos esquecer que o Estado não pode ser segregador, mas sim tem de ser uma porta aberta, ou pode ser uma porta aberta para todos os contributos, inclusive da Igreja, e que nós não podemos continuar, talvez também pela nossa forma de pensar e de ver e de tentar, quase de forma agónica, manter aquilo que nós somos e aquilo que nós temos, que são as nossas tradições. A fé, como o Papa Francisco dizia muito bem desde o início, não é sempre assim, não foi sempre assim e não pode ser só de tradições.
4: Ou seja, deixar de ser uma herança e passar a ser uma decisão.
5: Sim, uma decisão pessoal, única e intransmissível.
4: O fim de uma certa cristandade pode também ser esta oportunidade que a Igreja tanto anseia para recuperar o essencial do Evangelho. Quando eu digo a Igreja, digo alguns dentro da Igreja, porque naturalmente também temos outras expressões que pretendem regressar ao passado.
5: Eu diria que é uma liberdade mesmo para aqueles que querem regressar ao passado, porque nunca vão conseguir regressar ao passado só por imitação, porque aí também haverá um vazio. Quando digo que a experiência é intransmissível, tenho que usar também a dizer que é intransmissível, a fé é transmissível, mas tudo o que são emoções e sentidos daquele tempo e daquela hora não é transmissível de forma tão primária, não é? E, portanto, eu diria que isto, esta falta ou este rompimento com o catolicismo tradicional ou cultural, gosto mais de o chamar assim, é uma tremenda oportunidade e liberdade para todos nós católicos de fazermos a diferença na nossa vida, mas também nas nossas cidades e na nossa sociedade, partindo sempre da premissa que a Igreja não manda, a Igreja não, a partir dos seus dogmas, não dita nada, mas parte do mesmo princípio de igualdade e de liberdade, e pronto, vá lá, deixa-me passar a expressão, de fraternidade com todos os outros, podendo para toda a sociedade ter um discurso e ter uma proposta de paz, que é isto que este Papa nos alerta muito, de uma paz desarmada e desarmante, mas também uma proposta de fraternidade possível, que possamos viver uns com os outros, atendendo às qualidades e às fragilidades de cada um.
6: Uhum. A fraternidade que, de resto, na última encíclica do Papa Francisco, a Fratelli Tutti, foi colocada num plano mais social e mais universal e não tanto remetida para a esfera do privado, como foi pela Revolução Francesa. Perguntava-lhe ainda, e porque estamos-nos a abeirar do fim desta conversa, o Papa alertou para o risco de um vazio pós-batismal. Como é que nós podemos garantir que o batismo não seja o fim do percurso, mas o verdadeiro início de uma vida cristã? E faço-lhe esta pergunta a partir da experiência e das palavras do Santo Padre em França, mas também da nossa própria realidade, uma vez que quer o batismo, quer os centros de acompanhamento do batismo, são uma realidade quase mandatória na nossa diocese, neste primeiro ano desta caminhada até 2034.
5: Olha, posso responder à Carmen. Eu estou acabei de fazer ter uma experiência destas e agora com o abeirar da preparação para o sacramento da confirmação, do carisma, da preocupação com as pessoas em encerrar um capítulo com o batismo, um capítulo social, mas depois um outro capítulo social, quase fazendo-me lembrar do lembrar daquele costume dos bailes dos disputantes quando se trata do carisma, como seja um orgulho, um apresentar à sociedade, à igreja, que aquela pessoa concluiu uma etapa, muitas vezes faltando, muitas vezes fazendo de jeitinho, já à catequista, muitas vezes passando, sabe-se lá Deus como, mas não sabendo nada e fazendo o carisma, não por sua convicção, mas porque o avô, a avó, o pai ou a mãe assim obrigaram ou quiseram. Se a consequência do batismo e ou de qualquer sacramento não for trazer uma esperança à sua vida, a esperança da ressurreição de Jesus à sua vida e à vida da Igreja, eu acho que nós estamos a falhar os sacramentos e a preparação e a sua preparação. Não nos esqueçamos que o Papa, a filha dileta da Igreja, é a França, não é? E assim não vive durante muito tempo, que assim parece. Mas o Papa diz aos jovens que eles são os santos da Igreja de hoje, não beatificando-os claramente, mas trazendo esta esperança. Precisamos de ser chamados pelo batismo, a sermos santos, a trazer esta esperança no dia-a-dia, porque a santidade vive-se do lado de fora da porta da Igreja.
6: Pode então a experiência francesa mostrar, de alguma forma, que o cristianismo pode voltar a ser fecundo, ainda que numa sociedade secularizada? Eu lembro-me do Papa, uma vez, junto das equipas sinodais, ter dito que o problema, se calhar, não era a secularização, mas sim o secularismo ideológico. Neste sentido, a França pode oferecer à Europa um novo caminho de renovação?
5: Claro que sim. Agora, queira a Igreja e os seus atores principais, deixa-me passar a expressão uma vez mais, sair de uma cómoda sociedade em que a religião e a Igreja Católica está relegada para um segundo plano, pensando ainda que é a atora principal daqueles que ainda vão beber de um reduto, que ainda vão beber da sua liturgia. Daí também este problema que há pouco a Carmen expunha, das facções que vão mais ao passado, não tanto a nível vivencial, mas talvez em busca de alguma coisa que nunca viveram, têm curiosidade, exatamente em busca de sentido, num sentido que não sabem para onde vão ir e que se sentem seguros através de um ritual, mesmo não o percebendo, não é? E, portanto, a partir daí, penso que sim, que a França é e deve ser um sinal para todos nós.
0: O padre Nuno Pacheco Sousa, com um olhar atento sobre a atualidade, a colocar um ponto final nesta edição do Igreja Açores. Nós estaremos de regresso no próximo domingo. Tenha uma boa semana.
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0: Meio-dia, 54 minutos. Boa tarde. Dentro de 6, vamos ter a informação regional em desenvolvimento com a jornalista Sandra Pimenta. numa tarde que é marcada pela tarde esportiva nacional e regional, esta já a partir das 3h45, Campeonato de Portugal, Série 4, segunda jornada, Juventude Lojense, Juventude de Évora. Sinto

0: assim caminhamos para as 13 horas, com um olhar também sobre o tempo. Vamos continuar no grupo ocidental, com céu geralmente muito nublado, períodos de chuva fraca ou chuvisco e condições favoráveis à formação de neblinas. Nos grupos central e oriental, céu muito nublado, com abertas a partir desta tarde.
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0: Boa tarde, são 13 horas nos Açores. Vamos conhecer os títulos desta edição.
2: Açores, Cabo Verde e Madeira, três arquipélagos unidos pelo turismo e à procura das melhores estratégias de promoção nas Jornadas Atlânticas em São Jorge. Quartel de Bombeiros Voluntários da Ilha Graciosa precisa de obras urgentes. Sem apoios públicos, um jantar para angariar fundos acontece esta noite. Rally Casinos do Algarve, Ruben Rodrigues obrigado a abandonar a prova, mas o piloto açoriano continua na liderança do Campeonato Nacional.
0: Esta hora estamos com 20 graus em Angra, 21 na cidade da Horta, 23 em Santa Cruz das Flores e em Ponta Delgada. Avançamos com as notícias, edição das 13 com a jornalista Sandra Pimenta.
2: O verão chegou ao fim e em São Jorge pode dizer-se que não deixou muitas saudades, pelo menos a avaliar pelo que dizem os empresários da ilha, que criticam a estratégia de promoção da Visita Açores e pedem maior antecipação ao Governo Regional. Reflexões no âmbito das Jornadas Atlânticas do Turismo, que terminam este domingo no município de Velas, com a presença do presidente do Executivo açoriano, José Manuel Bolieiro. Um encontro entre Açores, Cabo Verde e Madeira, acompanhado pela jornalista Linda Luz.
3: A época alta acabou. É a altura de planear o inverno, mas o de 2027. António Pedroso, um dos empresários de turismo com mais experiência em São Jorge, critica a falta de estratégia da Visita Açores.
4: Nós temos que trabalhar com antecedência, como se trabalha em todas as regiões de turismo, que neste momento os Açores já estamos a receber reservas para 2027 e para 2028. E, portanto, e aqui ainda estamos preocupados com o inverno, que é daqui a 2 meses. Há aqui um atraso considerável de estratégia.
3: O empresário dá um exemplo que resultou numa fase mais frágil na ilha.
4: Se houve um produto que resultou, como por exemplo foram o caso das escapadinhas que se fez no período pós-crise sísmica, e não está aqui a andar aqui a inventar todos os dias uma coisa porque temos que inventar, não. O que funciona continua-se, o que não se funciona retifica-se.
3: O verão foi bom, admite António Pedroso, ainda que as reservas tenham diminuído ligeiramente e tenham sido feitas em cima da hora, mas há motivos que não a saída da Ryanair.
4: Que havia alemães preocupados, eventualmente não queriam correr riscos de ficar presos numa ilha sem ter combustível para voltar. Portanto, há um fator de uma guerra e, evidente, também há um fator preços, porque com a saída da Ryanair, tanto o monopólio, que no fundo acaba de ser o monopólio SATA-TAP.
3: Acessibilidades, um problema sem fim à vista.
5: Acho que as acessibilidades são sempre, quer aéreas, quer marítimas, algo que ainda temos um caminho para fazer.
3: Catarina Cabeceiras, presidente da Autarquia das Velas, diz que é a altura de sentar e pensar no que não correu bem.
5: Mas existiu, sem dúvida, uma diminuição e temos todos que pensar em termos de estratégias, o que é necessário.
3: Turismo, um tema em debate este fim de semana em São Jorge.
2: 16 anos depois, o Plano Regional de Ordenamento do Território dos Açores, o PROTA, vai ser revisto. O Governo Regional acaba de lançar um concurso público para esta revisão, que pretende adaptar o território às novas realidades económicas, sociais e ambientais do arquipélago. O procedimento tem um preço base de 360 mil euros mais IVA e um prazo de execução de 36 meses. E as candidaturas podem ser apresentadas até ao próximo dia, 28 de outubro. Cada garrafa conta. É com este propósito que a Câmara Municipal da Madalena acaba de lançar a campanha Olha ao Vidro. Retirar 30 mil garrafas do lixo indiferenciado até ao final do ano é o grande objetivo desta parceria com a Sociedade Ponto Verde. David Borges.
6: A campanha pretende aumentar a reciclagem de vidro no concelho. Até final do ano, o município da Madalena pretende tirar do indiferenciado um total de 8% de garrafas e avançar com a sua reciclagem, como explica Catarina Manito, presidente da Câmara da Madalena.
7: Trazer o vidro do indiferenciado para o canal correto, que é o vidrão. E daí esta proposta da reciclagem de 30 mil garrafas até ao final do ano, para que retiremos este 18% de vidro no indiferenciado e que ele passe a contar realmente para aquilo que é a contagem de recicláveis.
6: Alargada a todos os residentes no concelho, a campanha irá incidir sobretudo junto de hotéis, restaurantes e cafés.
7: As técnicas do Serviço de Ambiente vão fazer e distribuir material explicativo junto destes cafés para que eles possam ser também disseminadores da informação e da mensagem da necessidade da reciclagem.
6: O Conselho da Madalena tem vindo a melhorar os números da reciclagem nos últimos anos, ultrapassando neste momento os 20%, mas a autarca quer continuar a melhorar.
7: Temos uma escada que queremos continuar a subir e isso é uma responsabilidade, porque quanto mais recicláveis produzirmos, melhor cuidamos daquilo que é o ambiente do nosso território e mais poupamos a nível daquilo que é a produção de indiferenciado no nosso concelho.
6: Desenvolvida no âmbito do programa Rede Recicla, a campanha Olha ao Vidro vai decorrer nos próximos meses, arrancando já este fim de semana durante o Festival das Vindimas.
2: O Quartel de Bombeiros Voluntários da Ilha Graciosa precisa de obras urgentes. Há apoios oficiais previstos para este ano que ainda não chegaram e a Associação Humanitária decidiu promover este domingo um jantar de angariação de fundos, Luís Costa.
8: O orçamento anual dos bombeiros da Graciosa já atinge 1 milhão de euros, só que mais de 800 mil são para salários.
9: Através do Sol Eners já reduziu-se a fatura de eletricidade, mas temos as comunicações, temos os seguros e, portanto, resta muito pouco.
8: No início do ano, o Tiago Correia pediu apoio às entidades públicas para as obras de substituição do teto do quartel, mas até agora não chegou nada.
9: Da parte do município ainda não obtivemos resposta. E da parte do Serviço Regional foi-nos solicitadas mais algumas informações no início do ano, nomeadamente um segundo orçamento, e desde então nunca mais tivemos resposta. O que fez com que nós virássemos para esta questão do jantar de agressão de fundos. Não estava efetivamente pensado em fazer-se este ano, porque tomara nós não termos necessidade.
8: O presidente da direção acrescenta que no novo modelo do financiamento não pode caber tudo.
9: Numa reparação mais profunda numa viatura de uma frota, da Frota Vermelha, o modelo de financiamento é para isso que serve. Se precisamos adquirir mais alguma coisa, é para isso que o modelo de financiamento serve. Nós recebemos 28 mil euros deste modelo de financiamento. Ora, estamos a ver se por cada fase são 20 e poucos mil, nós depois ficamos limitados no resto do ano se quisermos mais alguma intervenção.
8: Os bombeiros da Graciosa estão perto de atingir os 1000 sócios, mas no início desta semana estavam pouco mais de 100 pessoas inscritas para jantar.
9: Poucos ou muitos, o que interessa é aqui efetivamente esta noção das pessoas de querer ajudar.
8: As obras no quartel foram faseadas, já que o último orçamento era superior a 70 mil euros.
2: Dinheiro está também a fazer falta na Irmandade do Senhor dos Passos, na Ribeira Grande. E uma angariação de fundos foi também a solução encontrada para ajudar nas obras de recuperação e manutenção da Igreja Carolina Moreira.
10: Há quase 180 anos que a Irmandade do Senhor dos Passos zela pela Igreja Histórica no centro da Ribeira Grande. Este ano, decidiram lançar uma angariação de fundos para ajudar a financiar a manutenção do edifício. Estão previstas intervenções nas portas, janelas e portões da igreja, mas também na cobertura.
11: Os telhados são, sem dúvida, o maior problema que a Irmandade enfrenta. Praticamente todas as igrejas têm problemas de cobertura. A Irmandade do Segundo Espaço enfrenta um problema ainda maior devido ao abandono do edifício que é contigo a esta igreja, que é o edifício da antiga repartição das finanças e que é a propriedade do Estado português e que está ao abandono. Nós temos telhados que são em conjunto com este edifício abandonado e, por isso, temos um desafio acrescido, para não falar também das pragas descontroladas de pombos.
10: As obras têm já garantido um apoio de 10 mil euros da autarquia da Ribeira Grande, mas o provedor da Irmandade, Jorge Garcia, espera angariar mais 5 mil euros através da campanha GoFundMe.
11: E aquilo que nós pedimos é a generosidade de todos aqueles que nos possam ajudar para que consigamos manter a Igreja do Senhor dos Passos um sítio seguro e que preserve principalmente toda a história que está em volta a esta igreja. E principalmente para mantermos um espaço seguro aberto que fica exatamente no centro histórico da Ribeira Grande e principalmente ter um monumento aberto e disponível a todos aqueles que nos visitam. A Igreja do Segundo dos Passos é dos monumentos mais visitados da Ribeira Grande.
10: Jorge Garcia prevê que as obras estejam concluídas até novembro, mas a angariação de fundos estará disponível até ao final do ano.
2: No futebol, o Santa Clara B empatou a uma bola já na manhã de hoje, frente ao Real de Queluz, jogo em atraso da primeira jornada da Série 4 do Campeonato de Portugal. À tarde é a vez do Juventude Lagense entrar em campo contra o Juventude de Évora, uma equipa com muita experiência, destaca o técnico Nuno Janeiro.
12: Espero, acima de tudo, que a equipa continue a demonstrar os sinais de crescimento que tem vindo a apresentar nessas três jornadas. É verdade que voltamos a jogar em casa, vamos ter um adversário difícil, um adversário com muita experiência neste tipo de campeonatos, um adversário que ainda não perdeu e que já por algumas vezes teve em desvantagem e consegue sempre depois virar para pontos. Portanto, antevejo um jogo difícil, mas a forma como nós temos trabalhado e temos vindo a crescer, espero que nós consigamos estar preparados para conquistar os primeiros três pontos em casa.
2: A partida entre as duas juventudes, a Lagense e a de Évora, tem início marcado para as 14h. Já no Rally Casinos do Algarve, Ruben Rodrigues e Rui Raimundo foram obrigados a abandonar a prova depois de uma saída de estrada. Ainda assim, mantêm-se na liderança do Campeonato de Portugal de Rallies 2026. O jornalista Carlos Alberto Rodrigues conta-nos ainda sobre a prestação dos outros açorianos em prova.
13: Ruben Rodrigues e Rui Raimundo estavam ao ataque, mas uma forte saída de estrada levou à desistência da dupla do Toyota GR Yaris Rally 2. Aconteceu na quarta especial de classificação do Rally, a segunda do dia. Apesar do abandono, a dupla da Auto Açoriana Racing continua na frente da classificação e a depender apenas de si para chegar ao título nacional. O melhor açoriano Rally Algarvio foi Luís Miguel Rego. Esteve acompanhado de José Janela no Skoda Fabia RS Rally 2. Finalizaram no nono lugar da classificação. Em declarações à organização, o campeão açoriano em título diz que não teve um dia fácil.
14: Tivemos um pequeno sair da estrada na primeira trecho da manhã. Danificamos aqui o carro e um tubo de pressão do turbo. Fez-nos atrasar bastante. E esse toque fez depois no troço seguinte algumas peças voarem com a velocidade. Ali, pelo facto de ser muito rápido, temos que estar sempre muito concentrados. É muito fácil cometer um erro. E um peão, a saída de estrada ou algo do género, ou um toque, nos aconteceu. Mas é um desafio e eu gosto de desafios, portanto o rally foi muito bem escolhido.
13: Rally positivo para Henrique Muniz. Jorge Diniz continua a aprendizagem e evolução com quatro rodas motrizes. O piloto faz balanço positivo da passagem pelo Algarve.
15: É positivo, damos um claro passo em frente em relação àquilo que temos feito nos últimos rallies. A adaptação ao carro, efetivamente. Gosto muito dos troços daqui, já o ano passado tinha saído bastante satisfeito daqui.
13: Em grande esteve a dupla câmara, Pedro e João. Não deram qualquer hipótese à concorrência nas duas rodas motrizes. Com o Peugeot 208 Rally 4, dominaram todo o rally e venceram de forma destacada. Conseguiram também mais uma vitória na Peugeot Rally Cup Ibérica, campeonato onde já tinham conquistado o título.
16: Estou bastante feliz, num rally bastante bom e para mim estou bastante satisfeito em poder chegar à segunda-feira de Lhanes depois de conquistar o título ibérico. E poder vir aqui e andar depressa a 100% pelas notas é algo que me deixa bastante satisfeito.
13: Nota ainda para Gonçalo Rego, Pedro Castro, que terminaram o Rally Algarvio no 25º lugar da geral, décima melhor dupla nas duas rodas motrizes. José Paula, Pedro Lopes desistiram na 7ª classificativa com o Citroën C3 Rally 2. O campeonato entra na reta final. A próxima prova é o Rally 6 Cidades Norte de Portugal, que tem lugar entre 23 e 25 de outubro.
2: A fechar as modalidades de pavilhão e com o mau início na Liga Feminina de Basquetebol do União Esportiva, que no pavilhão Sidónio Serpa, em Ponta Delgada, perdeu frente às madeirenses do Clube Desportivo da Escola Francisco Franco por 73-58. No handball, empate caseiro a 28 golos para o Sporting da Horta frente ao Boa Hora na Divisão de Honra. Já no futsal, 2ª Divisão Nacional, primeira derrota para o Barbarense, aconteceu em casa frente ao Burinhosa por 5-3.
0: Foram as notícias da região, edição das 13h com a jornalista Sandra Pimenta. 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
0: Boa tarde, bom domingo.
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0: De regresso à música, passados 15 minutos das 13 horas.

0: Mariana Pinheiro, no início desta tarde, hora de almoço, que se quer calmo, hora de almoço também com música. Esta já de homenagem ao Estrovante com Carlão 125 Azul. 13 horas 22 minutos, aos 45 temos tarde desportiva regional.
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Música calma neste início de tarde de domingo para um almoço calmo, mas dentro de alguns minutos, será aos 45, vamos ter tarde desportiva regional com Luís Almeida para acompanhar o Campeonato de Portugal Série 4, segunda jornada. Jogam o Juventude Lagense e Juventude de Évora num encontro acompanhado por José Eliseu no relato e análise de Daniel Couto. E não esqueça que mais tarde temos Liga das Nações, quarta jornada, Portugal-Noruega, em direto o Estádio do Dragão, no Porto, com Walter Madureira e Alexandra Alho. Muito para acompanhar aqui na sua RTP Antena 1, Açores.

0: E assim vamos, nesta tarde de domingo, da música a dar lugar à informação desportiva.
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0: Vamos ter jogo Juventude de Lagense, Juventude Évora, com relato do José Eliseu e análise de Daniel Couto. Tudo para acompanhar já a seguir na tarde esportiva regional conduzida pelo Luís Almeida.

0: Muito boa tarde, muito bem-vindo. Estamos em direto desde os estúdios da Antena 1 Açores na Praia da Vitória. Começa agora a tarde desportiva.
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0: Vamos estar a acompanhar em direto, integralmente, esse jogo Lagense Juventude Sport Clube, Juventude de Évora, que está ainda em atraso da Ronda 2 da Série D do Campeonato de Portugal. É preciso recordar que no início da época as equipas açorianas Juventude e também Santa Clara B, Juventude Lagense, viram 3 jornadas serem adiadas devido às dificuldades nas ligações aéreas, quer para o continente, quer do continente para os Açores, pura e simplesmente não havia lugares nos voos. Para já faço um primeiro contacto com o Manuel Linhares de Lima, campo municipal da Vila das Lages, com o José Eliseu, que vai relatar essa partida, Juventude Lagense com o Juventude Sport Clube. Eliseu, boa tarde, vai estar acompanhado pelo Daniel Couto. Há muito tempo, Daniel, que já não nos ouvíamos na tarde desportiva. Para já, Daniel, Eliseu, peço-te apenas um arranque rápido a essa partida com os 11 iniciais das duas equipas. Boa tarde.
2: Ora viva, um boa tarde. Tempo sombrio na Vila de Lages, no nordeste ou leste da Ilha Terceira, com Lagense a jogar com a equipa do Juventude de Évora, com uma partida a ser arbitrada por André Augusto, que vem do Conselho de Arbitragem da Associação de Futebol de Viseu, que tem como coadjuvantes Luís Castro como primeiro assistente e Luís Cabral como segundo assistente. A equipa do Juventude Lagense, com Rui Santos na baliza, depois Diogo Careca, que é também o capitão da equipa, Guilherme Lopes, Ragnar Paula, Gustavo Martins, Kel Gomes, Dani Spencer, Francisco Toró, Ito Cruz, Francisco Machado e Átila Fontinha. O técnico Nuno Janeiro tem no banco Gustavo Chagas, Vasco Dimas, Alio Niang, Filipe Ponte, Madalene Popesco, Boris Camuá, Rodrigo Costinha, João Lima e Éder Delgado. A equipa alentejana do Juventude, com David Romana entre os postes, depois Gonçalo Cardoso, Pietro, Filomen Bafor, Rodrigo Dias, Vinícius Brandão, Tiago Madeira, Guilherme Campos, Rodrigo Domingues, Tiago Luiz e Messias de Oliveira. O técnico João Mateus tem também como potenciais substitutos Filipe Semedo, Cândido Santos, Carlos Ferreira, João Muquia, ou Muquia, talvez seja o termo correto, Rodrigo Elias, André Farinha, Geraldo Matsimbe, Dani Pires e Martim Cameirão. Portanto, são estes os 11 que vão evoluir no relevado sintético do Manuel Linhares de Lima por daqui, sensivelmente, 10 minutos.
0: É um jogo, então, para arrancar a partir das 2 horas da tarde.
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0: Antes de nos instalarmos em definitivo na Vila das Lages, dizer apenas que durante a manhã o Santa Clara conseguiu o primeiro ponto da temporada. Empatou a uma bola diante do Real em casa, em São Miguel. Freddy, ao minuto 30 da primeira parte, marcou o golo da equipa açoriana. Esteve em vantagem até ao minuto 90, altura em que sofre o golo do empate. Um golo do Real bastante contestado e que vai gerar também muita polémica, e gerou muita polémica no final do encontro. Ricardo Brito, para o Santa Clara, ainda desperdiçou um pontapé de penalti aos 90 mais 4 e, no fundo, também aniquilar aquela que poderia ter sido a vitória da equipa açoriana. No final da partida, Accioli, o técnico do Santa Clara B, deixou também esse reparo ao golo potencialmente irregular da equipa do Real.
3: É um ponto que sabe é pouco por aquilo que nós produzimos e por aquilo também que fomos penalizados. O golo do adversário, claramente, um fora de jogo. mas são situações que nós não controlamos. Controlamos o nosso jogo, controlamos a nossa equipa e no final acabou por ser duplamente penalizador pelo golo que sofremos e pela oportunidade que acontece, obviamente acontece com todos. Tivemos ali a vitória na mão, mas o jogo só acaba quando o árbitro apita. Infelizmente não tivemos a competência necessária para sairmos daqui vitoriosos hoje, é continuar nosso percurso, nosso trabalho.
0: Um ponto então conquistado para a equipa do Santa Clara, foi o primeiro nesta temporada desportiva no Campeonato de Portugal, Série D, equipa de São Miguel, que mantém ainda assim o último lugar desta Série D do campeonato. No final da partida também Rafael Serrador, técnico do Real, a deixar palavras de elogios para as duas equipas, diz que foi uma bela partida de futebol.
4: Confesso que ainda não vi a repetição, e se estiver fora de jogo é fora de jogo e não estamos cá para discutir isso e pronto, se estivesse fora de jogo, pronto, começa por aí. O jogo em si, eu acho que quem esteve aqui de fora viu duas equipas muito viradas para a frente, Santa Clara com muita qualidade mesmo, individual. Acho que Santa Clara também teve aqui um pendente ofensivo superior, até para a agressividade que estava a conseguir imprimir, e nós não tanto na primeira parte, depois na segunda parte já conseguimos igualar um bocadinho isso. Mas, em suma, acho que foi um grande jogo de futebol, muita intensidade por parte das duas equipas. Mas ambas as equipas, e dá para ver pelos jogadores agora no fim, estão exaustos. Portanto, acho que ambas as equipas deram o que tinham.
0: E conquistaram cada uma um ponto nesta Ronda 1. O jogo estava em atraso dessa primeira jornada da Série D do Campeonato de Portugal. Já o disse, Santa Clara B mantém a última posição, um ponto somado ao fim de três partidas. Tem ainda um jogo em atraso, é da Ronda 2. Vai visitar a 15 de novembro, o 1 de dezembro. Portanto, ainda a colocar em dia essas alterações que aconteceram no início do campeonato. Já a equipa do Real sobe uma posição, era sexto antes de ter sido colocado em dia este jogo, é agora quinto classificado, tem 6 pontos somados neste Campeonato de Portugal.
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0: Agora sim, vamos fixar em definitivo no Manuel Linhares de Lima, no campo municipal de Vila das Lages, Ronda, também em atraso da primeira jornada desta Série D do Campeonato de Portugal. A formação do Juventude Desportiva Lagense vai receber o Juventude de Évora, Lagense que tem ainda apenas um ponto na Série D, em três partidas já disputadas, vai hoje fechar os jogos que estão em atraso, vai receber o agora sexto classificado desta Série D, Juventude Sport Clube, que tem já 5 pontos somados no campeonato. O Lagense ainda não conseguiu vencer e Zé Eliseu vai fazer a segunda partida oficial em casa para o Campeonato de Portugal. Vais trazer esse relato, vais ter a teu lado o Daniel Couto nos comentários. Zé, Daniel, boa tarde, vamos a isto.
2: E logo num domingo em que Lages está em festa, são as suas festas anuais de Nossa Senhora do Rosário que este ano coincidiram, pelo menos na parte deste domingo, com este jogo entre o Juventude Lagense e o Juventude de Évora. E eu posso dizer que é um jogo marcado pelo número 40, se não vejamos. A equipa do Juventude de Évora é 40 anos mais velha do que a equipa do Juventude Lagense. O Juventude de Évora, fundado em 1918, quando do término da Primeira Guerra Mundial, enquanto que a equipa do Lagense, 40 anos mais tarde, 1958, foi fundada. Outro dado curioso, faz precisamente hoje, 4 de outubro, 40 anos que foi inaugurado este campo de futebol Manuel Linhares de Lima, hoje chamado, isto porque na altura era presidente de junta este senhor que tão entusiasta foi e tão foi fundamental a sua ação que ficou o seu nome eternizado neste recinto de jogos da freguesia de Lages, freguesia que em 2002 recebeu o honroso título honorífico de Vila. Portanto, dados curiosos de lançamento deste encontro entre duas equipas que são homónimas ao fim e ao cabo. Ambas são juventude. Uma é juventude e utiliza o gentílico da zona de onde é, das Lages, lagense. A outra, embora sendo Juventude Sport Clube, é eternizada pelo topónimo da cidade de onde deriva Évora, uma cidade que é também ela Património Mundial da Unesco desde 1986 e a única cidade portuguesa que pertence à lista das cidades europeias mais antigas. Portanto, dados curiosos em equipas que vão atuar em campos opostos, uma amarelo e branco, a outra azul e branco. Os 11, vamos repeti-los daqui a pouco, já os lançamos há 5 minutos atrás. Agora vou passar a bola para o Daniel Sousa, o Daniel Couto, melhor dizendo, que vai lançar este encontro em que a juventude lagense vem de uma derrota fora na Medideira com o Amora, a equipa do Juventude de Évora vem de uma vitória gorda perante a equipa, perante a equipa do Elétrico. O que há a dizer no lançamento deste jogo entre juventudes?
5: Boa tarde neste regresso do futebol aqui à Antena 1 e, portanto, voltámos aqui ao Campeonato de Portugal. Primeiro a dizer que eu espero um jogo com golos, porque o Juventude marcou e sofreu nos três jogos que já fez para o campeonato. Sofreu sempre e marcou, portanto, teve jogos que até foi 3-2 e 2-2 e, portanto, por aí é uma equipa que marca, mas também sofre. O Lagense também teve aquele jogo, o empate de 5-5 e depois também as derrotas foram pela margem mínima, frente ao Setúbal e frente ao Amora por 1-0 e, portanto, parece-me que teremos aqui tudo para ser um excelente jogo. Lagense é preciso começar a fazer pontos, toda a gente é preciso começar a fazer pontos, mas especialmente o Lagense, os jogos em casa são sempre aqui a sua grande arma e tem que começar agora assim a entrar aqui já no ritmo, jogos mais seguidos a dar aqui um equilíbrio àquilo à equipa, conhecer os jogadores, criar mecanismos entre cada um deles, e isso é importante para o crescimento da equipa e, portanto, parece-me que teremos um Lagense mais competente, mais competitivo. Houve só duas alterações em relação ao último jogo, portanto, a saída do Popesco e a saída de João Lima e a entrada do Careca, que acrescenta aqui a tal maturidade que nessa equipa é preciso, e também a entrada do Átila Fontinha. Portanto, não me parece que as equipas alternem muito, por norma tem jogado as duas em 4-3-3, e portanto parece-me que temos tudo para um excelente jogo. Há aqui um ligeiro vento que pode perturbar, mas tirando isso, está um tempo fresco, ótimo para os jogadores não dizerem que está sol para não correr, portanto, tudo para uma excelente partida.
2: Os campos já foram escolhidos, agora jogadores da Juventude Desportiva Lagense alinham-se em frente ao seu público, como que num misto de saudação e pedido de apoio. A equipa do Juventude Sport Clube de Évora faz o círculo de estímulo, o círculo de motivação da própria equipa e, portanto, os árbitros estão já a verificar, os assistentes, o estado das redes, enquanto que o árbitro principal, André Augusto, está no centro do terreno. O árbitro é André Augusto de Viseu, Luís Castro e Luís Cabral são os assistentes. A equipa do Lagense, com Rui Santos, Diogo Careca, que é o capitão, Guilherme Lopes, Ragnar Paula, Gustavo Martins, Kel Gomes, Dani Spencer, Francisco Toró, Ito Cruz, Francisco Machado e Átila Fontinha. A equipa do Juventude Sport Clube, com David Romana, Gonçalo Cardoso, Pietro, Filomen Bafor, Rodrigo Dias, Vinícius Brandão, Tiago Madeira, Guilherme Guilherme Campos, Rodrigo Domingues, que é o capitão de equipa, Tiago Luiz e Messias de Oliveira. João Mateus é o técnico da equipa alentejana do centro-sul do país. O técnico da equipa do Lagense, Nuno Janeiro, tem ainda no banco Gustavo Chagas, Vasco Dimas, Alio Niang, Filipe Ponte, Popesco, Boris Camoá, Rodrigo Costinha, João Lima e Éder Delgado. João Mateus, a seu lado sentados, tem Filipe Semedo, Cândido Santos, Carlos Ferreira, João Muquia, Rodrigo Elias, André Farinha, Geraldo Matsimbe, Dani Pires e Martim Cameirão. Iniciou o encontro nas Lajes. Estamos nos primeiros segundos de jogo. A equipa está na posse dos homens de Évora. A bola vai para trás, para o guardião brasileiro, David Romana. Todo de rosa vestido, rosa fluorescente. Dá com o pé canhoto a bola lá para a frente. Bola agora pelo ar. Vão cortar os homens do Lagense no seu meio campo defensivo, lado direito. A bola vai para Careca, dá para a frente. Vai tentar chegar ao esférico Francisco Oliveira, conhecido por Toró. A Toró perde o esférico para os homens de Évora. Na circunstância, Rodrigo Domingues, que é o capitão de equipa, dá para a esquerda. Atenção, pode ser perigoso. Vinícius Brandão agora vai pôr calma no jogo. Dá para dentro da área. Corta Ito Cruz, natural de estado de Pernambuco, 38 anos. Dá para a frente, era para Toró. Sai da sua baliza a cortar na cabeça David Romana. E a bola vai sair. Não deixam os homens das Lajes. Aquele Gomes pela esquerda com o pé canhoto. Dá para trás, já junto à linha divisória, para Ito Cruz, ainda mais para trás, para o seu colega de equipa, Atila Fontinha. E este ainda mais para trás, para Careca. Diogo Careca, capitão de equipa, organiza jogo. Agora ali um lance dividido entre Rodrigo Dias e Atila Fontinha. O árbitro André Augusto apitou a infração a favor da equipa do Lagense, portanto, considerou que Rodrigo Dias foi mais acutilante, se eu assim puder dizer ou descrever, a entrada de tíbia a tíbia com o seu adversário, e é livre que favorece a equipa da Juventude Desportiva Lagense. Para bater, vai ser Francisco Machado. O árbitro vai ali para junto de um aglomerado de jogadores, junto à meia-lua, junto à testa da área, aconselhar calma por causa daqueles puxões normais. Francisco Machado, 2 minutos 0 a 0. Bola lá para dentro da área, veio a meia altura, fácil para o corte dos homens de Évora. Vai os homens da Juventude Lagense por Guga. Um cruzamento, corta e gol!

0: de Gonçalo Cardoso. O cruzamento de Guga foi muito bom. A bola ia para as costas do defesa do Juventude de Évora. Ele, na tentativa de cortar, introduziu o couro dentro das redes da sua própria baliza. 3 minutos da primeira parte. Nas Lages, Juventude Lagense 1, Juventude Sport Clube de Évora 0. Marcou Gonçalo Cardoso na própria baliza.
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2: Gonçalo Cardoso, central da equipa do Juventude de Évora, faz assim, mas da baliza errada, o seu primeiro golo no Campeonato de Portugal. Zé Eliseu, vamos à análise do Daniel.
3: Daniel, lá está, na primeira jogada de algum perigo ou de uma aproximação perigosa ao golo, isto pode mudar tudo.
4: Sim, claramente que muda completamente aquilo que é a postura do jogo, mas a verdade é que nasce de um livre mal batido do Gustavo, depois a defesa do Juventude consegue cortar e o Kel, com a boa decisão, volta a pôr no Gustavo mais do lado esquerdo, e aí sim ela sai uma folha seca ali cortada ali entre a marca de penalti e o segundo poste, e a cortar bem e a direitinha para a cabeça do Toró, se não estou em erro, mas o Gonçalo Cardoso, ao tentar chegar com a cabeça, não conseguiu chegar e portanto apanhou mais tipo a cortar e foi espetar no canto esquerdo, e portanto claramente sem hipóteses para o guarda-redes. E agora aqui um cartão amarelo para o Toró. Pronto, foi ali aqueles momentos de agarra e não agarra para o lançamento, e portanto o árbitro a dar cartão amarelo ao Toró, mas para referir que não podia ter melhor entrada para o Lagense, apesar da primeira chegada a ter sido do Juventude. O vento está aqui a criar essas condicionantes, quando a bola levanta fica ali um bocado, ou toma velocidade ou corta a sua velocidade em função de se está ou não a favor, que ela está meio em diagonal, e ali o Gonçalo claramente que foi ineficaz naquilo que foi o corte, e portanto bastava estar um passo atrás ou tirar um pouco da profundidade, tinha atacado a bola de frente, ficou mais no limite, e aí também ao quando chegou já não conseguiu fazer muito senão pôr a bola na baliza, e esse gol claro que é muito importante para o Juventude. É cedo, mas é cedo, consegue trabalhar em cima desse resultado para gerir melhor agora aquilo que são os tempos, e obriga que o Juventude tenha que sair mais, e portanto vai de encontro àquilo que nós dissemos, que o Juventude tinha sofrido golos em todos os jogos, e portanto aqui está, e agora vamos ver se não mantém também a toada que também marca em todos, vamos perceber, mas por agora temos aqui à espera que se torne aqui um jogo ainda mais aberto com o que já estava, porque as duas equipas estavam com muita tendência, dois médios defensivos em cada uma, depois com um médio mais à frente para pressionar. No caso do Amora, temos aqui o Pietro está sempre a saltar mais na pressão em cima do Atila Fontinha, e depois Ragnar e o Gui sempre ajustados com o 21, que é o Guilherme Campos, e o 83, que é o Tiago Luís. Portanto, muito ajustado, 4-4-3-3, claramente bem identificados e encaixados, e portanto vamos esperar que continue nessa toada dinâmica que está o jogo e com golos, que é isso que interessa ao futebol.
0: Duelo de Juventudes, 6 minutos e meio, Lagense 1, Juventude de Évora 0. A bola está agora na posse dos homens que vestem de azul e branco, que viajaram do coração do Alentejo. A bola vai ali para quem? É para o número 83, na circunstância 83. 83 não consta aqui na lista de jogo, mas de qualquer forma vamos aqui... Quem é o 83? O 83 é Tiago Luís. Então aqui está 25. Perdoem-me isto, mas às vezes estas trocas confundem-nos completamente. Tiago Luís é o número 83 e não o 25. Está tudo esclarecido. Agora a bola vai ali pelo lado esquerdo a ser jogada pelos homens forasteiros. A bola vai para trás para David Romana, brasileiro da equipa do Juventude Sport Clube. Atira a bola muito para a frente, diretamente para o seu homólogo Rui Santos. Rui Santos, de equipamento laranja,
3: dá a bola toda para a frente, não, cai ali no, na zona do grande círculo, é cortada, vão rechaçar os homens de Lages, a bola vai para o meio campo ofensivo, corta de qualquer maneira ali em balão, um homem que é na circunstância Pietro, a bola vai agora para quem? Para o número 12, Philemon Bafor, ele é do Ghana, a bola vai para quem? É para os homens, era Gustavo Martins, o homem que cruzou e que proporcionou o autogolo de Cardoso, de Gonçalo Cardoso, que marcou aos 3 minutos, e agora um árbitro a admoestar Ito Cruz por ter cortado uma jogada de potencial perigo pela zona central, e o árbitro a admoestar pela segunda vez jogadores do Lagense. Já o havia feito com Francisco Toró, e agora Ito Cruz, portanto, 8 minutos e já 2 cartões amarelos para os homens do Lagense. É livre, que favorece a equipa de Évora. A equipa azul e branca, a meio do meio campo ofensivo, descaído para o lado direito. 2 homens fazem a barreira para apontar o livre Tiago Madeira. A bola é cortada ali por Ito Cruz. Vai na segunda bola os homens de Évora. Não chega a esférico. Pontapé para as falhas. Pontapé de Pietro e a bola sumiu-se entre os incensos por detrás da baliza. A mini floresta por detrás da baliza ficou com a bola. 1-0 vai vencendo a equipa do Lagense. Rui Santos de Angra joga no Lagense, é guardião, é soriano, pontapeou, a bola está em Ito Cruz, 38 anos, o mais veterano desta equipa, pernambucano de nascimento, dá para Diogo Careca de Santa Maria da Feira e capitão da equipa do Lagense, atrasa para Rui Santos, que é o seu guardião, pontapé longitudinal. A bola vai sair não para onde ele quer, mas cortam na segunda bola os homens das Lages, da Ilha Terceira. A bola para Gui, número 6. Gui para trás para Ito Cruz. Tentava fazer um passe a romper. O árbitro considera que houve ali uma falta de Bafor, ganês da equipa de Évora, ali a travar a progressão de Gui, e marca livre ali a 50 centímetros da linha lateral, a meio do meio campo ofensivo, lado esquerdo, já foi batido por Ito Cruz, a bola vai para trás para Diogo Careca, capitão de equipa, pé levo, a dar ali a bola para a frente, era para Toró, cortam os homens de Évora, mas a segunda bola vai para o Lagense, corta ali muito bem Rodrigo Domingues, o capitão da equipa do Juventude Sport Clube, mas o árbitro André Augusto a considerar que houve ali um puxão de Gui, e é livre que favorece a equipa forasteira, alentejana. 11 minutos, 1-0 vence o Lagense da Terceira, com Gonçalo Cardoso num autogolo aos 3 minutos a ditar este resultado. E a bola vai agora aqui numa transição lentíssima do Juventude Sport Clube, e a bola vai aqui para a direita para Rodrigo Dias, vai fazer um pontapé para a frente, muito bem, antecipou-se o número 27, Francisco Toró, e a bola sai, arremesso para a equipa de Évora, para Bafor, ganês, manda os colegas para a frente, não sei em que língua, porque no Ghana fala-se inglês, aqui fala-se português, a bola vai para os homens do Lagense, vai ser cortada, muito bem, agora por Kel Gomes, a pica sobre um adversário, dá para Toró, corta Kel Gomes, de qualquer maneira a bola muito em balão, agora Ito Cruz, juntamente com Tiago Luiz, quem chega primeiro Ito Cruz, e a bola sai por ser coberta pelo jogador do Lagense para além da linha lateral, para que a sua equipa beneficie de uma reposição manual de bola ao minuto 12. 1-0, vence a equipa do Lagense, o Juventude de Évora. A bola vai para Toró, anda Toró, o Toró perdeu a bola, o outro perdeu a bola, e dá agora para quem? Para o número 83, a Tiago Luiz, tentava desmarcar Tiago Madeira, mas ele não, quase que encheu de caruncho esta Madeira, não chegou à bola. A bola vai para quem? Para os homens do Lagense, vai fazer o cruzamento, corte e a canto, não, o árbitro considera que a bola, em última instância, tocou no corpo do cruzador, do homem que cruzou, e é pontapé de rede para a equipa do Juventude Sport Clube de Évora. 12 minutos e meio, 1-0 vence o Lagense, a equipa do Juventude de Évora.
0: Romana, guardião da equipa forasteira, dá a bola muito, muito alta para o meio campo contrário, corta Rodrigo Domingues, a bola vai ali com perigo para Vinícius Brandão, já dentro da área, corta Diogo Careca, mas vai na segunda bola, Bafor, Bafor perante Ito Cruz, tenta passar, não deixa Ito Cruz à primeira e corta para além da linha lateral, arremesso para a equipa Eburense, vai estar Bafor, Bafor já fez o arremesso para o número 20, Guilherme Campos, vai fazer o cruzamento, corta Diogo Careca e é pontapé de rede para a equipa do Lagense. 13 minutos, 1 a 0. Na passagem do minuto 15, teremos Daniel Couto no relatório tático destes primeiros 15 minutos de jogo, quando há um pontapé de rede a favorecer a equipa anfitriã Juventude Desportiva Lagense. E agora o árbitro considera aqui...
4: Foi os 5 segundos e mandou, marcou canto.
0: E pronto, ficou provavelmente a dormir na forma Rui Santos e é canto, ou seja, um pontapé de baliza é transformado em pontapé de canto, são as novas regras. E agora o pontapé de canto vai ser batido, penso que por Pietro. Pé esquerdo na bola, a bola vai para dentro da área, cortam os homens do Lagense. Há ali um ricochete da bola em vários jogadores. Vai para quem? Para Toró. Tenta um contra-ataque, mas há ali um ombro a ombro. Foi mais forte o ombro eburense e é a bola para os homens de Évora. A bola muito comprida, batida por Romana, guardião da equipa do Juventude de Évora. A corta agora ali o número 83, Átila Fontinha. Tentava ali um passe comprido para Toró, só que a bola saiu e é arremesso para a equipa do Juventude de Évora. A bola já foi arremessada para Tiago Luís, a dar mais para a esquerda para Tiago Madeira, recebe a bola após triangulação com Rodrigo Dias, vai cruzar a bola, corta ali Diogo Careca e é canto que favorece o Juventude de Évora. Minuto 15, depois deste canto teremos o comentário de Daniel Couto, Guilherme, ou melhor, foi Francisco Machado a fazer o corte. Ah, o canto já foi batido, cortam os homens de Lages e a bola foi para a frente, para Toró, Toró só tem um adversário pela frente, vai balando, escorrega, vai chutar, chuta ao lado! Toró, bom trabalho, estava solitário no ataque, foi para dentro, chutou ao lado da baliza de Romana. 15 minutos, Daniel, que dizer nestes primeiros 45 minutos?
4: Não é fácil, o jogo é assim, o jogo está corrido e agora aqui o Juventude fora de jogo, mas o jogo está corrido, mas não tem nenhum domínio de uma equipa, portanto está sempre muito equilibrado, as equipas não estão a arriscar muito por causa do vento, na primeira bola ou na segunda tenta-se sempre resolver o assunto, nem que seja com um pontapé para o meio-campo adversário e depois tentar lá chegar na segunda bola. O Lagense tenta sempre aqui os momentos de transição explorar Toró, como foi agora a última jogada em que ficou um para um, mas depois o defesa também tirou bem profundidades, encurtou bem e geriu bem ali o timing de não dar a profundidade ao Toró, nem lhe dar o espaço para atacar, mas não há nenhuma equipa ainda com domínio, não está a ser bem jogado. Muitos duelos no meio campo, muitos duelos na defesa, especialmente o Juventude aplica mais o futebol mais direto, o Lagense tenta ainda organizar numa primeira fase, ligar aqui com os avançados para depois aparecer a seguir nos meios. Ragnar e o Guilherme estão muito ativos na primeira pressão e agora o Juventude
3: estava em fora de jogo,
4: E portanto mais um lance em que consegue entrar entre linhas. Como eu estava a dizer, Ragnar e o Guilherme estão muito fortes na pressão na fase inicial, não deixa organizar os dois médios do Juventude, mas depois de pegar a passar essa fase o Átila não está a ter andamento para acompanhar tudo. Eles baixam bem ali o peito do Careca e do Ito, estão a explorar mais a zona do Ito aqui com muita velocidade e portanto estudaram bem a equipa de Lagense, preparar aqui os jogadores com menos velocidade, tentar aqui aplicar mais aqui a primeira bola e a segunda, apesar de na primeira o Ito até ser um jogador fortíssimo, mas ainda assim estão a discutir depois na segunda e a procurar isso, mas não há ainda um jogo assentado, não há um jogo, o Leixense não está com o jogo controlado em termos da sua circulação e ter um bocadinho mais de paciência para depois procurar outros momentos e, portanto, o jogo ainda está um bocadinho aqui que pode cair para qualquer lado e inclusive pode acontecer mais golos ainda nessa primeira parte, porque o Juventude já chegou duas vezes bem, foi duas vezes fora de jogo, mas foi fora de jogo à unha e, portanto, tem que haver muita atenção, mais equilíbrio naquilo que são os setores do Leixense para não dar esse tal espaço que está a haver entre aqui o Atila e os outros dois médios, ou a equipa em curta para saltar no, para ajudar mais o Ragnar e o Guilherme para estar mais juntos, ou então ficam os dois muito a pressionar na pressão à frente e depois o Atila fica com muita margem para gerir à frente dos dois centrais.
2: Estamos já Eliseu, pontuamos agora tempo e resultado aí nas lajes.
3: 18 minutos na primeira parte e o resultado assinala Leixense 1, Juventude de Évora 0. O golo foi de Gonçalo Cardoso na própria baliza ao minuto 3.
2: Então um autogolo a colocar para já o Leixense na frente do marcador.
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2: 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Portugal-Noruega, quarta jornada do Grupo 4 da Liga das Nações. 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Eliseu?
3: Aqui prossegue o jogo, 19 minutos, 1-0 vence o Leixense. A bola vai ser jogada pelo capitão da equipa eburense, Rodrigo Domingues, que colocou o esférico fora para que o seu colega Vinícius Brandão, que estava no chão, fosse assistido, só que antes do assistente médico entrar, ele levantou-se, portanto não há nada, e a bola é devolvida por cortesia dos homens do Leixense, das mãos de Kel Gomes, para o guardião David Romana.
4: Aliás, desculpa interromper, mas é outra das novas regras, que é se o atleta, o árbitro tem que perguntar se o atleta quer assistência, se quiser, é obrigado depois a sair e tem que ficar um minuto fora, portanto é uma das novas regras também para promover o mais jogo jogado, chamemos-lhe assim.
3: É uma regra mais eficaz do que tintura. Cura muitas, muitas feridas. Ele levantou-se logo. A bola vai agora para quem? Para os homens de Lages. Com Gui. A bola vai para a frente. Era um passe longitudinal a tentar servir. Toró não chegava lá, nem que fosse, tivesse turbo. Nunca chegaria a esta bola. A bola vai agora para quem? Para os homens de Juventude de Évora. A bola vai para a frente. Um passo comprido na tentativa de servir o número 20. Consegue, vai chutar, Pietro vai marcar, não marca! Grande corte de Ito Cruz! Pietro esteve com o golo do empate nos pés! Grande corte, providencial corte de Ito Cruz! Lá está Daniel, a equipa do Juventude de Évora consegue com alguma facilidade espaços na área adversária.
4: Sim, consegue, ou seja, tem explorado claramente desde o seu início, nunca digamos, tentou outra coisa senão esses espaços em longos e a explorar ali as costas, seja do Machado, seja do Careca, e a verdade é que o Messias movimenta-se muito bem. Ele já foi apanhado em fora de jogo duas vezes, mas ele está sempre muito no limite, ataca muito bem as costas do avançado, do defesa, e agora aqui o mais um lance perigoso, ele ataca muito bem as costas do lado cego do defesa contrário e movimenta-se muito bem, as bolas estão a entrar bem em profundidade, aqui ajuda também um bocadinho, porque o Juventude está contra o vento e portanto a bola para e vai-lhe apanhar mais, na segunda parte terão mais dificuldades, se mantiver o vento terão mais dificuldades porque a bola vai fugir, mas a verdade é que ele já ganhou muito bem, ganhou depois muito bem, fez uma recepção fabulosa, ganhou sobre o Careca na primeira bola e depois de facto faltou ali um bocadinho de eficácia na segunda bola para o Pietro pôr na baliza, porque de facto estava 3-2 mais guarda-redes e portanto tinha a baliza completamente escancarada, a bola bateu depois no jogador, o Juventude manifestou ali que tinha batido na mão, mas uma coisa muito ténue, portanto não nos pareceu, honestamente, mas a verdade é que já são 3 chegadas, nós tínhamos alertado sobre isso e portanto é um dos comportamentos que o Juventude explora bem, porque já se percebeu que o jogador tem um excelente ataque à profundidade e joga muito bem ali entre os dois centrais, além de ser rápido, e portanto Aqui o que tem que haver é maior proteção da profundidade pelos centrais, trabalhar um bocadinho mais 2, 3 metros atrás se for preciso, e o Rui trabalhar a restante profundidade para gerir depois esta bola, já que nem sempre será possível impedir que o portador da bola faça e esteja a bola descoberta para fazer um passo na frente. Portanto, por aí tem que ser o Leixense a resolver esse problema e portanto, penso que retirar a profundidade aqui um bocadinho será conveniente para impedir esse espaço nas costas para o Messias não chegar lá e ganhar essa bola, essa primeira ou segunda bola.
3: A descrição de quem já foi jogador é sempre mais minuciosa e tecnicamente mais completa. Ah, grande Daniel, estamos com 23 minutos na primeira parte. Vai vencendo a equipa do Leixense por 1-0. O golo foi apontado aos 3 minutos por Gonçalo Cardoso, que cabeceou muito bem, mas para a baliza errada, fez autogolo e o Leixense vence. Estamos já a bola ali num contra-ataque da equipa de Évora. Atenção, vai para o número 20, Guilherme Campos, já está dentro da área, vai chutar, que defenda! Defende junto ao relvado Rui Santos. Grande lance, muito perigoso. Foi Guilherme Campos a chutar e foi uma defesa difícil e muito boa de Rui Santos. É canto que favorece a equipa do Juventude de Évora. Canto já apontado, a bola é cortada ali por Átila Fontinha. E depois é Messias Oliveira. Então os nomes estão todos trocados, está bem. É Messias Oliveira que fez Pois, aqui está os números que nos foram facultados na ficha de jogo estão todos trocados e vai valendo termos aqui um colega da Diana Rádio de Évora e que nos vai corrigindo, porque nós pensávamos que o número 20 é Guilherme Campos, afinal é Messias Oliveira. Portanto, e provavelmente nós já estamos a antever que vai haver mais problemas. O Guilherme Campos é o 21. Então, o Guilherme Campos é o 21. E então, e o Rodrigo Domingues? 25. Isto parece ser aqui os números da sorte. Estamos aqui nos números da sorte a tirar os números do Totoloto, a ver se adivinhamos os números certos, correspondentes aos jogadores certos. Na equipa do Juventude de Évora. Agora a bola está ali no número 11, Kel Gomes.

0: 58, 40 anos mais novo do que este Juventude de Évora. E repito que hoje faz precisamente 40 anos que foi inaugurado este campo de jogos pelo então presidente da Junta, que dá o nome a este mesmo campo, Manuel Linhares de Lima. Agora, 4 de outubro, um dia histórico para o desporto de Vila das Lajes. Atenção que agora vai ser um perigo do Juventude de Évora. Pietro ao lado! Cruzamento de Vinícius Brandão. Pietro apareceu de rompante com o pé esquerdo. Só que a bola tocou-lhe mal no pé direito, ou melhor, no pé esquerdo, e foi a fugir do poste, ao contrário daquilo que ele queria. 27 minutos. Continua a Lajense a vencer por 1-0, depois de uma grande oportunidade para a equipa do Juventude. Lá está. Adivinha-se, Daniel, mais o golo da equipa do Juventude de Évora do que a do Lajense?
1: Sim, é aquilo que está-se a demonstrar, sim, claramente o Juventude está a chegar mais vezes. Neste momento, até na primeira fase, até não foi uma organização do Juventude. Foi o Ragnar que passou mal e deu a bola ao Messias, e daí sim seguiu a jogada toda e a combinação toda do Juventude, e agora o Zé pega.
0: Mais uma jogada de perigo na baliza para na área da equipa do Lajense. Cortam de qualquer maneira os centrais da equipa da casa. Foi Guilherme Lopes a rechaçar. A bola vai agora para o número 8, Pietro, brasileiro desta equipa do Juventude. Agora o remate fraquinho e fácil para Rui Santos. 28 minutos, Rui Santos, um pontapé longuíssimo. A bola cai quase junto à meia-lua da área contrária. Acordam os homens de Évora, vão já para o contra-ataque pelo meio, uma transição não muito rápida, e pela zona central chega ali primeiro Ito Cruz a tirar contra o Bafor, natural do Ghana, país anglófono do continente africano, jogador desta equipa da Juventude, e é arremesso para a equipa do Lajense, a meio do meio campo defensivo lado esquerdo. A bola foi arremessada para Gui, devolve a Ito Cruz, atira contra Vinícius Brandão. É a novo arremesso para o Lajense, talvez 6, 7 metros mais à frente, quase junto à linha divisória. Já fez o arremesso Ito Cruz para Kel Gomes, consegue safar-se ali a Guilherme, Guilherme Campos, vai a bola para trás para Romana. Foi um corte muito bom de Gonçalo Cardoso. A bola vai para os homens do Lajense, a segunda bola. Gustavo Martins, natural desta Vila de Lages, número 10, dá agora para número 83, a ele Átila Fontinha, um pouco lento, é agora ali estorvado por Pietro. A bola vai para a direita na tentativa de servir Kel Gomes. Kel Gomes em grande velocidade pelo lado direito, mas o árbitro quis respeitar a sinalética do seu colega Luís Cabral, que considerou a ter havido ali um estorvo ilegal de um jogador do Juventude de Évora, que inclusive foi admoestado com a cartolina amarela. Foi ele, o número 25, o Rodrigo Domingues, isto ao minuto 30, e o resultado assinala Juventude Desportiva Lajense 1, marcou Gonçalo Cardoso na própria baliza ao minuto 3, Juventude de Évora 0.
2: Às 18h45 vamos então ter no Dragão o Portugal-Noruega, e eu retifico, um ponto apenas basta para a seleção das esquinas garantir o apuramento para a fase seguinte da Liga das Nações.
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2: O relato vai ser de Walter Madureira nas Lajes e Eliseu. O relato é teu, o comentário é do Daniel Couto. O Lajense continua na frente do marcador.
0: Um ponto dá para a seleção, tal como um golo dá para o Lajense, se não sofrer mais nenhum para ganhar este jogo. Mas ainda falta muito. Estamos no minuto 30, na primeira parte. 1-0, vence a equipa do Lajense. Vou repetir, o golo foi marcado por Gonçalo Cardoso na própria baliza, ao minuto 3, de cabeça. A bola está em Pietro, vai entrar na área da equipa do Lajense, vai dar para o meio, para quem? É para o remate, defesa de Rui Santos. Tiago Madeira. Pereira a chutar no entre

0: área. E foi Rui Santos com mais uma estirada a evitar o golo. Cheira a golo ou tem cheirado a golo, mas é para o lado do Juventude de Évora. E então, Daniel, o que há a fazer para evitar estas incursões sucessivas na zona central da área da equipa do Lagense?
1: Sim, e eu acho que aí é que está mesmo o grande búzios da questão. É que, por norma, estando com o triângulo invertido no meio, está só o Atila Fontinha para aquelas segundas bolas. E depois flete muito, os extremos infletem muito dentro e vão buscar. Portanto, criam ali dois, três jogadores, aparece muito bem a segunda vaga também, o 83, o Tiago Luís. E, portanto, o Juventude coloca muita gente na área. E, portanto, com isso, eu penso que precisava baixar mais dos dois, em vez de estar o Atila Fontinha atrás e depois o Gui e o Ragnar à frente, inverter e colocar dois, tipo o Atila e o Ragnar e o Luís e o Gui à frente, ou pronto, colocar, encher mais aquela zona ali para estar ali uma segunda bola, porque normalmente ou ganham a primeira ou ganham a segunda, e depois a partir dessa segunda são muito rápidos a atacar a profundidade, ora vão dentro, ora vão fora, depois para cruzamento, e colocam muita gente na área. Portanto, estão a ser sucessivas as chegadas à área nesta primeira, nessas nuances de jogo mais direto ou de segunda bola a partir da organização ofensiva já no último terço, porque na primeira fase até eles não ligam muito, é mais direto, vão ali procurar a segunda bola e depois tentam sempre explorar profundidade aquilo que é. Mas depois de lá estar, sim, eles são muito fortes, são jogadores de qualidade que já se percebeu, e só por mero acaso é que ainda o Juventude não sofreu, porque de facto já tiveram duas, três oportunidades claras, e o Rui também já fez duas ou três defesas de golo em que houve de facto uma grande capacidade, e agora há aqui uma transição.
0: A Toró pode marcar! Não, o árbitro interrompe ao considerar que ao Toró, na tentativa de ganhar a bola como ganhou, fez uma carga ilegal sobre o defensor da equipa do Juventude de Évora.
1: Honestamente, Zé, pareceu-me falta. Eu acho que o que criou aqui o suspense foi o facto de ele não ter apitado cedo. Deixou um bocadinho para ver o que é que dava ao jogo, e aí é que criou talvez aqui a dúvida e a crítica pode surgir. Mas pareceu-me falta, porque ele ganha à frente e depois já há ali um toque ali na coxa e ali na anca que lhe fez cair, e pareceu-me falta, mas a demora em si no apitar é que acho que criou a tal dinâmica, porque o Toró depois já ia para a baliza e portanto parece para aí, mas parece-me evidente a falta, e portanto vamos ver se o Lagense consegue aqui ajustar mais esses setores mais juntos para estar mais próximos de segunda bola, até porque depois o Toró, ou o Kel, ou o Gustavo, ficam muito colados aos defesas laterais deles, que não sobem assim tanto, tirando o Bafur, que se projeta claramente muito mais, porque eles até às vezes organizam-se a três com o Rodrigo Dias, com o Gonçalo Cardoso e com o Rodrigo Domingo, já criam a três atrás, e o Bafur é que afunda, e aí cria com o número 15, que é o Vinícius, que procura mais dentro e chega-se mais ao Messias. E, portanto, por aí cria a dinâmica. Mas o que faz com que o Gustavo e o Toró, depois, nos momentos normais de jogo, estão sempre muito afastados daquilo que são os seus defesas laterais. E, portanto, há pouca interajuda nessa interação aí de criar superioridades. E, portanto, fica difícil para os defensores de Lagense também estarem a lidar sempre com muitas igualdades ou até inferioridades numéricas.
0: Estamos com 34 minutos e meio na primeira parte. Duelo de juventudes. O Lagense com o de Évora vai vencendo o Lagense por 1-0. Golo aos 3 minutos de Gonçalo Cardoso na própria baliza. Toró vai pelo lado esquerdo, já se aproxima da grande área contrária, pelo lado esquerdo sempre. Vai tentar cruzar, não deixa ali Bafor. A bola vai para quem? Para Toró. Fez um bonito com o calcanhar, mas foi completamente inócuo para a equipa da equipa do Lagense, uma vez que este bonito não resultou em absolutamente nada, a não ser um pontapé de rede que favorecer a equipa do Lagense. Já está a bola no pé esquerdo de Romana. Bate o pontapé de baliza, a bola lá para a frente. Para quem? Para o número 83, é que é Tiago Luís. Deixa-se antecipar, mas a segunda bola vai para o número 21, Guilherme Campos, que é também o capitão de equipa da equipa do Juventude de Évora. Dá para Brandão, Gonçalo Brandão. A bola vai para quem? Para o Ito Cruz, ali entre meio, para Ragnar Paller, melhor dizendo, ali entre muitos adversários. A bola sai e é arremesso para a equipa da Juventude Desportiva Lagense, que vence por 1-0. 36 minutos, arremesso talvez 5 metros para além da linha divisória, já no meio campo ofensivo, lado esquerdo, da forma como ataca a equipa da Vila de Lages, ainda terceira. A bola já foi arremessada. Gustavo Martins tentava ali servir o número 11, Kel Gomes, a bola muito adiantada diretamente para o brasileiro guardião da equipa eburense, Romana, David Romana, assim é que é. David Romana recebe de Rodrigo Dias, devolve a Rodrigo Dias, ali tudo lá atrás, só Gustavo Martins é que fez a pressão. A bola vai para a frente, para a tentativa de servir, e consegue Tiago Madeira pelo lado esquerdo, tem sobre si o Dani Spencer, vai cruzar a bola para dentro da área, não, faz ali um cruzamento, corta de cabeça Ito Cruz, sempre bem colocado, ou tem estado até este momento sempre bem colocado, Ito Cruz no momento defensivo. A bola vai para Kel Gomes, grande correria, chega primeiro o capitão da equipa visitante, Guilherme Campos, e atrasa para David Romana. 37 minutos, 1 a 0 vence o Lagense. Se só agora está em nossa sintonia, ou se só agora ligou para a Antena 1 Açores, digo que o central Gonçalo Cardoso da equipa da Juventude de Évora marcou na sua baliza ao minuto 3, vai dando este resultado parcial, 1 a 0 para o Lagense. A Toró está na zona central, já vai fazer um passe para Kel Gomes, muito adiantado, vai agora com Rodrigo Dias. Kel Gomes deixa-se antecipar por Rodrigo Dias, e é arremesso para a equipa do Juventude Sport Clube da cidade de Évora. 37 minutos, 1 a 0. Agora a bola a ser arremessada para o guardião David Romana. Um pontapé com a bola a descrever uma trajetória balística e a ser cortada por o número 80, Francisco Machado. A bola sai, arremesso para a equipa forasteira. Bafor, Ganês, com ambas as mãos, arremessa o esférico para o capitão de equipa, Guilherme Campos. Dá para Rodrigo Dias, quase que a bola chega às nuvens. Agora desce, vai para a cabeça de um jogador, que é na circunstância outra vez Rodrigo Dias. Portanto, foi mesmo um corte absolutamente vertical. E a bola agora a ser chutada para a frente, diretamente para o guardião Rui Santos. Rui Santos dá a bola para o peito de Ito Cruz. Ito Cruz, depois de, desculpem, de dominar o esférico, escolhe Kel Gomes a quem dar, mas corta ali muito bem o número 20, Messias Oliveira. Uma aquisição recente do Juventude de Évora, brasileiro, ali a tentar romper e a ser bloqueado irregularmente pelos homens de Lages da Ilha Terceira, e é livre que favorece a equipa eburense, a equipa azul e branca eburense, a meio do seu meio campo ofensivo, lado direito, lance de potencial perigo, já com um aglomerado de jogadores de ambas as equipas na testa da área, na zona da meia-lua, e ali uma grande clareira entre este aglomerado e o guardião Rui Santos. A bola vai lá para a frente, atenção, vai para quem? O remate cá de fora, muito cá de fora, era na tentativa de Guilherme Campos. A bola é cortada, é rechaçada, mas a segunda bola vai lá para dentro. Rui Santos, mais alto que toda a gente, a bloquear o esférico. Passou o perigo para a equipa do Juventude Lagense. 40 minutos. 1 a 0 vence o Lagense. A bola vai ser jogada por Francisco Machado para Dani Spencer. Dá para Ragnar Paula, deixa-se antecipar e depois faz falta, na opinião do árbitro, sobre o jogador que se antecipara a ele, na circunstância Vinícius Brandão, e é livre que favorece a equipa visitante. 40 minutos, 1 a 0, vence o Lagense. Bola vai ser batida, talvez para Pietro, que está ali muito perto, não. A bola aqui pela zona central, para dentro da área, corta Ragnar Paula, mas sobra para um jogador do Juventude, corta ali dentro da área o número 80, Francisco Machado, bola para fora, arremesso para o Juventude de Évora, que se acerca, está a montar um cerco à área da equipa do Lagense. O Juventude de Évora agora um cruzamento. muito mal medido. E a bola sai, é pontapé de rede para a equipa da Juventude Desportiva Lagense ao minuto 41. Rui Santos, guardião da equipa do Lagense. Já passou por vários clubes terceirenses, está agora no Lagense, agora um cabeceamento de Ito Cruz, só que a bola já saiu antes que lá chegasse Francisco Toró. Arremesso para a equipa do Juventude de Évora, Bafor, Ganês, dá a bola para a frente, agora Ito Cruz juntamente com Messias Oliveira. Messias Oliveira, Guilherme Campos, bom, eu já estou todo trocado nos números. Bom, vamos supor que foi Messias Oliveira. A bola foi para a esquerda. Agora no número 19, Tiago Madeira. A bola para dentro da área. Saltam vários jogadores. Ninguém toca na bola. A bola vai aqui para a direita. Para o número 15, Vinícius Brandão. Vai cruzar. Cortam os homens do Lagense. É o cerco. Corta Diogo Careca da cabeça. A bola vai sair. Não deixa Dani Spencer. É agora tipo de um mini sufoco que a equipa do Juventude de Évora sujeita a equipa do Lagense. A bola é cortada outra vez pelos homens de Évora. E vai para o número 21. Guilherme Campos, que é o capitão de equipa, e uma grande rosca de Francisco Machado, e a bola, que grande falhanço de número 15, Vinícius Brandão. Isto é a melhor oportunidade da equipa do Juventude de Évora. Foi quase como que um cruzamento improvável, e na linha limite da pequena área, sem ninguém a estrovar-lhe, Vinícius Brandão atirou o esférico para os incensos. É realmente a maior perdida da equipa do Juventude de Évora até este momento.
1: Exatamente, e também não deixa de ser um reflexo das más decisões que a equipa do Lagense tem feito em termos defensivos. Portanto, agora o Francisco Machado está com a bola nos pés, quis dar um balão e praticamente não acertou na bola, e portanto daí é que nasce o cruzamento depois do Juventude, que apanha o Brandão completamente sozinho, e os extremos entram muito dentro para os momentos de finalização e até para a criação inicial, e portanto eles usam e abusam desses momentos de cruzamento, ora com o Bafur de um lado, ora com o Rodrigo Domingos do lado esquerdo, e agora aqui o Pietro no mais uma vez.
0: Vai chutar contra Francisco Machado, e é canto que favorece a equipa do Juventude de Évora. É verdade, há pouco foi um balão, mas um balão vazio. Foi, permitiu uma oportunidade soberaníssima a Vinícius Brandão. Mas há mais Juventude de Évora. O remate! Incrível! Incrível, mas é mesmo absolutamente incrível. Uma oportunidade soberaníssima, ainda superior à oportunidade de há pouco.
1: Se a primeira era difícil de descrever, esta ainda é mais difícil de descrever, porque esta eu só me lembro do Jorge Cadete, que há muitos anos no jogo de Sporting, que em cima da linha conseguiu pôr por cima, pois esta é muito parecido. De facto, o Messias Oliveira tinha tudo para empurrar para a baliza. Literalmente empurrar ou deixar a bola bater, e ao pôr o pé, colocou a bola por cima da baliza. Portanto, claramente o Lagense a precisar de um intervalo, porque se o empate penso que já seria um bocadinho mal para o Juventude, para aquilo que tem conseguido em termos do jogo, especialmente nos últimos 10, 15 minutos, a derrota será mesmo muito mal para aquilo que o Juventude vai sair, com certeza, com uma situação completamente desgastante por não ter conseguido ainda finalizar. O Lagense tem muito ainda para ajustar, se bem que na segunda parte os comportamentos vão mudar em função daquilo que é o vento. Mas, de qualquer maneira, o Juventude está a crescer no jogo, e o Lagense, de facto, tem que se juntar mais essa união da equipa para tentar encontrar soluções aqui para esse Juventude.
0: É, mas os avançados do Juventude de Évora devem ter alguma alergia à baliza.
1: Pois, se a primeira do Brandão, de facto, esta, ela apanha a bola de frente em corrida e é antes da pequena área, essa já é um metro ou dois no máximo da linha de golo, e portanto esta é claramente insuperável bater penso que é insuperável bater no jogo algum Feirense como este, e portanto os Juventudes...
0: Há jogadores que não gostam de marcar golos fáceis.
1: E o Juventude só se pode queixar de si neste momento, porque já teve de facto oportunidades mais que suficientes para igualar e até para virar a partida, porque o Leixense, não me lembro de mais alguma chegada do Leixense à baliza desde dos primeiros 10, portanto nos últimos 35, não me parece que o Leixense tenha chegado lá com alguma intenção, tirando um ou outro momento de transição pelo Toro, mas em termos de futebol jogado, daquilo de criação, de organização, chegar lá, não. Tem sido uma aflição em termos defensivos nessas primeiras e segundas bolas e, portanto, vai ter uma segunda parte que ou melhora muito ou então vai continuar a ter muito trabalho para tentar manter a sua baliza inviolável.
0: Juventude de Évora a atacar, sempre a atacar nos últimos 10 minutos, tem sido mais do mesmo. A bola vai agora pela zona central, número 19, Vinícius Brandão, que já falhou uma oportunidade soberana para empatar, desperdiçou-a. E depois, agora atenção, vai ser o contra-ataque da equipa do Leixense. Primeiro minuto de compensação da primeira parte, 1-0 vence o Leixense e é arremesso para a equipa do Juventude Sport Clube. Arremesso para Bafor, Ganês, com o indicador da mão esquerda, a fazer um sinal de código aos seus colegas. Faz o arremesso, a bola é cortada pelos homens do Leixense, mas com pouca sincronia. A bola vai agora ser em balão, despejada por Ito Cruz, e o árbitro, com dois apitos sucessivos, manda toda a gente para o descanso. Com este resultado ao intervalo, Leixense 1, Juventude de Évora 0. O golo foi de Gonçalo Cardoso na própria baliza ao minuto 3.
2: E antes do minuto 5, o Leixense já na frente do marcador. Esta vitória parcial, apenas para fazer aqui umas contas ao intervalo, claro que ainda falta a segunda parte. Com esta vitória, se se verificar no final da partida, o Leixense vai somar 4 pontos, tantos como o Portel e o Vitória, que estão respectivamente na 9ª e na 10ª posição. Zé?
0: Bom, Daniel, já nos comentários parciais já praticamente fizeste o comentário esta primeira parte, mas agora, desde o primeiro ao último minuto desta primeira parte, que resumo se poderá fazer?
1: É assim, já fomos acrescentando praticamente muito do que foi o jogo, mas sim, o Leixense não podia ter tido melhor entrada no jogo, apesar de não ter feito nada para marcar, o gol surgiu, e isso supostamente daria um conforto e uma tranquilidade à equipa para gerir melhor aquilo que seria o seu jogo. Defender bem, organizado, ganhar as primeiras e segundas bolas e depois ter o Kael, o Gustavo, o Toró, três flechas apontadas à equipa adversária para explorar bem essa profundidade, inclusive estando a favor do vento. A verdade é que saiu de facto uma ou duas vezes, mas faltou, na minha opinião, o Juventude defender primeiro bem a sua baliza. E isso penso que não o conseguiu nessa primeira parte. Não se ajustou durante a primeira parte aquilo que foram... foi sendo criado pelo Juventude, especialmente bola profundidade, segunda bola, primeira bola ganha pelo Messias, ora pelo o número 15, o Brandão, e portanto, e depois muita dinâmica do lado esquerdo, com o Tiago Madeira a vir dentro e depois a projetar o ala, ou então o Dafur do lado contrário. Portanto, eles colocam muita gente na área, e eu penso que por aí o Leixense tinha que se ter ajustado a este jogo do Juventude mais rapidamente, e também ao tempo, para impedir essas segundas bolas, essas primeiras bolas, e depois até a própria profundidade talvez deu ali 3, 4 metros a mais, que facilitou essa chegada. E portanto, com a criação de confiança, o Juventude foi crescendo no jogo, e a verdade é que só não marcou por mero acaso. O resultado, claramente, analisando a frio, deveria estar outro. Não estando, o Leixense agora tem tudo para corrigir nessa segunda parte, corrigir as ideias e conseguir ajustar aquilo que é o jogo do Juventude, e também ajustar-se aquilo que será agora, que jogará contra o vento. Parece-me que o Juventude vai carregar mais nessas bolas na área, nesse futebol direto, e portanto mais perigoso é para essa bola que sofre os desvios do vento, e portanto as segundas bolas serão importantíssimas, mas depois também dará, se calhar, talvez alguma melhor qualidade na saída, porque a bola já não foge, e portanto ela vai morrer contra o vento. E talvez aí Gustavo, Kael e Toró nessa primeira fase, e depois com as substituições que poderá vir, poderá aqui a bola ficar mais vezes para isso. Mas parece-me claramente que o objetivo principal será defender melhor a baliza, colocar mais, não é questão de pôr mais gente a defender, mas pôr mais gente a equilibrar a equipa a ganhar a primeira e a segunda bola, e depois aí terá mais qualidade para sair. Pelo menos é a minha opinião, não necessariamente tem que ser essa, e o Nuno conhece os seus jogadores muito melhor do que eu, até que é a segunda vez que eu estou a ver a equipa de Lagense jogar, mas parece-me, para aquilo que é as características do adversário e do jogo, que aquilo que está a dar, esta seria, primeiro, e estando em vantagem, seria uma coisa positiva para a equipa se sentir também mais salvaguardada nesse sentido.
0: E neste intervalo, o treinador albicastrense João Mateus, que lidera esta equipa do Juventude de Évora, terá de medicar dois jogadores, fundamentalmente Vinícius Brandão e Messias Oliveira, porque sofrem de alergia ao golo, para que as coisas melhorem para a sua equipa. Nesta segunda parte, estes dois jogadores desperdiçaram duas flagrantíssimas oportunidades para empatar esta partida no espaço de 2 minutos, um ao minuto 42 e outro ao minuto 44. Portanto, valem as bolas que entram nas balizas, e como tal, o Lagense vence por 1-0. Vai valendo o golo de Gonçalo Cardoso, central da equipa do Juventude de Évora, que marcou na sua baliza ao minuto 3. Portanto, tempo de intervalo no campo Manuel Linhares Lima, nas Lages, Juventude 1, Juventude Lagense 1, Juventude de Évora 0.
2: Pelo que ouvimos, é um resultado para já feliz para a equipa do Juventude Desportiva Lagense, mas está na frente, vence por 1-0 o Juventude de Évora ao intervalo.
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2: Já lhe disse também que o Santa Clara B conseguiu um empate em casa a 1 diante do Real, a equipa do Santa Clara, que ainda desperdiçou um pontapé de penalti aos 90+4, que poderia ter dado a vitória. Seria a primeira da época na Série D do Campeonato de Portugal à equipa orientada por Accioli.
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2: Digo-lhe ainda que no futebol os Júniores do Santa Clara venceram ontem no campo do Lagedo o Farense por 2-1 e subiram ao 4º lugar da Série 2 da 1ª Divisão Nacional. Era um jogo que estava em atraso da jornada 3 e foi a terceira vitória da formação de São Miguel em 6 jornadas já realizadas. Vamos também fazer uma passagem por aquilo que foram os resultados nas restantes modalidades no jogo no dia de ontem. Há algumas que fizeram mesmo a estreia nesta temporada desportiva. Foi o caso da Liga Feminina de Basquetebol. União Sportiva começa com uma derrota no pavilhão Sidónio Serpa. Perdeu com o Clube Desportivo da Escola Francisco Franco. A equipa da Madeira venceu por 73-58. A Proliga de Basquetebol é que também estava programada para arrancar no dia de ontem, mas o basquet de Barcelos acabou por não conseguir viajar até à Ilha Terceira. Era o jogo de estreia do Lusitânia na primeira jornada desta Proliga de Basquetebol. O jogo está marcado para segunda-feira às 20h30, Lusitânia Basquet de Barcelos, no pavilhão de Angra do Heroísmo. Falo-lhe agora de handball. Depois de 2 vitórias, agora um empate para o Sporting da Horta. 28-28 foi o resultado da partida frente ao Boa Hora, o jogo que decorreu na Ilha do Faial. A equipa faialense volta a jogar segunda-feira, outra vez na Horta, e frente ao Sporting B. O jogo está marcado para as 18h. Continuamos no handball, jogo Mariense-Espinhal de Frades, que estava marcado para ontem, para este sábado, foi adiado para 6 de dezembro. A comitiva da equipa do Seixal não conseguiu viajar para a ilha de Santa Maria devido ao mau tempo. Assim, a estreia em casa para a Zona 3 da 2ª Divisão Nacional acontece amanhã, segunda-feira. O Marienses vai receber o Samora Correia a partir das 19 horas. Fazemos paragem agora no futsal, 2ª Divisão Nacional, primeira derrota para o Barbarense no pavilhão de Santa Bárbara. A equipa açoriana perdeu com o Burinhosa. É uma das equipas mais fortes desta Série 2, desta Série B da 2ª Divisão Nacional. Perdeu então o Barbarense por 5-3. O resultado esteve ainda 4-1. O Barbarense ainda conseguiu reduzir para 4-3. Mas o Burinhosa acaba por levar a melhor. A equipa de Santa Bárbara desce assim para o 5º lugar da Série B da 2ª Divisão Nacional de Futsal. Automobilismo, Campeonato de Portugal de Rallys, que azar para Ruben Rodrigues, o líder do campeonato no Rally Casinos do Algarve, devido a uma saída de estrada. Um acidente aparatoso foi a primeira desistência da temporada para Ruben Rodrigues no Toyota Yaris GR. Apesar deste abandono, o piloto de São Miguel mantém a liderança do Campeonato Nacional de Rallys, embora agora com uma margem mais curta para o segundo classificado. O melhor açoriano no final do Rally Algarvio foi Luís Miguel Rego, já campeão açoriano de Rallys. Pedro Câmara venceu a prova do Algarve nas duas rodas motrizes, o rescaldo do rally agora pelo jornalista Carlos Alberto Rodrigues.
4: Ruben Rodrigues e Rui Raimundo estavam ao ataque, mas uma forte saída de estrada levou à desistência da dupla do Toyota GR Yaris Rally 2. Aconteceu na quarta especial de classificação do rally, a 2ª do dia. Apesar do abandono, a dupla da Auto Soriana Racing continua na frente da classificação e a depender apenas de si para chegar ao título nacional. O melhor açoriano no Rally Algarvio foi Luís Miguel Rego. Esteve acompanhado de José Janela no Skoda Fabia RS Rally 2. Finalizaram no 9º lugar da classificação. Em declarações à organização, o campeão açoriano em título diz que não teve um dia fácil.
5: Tivemos um pequeno saída de estrada na primeira trecho da manhã. Danificamos aqui o carro e um tubo de pressão do turbo. Fez-nos atrasar bastante. E esse toque fez depois no trecho seguinte algumas peças voarem com a velocidade. Ali, pelo facto de ser muito rápido, temos que estar sempre muito concentrados. É muito fácil cometer um erro. E um peão, a saída de estrada ou algo do género, um toque, como nos aconteceu. Mas é um desafio e eu gosto de desafios, portanto o rally foi muito bem escolhido.
4: Rally positivo para Henrique Muniz. Jorge Diniz continua a aprendizagem e evolução com quatro rodas motrizes. O piloto faz balanço positivo da passagem pelo Algarve.
6: É positivo, damos um claro passo em frente em relação àquilo que temos feito nos últimos rallies. A adaptação ao carro, efetivamente. Gosto muito dos troços daqui, já o ano passado tinha saído bastante satisfeito daqui.
4: Em grande esteve a dupla câmara, Pedro e João. Não deram qualquer hipótese à concorrência nas duas rodas motrizes. Com o Peugeot 208 Rally 4, dominaram todo o rally e venceram de forma destacada. Conseguiram também mais uma vitória na Peugeot Rally Cup Ibérica, campeonato onde já tinham conquistado o título.
7: Estou bastante feliz, num rally bastante bom e para mim estou bastante satisfeito em poder chegar à segunda-feira de Llanes depois de conquistar o título ibérico. E poder vir aqui e andar depressa a 100% pelas notas, é algo que me deixa bastante satisfeito.
4: Nota ainda para Gonçalo Rego, Pedro Castro, que terminaram o Rally Algarvio no 25º lugar da geral, décima melhor dupla nas duas rodas motrizes. José Paula e Pedro Lopes desistiram na 7ª classificativa com o Citroën C3 Rally 2. O campeonato entra na reta final. A próxima prova é o Rally 6 Cidades Norte de Portugal, que tem lugar entre 23 e 25 de outubro.
2: E nesta altura, Ruben Rodrigues continua a liderar o Campeonato Nacional de Rallies. Ele procura, de facto, ser campeão nacional. Seria algo fantástico depois dos títulos conquistados também por Ricardo Moura. Tem, nesta altura, Ruben Rodrigues 125 pontos. Não somou pontos no Rally do Algarve devido à desistência. Pedro Almeida está agora bem mais perto da liderança. Segue na segunda posição com 119 pontos. Ricardo Teodósio é terceiro, mas está bem mais longe, apenas 85 pontos somados. Contabilizo também aquilo que é a classificação no campeonato das duas rodas a nível nacional. João Rodrigues lidera com algum conforto, 147 pontos. Pedro Câmara Júnior tem agora 88 na segunda posição, Pedro Silva 84 na terceira e Hélder Miranda 83 na quarta posição. No que toca às duas rodas motrizes, está interessante, e daqui a dias para a semana, ou daqui a duas semanas, há rally no Pico para o Campeonato dos Açores.
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2: Nesta altura, Zé Eliseu, pergunto-te se está para breve o arranque desta segunda parte aí no Municipal da Vila das Lajes, com essa vitória para já parcial do Lajense em casa diante do Juventude de Évora por 1-0.
0: Devia estar combinado com o árbitro, porque ao chamares a atenção para o reinício, ele reiniciou o jogo. Portanto,
2: vamos a isso, continuas por aí.
0: O senhor Almeida da RDP, ou da RTP, está combinadíssimo com o senhor André Augusto, que é o árbitro desta partida. Um sugere, o outro apita e o jogo recomeça. 1-0 vence a equipa do Lajense. Vai valendo o golo de Gonçalo Cardoso na sua própria baliza ao minuto 3. Vai a equipa do Juventude de Évora pelo lado esquerdo, por Vinícius Brandão. Dá a bola para trás para David Romana. David Romana dá a bola lá para a frente, muito comprida. Era para a tentativa de servir e conseguiu. A Tiago Madeira vai furar. Não deixam os homens das Lajes. A bola vai agora para quem? Para o Pietro. A Pietro de pé esquerdo. Tem um bom pé esquerdo este número 8. Corta Ragnar Paula de qualquer maneira. Quase em aflição. Mas a bola vai parar aos pés de Kel Gomes. Em grande correria. Atenta um solitário Toró. Tem sido quase sistemática esta ação de Toró, ou seja, correr solitariamente, sem acompanhamento na linha de ataque, e por isso a equipa do Lajense não tem molestado, não tem ferido, se me permitem o termo, a equipa do Juventude de Évora em termos defensivos. A bola vai agora aqui a ser batida pelo guardião da equipa, é Burense. A corta ali o número 6, Guilherme Lopes. A bola para a direita para Gustavo Martins. Gustavo Martins para com o pé esquerdo, dá para Dani Spencer, vai cruzar, a bola contra Pietro, vai para Toró, faz aqui um toque de bola para tentar servir um companheiro. Cortam os homens de Évora. Vai outra vez na linha de ataque e o árbitro vai admoestar aqui o número 6, Guilherme Lopes, por considerar que quando havia um jogador na circunstância, Gonçalo Cardoso, a tentar fazer o rechaço da bola, foi ali pé em riste de Guilherme Lopes, que o árbitro considerou fazer perigar a integridade física do jogador que aliviava o esférico, interrompeu, admoestou e vai prosseguir o jogo com pontapé livre a favorecer a equipa da casa. A equipa visitante. A bola já batida, muito comprida, foi de guardião para guardião. A bola agora está no guardião Rui Santos, da equipa do Lajense. E lá está, os jogadores agora não querem ser assistidos por causa dos tais 2 minutos. Portanto, vai sair um jogador. E vai ser agora a bola retomada. O árbitro, como interrompeu, e a bola estava na posse de Rui Santos, O árbitro agora é que tem que pegar no esférico e manda a bola ao solo e ela fica em poder de quem estava, Rui Santos, guardião da equipa da Juventude Desportiva Lagense. 4 minutos na etapa complementar, ou seja, minuto 49, 1-0 vence o Lagense, marcou Gonçalo Cardoso na própria baliza ao minuto 3. Vai a equipa azul e branca de Évora, o Juventude pelo lado esquerdo, número 25, tem que lhe aplicar-se Rodrigo Domingues para mandar a bola para o seu guardião antes que se chegasse mais cedo Gustavo Martins, que estava em posição perigosa. A bola é batida, mas vai para Regner Paula, a médio da equipa do Lagense, dá para a frente já no meio campo ofensivo, ali a bola bate aqui, bate ali, agora é o capitão da equipa de Évora, Guilherme Campos, lá para a frente, é perigoso, número 20, é ele, Messias Oliveira, vai para o lado direito, vai cruzar e a bola é cortada ali por Dani Spencer, quando aparecia Pietro, outra vez perigoso a equipa de Évora. Gustavo Martins agora faz ali uma transição de bola bem pensada, era a bola ali para a frente na tentativa de servir o colega de equipa número 11, Cal Gomes, chega primeiro o guarda-redes da equipa de Évora, bate a bola em balão e numa disputa aérea o árbitro considera que o jogador Gui do Lagense fez falta, pelo menos está ali a queixar-se do maxilar inferior, o jogador Rodrigo Domingues está no chão e é livre que favorece a equipa do Juventude de Évora e vai o árbitro perguntar se está tudo bem e o jogador levanta-se. Bom, esta regra até foi muito boa. Agora vai ser o número 19, Tiago Madeira. Vai bater a bola lá para a frente, é para Pietro. Pietro junto à linha de fundo, vai fazer um cruzamento que quase a bola cai no tejadilho de um automóvel, sai para além da linha de fundo, é pontapé de rede para a equipa de Juventude Lagense. Rui Santos, todo de laranja vestido, vai, menos as botas que são pretas, dá a bola para o número 83, Átila Fontinha, antecipa-se ali sobre Gustavo Martins, o número 25, Rodrigo Domingues, e o árbitro André Augusto considera que foi irregular a intervenção do jogador do Juventude de Évora e assinala infração, bola parada a favorecer Juventude Lagense, que vence por 1-0. Estamos com 6 minutos na etapa complementar. Minuto 51. Vai bater Dani Spencer. A bola é batida. Não, na circunstância, deixou para que fosse Francisco Machado. Está em Gustavo Martins. A passa por 1, por 2, mas não passa por 3, porque corta para além da linha lateral Rodrigo Domingos, capitão da equipa. E é arremesso para a equipa do Juventude Lagense na linha de enfiamento da grande área, lado direito, da forma como ataca a equipa terceirense, a equipa açoriana. Dani Spencer faz o arremesso para a área, corta de qualquer maneira a defensiva é Borense, outro corte de qualquer maneira de Ito Cruz, bola pelo ar e vai finalmente a bola para as mãos do guardião eburense David Romana. Mais um pontapé cumprido diretamente para o guardião Rui Santos. Ou seja, os jogadores de campo estão como quem vê passar aviões. Olham para cima, bola para cá, de guarda-redes para guarda-redes, sem que eles cheirem a bola. Agora sim, a bola mais cá para baixo. Está em quem? Está no número 19, Tiago Madeira, para o lado esquerdo. A bola fugiu-lhe e sai para além da linha lateral. Arremesso para a equipa de Évora, depois de corte de Dani Spencer. Dá instruções João Mateus, técnico de 38 anos, natural de Castelo Branco. Orienta a equipa do Juventude Sport Clube de Évora. Estamos no 8º minuto da etapa complementar. Arremesso já efetuado, a bola para dentro da área. A corta ali de qualquer maneira Francisco Machado. Vai para Pietro, cruza a bola para fora. Um cruzamento venenoso de Pietro. Foi um cruzamento venenoso. que também tinha algo de remate, e a bola a passar ao lado do poste esquerdo da baliza, defendida por Rui Santos. Agora o árbitro André Augusto chama a atenção, parece-me que de jogadores que estão a fazer exercícios de aquecimento ali junto à baliza de Rui Santos. Agora sim, Rui Santos bateu a bola para a frente. 9 minutos na segunda parte, 1 a 0, vence o Lagense. A corta com o pé esquerdo, com o pé canhoto, David Romana, guardião da equipa do Juventude Sport Clube. A bola vai para o número 83, Tiago Luís. Tiago Luís dá um toque para a frente na tentativa de servir. Tiago Madeira corta Dani Spencer. A bola está ali na zona central, agora na meia-lua, para o Gonçalo Cardoso fazer um passe a tentar romper a defesa contrária para que lá chegasse ao esférico Messias de Oliveira. A bola muito comprida está nas mãos do guardião Rui Santos, açoriano da equipa do Lagense. Agora com um passe de trivela, um pontapé trivelado, dá para Gustavo Martins com o pé esquerdo, dá para a zona central para Ragnar Paula. Dá mal, corta Gonçalo Cardoso, bola para fora, novo arremesso agora para a equipa do Juventude Lagense. Realmente, Daniel Couto, nestes primeiros 10 minutos, o futebol, a qualidade do futebol praticado não tem sido a melhor.
1: Honestamente, eu acho que ela não se alterou. Parece-me que está muito idêntica. A única alteração é que aquelas primeiras bolas em que o Juventude ganhou na primeira parte agora estão a ir embora com o vento. E, portanto, eu parece que o Juventude tem que ajustar o seu jogo. Se quiser manter a dinâmica que tinha, ajustar aqui ou ligar mais curto, ou então ajustar também aquilo que é a potência da bola.
0: Qual Juventude?
1: O Juventude de Évora. O Lagense em si está mais confortável agora porque acaba por as bolas ir mais longe, mas em termos de dinâmicas e comportamentos daquilo que as equipas estavam a fazer, estão a fazer. O problema é que não resolveram ainda porque o vento mudou em função do A para B, e portanto é o Juventude de Évora a favor da bola, e agora uma bola perigosa. Portanto, a favor, a bola já foge mais vezes do que é aquele primeiro passo que sai dos defesas, e na ligação direta ela muitas vezes já está a sair ou vai para o guarda-redes, e o Lagense por contrapartida não está a melhorar também a sua saída, e portanto acho que se mantém tudo mais ou menos igual. O que tem havido é mais sucesso para o Lagense. Agora essa
0: atenção,
1: transição aqui.
0: É perigoso, dá para Gustavo Martins, vai chutar, corte providencial, corte milagroso de Gonçalo Cardoso. Gonçalo Cardoso, o tal que marcou na sua baliza, evitou agora um golo feito. Remate de Gonçalo Martins, corte miraculoso de Gonçalo Cardoso. Miraculoso, porque se ele não corta, a bola entra, de certeza. 11, 12 minutos na etapa complementar. Grande oportunidade agora, Daniel, para a equipa do Lagense.
1: Exato, e nos pés que estava na posição que era, acho que toda a gente estava a pensar que ela já estava lá dentro. Mas de facto foi um grande corte, deu ali o corpo à bola e conseguiu impedir que ela entrasse. Mas mais uma vez não foi trabalhado, foi como o Juventude fez na primeira, o Juventude Évora fez na primeira parte, foi uma primeira bola, a segunda bateu lá na frente e depois o Kelly em velocidade ganhou a defesa, e portanto por aí nasceu, e foi também como nasceu muitas do Juventude de Évora. E portanto isto pode hoje explorar com mais tranquilidade, com mais até qualidade no primeiro passo, e haver aqui uma troca de um, dois passos para trabalhar melhor essa qualidade, senão os jogadores também a fazer essa capacidade de sprint ali, dois, três, e a meter essas piscinas, vão rebentar. E portanto o Lagense já vai aqui mexer, e parece-me que se bem percebia o Éder Delgado, e portanto manteve-se tudo mais ou menos igual. O problema aqui foi gerir agora aquilo que são os momentos. Um está contra o vento e outro está a favor do vento. E parece-me que o Juventude não está a conseguir perceber isso, o que é bom para o Juventude do Lagense. Eles não conseguirem perceber que agora a bola já foge mais ou vai embora.
0: E Gonçalo Cardoso pareceu a querer dizer: bom, eu não só marco golos na minha baliza, como também consigo evitar que marquem nela. E foi realmente um corte providencial de Gonçalo Cardoso, senão estaria Gustavo Martins a festejar o segundo golo do Lajense. Mas não, o Lajense vence por 1-0. Vai valendo o golo de Gonçalo Cardoso na própria baliza ao minuto 3 na primeira parte. Estamos no minuto 13 da segunda. Vai a equipa do Lajense tentar fazer um ataque pela zona direita. Corta ali o guardião em saída, David Romana. Bola muito pelo ar. Agora Gonçalo Cardoso, um balão enormíssimo. A bola vai para a cabeça de Ito Cruz. A bola outra vez pelo ar. Corte de Gonçalo Cardoso outra vez. Bola para o número 20, Messias Oliveira. Brasileiro recém-chegado à equipa do Juventude de Évora. Corte de guia em carrinho. Bola fora, arremesso para a equipa do Juventude de Évora. E vai sair na equipa Toró. Vai sair Toró para a entrada de Éder Delgado. E agora na equipa do Juventude de Évora são dois que saem e dois que entram. Vamos ver quem é que sai. Vai sair o Rodrigo Elias e o André Farinha. Vamos a ver para este Farinha entrar qual a Farinha que sai do saco. Toró parece que não está contente de ter sido substituído. Sai o número 8, Pietro. É Pietro. E entra o Farinha. E sai o 15 também. Sai o Vinícius Brandão para entrar o Rodrigo Elias. Portanto, são substituições operadas ao minuto 15, portanto, minuto 60. Mais alterada ficou a equipa do Juventude de Évora. Duas substituições. Menos alterada a equipa do Juventude Lajense, uma vez que foi, portanto, uma troca posicional, digamos assim. Sai Toró e entra Éder Delgado para a mesma posição, só que provavelmente está mais fresco, com mais músculo. Não sei se o treinador entenderá que ele fará movimentos diferentes de Toró. Portanto, Éder Delgado está no mesmo sítio, no mesmo posicionamento do substituído Francisco Toró. Estamos com 16 minutos na etapa complementar. Lajense 1, Juventude de Évora 0. Vamos agora com Diogo Careca a tentar uma transição. Mas a transição é curta. Ainda está tudo no meio campo defensivo da equipa do Lajense. Vai a bola para o número 83, Attila Fontinha. E apertado, dá a bola para fora, arremesso para a equipa do Juventude de Évora. Agora foi nitidamente uma saída a gasóleo, a diesel, lenta. E a equipa facilitou a ação da equipa do que se tornou inofensivo, tal a falta de pontaria de Guilherme Campos. Estamos com 17 minutos da segunda parte. 1-0, vence o Juventude Lajense, o Juventude de Évora. Cortam agora ali os homens de Évora, ou melhor, beneficiam de um arremesso de linha lateral. Reposição manual de bola para Bafor. A bola vai para Gonçalo Cardoso. Para o número 15, Vinícius Brandão, com o pé levo para o pé destro de Gonçalo Cardoso. Adianta lateralizado para Rodrigo Dias. Dá para o número 20, que é ele, o Messias Oliveira. Cruzamento, a corta Dani Spencer. Gustavo Martins tem oportunidade de um contra-ataque. Dá para quem? Para Gui, é Gui, não é Gui, não senhor, é sim, é Gui, estou eu a dizer bem. A bola sai para além da linha lateral, corte de Rodrigo Dias sobre Éder Delgado, arremesso para a equipa do Lajense. Guga vai deixar que seja Dani Spencer a meio do meio campo ofensivo da equipa do Lagenço, lado direito. Arremesso já efetuado para Kel Gomes, corta ali muito bem Gonçalo Cardoso, que até tem feito uma boa partida em termos defensivos, só que fica a sua exibição manchada por aquele autogolo aos 3 minutos. Vai agora aqui fazer uma boa cobertura de bola o jogador da equipa do Juventude de Évora, Messias Oliveira. Tem agora o esférico, vai pelo lado esquerdo, dá para o número 19, Tiago Madeira, ainda mais para a esquerda, para Rodrigo Domingues, o cruzamento, corta Diogo Careca, para a zona da meia-lua, para quem? Para o número 22, vai ser ele, André Farinha, corta de qualquer forma o jogador da equipa do Lagense, recarrega a equipa do Juventude de Évora, mau passe ali na zona central, para Ragnar Paula, má saída. Aqui uma sucessão de más decisões e agora o jogo é interrompido por mão na bola de Ragnar Paula e é livre que favorece a equipa do Juventude de Évora, zona central no seu meio campo ofensivo, portanto potencial perigo para a equipa do Lagense. Para bater o livre está preparado o número 19, Tiago Madeira. Uma barreira de dois homens, Éder Delgado e Gustavo Martins do Lagense. Tiago Madeira bate a bola diretamente para a baliza e acerta nas redes, mas aquelas redes que dividem o campo, as redes erradas. Numa altura em que há nova substituição no Lagense, vai sair, não vimos na placa, vai sair Ragnar Paula para a entrada do moldavo Popesco. Sai Ragnar Paula e entra este jogador natural da Moldávia para o lugar de Ragnar Paula, que é muito aplaudido. Isto ao minuto 65. E Daniel Couto, esta substituição querá dizer o quê? Que há um reforço do meio campo.
1: Sim, eu parece-me que é dar aqui alguma estrutura. O Ragnar também já tem a sua idade e, portanto, ali a margem o espaço que ele consegue absorver e ocupar já é mais curto com aquilo que o normal seria dele e, portanto, requer aqui um jogador com mais ação, mais qualidade, mais fresco para dar a sua estrutura. Eu parece-me que o Nuno deve ter ficado na dúvida, porque o Gui de facto teve ali uma altura na primeira parte que andou ali muito a roçar ali o segundo cartão amarelo com duas entradas, depois entretanto arrefeceu e até que está a crescer agora no jogo e portanto parece-me claramente ali nos dois podia ser aqui uma pá estrutura inicial. Só para referir que há pouco estava já referido o Toro está chateado, eu acho que o Toro até ainda saiu na altura certa, porque ele teve ali aquele momento ali de possível ou não simulação, e se o árbitro tivesse entendido como simulação, podia ter dado o segundo cartão, e parece-me claramente que foi muito bem visto pelo Nuno aqui, para manter uma estrutura, manter a equipa com 11, além da qualidade inegável do Éder, que vem acrescentar a essa equipa, e portanto que claramente veio aqui amenizar aqui uma possível saída e ficar com menos um, e portanto claramente foi bem visto e bem decidido para a equipa dar estrutura e manter aqui uma capacidade de luta da mesma maneira, mantendo aqui os três da frente, jogadores com qualidade, com rapidez, portanto nada disso alterou e parece-me que por agora um Lagense mais, não é, eu volto a frisar, não é que esteja a fazer algo diferente para controlar, eu parece-me que é o Juventude que não se ajustou a estar a jogar a favor do vento e isso ajudou o Lagense a equilibrar as suas linhas e a gerir melhor aquilo que seria a profundidade, porque a bola pega em si e vai embora. E agora aqui o árbitro diz que está a seguir. Pronto, vamos aceitar que sim. E portanto parece-me que ficou mais fácil para o agente organizar e gerir isso, se bem que em termos estruturais eu parece-me que é mais falta do Juventude resolver o problema do que o agente tivesse resolvido aquilo que seria o seu problema.
0: Estamos com 22 minutos na etapa complementar. Se quiserem, minuto 67. O resultado nas Lajes, Praia da Vitória, Ilha Terceira, é de Juventude Lagense 1, Juventude de Évora 0.
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2: E tu continuas aí, Zé, da Vila das Lanjas.
0: É o que se chama um país entregue a Jesus. A gente aqui está com duas equipas juventudes. Juventude Lajense, que vence por 1-0. O Juventude de Évora. Juventude Lajense que beneficiou de um lance infeliz de Gonçalo Cardoso ao minuto 3, que marcou na sua própria baliza e vai dando esta vitória parcial. Agora aqui bandeirola em riste do árbitro assistente Luís Castro e o seu chefe de equipa André Augusto de Viseu segue a sinalética auxiliar do seu assistente e marca livre que favorece a equipa do Juventude de Évora. A bola batida lá para a frente, corta Diogo Careca em balão. Tem sido balões neste jogo, mais balões do que uma festa de anos. É só balões. Agora eu pensava que seria outro, mas não. A bola vai para os pés de Gonçalo Cardoso. Gonçalo Cardoso dá para o número 13 da equipa do Juventude de Évora, Rodrigo Dias. Dava um passe diagonal comprido para servir na circunstância Tiago Madeira. A bola saiu muito comprida, saiu para além da linha de fundo. É pontapé de rede que favorece a equipa do Juventude Lajense. E agora...

0: O jogador desta equipa do Lajense dá a bola para trás para o guardião Rui Santos, que dá para o moldavo Madalin Popescu, um nome de estrelas do futebol. Popescu, grande Popescu da seleção romena, está-me agora eu a lembrar, mas este é da Moldávia. Madalin Popescu dá a bola lá para a frente. Cortou já a equipa do Juventude de Évora e a bola saiu para além da linha lateral. Arremesso para a equipa Eborense. Equipa da cidade maravilhosa de Évora, que está na lista de Património Mundial da Unesco desde 1986. Lá está, há precisamente 40 anos. 40, hoje é 40, diz muito da história destes dois clubes e deste campo. 40 anos de património mundial. Atenção, o Juventude vai marcar, não marca. Mais uma oportunidade desperdiçada. Agora foi na André Farinha. Farinha, mas esta Farinha não fez farinha porque não quis, tinha tudo para ser bem sucedido, atirou para fora, mais uma oportunidade falhada para a equipa do Juventude de Évora.
1: Sim, mais uma bola direta ali, a primeira bola a não ser resolvida, a segunda bola o Careca chegar atrasada porque ela bateu no chão e depois tomou velocidade e ele só com o Rui pela frente, claramente se deu mal, não se percebeu até se foi finalização, se foi intenção de rematar, se foi de passar e portanto perdeu claramente mais uma oportunidade e portanto o tempo começa a escassear para o Juventude de Évora. Para o Lajense está bom enquanto se mantiver, porque essa vitória é ouro, mas vai ter que haver muita atenção até o final, com o desgaste do jogo, parte física mais sujeita a erros. Agora colocou o André, o número 9, o Carlos Ferreira, dentro da área lá com o Messias em pontas e portanto a fazer só uma dupla de médios, a desfazer, digamos, o tridente do meio campo e a colocar mais um na frente. Portanto será mais um jogador para a segunda bola, será mais um jogador para a primeira bola, se quer dizer que vai-se preparar para fazer aqui uma supercarga final de jogo mais direto, ou mais direto ainda daquilo que fez durante a partida, e portanto terá que ser um Lajense muito resiliente aqui, uma interajuda muito grande na equipa para as primeiras e segundas bolas, para tentar levar aqui esses três pontos que serão importantíssimos aqui para a equipa da casa.
0: Estamos com 28 minutos, minuto 73, Lajense 1, Juventude de Évora 0. Arremesso de linha lateral para a equipa da casa, a meio do seu meio campo defensivo, o lado direito, Dani Spencer já fez o arremesso, um arremesso para a frente, vertical, na tentativa de servir Éder Delgado. A bola depois foi para a zona central e ali uma falta descoberta, ou pelo menos decidida pelo árbitro, considerando que Gui, na luta com Rodrigo Rodrigues, carregou em falta o seu adversário. E um colega de equipa chega junto dele e diz: levanta-te ou então ficarás 2 minutos fora. E ele levantou-se. Oh, que regra esta, muito boa regra. Perde-se menos tempo. Agora vamos ter o livre a meio do meio campo ofensivo da equipa do Juventude de Évora, descaído para o lado esquerdo. A ser Tiago Madeira, a bola para dentro, cortam os homens do Agência, agora um pontapé, um pontapé, imaginem, para o para-choques de um BMW. Para onde é que esta bola foi? Para longe, muito para longe do alvo. Foi o remate de Tiago Luiz. O resultado não se altera. 75 minutos a 15 dos 90 regulamentares, fora os minutos adicionais que o árbitro dará. 1-0 vence o Lajense. O golo foi de Gonçalo Cardoso na própria baliza ao minuto 3. Agora o Lajense tenta uma saída, mas uma saída sem muita cabeça, mais de impulso. A bola vai agora para o Elias, Rodrigo Elias. Pisa a bola, entra no meio campo contrário, um passe diagonal para Tiago Madeira, com o pé direito

0: fazer um cruzamento. Há ali um corte em que os jogadores de Amorenses queriam que fosse com a mão de Átila Fontinha. O árbitro deixa seguir. A bola vai para Éder Delgado. Tem espaço. Chega primeiro o David Romana, guardião da equipa do Juventude de Évora. Dá para a frente. Agora a bola vai para Éder Delgado. Bola comprida. Chega primeiro David Romana. O jogo agora está numa fase de bola cá, bola lá. Está interessante. Não é dizer que se jogue bem, mas há interesse. A bola está no meio campo e no outro. A bola vai agora para Bafor. É ele, ganês desta equipa do Juventude de Évora. Joga descaído, encostado à linha direita, médio aula. A bola vai ali para o peito de Rodrigo Domingues. Má recepção, mas a bola vai para Tiago Madeira. Em respinga para ele. Tiago Madeira tentava fazer ali a incursão. Corta Gui. É arremesso para a equipa do Juventude de Évora. Lado esquerdo, da forma como ataca a linha de enfiamento da pequena área. A bola vai para Tiago Madeira. Vai cruzar com o pé direito. Corta ali de qualquer forma Francisco Machado. A bola para a linha de grande círculo, onde está Rodrigo Dias, e atrasa para o seu guardião, David Romana. Guardião da equipa do Juventude de Évora. Mais um remate cumprido. Mais uma bola pelo ar. A bola vai agora aqui para o lado esquerdo. É perigoso. Tiago Madeira já tem Gui por perto. Faz o cruzamento. Para quem? Para o cabeceamento de Diogo Careca. Vai na insistência o número 21, Guilherme Campos. Cortam os homens das Lajes. Vai agora repostar a equipa do Juventude de Évora. Corta o Lajense. Já com perigo. Com Kel Gomes pelo lado esquerdo. Vai correr, vai correr. Vai passar, não passa. Vai correr, vai. Cruzamento. Não chega ali. Éder Delgado. Foi uma bom lance de Kel Gomes, e a bola é rechaçada. Vai outra vez o Lajense e o árbitro interrompe o jogo e vai-se inteirar do estado físico David Romana e de número 77 Éder Delgado. Ambos os jogadores se levantaram e agora há mais uma substituição. Numa altura em que Nuno Janeiro, treinador da equipa do Lajense, natural desta mesma Vila de Lages e treinando a equipa do Lajense, fará sair o número 11, que é Kel Gomes, por quem é que substitui? O número 37, Rodrigo Costinha. É o Rodrigo Costinha que entra, isto a quase 10 minutos do final da partida. Portanto, aos 78 minutos sai Kel Gomes e vai entrar o Rodrigo Costinha. Numa altura de grande movimento de aviões militares aqui junto ao campo, vai cortar aqui os homens do Lajense, mas vai o Juventude Lajense apertar o cerco. Não, mas já não é com a mesma intensidade nem com o mesmo discernimento da primeira parte. A bola vai para Rui Santos, guardião da equipa do Lajense. A bola é mandada para a frente. A corta de cabeça os homens por Gonçalo Cardoso. Vai para Éder Delgado, vai chutar, está dentro da área da equipa do Juventude de Évora. Cruzamento para as mãos de David Romana. Cruzamento de Rodrigo Costinha. David Romana não perde tempo, dá a bola para a frente. Boa recepção ali, atenção, pode ser perigoso, de Tiago Madeira. Dá a bola para dentro da área, vai agora a buscar ali junto à bandeirola de canto o Messias Oliveira. Messias Oliveira vai romper, cortam os homens do Lajense, mas a bola ainda arrasta ao de leve no corpo de Messias Oliveira e sai para além da linha de fundo. É pontapé de baliza para a Juventude Desportiva Lajense. Minuto 79, Lajense 1, Juventude de Évora 0. Lá está ali a bater Rui Santos, a bola para a frente, corta ali de cabeça muito bem o número 25, tem jogado bem, Rodrigo Domingues. A bola vai ali para Popesco, deixa-se antecipar para o capitão de equipa, que é ele, Guilherme Campos, dá para trás para Bafor, Ganês, dá a bola para a frente, mas para quem? Para o corte, mais um balão, é balões, este é um jogo dos balões, a bola vai agora para quem? Para a cabeça do número 19, Tiago Madeira, mais um balão, misericórdia, meu Deus, isto é balões, que eu sinto-me num balão. A bola vai agora ser arremessada pelos jogadores do Juventude de Évora. Gonçalo Cardoso dá para que seja o número 25, Rodrigo Domingues. Dá para a frente, cortam os homens, uma grande confusão do Juventude Lagense. Popesco dá para Bafor, vai chutar, chutou para o lado. Para o lado direito do poste da baliza de Rui Santos, mas muito para o lado, sem perigo para a equipa da casa. Minuto 81, faltam 9 para os 90 regulamentares. Continua a Lagense a vencer por 1-0. Vai valendo o golo de Gonçalo Cardoso na própria baliza ao minuto 3. E Daniel Couto, estamos com a 10 minutos do final. Estas substituições mudaram o jogo ou mantêm as mesmas características?
1: É assim, eu mantive as mesmas características aqui, o Juventude a colocar mais um na frente e a fazer uma dupla de médios, com isso não é que tivesse muita ligação por dentro, mas acabou por agora começar a ligar mais perto, os cruzamentos já não saem tanto a linha de fundo, já é até um bocadinho mais atrás para aproveitar essa chegada à área dos dois avançados, mais o extremo do lado contrário ao da bola, portanto coloca pelo menos sempre 3 jogadores na área para atacar essa primeira e segunda bola, e portanto por aí acho que começa-se a precipitar um bocadinho aquilo que é as suas decisões, o que ajuda a Juventude de Lagense. Há bocadinho o Ito estava a chamar a atenção e muito bem, que foi o remato de Dafur, que saiu mal, por sorte saiu mal e por sorte não saiu na direção de ninguém, mas tinha 2 jogadores do Juventude de Évora completamente sozinhos no centro da área. Caso a bola fosse para lá, estavam completamente sozinhos. E a chamar a atenção dos colegas que a marcação tem que ser até ao fim, ou pelo menos estar ali no espaço para poder depois decidir o encurtamento ou o que é que seja para a primeira ou segunda bola. Portanto, é muito importante essa atenção manter-se até ao final do jogo, até porque o jogo parte para o seu final, está a correr de feição ao Lagense, especialmente nessa segunda parte, porque apesar de ter tido uma oportunidade, acho que houve uma oportunidade clara para cada equipa, a verdade é que com uma segunda bola é suficiente para resolver, colocam muita gente na frente e portanto agora é a altura de reunir, de juntar aqui a equipa, estarem todos a trabalhar e portanto qualquer falha pode ser de facto muito, muito, muito importante e negativa para a equipa e portanto tem que haver aqui coesão, tem que haver, digamos, aqui uma concentração nesses momentos finais, mesmo em cima do cansaço, para levar aqui os 3 pontos. O Juventude com certeza que irá apostar ainda mais nessas bolas finais, as bolas na área, futebol aéreo, como tem sido um bocadinho, e portanto será essa luta e essa lutaria, mas concordo com o que disseste, foi um jogo até agora competitivo, está aqui o resultado no ar sem saber quem é que vai vencer, mas na verdade não foi bem jogado, o tempo não parece que o vento fosse a única desculpa, mas pronto, foi competitivo, temos aqui certeza no resultado até ao final e é isso que também gostamos dos jogos de futebol.
0: Estamos a 7 minutos dos 90 regulamentares, a bola está agora aqui na posse dos homens de Évora, a bola aos homens da cidade, onde sobressai o lindíssimo histórico Templo de Diana. A bola vai aqui em Gonçalo Cardoso, o homem que marca este jogo até este momento. Foi ele que num corte infeliz introduziu a bola na sua própria baliza e vai dando esta vitória parcial ao Lagense por 1-0. Tudo aconteceu aos 3 minutos. Vai, atenção, a bola já está na área do Lagense. Cruzamento, corte dos homens das Lajes. Atenção, vai a segunda bola para o capitão Guilherme Campos. Puxa a bola muito por cima. Acercou-se bem e criou espaço e perigo à equipa do Juventude de Évora. Mas lá está. É o que tem falhado a esta equipa évorense. O último remate. Guilherme Campos. Muito, muito longe do alvo o remate. Pontapé de rede para a equipa anfitriã, Rui Santos, com o pé direito a dar a bola ali para a zona do grande círculo, para a zona divisória, cortam os homens de Évora, a bola vai para a frente, vai lá chegar na tentativa de cobrir e consegue Dani Spencer e consegue que não chegue ao esférico Messias Oliveira para que a sua equipa beneficie de um pontapé de baliza ao minuto 40. Falta 5 para os 90. Minuto 85. Rui Santos, mais um pontapé, mais ou menos para o mesmo sítio. Ali para a zona divisória, lado direito, cortam os homens agora das lajes. Arremesso para Rodrigo Elias. Deixa para que seja o angolano João Moquia. A bola vai agora para trás para Gonçalo Cardoso. Lateraliza para Rodrigo Dias. Ainda mais para o ganês Bafor. A bola para o número 22, que é ele, Rodrigo Elias, que fez um disparate. Tentava servir André Farinha. A bola saiu muito desviada numa altura em que há arremesso para a equipa do Lajense e tem um jogador no chão. E o árbitro agora deixa ou permite que entre a assistência médica ou pelo menos de fisioterapia ou então só de massagista.
1: É o Guilherme, sei. É o número 6, o Guilherme
0: Gui,
1: Lopes.
0: O Gui, é o Guilherme Lopes, exatamente, exatamente, é isso. Está no chão, está-se a queixar, parece-me que de tornozelo esquerdo, está o massagista com aqueles sprays que são uns analgésicos momentâneos e que o jogador está bom, já parece estar recomposto, está a coxear ligeiramente, vai sair de campo obrigatoriamente, acompanhado pelo massagista, 2 minutos lá estará e ficará por 2 minutos a equipa do Lajense reduzida a 10 unidades. Está Guilherme Lopes fora do relvado. A bola vai ali em balão, para não variar, para a grande área da equipa da casa. Guilherme Campos vai picar o esférico. Dá para trás para Bafor. Bafor lateraliza para o Rodrigo Dias, para a esquerda, para Moquia, de Luanda, este angolano com o pé esquerdo, servia, era bem a intenção para Tiago Madeira, bom corte de Dani Spencer, mas a bola vai para fora, arremesso para a equipa de Évora, a bola está em Messias Oliveira, recém-chegado brasileiro desta equipa, mais um balão, eu não contei, mas talvez vamos na casa dos dezenas de balões aqui neste jogo. A bola sai, mais um arremesso agora para a equipa do Lajense. Nervos compreensíveis ali entre os jogadores. Cada um queria a bola para arremessar, mas o árbitro é que decide e o arremesso é para a equipa do Lajense. Já feito o arremesso, corta Gonçalo Cardoso. Vai dar a bola para o ganês Bafor. Bafor, e ali um toque infeliz, mas ninguém aproveitou. Ele vai outra vez para a bola. Bafor dá a bola para quem? Para o número 23, André Farinha. André Farinha lateraliza atrasado para o número 13, Rodrigo Dias. Um passe diagonal para Tiago Madeira. Já ultrapassou a linha divisória. Vai fazer um cruzamento largo para o outro lado. Saltam quem? Ito Cruz. Vai saltar e cortar. Ito Cruz jogou muito bem. A bola vai ali para Carlos Ferreira. O remate. Ito Cruz a cortar. Ito Cruz, talvez o melhor jogador da equipa do Lajense. A bola vai agora para Bafor para trás, para o número 13, Rodrigo Dias. Rodrigo Dias para Gonçalo Cardoso. Gonçalo Cardoso para Rodrigo Elias, melhor dizendo. Agora um cruzamento, um corte a canto para a equipa do Juventude de Évora. Minuto 89. E o árbitro retarda a marcação do canto e dá indicações ao seu assistente número 1, Luís Castro, para que mostre a jogadores e públicos e staffs técnicos quantos mais minutos teremos neste encontro entre juventudes. Lajense 1, Juventude de Évora 0. O golo foi de Gonçalo Cardoso ao minuto 3, na sua própria baliza. Estamos aproximando do fim do jogo. O Daniel já vai fazer o comentário, porque às 4 temos que ir para a Seleção Nacional no Estádio do Dragão. Teremos mais 5 minutos. É o que teremos neste jogo. 1 a 0 vai vencendo o Lagense, bola para dentro da área. Acorta ali um jogador de modo pouco ortodoxo, mas eficaz. Vai ali Rodrigo Dias, ou Elias, melhor dizendo. Vai ali junto à linha de fundo. O cruzamento para muitos homens. Para quem? Um grande remate. Tecnicamente perfeito de Messias Oliveira, mas a bola a sair fora. Se entra, era um golo de bandeira de Messias Oliveira. Ele ajeitou o esférico e a bola, quando estava a meia altura, ele fez uma bicicleta, não muito alta, mas se a bola entra, era um golo de bandeira, repito. Mas não, a bola saiu fora. Agora é arremesso para a equipa do Lagense. Minuto 90 mais 1, primeiro dos 5 de compensação, e há agora lugar a uma falta de Éder Delgado, considera o árbitro, sobre Rodrigo Elias, e é livre que favorece a equipa do Juventude de Évora. Muitos protestos dos adeptos locais. A bola vai para a frente. Para quem? Para ninguém. Não, para ninguém. Alguém há de chegar à bola. Ninguém chegou. E a bola saiu. É arremesso para a equipa do Lagense. Falta 4 minutos. Não, 3 minutos e meio. Não chega a 4 minutos. Arremesso já efetuado. A bola vai ser arremessada por Éder Delgado para Gustavo Martins. Para Éder Delgado, a corta Rodrigo. Rodrigo, e agora o árbitro considera que houve ali uma falta de Rodrigo Dias sobre Éder Delgado. E o árbitro admoesta Rodrigo Dias, que parou uma arrancada de Éder Delgado e mostrou a cartolina amarela ao infrator. É livre que favorece o Lagense. A poucos metros da linha divisória, descaído para o lado direito, Átila Fontinha prepara-se para bater. O árbitro apita e olha para o seu relógio. A bola é batida longitudinalmente. A bola vai exatamente batida, mas é cortada, vai outra vez para os homens do Lagense. Atenção, a grande perigo, Costinha cai na área e o árbitro assinala grande penalidade. O árbitro a assinalar grande penalidade a favorecer a equipa do Lagense. Foi Rodrigo Costinha a fazer uma incursão pelo lado direito e depois ali na luta com o número 10, João Muquia, o angolano desta equipa do Juventude de Évora, e o árbitro a considerar grande penalidade, que quer entre, quer não entre, até pelo tempo que vai demorar a marcação da grande penalidade, provavelmente isto tudo está a jogar a favor do Lagense. E Daniel, já podemos até fazer o comentário como o Lagense vencedor desta partida.
1: Sim, eu parece-me que nessa fase, e estamos aqui a um minuto praticamente do final, parece-me que essa do Lagense não era a deixar fugir. Em relação ao penalti, a imagem poderá esclarecer melhor, mas parece-me meio duvidoso, mas de qualquer maneira o árbitro está mais perto, o auxiliar também, até porque temos aqui um ângulo um bocadinho meio fechado e apanhamos só ali uma fase final do lance, e portanto mais, a dúvida é mais por isso, porque não conseguimos ver corretamente. Se concretiza o 2-0, claramente está garantido. Se não, também parece-me que sim, com o tempo que falta, e portanto muito vai o José pegar aí no penalti.
0: Atira, gol!

0: Agência e Cruz. E dou-vos a minha opinião. Ninguém merecia mais o golo do que Ito Cruz. Foi gigante na defesa da equipa do Lagense. Lutou sempre. Nunca virou a cara à luta. Cortou de forma voluntariosa muitas bolas perigosas na sua área. Mereceu muito este golo. 2-0, Ito Cruz marcou de grande penalidade. E estamos no tal quinto minuto de compensação. O Lagense vence por 2-0. Mais um balão da equipa do Juventude de Évora. Neste jogo dos balões, a bola vai para Rui Santos, guardião da equipa da casa. Estamos já no sexto minuto adicional. O árbitro manda que Rui Santos se desfaça do esférico, porque agora também há aquela regra dos 5 segundos. Portanto, tem que se apressar. Estamos a 6 minutos das 16 horas. A seleção está quase a começar. E este aqui, o jogo está quase a terminar. A bola está nos pés de quem? De Gonçalo Cardoso. Dá para Rodrigo Elias, este para o capitão Guilherme Campos, para a direita para André Farinha, vai cruzar, cruzamento efetuado, cortam os homens do Lagense e o árbitro olha para o relógio, mas não apita. Gustavo Martins vai fazer um contra-ataque, mas arrepende-se e é ali batido em falta pelo André Farinha e o árbitro marca infração. E é livre que favorece a equipa do Lagense. Já estamos no sétimo minuto adicional. E o árbitro apita. Termina o jogo. Resultado final. Lagense 2. Juventude de Évora 0. Daniel, peço-te um comentário muito curto, porque temos seleção daqui a 5 minutos. Já dissemos o essencial, o que há a dizer deste jogo?
1: Exatamente, terminar só que foi uma segunda parte dentro daquilo que falamos, que da competitividade e do jogo que não foi bem jogado ou bem tratado à bola, entrou no campo da resiliência, da união, do espírito grupo, e acho que foi isso mesmo. O Ito foi de facto o homem que deu asa a esta união e a esta incursão, inclusive com o tal corte em extremo já há pouco, antes do golo, que deu o corpo às balas e impediu que ela entrasse. Foi a exigência que deu aos colegas, também referimos aqui a exigir que tem que ser até ao fim e tem que haver a marcação, tem que haver o acompanhar. E a equipa acreditou, trabalhou em cima deste sacrifício e foi acreditando que era possível e foi desacreditando aquilo que foi o futebol do Juventude. E portanto o penalti ia surgir no fim já para matar o jogo, chamemos-lhe assim. Mas uma vitória do trabalho, do acreditar, do crescimento desta equipa do Juventude Lagense, e portanto 3 pontos que são importantíssimos nesta caminhada que ainda mal se iniciou, mas muito importante para validar aqui o crescimento dessa equipa, o acreditar, e especialmente em casa, cada vez mais acreditar que é possível, não esquecendo que também houve uma primeira parte que não foi tão bem conseguida, que o Juventude também teve os seus méritos e que se calhar até merecia outro resultado e só se pode queixar de si próprio, mas o que conta é o final, são os 3 pontos para o Juventude Lagense e portanto foram muito importantes e uma vitória, não vou dizer justa, porque em termos efetivos, oportunidades claras, o Juventude de facto teve por cima, mas uma vitória merecida para aquilo que a equipa conseguiu construir em cima de que foi aquilo que conseguiu agregar, juntar e estar unida e combativa até o final, e fez por merecer e também teve o seu mérito dentro daquilo que são as suas dificuldades que todos nós sabemos, a preparação da equipa, a competitividade que vai chegando durante os jogos e, portanto, muito importante para a equipa estes 3 pontos para a caminhada desta Campeonato de Portugal da Série D.
0: Então, para a história fica este resultado: Juventude Desportiva Lagense 2, Juventude de Évora 0. Marcaram Gonçalo Cardoso aos 3 minutos num autogolo e Ito Cruz de grande penalidade ao minuto 90 mais 2. José Eliseu e Daniel Couto, desde a Vila de Lages, Conselho de Praia da Vitória, Ilha Terceira, com um abraço do tamanho do mundo. Boa tarde.
2: Um abraço aos dois, obrigado. Sei, Zé Eliseu, que estás com pressa, que Portugal garanta o apuramento para a próxima fase da Liga das Nações, mas o jogo é só às 18h45, Portugal-Noruega, para ouvir também o relato em direto aqui na Antena 1 Açores.
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2: Vitória então por 2-0 do Lagense diante do Juventude de Évora. A equipa da Vila das Lajes salta para a décima posição na Série D do Campeonato de Portugal. É a zona fora dos lugares de despromoção. Nessa posição está o Santa Clara B, está na última posição com apenas um ponto. É bom recordar que esta temporada muda um pouco o quadro competitivo. Os últimos dois vão descer diretamente. O 11º e o 12º vão, na segunda fase, disputar um play-off de manutenção.
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2: Recordar apenas que o Santa Clara também já tinha empatado a uma bola com o Real em casa esta manhã em São Miguel. Santa Clara que ainda falhou uma grande penalidade aos 90+4 e passou ao lado dessa que poderia ter sido a primeira vitória no Campeonato de Portugal, na Série D do Campeonato de Portugal. Há ainda polémica com o golo do Real em cima do minuto 90, um golo da equipa continental que, tudo indica, terá sido apontado em posição irregular. O Lagense, como ouvimos do Geliseu, venceu por 2-0 o Juventude de Évora. Na próxima jornada, Ronda 5, o Lagense joga a 11 de outubro, diante do 1º de dezembro. O jogo está marcado para as 11 horas no Manuel Linhares de Lima. Já o Santa Clara B, no mesmo dia, mas às 15 da tarde, pelo menos são para já as horas que estão agendadas para essas duas partidas. O Santa Clara B vai receber então o Alcochetense no Complexo Desportivo do Lajedo. Por agora fica por aqui a tarde desportiva açoriana, lá para 8:15, para acompanhar o Portugal-Noruega para a Liga das Nações. Daqui a pouco já temos noticiário para atualizar informação nacional e internacional.
4: h em Portugal Continental e Madeira, 16 nos Açores. Vamos aos títulos a esta hora.
5: A esta hora encerram as mesas de voto para os brasileiros que estão em Portugal. Flávio Bolsonaro espera ser eleito na primeira volta. Lula da Silva dramatiza e diz que o Brasil está a escolher entre a democracia e a barbárie.
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5: Dentro de instantes, o embaixador do Brasil fará uma declaração aos jornalistas com o balanço da jornada eleitoral que desde as 8 da manhã permitiu que milhares de brasileiros que estão no nosso país pudessem votar em Lisboa, no Porto e também em Faro. Vamos em direto para a cidade universitária, onde tem estado em reportagem durante a tarde a repórter Inês Linhares Dias, agora em direto.
6: É verdade, estou aqui junto à reitoria da Universidade de Lisboa, onde votaram esta tarde milhares de eleitores brasileiros. A verdade é que ainda estão a permitir a entrada das últimas pessoas. Nos últimos minutos temos visto as pessoas a correrem por entre as grades, as baias que formam um zigue-zague até chegar aqui à entrada da reitoria, também à Faculdade de Direito e à Faculdade de Letras. Mas até agora tem sido permitida a entrada dos últimos eleitores. As urnas encerram agora, às 5 da tarde. Neste preciso momento estão a fechar a porta aqui na reitoria. Já não vota mais ninguém a partir de agora. Para fazer o encerramento deste dia eleitoral, temos aqui connosco o embaixador do Brasil em Portugal, Alessandro Candeias, que se prepara para falar. Estamos nesta altura a fazer um compasso de espera neste que é o maior círculo, o maior colégio eleitoral fora do Brasil e até mesmo tendo em conta os colégios eleitorais do Brasil. Aqui em Portugal, votam cerca de 134 mil eleitores brasileiros. 78.833 eleitores brasileiros recenseados aqui na capital. Há 48 mil eleitores brasileiros no Porto e 9 mil em Faro. Ora, estes milhares de eleitores tiveram a oportunidade de votar desde as 8 da manhã até às 5 da tarde, até agora mesmo. Foi um dia sem grandes incidentes, ao que tudo indica. Vamos saber dentro de instantes, creio eu.
5: Sim, o embaixador está mesmo neste momento a travar conversa com alguém, presumo que alguém ligada a uma mesa de voto, e deve estar para muito breve. Vamos assinalar o fim da jornada eleitoral de milhares de brasileiros que hoje passaram pela cidade universitária em Lisboa, logo que for possível. No Brasil, as urnas também encerram às 5 da tarde, mas nessa altura serão 9 da noite em Portugal continental. Hoje, após ter votado, Lula da Silva disse que nas presidenciais os brasileiros estão a escolher entre o regime democrático e a barbárie.
7: O que está em jogo é a definição de um projeto de Brasil. O povo vai ter que escolher entre o fortalecimento do regime democrático ou a barbárie, entre o positivismo e o negacionismo, entre o desenvolvimento e o atraso, entre o crescimento econômico e o retrocesso.
5: Flávio Bolsonaro espera ser eleito na primeira volta.
8: Eu espero de verdade que o Brasil já escolha o seu presidente no dia de hoje de forma definitiva, com 50% mais um dos votos, pelo menos, em Flávio Bolsonaro.
5: Flávio Bolsonaro votou no Rio de Janeiro e vai acompanhar a noite eleitoral em Brasília. O correspondente da Rádio Pública no Rio de Janeiro, Daniel Catalão, tem percorrido a cidade de Assembleia de Voto em Assembleia de Voto. Um dia sério, mas com algumas subtilezas.
9: Até parece carnaval. Pelo passeio fora, na rua, à porta, muito à porta da Assembleia de Voto, muitos santinhos. É assim que se chamam estes panfletos pequeninos, com a cara dos candidatos e os números para poderem votar. É uma diferença muito grande em relação a Portugal. Nós estamos habituados a ver a propaganda eleitoral mesmo junto às assembleias de voto. Há outras peculiaridades aqui, como se sabe, que vota-se pela urna eletrónica e, portanto, os eleitores não põem cruzes em nomes nem em listas, mas sim inscrevem números. Cada candidato tem um número e, para que ninguém se esqueça dos números, há as chamadas colas, um papelinho que é basicamente uma cábula onde se pode escrever o número dos candidatos onde se vai votar. Porque tem que se votar para deputado federal, para deputado estadual, para senadores, dois, para o governador do estado e também para o presidente da República. O voto é obrigatório dos 18 aos 70 anos. Quem não votar vai ter de justificar o voto ou então pagar uma multa que em dinheiro português é de 59 cêntimos. Jovens dos 16 e 17 anos, desde que já se tenham inscrito, também podem votar. Hoje os transportes públicos são gratuitos para as pessoas poderem ir até às urnas e também ninguém pode ser preso, ninguém pode ser detido a não ser em flagrante delito. Em alguns municípios, à lei seca, não se pode beber álcool.
5: A reportagem de Daniel Catalão. Vamos ao encontro de Inês Linhares Dias. O embaixador do Brasil já fala aí na cidade universitária.
6: Sim, Zé, o embaixador do Brasil já fala, dá nota de uma com participação de uma afluência de cerca de 30% dos eleitores. Nesta altura dá conta dos incidentes que aconteceram ao longo do dia.
10: Eu queria saber do comandante, simplesmente estavam indo ao banheiro, né? Ou seja, brincadeira à parte, tudo isso me deixa muito tranquilo. Vocês todos aqui acompanharam que tudo, graças a Deus, aconteceu da forma mais tranquila e harmônica e democrática possível. Então a resposta é não houve nenhum incidente. A 100% das urnas eletrônicas funcionaram, não houve necessidade, não é, de substituição por urnas de lona. Então, a partir de agora, né, mais uma vez eu digo, todos os equipamentos estão sendo fechados pelos presidentes e pelos mesários, estão sendo encaminhados fisicamente para os centros de apuração e transmissão. Nós teremos 3 centros. Eu convido todos aqui a acompanharem. Ou seja, cada faculdade cada centro de votação também será um centro de apuração e transmissão.
11: Os dados que indicam que pode haver uma segunda volta, tendo em conta que a abstenção hoje foi 70%, o consulado perspectiva ou tem algo preparado para apelar aos brasileiros que venham votar mais, já que uma abstenção de 70% é um número grande?
10: São 13 horas no Brasil, né? E essa resposta só vamos ter no final do dia de hoje, no horário do Brasil. Portanto, não há como prever a partir dos números de Portugal. Mas, de qualquer forma, sim, estamos previstos, né, com toda a estrutura já pronta para um eventual segundo turno, dia 25 de outubro. Mas, voltando ao que eu estava...
11: A situação preocupa ou não? 70% é um número muito alto.
10: Em Portugal, não é representativo do eleitorado brasileiro. E, como eu disse, quer dizer... Exato. Como eu disse, os fatores são... vários, muito provavelmente o fato de amanhã ser feriado aqui em Portugal terá contribuído para que muitos eleitores tenham viajado, então isso não nos preocupa.
5: Ficamos com esse dado, 70% de abstenção em Portugal, um número relativamente alto, abrindo também a porta, e ouvimos o embaixador do Brasil também admitir essa possibilidade de uma segunda volta nas eleições presidenciais no Brasil, mas claro que no Brasil as urnas de voto vão manter-se abertas até às 5 da tarde, hora local, até às 9 da noite em Portugal continental. A fechar este noticiário, o Governo dos Açores, que não foi contactado no âmbito do inquérito instaurado pelo Ministério Público à utilização norte-americana da base das Lages. A informação foi avançada por José Manuel Bolieiro em declarações aos jornalistas à margem das Jornadas Atlânticas de Turismo na Ilha de São Jorge. Para o presidente do Governo dos Açores, não há motivos para o Executivo ter sido em conta, já que se trata de uma matéria da responsabilidade do Governo da República.
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12: Nove minutos depois das 4 da tarde.
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12: Muito boa tarde, votos de um excelente domingo. Sou a Helena Golar, no apoio à emissão está o João Almeida. Seguimos juntos até às 6 da tarde, pelo meio as notícias do país e do mundo. Às 6 vamos estar em simultâneo com a RTP Antena 1 para acompanhar Liga das Nações, quarta jornada, e o jogo entre Portugal e Noruega.

É só fazer de conta. End of the World com Miley Cyrus, 15 minutos depois das 4 da tarde. Seguimos juntos até às 6, agora com Chappell Roan e este da Subway.

O regresso a agosto de 1991, o álbum 10 com Pearl Jam, recordando este Black. Tarde de domingo nos Açores, votos de um excelente fim de semana.

Uma viagem que se faz através da música, neste caso com Fingertips e este Time Machine. 32 minutos depois das 4. Agora com Gaman. E a saudade.

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Everything Now, tema título do disco de 2017, o quinto álbum dos canadianos Arcade Fire. Ficámos a 12 minutos das 5.

0: Nada a perder com David Fonseca, já muito próximo das 5 da tarde.
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0: 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Tarde de domingo, edição para este dia 4 de outubro de 2026, em todas as ilhas, com o céu muito nublado. Flores e Corvo com períodos de chuvas em todas as ilhas, com o céu muito nublado. Flores e Corvo com períodos de chuva fraca ou chuvisco e condições favoráveis à formação de neblinas.

0: São 6 da tarde em Portugal Continental e na Madeira, 5 horas nos Açores. Em destaque nesta edição.
1: A abstenção em Lisboa rondou os 70%. O número ainda não é definitivo, mas pode indicar a maior abstenção da história das eleições brasileiras em Lisboa. Lula da Silva dramatizou, diz que o Brasil está a escolher entre a democracia e a barbárie, e Flávio Bolsonaro espera ser eleito hoje na primeira volta.
0: Notícias, edição do jornalista José Guerreiro.
1: Presidenciais no Brasil, urnas encerradas em Portugal, 70% de abstenção em Lisboa. Ainda não é um número definitivo. Dos quase 79 mil eleitores brasileiros inscritos em Lisboa, compareceram para votar 30, 31 mil, de acordo com o balanço provisório feito pelo cônsul-geral Alexandro Candeias.
2: Ainda não temos um número fechado, mas provavelmente quase 31 mil eleitores, entre 30 e 31, mas, de novo, isso é apenas uma estimativa. Os números oficiais só vão ser divulgados, né, quando tivermos o resultado de todas as urnas fechadas. Mas é isso, mais ou menos 30%, ao redor de 30%, compareceram.
1: Compareceram 30%. O Cônsul-Geral do Brasil em Lisboa estima a participação na capital em 30%, ou seja, em Lisboa a abstenção rondou os 70%. Não é um número definitivo, mas indica, ou pode indicar, a maior abstenção da história de eleições brasileiras em Lisboa, até porque em 2022 este número ficou na casa dos 56%. De resto, foi um dia tranquilo.
2: Tem nenhum incidente. A resposta é essa, nenhum incidente. Felizmente tudo fluiu muito bem, com toda a tranquilidade, com toda a calma e a segurança. Eu chamo isso aqui de festa democrática. Aliás, eu devia ter dito, né? Isso aqui eu considero uma festa democrática. As pessoas vieram, exerceram seu direito de voto com tranquilidade, com alegria mesmo, né? Com entusiasmo que a política desperta, né? Isso é muito natural. E eu, o balanço eu acho que é muito positivo.
1: Foi assim em Lisboa. Importa conhecer então os números de Porto e Faro. Lula da Silva votou durante a manhã e disse que nas presidenciais os brasileiros estão a escolher entre o regime democrático e a barbárie.
3: O que está em jogo é a definição de um projeto de Brasil. O povo vai ter que escolher entre o fortalecimento do regime democrático ou a barbárie, entre o positivismo e o negacionismo, entre o desenvolvimento e o atraso, entre o crescimento econômico e o retrocesso.
1: Lula votou em São Bernardo do Campo e vai aguardar pelos resultados em São Paulo. Flávio Bolsonaro espera ser eleito na primeira volta.
4: Eu espero de verdade que o Brasil já escolha o seu presidente no dia de hoje, de forma definitiva, com 50% mais um dos votos, pelo menos, em Flávio Bolsonaro.
1: Flávio Bolsonaro votou no Rio de Janeiro e acompanha a noite eleitoral em Brasília. O governo dos Açores não foi contactado no âmbito do inquérito instaurado pelo Ministério Público à utilização norte-americana da base das Lajes. A informação foi avançada por José Manuel Bolieiro em declarações aos jornalistas à margem das Jornadas Atlânticas de Turismo na Ilha de São Jorge.

0: desconheço completamente, não tenho ainda nenhuma pedido de resposta, não tenho uma pergunta formulada por quem quer que seja, não tenho nada sobre, conhecimento nenhum sobre essa matéria. A nossa participação decorre no âmbito de bilateral e das negociações que se vão desenvolvendo e que o Governo dos Açores tem a representação. Portanto, não tenho mais nada, na verdade, sequer a questionar nem a queixar, na medida em que há uma normalidade do relacionamento institucional, sendo que esta é matéria de Estado e não da autonomia política.
1: Mesmo assim, pergunto se há motivos para o Governo Regional ser chamado nesta investigação.
0: Não, porque essa é uma responsabilidade e a gestão do Estado e, portanto, do Governo da República.
2: Para o Presidente do Governo dos Açores, não há motivo para o Executivo ter sido tido em conta, já que se trata de uma matéria da responsabilidade do Governo da República. Amanhã, segunda-feira, o Governo francês prevê a suspensão de aulas, total ou parcialmente, em 400 a 500 liceus na região de Grande Paris, na sequência de protestos dos estudantes, que se tornaram muito violentos na passada semana. O ministro francês da Educação diz que se trata de uma medida de segurança. Os alunos do secundário estão contra a falta de professores e contestam as condições precárias das instalações escolares. O protesto teve início em setembro na região de Paris, tornou-se cada vez mais violento e tem alastrado ao resto do país. O presidente Zelensky diz que Washington vai organizar negociações a três com russos e ucranianos no final deste mês. O anúncio foi feito pelo presidente ucraniano durante a conferência de imprensa com o chanceler alemão. Friedrich Merz e o presidente ucraniano assinaram este domingo um pacote de ajuda de 1.300 milhões de euros e vários acordos de cooperação que totalizam mais de 8.500 milhões de euros.
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4: Muito boa tarde. Passam agora 6 minutos das 5 da tarde nos Açores.
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4: Depois das 6 da tarde.
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4: Até lá, seguimos juntos em mais uma hora, nesta tarde de domingo. Sou a Helena Golar, no Põe Emissão está o João Almeida.

do disco de 2023, Hackney Diamonds, Sweet Sound of Heaven, com a participação especial de Lady Gaga, The Rolling Stones. 15 minutos depois das 5 da tarde, bom domingo. Seguimos agora com Ella Langley. Esta chama-se Be Her. 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
1: Chama-se Refuge, com Dermot Kennedy, a caminho das 6 da tarde. Há notícias para conferir à hora certa, depois emissão especial de Desporto em simultâneo com a RTP Antena 1 para acompanharmos a Liga das Nações, quarta jornada e o encontro entre Portugal e...

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0: depois da informação simultâneo RTP Antena 1 para acompanharmos a emissão especial de Esporte, Liga das Nações, quarta jornada, o encontro entre Portugal e Noruega. Quanto ao tempo para amanhã, Flores e Corvo com céu muito nublado, com abertas para o fim do dia, mas com período de chuva fraca ou chuvisco e condições favoráveis à formação de neblinas. Grupos Central e Oriental, com períodos de céu muito nublado, alternando com abertas, estão previstos aguaceiros fracos para as ilhas do Grupo Central.
1: RTP. 7 horas em Portugal Continental e na Madeira, são 6 nos Açores. Em destaque nesta edição:
2: Liga das Nações, dentro de 45 minutos, Portugal reencontra a Noruega, adversário que a Seleção Nacional venceu há 8 dias em Oslo. O número não é ainda definitivo, mas pode indicar a maior abstenção da história das eleições brasileiras em Lisboa. A abstenção rondou os 70%.
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2: Portugal procura a quarta vitória consecutiva na Liga das Nações, resultado que ditará o apuramento para os quartos de final da prova. Vamos em direto para o Estádio do Dragão, no Porto, ao encontro de José Pedro Pinto. Já temos equipas titulares.
3: Já sim, José Guerreiro, muito boa tarde. A partir do Estádio do Dragão, basta pontuar para a Seleção Nacional alcançar esse objetivo de entrar nos quartos de final da Liga das Nações, e Jorge Jesus promove 3 alterações face à vitória de quinta-feira no Parken em Copenhaga, frente à Dinamarca. Saídas de Rubem Neves, Rafael Leão e Pedro Neto, entradas de Palhinha, Francisco Conceição e João Félix. Diogo Costa será o guarda-redes, Cancelo, Rubem Dias, Renato Veiga e Nuno Mendes à sua frente no quarteto defensivo, Vitinha, Palhinha, Bruno Fernandes e Francisco Conceição no meio-campo, tudo isto em apoio a Gonçalo Ramos e João Félix. Quanto à seleção da Noruega, com os portugueses do Benfica, Ausnes e Gjelderup titulares, Selvik é o guarda-redes, Ausnes, Ayer, Ostigard e Wolf no quarteto defensivo, Sonderberg, Patrick Berg e Odegaard no meio-campo, Nusa, Gjelderup e o temível Erling Haaland na frente de ataque. Árbitro, o italiano Maurizio Mariani. Lutação esgotada à vista no Estádio do Dragão, faltam menos de 45 minutos para o arranque desse Portugal-Noruega.
2: Vamos acompanhar este jogo com o relato do José Pedro Pinto, emissão especial de Esporto, já a seguir. Presidenciais no Brasil, urnas encerradas em Portugal, 70% de abstenção em Lisboa, ainda não é um número definitivo, mas pode indicar a maior abstenção da história das eleições brasileiras em Lisboa. Dos quase 79 mil eleitores brasileiros inscritos na capital, compareceram para votar 30, 31 mil, de acordo com um balanço provisório feito pelo Cônsul-Geral Alexandro Candeias.
4: Ainda não temos um número fechado, mas provavelmente quase 31 mil eleitores, entre 30 e 31, mas de novo, isso é apenas uma estimativa. Os números oficiais só vão ser divulgados, né, quando tivermos o resultado de todas as urnas fechadas, mas isso, mais ou menos 30%, ao redor de 30%, compareceram.
2: A abstenção rondou os 70%. Em 2022, este número ficou na casa dos 56%. A repórter Inês Linhares Dias passou a tarde na cidade universitária até ao encerramento das assembleias de voto.
5: Faltam 4 minutos para o final das eleições. Quem está na baia não precisa correr. Fique tranquilo que você vai votar.
6: Foi assim até à última que milhares de cidadãos brasileiros exerceram o seu direito de voto das 8 da manhã às 5 da tarde em Lisboa. A cidade universitária preparou-se para receber os quase 79 mil eleitores do maior colégio eleitoral fora do Brasil. Ainda assim, muitos falharam esta chamada. Entre os que compareceram estava um estreante. Gabriel, de 20 anos, votou este ano pela primeira vez.
7: Então, eu venho aqui hoje para votar porque eu vejo a importância que o voto ele tem. A gente, o Brasil, ele, ultimamente, ele anda com alguns problemas, como a corrupção, a economia em si. Ela tá meio ruim, ultimamente. E eu acredito que, com o meu voto, eu consiga, pelo menos, melhorar um pouco isso em si.
6: Olga Rochel já é repetente nas lides da democracia e, em 2022, já tinha votado na capital. Hoje, repetiu a dose.
8: Porque a democracia é um dos valores mais caros para mim. Então, eu nunca deixei de votar em nenhuma eleição. e ainda mais nesse momento do Brasil, onde corremos o risco do Brasil ser governado por uma pessoa entreguista que quer vender o nosso país para uma potência mundial. Então, é o momento de nós nos impormos e garantirmos a soberania nacional e a defesa do nosso país.
6: Mesmo longe, milhares de brasileiros em Portugal quiseram participar no futuro do país. Quem vota fora do Brasil elege entre 12 candidatos, presidente e vice-presidente. No Brasil, decidem-se também governadores, senadores, deputados federais, estaduais e distritais.
9: Foi assim em Lisboa esta tarde, na cidade universitária. Lula da Silva votou durante a manhã em São Paulo e disse que nas presidenciais os brasileiros estão a escolher entre o regime democrático e a barbárie.
10: O que está em jogo é a definição de um projeto de Brasil. O povo vai ter que escolher entre o fortalecimento do regime democrático ou a barbárie, entre o positivismo e o negacionismo, entre o desenvolvimento e o atraso, entre o crescimento econômico e o retrocesso.
9: Flávio Bolsonaro também votou de manhã no Rio de Janeiro e disse que espera ser eleito à primeira volta.
11: Eu espero de verdade que o Brasil já escolha o seu presidente no dia de hoje de forma definitiva, com 50% mais um dos votos, pelo menos, em Flávio Bolsonaro.
9: No Brasil, as urnas encerram dentro de duas horas, menos de duas horas, às 5 da tarde, hora local, 9 da noite, em Lisboa. O governo dos Açores não foi contactado no âmbito do inquérito instaurado pelo Ministério Público à utilização norte-americana da base das Lajes. A informação foi avançada por José Manuel Bolieiro em declarações aos jornalistas à margem das Jornadas Atlânticas de Turismo na Ilha de São Jorge. Para o presidente do governo dos Açores, não há motivos para que o Executivo tenha sido tido em conta, já que se trata de uma matéria da responsabilidade do Governo da República. Amanhã, o Governo francês prevê a suspensão de aulas total ou parcialmente em 400 a 500 escolas, liceus, na região da Grande Paris, na sequência de protestos dos estudantes que se tornaram demasiado violentos na passada semana. O ministro da Educação francês diz que se trata de uma medida de segurança. Os alunos do secundário estão contra a falta de professores e contestam as condições precárias das instalações escolares. Os protestos tiveram início em setembro, na região de Paris, tornaram-se mais violentos e têm-se alastrado ao resto do país.
1: 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Sete horas, sete minutos. Boa tarde, bom domingo. Já a seguir, Liga das Nações, emissão especial de esporte para acompanhar o Portugal-Noruega.
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0: Muito boa tarde, são 7 horas, 10 minutos, menos uma hora nos Açores. Abrimos aqui o especial Desporto, o segundo do dia, depois da tarde desportiva, entre as 13 e as 6 da tarde, com o Fernando Eurico. Abrimos aqui o especial Desporto para o acompanhamento de mais um jogo da Seleção Portuguesa de Futebol, Seleção A. As 3 vitórias nos 3 primeiros jogos da Liga das Nações deixam Portugal numa posição privilegiada para garantir a presença nos quartos de final da competição e continuar a defender o título conquistado em 2025. Um triunfo ou mesmo um empate frente à Noruega carimbam o passaporte para seguir em frente como primeiro lugar do grupo. Precisa de bater os nórdicos e esperar também por um empate no País de Gales, Dinamarca.
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0: Retomamos os caminhos do Estádio do Dragão para, com o José Pedro Pinto, voltarmos a dar destaque àquilo que são as escolhas dos selecionadores para este desafio. Que, repito, essa ideia pode, José Pedro Pinto, garantir desde já o apuramento para a próxima fase, para a fase decisiva desta competição.
2: Olá, Walter Madureira, ouvinte da Antena 1, em direto do Estádio do Dragão, a caminhar para a lutação esgotada neste arranque de segunda volta do Grupo A4 da Liga das Nações, e é como dizes, e bem, um empate basta para carimbar o apuramento para os quartos de final desta Liga das Nações, neste grupo que, à partida, na teoria, seria de grau de dificuldade relativamente elevado, frente a uma seleção em desenvolvimento e em expansão como é a Noruega, que hoje vai ser adversária novamente uma semana depois da vitória em Oslo por 2-1, também com a Dinamarca e, por que não dizê-lo, com o País de Gales, que até deu certamente mais réplica do que os nórdicos em Alvalade na primeira jornada deste grupo A4 da Liga das Nações. Mas o prémio supremo, esse carimbo total naquilo que é o objetivo da melhor seleção do grupo de longe, é a vitória, e esperar por essa conjugação de resultados com o empate em Cardiff entre o País de Gales e também a Dinamarca, para que Portugal não seja somente apurado para os quartos de final desta Liga das Nações como campeão reinante, mas tendo esse estatuto de conquistar a vitória no grupo e de ter esse estatuto, lá está, de cabeça de série no sorteio, e de ter essa vantagem de disputar a segunda mão dos quartos de final em março do próximo ano, em casa, em Portugal. Será uma bela e uma rica vantagem para os comandados de Jorge Jesus. Nesta que foi a semana mais atribulada, certamente, da história da Seleção Nacional, falou-se muito ao longo de várias décadas dos casos de Saltillo, dos casos de Macau na preparação para o Mundial de 2002 e outros tantos, até com Cristiano Ronaldo envolvido no último Campeonato do Mundo no Qatar em 2022, que antecedeu o Mundial deste ano. Mas a realidade é que esta é de facto uma semana que nos transporta para outra realidade alternativa. Não só por toda a celeuma do caso Cristiano Ronaldo, mas pela primeira vez em muitos anos de ver uma seleção que joga a bola, que marca, que ganha e que se afirma. A realidade é mesmo essa. Podemos estar todos nesta altura a viver uma semana de sonho em termos competitivos, em termos esportivos, e a ver, vamos, se no final dessa semana fantástica para a Seleção Nacional Portuguesa, se tudo voltará à estaca zero ou se Portugal poderá continuar a afirmar-se, não só como grande candidato a revalidar o título da Liga das Nações, mas a começar a avisar toda a Europa que no próximo Campeonato da Europa, no Reino Unido e também na Irlanda, Portugal será certamente um candidato, pelo menos, a ir muito longe. Mas aquilo que nos traz ao Dragão é este jogo que é já decisivo, e é já decisivo pelos melhores motivos. Com esse apuramento para os quartos de final desta Liga das Nações 26-27, em pano de fundo e no horizonte, com Jorge Jesus, bem se pode dizer, com a sua Jorgineta bem afinada e com o motor nada gripado, a apostar num 11 em que promove 3 alterações face à vitória categórica da última quinta-feira no Parque em Copenhague, onde esteve o Fernando Eurico a acompanhar esse Dinamarca 2, Portugal 4. Saídas são 3, de Rubén Neves, de Rafael Leão e de Pedro Neto para o banco, a entradas de João Palhinha e de Francisco Conceição, para além de João Félix, que fechou a contagem nessa vitória fabulosa sobre a seleção da Dinamarca. Escalando o 11 da equipa das esquinas, com Diogo Costa na baliza, Cancelo, Rubem Dias, Renato Veiga e Nuno Mendes, defesa que não merece qualquer alteração da parte de Jorge Jesus nos 4 jogos até agora na Liga das Nações. Meio campo para Vitinha e Palhinha no miolo. Nas alas, Bruno Fernandes e Francisco Conceição recuperado, bem como na frente Gonçalo Ramos em apoio a outro jogador recuperado nos últimos dias. Falamos de João Félix. Quanto ao Banco de Portugal, com os guarda-redes suplentes Rui Silva e Samuel Soares, Diogo Dalot, Tomás Araújo, Nuno Tavares, Rafael Leão, Bernardo Silva, João Neves, Francisco Trincão, Pedro Neto, Fábio Silva e Rubén Neves ficam fora da ficha de jogo, para além de Cristiano Ronaldo, que por estas horas já estará em Riad, bem como Gonçalo Inácio, central do Sporting, que, atenção, não vai fazer qualquer minuto neste ciclo competitivo da seleção na Liga das Nações. Quanto à equipa da Noruega, que acabou por ter um resultado muito, muito mínimo perante aquilo que foi o domínio de Portugal em Oslo, há precisamente uma semana, com essa vitória, 2-1, a grande alteração passa desde logo pela baliza, porque Nyland, que ofereceu 2 golos a Gonçalo Ramos, só um foi válido, o outro por fora de jogo de calcanhar, vai para o banco, entra Selvik para as redes da equipa comandada por Ståle Solbakken. À sua frente, vamos ter um quarteto defensivo formado por Ausnes, Christopher Ayer, Ostigard e Wolfa no meio campo, Sonderberg, Patrick Berg e Martin Odegaard. Na frente, António Nusa, Sjeldrup e Erling Haaland, do temível Erling Haaland, com esse destaque também no 11 da seleção nórdica para os portugueses do Benfica. Ausnes, que hoje vai ser lateral direito, foi lateral esquerdo de frente a Portugal, e a titularidade novamente para Andreas Sjeldrup, com várias alterações face àquilo que é também a gestão de Ståle Solbakken, mas é um 11 tremendamente competitivo. Veremos se dará mais réplica do que deu em casa frente a Portugal há precisamente uma semana. Banco da Noruega para Nyland e Tangvik, os guarda-redes suplentes. Também Bjørtoft, Strand Larsen, Sjöbold, Langas, Pedersen, Blomberg, Thorstvedt, Asgard, Oscar Bob e também Botheim. Árbitro da partida, o italiano Maurizio Mariani, o juiz de 44 anos, natural de Roma, vai ter em seu auxílio no VAR Marco Di Bello, vídeo-árbitro assistente Luca Pairetto. Bancadas a comporem-se de público, e atenção, Ricardo Pinheiro, repórter da Antena 1, à flor da relva, um grande abraço, muito boa noite, atenção aos noruegueses que, se estivéssemos num jogo do Futebol Clube do Porto a jogar aqui mesmo no Estádio do Dragão, a equipa adversária teria a fatia que lhe é destinada na arquibancada nascente aqui do Anfiteatro Azul e Branco completamente lotada.
3: Um abraço também para ti, Zé, extensível a quem nos escuta através das ondas sonoras da Antena 1. De facto, é uma moldura humana escandinava em pleno Estádio do Dragão, de louvar, porque ocupam os cerca de 2.500 lugares destinados à formação visitante, ora então, a exercerem esse direito a estes adeptos noruegueses, vestidos a rigor numa enorme mancha vermelha no topo das bancadas do Estádio do Dragão, e com destaque para enormes bandeiras ao bom jeito nórdico Viking, também presentes nessa moldura. No restante estádio há também esse prolongamento do vermelho, não fossem as cores da seleção nacional, e há aqui pequenas amostras distintas, e é nisso que este jogo também consegue ter aqui pormenores de diferenciação para o resto do panorama desportivo nacional, é que vêem-se também muitos meninos, sobretudo muitas crianças, com t-shirts dos seus clubes, muitos deles com menos expressões a nível expressão a nível nacional, também trazerem esse bocadinho das suas terras aqui ao Estádio do Dragão. Ora, tudo isto, e numa altura em que ainda muita gente vai tomando as imediações do Estádio do Dragão e vai procurando o seu respectivo lugar para assistir a esta partida, aproveitam também os intervenientes da partida de lado a lado para fazerem os habituais exercícios de aquecimento. Há instantes, deixa-me dar nota só mesmo para aquilo que foi a entrega de um prémio, digamos assim, de um lembrete a Diogo Costa, guarda-redes da Seleção Nacional, ele que chegou às 50 internacionalizações, precisamente frente a esta Noruega, mas no jogo da primeira mão, onde tu lá estiveste a trazer essa vitória categórica da Seleção Portuguesa. Recebeu o prémio das mãos de Toni e também de Domingos Paciência. Diogo Costa, que vai aquecendo com a Rui Silva e também a Samu Soares, no momento em que Gonçalo Ramos e os restantes atacantes de Portugal vão afinando a mira à baliza, neste caso do Diogo Costa, aquilo que será a baliza da Noruega. O céu é destacar, há uma cor perfeita e diferenciada daquilo que temos visto nos últimos dias, um pré-tempestade, quando a chuva estava para ameaçar esta partida, este encontro. Para já não há pinga, há sim um calor estranho, está uma atmosfera quente também, com muito entusiasmo nas bancadas.
2: Sem pinga de oposição tem sido o trajeto da seleção nacional até agora nesta Liga das Nações. 3 jogos, 3 vitórias, Portugal é já um dos melhores ataques da Liga das Nações, mas certamente Walter Madureira, com a ajuda do Carlos Manuel Santos, temos outros dados para lançarmos também o comentário de Matilde Fidalgo para este Portugal-Noruega.
0: Vamos então conhecer alguns dos dados que o Carlos Manuel Santos destaca na antevisão no lançamento a este jogo.
4: Vai ser o jogo 711 da história da seleção, o 17º no Estádio do Dragão. 16 jogos, 12 vitórias, 3 empates e apenas uma derrota. Essa no Euro 2004 frente à Grécia. Vai ser o 4º jogo oficial em território nacional frente à Noruega. Para já, 3 jogos, 3 vitórias para Portugal. Atualmente, em 2026, Portugal soma 12 jogos, apenas uma derrota. Noruega vem de 2 derrotas consecutivas, ambas por 2-1. Uma nota extra, a segunda maior vitória de sempre de Portugal na história foi frente à Arménia no Estádio do Dragão, 9-1.
0: São estes alguns dos dados, nomeadamente sustentados em números, em factos, José Pedro Pinto, que ajudam também a lançar este jogo. Começa daqui a pouco. Eu recordo que à mesma hora arranca o País de Gales, Dinamarca. Estes jogos do Grupo 4, no Grupo 2, Grécia, Alemanha, Holanda, Sérvia, são alguns dos destaques nesta Liga das Nações.
2: Ora bem, de regresso ao Estádio do Dragão, Matilde Fidalgo, muito boa tarde, já quase praticamente muito boa noite também para ti. Vamos olhar para este Portugal-Noruega, começando por vislumbrar aquelas que são as alterações, sobretudo a partir do meio-campo para a frente, porque da baliza até ao final do quarteto defensivo nada muda. Pelo 4º jogo consecutivo, Jorge Jesus, a tal Jorgineta, que em termos defensivos vai tentando afinar ao máximo o novo selecionador nacional de 72 anos, mas Matilde, desde logo a entrada ou reentrada, se me permites, de João Palhinha frente a este meio-campo mais físico, sobretudo também esse perfil mais físico da seleção do Stole Solbakken, e também com o regresso de Chico Conceição e de João Félix à titularidade.
5: Bem, antes de mais, muito boa tarde a todos. Não é um 11 absolutamente surpreendente. Eu acho que Jorge Jesus tem procurado ter pelo menos um extremo, quando não teve dois, um extremo puro, e o Francisco Conceição entra aqui um bocadinho nesse sentido. O Bruno Fernandes também é um jogador que já se percebeu que vai ser aposta de Jorge Jesus, e depois de ter ficado um jogo fora porque os sinais físicos assim o ditaram, acaba por regressar. O João Félix também é um jogador que, estando apto, me parece que é uma aposta de Jorge Jesus, até porque neste momento se calhar é o jogador com maior impacto nos jogos. Vitinha esteve muito bem também no jogo anterior e, portanto, o Bruno irá assumir aqui uma posição em momento defensivo, é mais um elemento da linha de 4 no 4-4-2, mas depois provavelmente a entrar um bocadinho, ocupar a posição de meia, como ele diz, e fica ali com o João, os dois no apoio ao Gonçalo Ramos. O Palhinha também não é grande surpresa, é um jogador que, do ponto de vista do duelo físico, oferece mais do que o Ruben. O Ruben, que também parece que esteve bastante bem no jogo anterior e que dá uma capacidade de construção completamente diferente à seleção. A mim não me surpreende jogar o Palhinha, mas porque contava que Renato Veiga talvez não jogasse. Jorge Jesus falou sobre ter alguns jogadores carregados, um deles Pedro Neto, que até agora tinha sido titular em todos os jogos, e parece-me que a entrada do Francisco Conceição vem aqui um bocadinho no sentido de o corredor direito. O Bruno Fernandes mais naturalmente partirá da esquerda para dentro do que o contrário, e portanto no corredor direito fica um extremo de raiz. É mais normal que seja o Francisco Conceição do que o próprio o Pedro Neto não poderia, mas o Leão é um jogador que costuma jogar pela esquerda e que, do ponto de vista defensivo, também não oferece tanto, e portanto o Francisco acaba por saltar aqui para o 11. Mas por Jorge Jesus estar incerto em relação a Renato, eu achei que possivelmente até seria possível a entrada de outro central, sendo que os centrais portugueses têm, os outros dois que não estão a jogar, quer o Tomás, quer o Inácio, pela esquerda especialmente o Inácio, tem uma capacidade de construção um bocadinho diferente, poderiam oferecer à equipa essa construção que o Palhinha não vai ter tanto. Mas Jorge Jesus deve ter tido sinais positivos de Renato, porque ele não gosta de mexer na linha defensiva, e compreende-se. Portanto, um Portugal que se torna um bocadinho mais bélico no momento defensivo com Palhinha, e depois que dá preferência ao corredor central, com Bruno Fernandes a ser mais um elemento para se juntar ao corredor central em momento ofensivo.
2: E o que esperar desta Noruega, também com algumas alterações. Noruega que vem de derrota, para muitos bem surpreendente, em Cardiff frente ao país de Gales, mas com um impacto certamente no subconsciente dessa derrota em casa, frente a Portugal, essa seleção em expansão que surpreendeu tudo e todos no Campeonato do Mundo, chegando aos quartos de final e sendo só eliminada pela Inglaterra. Qualquer das formas, algumas alterações por Stolle e Solbakken, mas certamente a mesma matriz estratégica que apresentou e que tem apresentado a equipa de Solbakken, Matilde.
5: Sim, com um meio-campo capaz de ligar e com jogadores nas alas muito criativos, jogadores de um para um, de duelo, e depois com a sua estrela máxima, o Alan, que é um jogador que provoca dores de cabeça a qualquer linha defensiva. O Odegaard é um jogador que também com uma grande capacidade depois de ser ali o 10 de distribuição, mas com um meio-campo combativo. Os laterais, o resto não, eu acho que acabou por ficar tocado no último jogo e portanto não salta aqui para o 11. Há também a entrada do Østergaard por cartão para o Hagen, portanto essas mexidas são necessárias, mas uma equipa que em termos daquilo que é o duelo físico muito forte, com uma capacidade boa de ligar por dentro e depois com jogadores com muita qualidade, como o Odegaard na distribuição, o Nusa, que fez a vida negra a João Cancelo no momento defensivo na Noruega, será mais novamente uma dor de cabeça. O Sheldrup também vive um momento muito, muito inspirado e, portanto, uma equipa com essa capacidade nos corredores criar grande desequilíbrio e depois ter uma referência que acaba por ser sempre não só muito perigosa, como também um foco de atenção para a linha defensiva e, portanto, há sempre um jogador muito comprometido em acompanhar Alan. Temos visto Portugal sempre no momento defensivo com referências muito individualizadas, na Noruega um bocadinho menos, ou a equipa a pressionar um bocadinho menos alto e, portanto, não disposicionou tanto os seus jogadores. Perceber agora se em casa Jorge Jesus dará indicações para que Portugal se mantenha numa pressão tão alta como fez, por exemplo, diante da Dinamarca, e com essas referências individuais a partir do momento ainda mais ofensivo no campo, ainda mais para a frente no campo, que é sempre uma exposição por um lado, mas também que pode dificultar aquilo que é o processo de saída do adversário.
2: Estamos a viver essa realidade alternativa, Matilde, tal como dizia no lançamento desta primeira ligação ao Estádio do Dragão, sempre com o caso Cristiano Ronaldo em pano de fundo, é verdade, mas os números dizem-nos isso. Eu, pelo menos, não tenho memória recente de um ciclo competitivo, de um arranque, de uma Liga das Nações, por exemplo, em que Portugal marque tanto como tem marcado. São já 7 golos em 3 jogos e ainda falta arrancar então esta segunda volta do grupo A4, novamente frente à Noruega. E o jogo em Oslo só não ficou 3-1 no final porque houve um fora de jogo do tamanho de um calcanhar, de Gonçalo Ramos. Mas não podemos escamotear que, em termos desportivos, esta seleção vive provavelmente o melhor momento dos últimos 5, 6 anos, eventualmente também num registro de Liga das Nações. A última vez que me recordo de uma seleção tão ávida, tão solta, tão confiante, tão unida, bem, ponho a propósito, é preciso dizê-lo, ainda Diogo Jota estava entre nós. E falo dessa Liga das Nações 2020-2021, ainda na era de Fernando Santos, em que Portugal até acabou por não se apurar para os quartos de final por uma questão de diferença de golos marcados e sofridos, num grupo em que tinha, aliás, até a oposição da Croácia. Mas, de qualquer das formas, Matilde, deixa água na boca esta jorgineta de Jorge Jesus.
5: É uma seleção carregada de jogadores talentosos, como já era, agora com muito mais liberdade no campo. Isto não é bem real. Eu dizia liberdade, sente-se os jogadores um bocadinho mais soltos a jogar, embora do ponto de vista estrutural me pareça que Jorge Jesus concede até um bocadinho menos liberdade do que o antigo selecionador Roberto Martínez. Mas há um maior conhecimento da parte dos jogadores, e todos referiram um bocadinho isso, daquilo que é o posicionamento dos companheiros de equipa. E, portanto, é uma equipa mais consciente dos espaços que vão estar ocupados. E depois, no momento defensivo e ofensivo também, porque apesar de serem momentos diferentes, o jogo é uma coisa ligada, a seleção assume mais risco. É uma seleção muito mais vertical, uma seleção mais orientada para a baliza, que é verdade, já se expôs no momento defensivo mais vezes, e também é verdade que na Noruega, a Noruega pecou um bocadinho por ser uma seleção ineficaz, mas está também mais perto de marcar e de ferir o adversário. E acho que esta é a grande alteração que há na seleção. Portanto, um jogo muito mais fluido, mais rápido, mais pragmático, muito menos lateralizado, como se via muito antes desta alteração. É normal que uma vinda de um treinador normalmente tenha um impacto positivo, independentemente depois se esse impacto se mantém ou não. Parece-me que tem todas as condições para isso, porque acho que Jorge Jesus é efetivamente um treinador muito competente, que coloca as equipas a jogarem muito bem, e Portugal tem uma seleção muito talentosa. No que toca à questão Cristiano Ronaldo, em Portugal vai-se continuar a falar disto durante muito tempo e até tudo ficar em pratos limpos, mas parece-me que o grupo soube blindar-se, soube fechar-se e fazer aquilo que lhe competia, e acho que isso é o mais importante. Infelizmente, tem-se falado muito do que está à volta e pouco daquilo que é o belíssimo arranque que Portugal teve nesta Liga das Nações, em jogos que me parece que têm vindo a evoluir, e espero que hoje a seleção mostre cada vez mais a consolidação desse progresso que se sente, pelo menos a nível de resultados, e também me parece que de exibições.
2: Tendo em conta, do outro lado, uma

0: A autoridade do treinador, eu parece-me que Portugal vai entrar no jogo com o intuito de vencer uma Noruega que é de facto também uma seleção em ascensão, com jogadores com muita qualidade, que frente ao país de Gales acaba também por ser vítima de uma expulsão, que logo a seguir a conversão da falta dá o gol do país de Gales, e depois com menos um é sempre mais difícil de gerir, mas parece-me que é uma seleção, e até pelo discurso que foi montando um bocadinho depois daquele lance com o Bernardo, parece-me que vem aqui um bocadinho num sentido de uma revanche, e portanto Portugal deverá entrar para tentar em casa ser uma equipa mandona, ser uma equipa que se impõe, e parece-me que será um bocadinho por aí a abordagem ao jogo, e que será isso que Jorge Jesus irá pedir aos seus jogadores, obviamente sabendo que com o avançar do relógio Portugal poderá jogar com o tempo e com o nervosismo que isso pode criar no adversário, mas seria imprudente entrar no jogo com uma postura demasiado defensiva, e não me parece que as escolhas do 11 demonstrem isso, mas entrar no jogo com uma postura demasiado defensiva é pedir para uma Noruega que, do ponto de vista físico e daquilo também que é a qualidade individual dos seus jogadores, irá carregar durante demasiado tempo Portugal, e não me parece que será por aí que a seleção deve abordar este jogo.
1: Primeira radiografia e primeiro tabuleiro do xadrez tático lançados pela Matilde Fidalgo no preciso momento em que Ricardo Pinheiro terminou há poucos instantes o aquecimento quer de Portugal, quer da Noruega. Que notas do repórter da Antena 1 à flor da relva?
2: E daí podemos perceber, José, que de facto os jogadores da Seleção Nacional estão com a pontaria afinada. Dos últimos mesmo a abandonar precisamente essa sessão de remates à baliza foi João Félix e também Bruno Fernandes. Todos eles a encaixarem com categoria a bola na baliza defendida por Samu, porque Diogo Costa foi o primeiro a tomar o caminho de acesso aos balneários. Restauraram os guarda-redes suplentes para que os titulares pudessem rematar numa última instância à baliza e também eles tomar então o caminho do túnel para os balneários. A expectativa é cada vez maior quando nas bancadas vão-se agitando a bom vento as bandeiras da Seleção Nacional. Estamos a poucos minutos da entrada dos protagonistas no relvado. Ora, tapete verde esse está a ser regado pela última vez.
1: Atenção, Ricardo, também é que está praticamente à pinha. A arquibancada nascente, o setor, a fatia do Estádio do Dragão, reservada para adeptos visitantes, que muitas vezes só conseguimos ver repleta. Por exemplo, quando o Benfica ou o Sporting visitam o Futebol do Porto para jogos do Campeonato, da Taça de Portugal ou da Taça da Liga, é de facto uma moldura humana impressionante. Vamos ter certamente remo atrás de remo destes noruegueses que viajaram até a Invicta.
2: Isso mesmo, essa tal, não digo festejo, porque não se tratava apenas de quando a seleção norueguesa marcava, mas sim de momento icónico que ficou marcado então nesse Mundial por parte destes vikings, que, e diga-se, destaca-se também, não é propriamente um país vizinho trazer tanta gente como tu estavas e bem a destacar. São 2.500 nórdicos aqui presentes, também eles muito barulhentos.
1: O que quer dizer que nesta altura, ouvinte Antena 1, a partir do Estádio do Dragão, cerca de 48 mil portugueses vão apoiar a Seleção Nacional para este primeiro jogo da segunda volta do Grupo A4 da Liga das Nações. Portugal lidera com pleno de vitórias, 3 em 3, 9 pontos, busca o décimo ponto que, logo à partida, se empatar, recordamos, garante automaticamente o apuramento para os quartos de final da Liga das Nações, mas esse prémio supremo com a vitória frente à Noruega, fazendo 12 pontos, garante logo, perante tamanha concorrência de Noruega e Dinamarca, pelo menos, mas também com o país de Gales, é bom não esquecer esse apuramento para os quartos de final como vencedor deste grupo A4, o que lhe dá estatuto de cabeça de série no sorteio dos quartos de final que vão realizar-se no próximo mês de março de 2027, com essa vantagem de jogar a segunda mão em casa, em território nacional. Estamos no Estádio do Dragão, este recinto que é verdadeiro talismã para a equipa das esquinas. Portugal é o campeão reinante da Liga das Nações. Pela segunda vez venceu no ano passado esta competição. A primeira foi em 2019, com vitória e com Final Four realizada aqui na Invicta, no Estádio do Dragão. Portugal bateu os Países Baixos na final por 1-0. Golo de Gonçalo Guedes, que já não entra nestas contas de seleção A, pelo menos para já, mas mais recentemente a goleada 9-1 à Arménia, na era Roberto Martínez, que carimbou passaporte direto para a fase final do Mundial 2026. Bruno Fernandes, que hoje vai ser titular, ele que pisou frente à a Macedónia do Norte nos play-offs para o Campeonato do Mundo do Qatar em 2022, e essa já a referência da Liga das Nações. Enfim, uma série de passagens por este Estádio do Dragão que já viu recentemente

0: 9 vitórias consecutivas da Seleção Nacional e que está claramente a fervilhar para que Portugal engate essa 10ª vitória consecutiva, e isso representará o objetivo supremo, o grande objetivo de chegar aos quartos de final com o estatuto de cabeça de série nesta Liga das Nações. Relvado nesta altura, Ricardo Pinheiro a ser regado. Dentro de pouquíssimos minutos vamos ter a entrada das equipas.
1: Isso mesmo, já vem certamente com os equipamentos vestidos. Há instantes foi uma das metades a ser regada, agora está a ser a metade norte do estádio, do relvado, também a receber então essa última rega, no momento em que, deixando destacar, está um belo tapete verde no estádio do Dragão, mas com este ligeiro destaque, parece-me que a relva está ainda mais curta do que o habitual, parecendo e dando uma sensação muito a olho cru que trata-se até de um relvado sintético, tal a fineza desta relva.
0: Não é por acaso que é um dos melhores relvados, se não o melhor relvado nesta altura em Portugal, no estádio do Dragão, do atual campeão nacional Futebol Clube do Porto. Matilde, vamos abordar outro elefante no meio da sala. É que Gonçalo Inácio, a atravessar, porventura, a pior fase da sua carreira no Sporting Clube Portugal, é chamado na estreia de Jorge Jesus para estes 4 jogos e não vai fazer qualquer minuto. O que é que vai na cabeça de um jogador destes, Matilde?
2: Não, nem sempre é fácil de gerir, mas eu acho que parece-me que talvez seja um bocadinho mais fácil de digerir para o Gonçalo, que efetivamente o Jorge Jesus não parece querer mexer na linha defensiva, e se já é difícil para um lateral, já não tem sido assim tão comum um lateral entrar, é mais pelo desgaste, porque é pedido aos laterais normalmente que deem profundidade. Os centrais normalmente só em caso de fadiga extrema ou de lesão é que acabam por entrar a meio do jogo, e portanto eu acho que ele pode tentar entrar um bocadinho por aí nessa leitura. Claro que estar na bancada ainda o afasta um bocadinho mais, e portanto sendo provavelmente que perdeu espaço para o próprio Tomás Araújo, mas também não parece que o Tomás vá ter minutos nesta chamada à Liga das Nações. Obviamente são jogadores em posições um bocadinho diferentes, porque o Gonçalo já se tinha afirmado de outra forma na seleção, mas são fases, é um jogador jovem ainda, o Renato está a crescer, é um jogador que do ponto de vista do duelo físico me parece mais capaz do que o Gonçalo. O Gonçalo dá outras coisas à equipa, mas que não são a prioridade de Jorge Jesus para aquilo que é o perfil do central, e portanto vai ter que perceber que talvez não seja na seleção que ele tem que ganhar a confiança que precisa para voltar a estar ao alto nível. Terá que ser no clube, no trabalho diário, acho que tem todas as condições para o fazer, porque tem sido aposta e sabe que é uma das grandes apostas, sendo até um dos capitães de equipa. Portanto, não é fácil gerir sentir que se está a perder espaço, mas faz parte da vida de um futebolista.
0: O outro jogador que ainda não tem minutos é Fábio Silva, e tendo em conta, elevando à letra a lei de Jorge Jesus, o contexto poderá ditá-lo. Hoje, se o jogo estiver a correr bem, Fábio Silva pode ter direito a essa restreia também na Seleção Nacional.
2: Sim, acredito que sim. O Gonçalo Ramos também é um jogador que tirando o primeiro jogo tem tido muitos minutos e que pode acusar um bocadinho o desgaste. O João Félix acabou por descansar basicamente o último jogo quase todo, mas eu acredito que o Fábio possa ter sim a oportunidade de entrar hoje, dependendo daquilo que o jogo for pedindo, obviamente. Mas vivo é uma situação um bocadinho diferente do Gonçalo, por exemplo, porque é um jogador que não tem esse costume de ser chamado e portanto sabe que ainda tem, não sente que está a perder estatuto, pelo contrário, está a chegar e portanto está a ambientar-se com o grupo, e é normal que não seja uma aposta imediata, mas e com a saída de Cristiano Ronaldo das opções, está um passinho mais perto de poder ser opção para Jorge Jesus a entrar, obviamente, de início nestas jornadas, obviamente já não poderá fazê-lo.
0: Atreço-os protocolares já colocados no relvado do estádio do Dragão, sendo que os suplentes já estão no banco. Ricardo Pinheiro, toda a gente a aguardar com bandeiras esfraldadas ao vento a entrada de Portugal, da Noruega e também da equipa de arbitragem.
1: Isso mesmo, as três equipas já junto à boca do túnel. Consigo ver a Portugal ali com o fato treino verde, e vai jogar certamente de vermelho, quanto à formação nórdica também, pelo menos envergar o casaco preto, calção branco, que dá a entender que muito possivelmente vai jogar toda de branco, com esse equipamento à alternativa. Numa altura em que também muitos figurantes vão, de certa forma, fazendo a bainha à bandeira gigante da Seleção Nacional que está ao centro do relvado, quando também circulam essas bandeiras da Liga das Nações multicolores. Os olhares já estão para o túnel, telemóveis na mão, cada vez mais são acesas as lanternas para poder filmar.
0: Já vejo o árbitro da partida, Maurizio Mariani, à boca do túnel, os jogadores praticamente apostos para entrar no relvado do Estádio do Dragão. Estamos na quarta jornada do grupo A4 da Liga das Nações. Recordo rapidamente os 11 iniciais. Portugal com Diogo Costa na baliza, Cancelo, Rubem Dias, Renato Veiga, Nuno Mendes, Vitinha, Palhinha, Bruno Fernandes e Conceição. Na frente, Gonçalo Ramos e João Félix. Quanto à Noruega, com Selvik na baliza, Auschnes, Ayer, Ostigard e Møller-Wolf, Odegaard, Sonderberg e Patrick Berg, Sheldrup, Erling Haaland e António Nusa. É o 11 da equipa do Ståle Solbakken, formação que tem uma vitória nesta fase de grupos da Liga das Nações, logo na jornada inaugural, nesse duelo nórdico com a rival Dinamarca. Vitória por 3-2 em Oslo. Aí vêm os protagonistas a pisar o relvado do Estádio do Dragão, Ricardo Pinheiro.
1: Isso mesmo, e logo com a passo lento, porque também a equipa de arbitragem traz umas crianças todas vestidas de branco, em que inclusive a criança que vem com o arco da partida atrás, a bola de jogo. Ora, é feita uma entrada sobre as bandeiras, um contorno da Noruega à esquerda e de Portugal à direita, e a passo bem lento vão então esses protagonistas a subir o centro do relvado. Ora, tudo isto com os suplentes de Portugal junto e paralelos à linha lateral, junto ao banco técnico da Seleção Nacional, mãos atrás das costas, também eles preparados para ouvir a portuguesa.
0: É noite de fato de gala, é noite também de fato de macaco para a Seleção Nacional Portuguesa. Vamos começar com a cerimónia protocolar e com o hino da Noruega. Vai ser o primeiro a ecoar perante os cerca de 3 mil noruegueses que estão na invicta para acompanhar a sua seleção.

Noruega apoiada por cerca de 3 mil dos seus conterrâneos, bem se pode dizer. Em Oslo, há uma semana, estiveram 600 portugueses. Por falar nisso, a portuguesa vai ecoar na Invicta para provocar pele de galinha e arrepio pela espinha abaixo. É para ouvir aqui nas ondas da Antena 1.

0: excelência pelo Edgar Barbosa. Costuma-se dizer que só quem está é que faz falta. São 48 mil nas bancadas. São Jorge Jesus mais 24, Ricardo Pinheiro. Que ambiente no Dragão!
1: Um selecionador nacional ali de dentes cerrados, concentração e foco na bandeira nacional. Ora, momento de tensão que se alastrou a todas as bancadas do Estádio Dragão, com muitos destes adeptos aqui presentes claramente emocionados, com alguns deles mesmo de lágrima no canto do olho.
0: Jogadores a cumprimentarem-se para daqui a pouco os capitães de equipa, quer Martin Odegaard do lado da Noruega, quer Bruno Fernandes, ele que na hierarquia de capitães da seleção nacional é o terceiro, depois de Cristiano, de Bernardo Silva e com Rubem Dias a ficar para o último lugar dessa mesma hierarquia. Jogadores que nesta altura vão também posar para a fotografia do batalhão de fotógrafos Ricardo Pinheiro, que está junto a ti no galvado.
1: Isso mesmo, bem colocados ali ao centro do relevado são, e diga-se, não é justa a divisão, porque de facto aqui o mediatismo de uma e de outra seleção é de facto dispar, porque a seleção nacional concentra grande parte, se não 70% dos fotógrafos destinados a esta partida no momento dessa fotografia. Ora, os restantes e claramente estrangeiros, que muitos deles acompanham certamente a seleção nórdica, também aproveitaram para tirar a foto para a posterioridade da seleção da Noruega, no momento em que também agora ali a Nusa vai recebendo algumas instruções do banco técnico. Já os jogadores portugueses têm ali com a Renato Veiga e também João Félix algum momento de últimas indicações por parte da equipa técnica da Seleção Nacional.
0: Já tudo definido entre Maurizio Mariani, o árbitro italiano, e os capitães de equipa Bruno Fernandes e Martin Odegaard para este Portugal-Noruega, sabendo que Portugal nunca perdeu em casa a jogar frente aos nórdicos em 6 jogos, 5 vitórias e 1 empate, sendo que esse empate até foi num jogo de caráter particular em 1993, no mítico São Luís, em Faro, a casa do Sporting Clube Farense. Esse empate a 1 bola com o golo português a ser apontado por Oceano. Porque foi a contar a jogar em Portugal, Portugal ganhou sempre, e Portugal hoje terá certamente esse objetivo em mente para este pontapé de saída que está para breve. Roda de união nesta altura, Ricardo, desfeita na Noruega, mas ainda prolongada na equipa das esquinas.
1: E com Rubem Dias desde logo à cabeça, a ser dos mais intervenientes, ou pelo menos o mais expressivo neste momento de último grito em pleno relevado, com os jogadores agora sim a tomarem as suas posições de raiz. Já estão os protagonistas distribuídos pelo relvado. Ora, o pontapé de saída vai ser dado pela Seleção Nacional, camisola 11, João Félix.
0: E já com pressa o delegado da UEFA, porque passam quase 3 minutos das 7h45, o árbitro Maurizio Mariani recebe a instrução para apitar para o início do encontro dentro de instantes. Portugal vai atacar nesta primeira parte, na direção da baliza norte. A Noruega fará o trajeto contrário. Equipas já bem distintas, Portugal a jogar com o seu traje principal, da Noruega com equipamento alternativo. Rola a bola no estádio do Dragão, arranca o Portugal-Noruega. Posse bola inicial para a equipa das esquinas, com Renato Veiga a atrasar para Diogo Costa. Capta na meio da área, lateraliza, mete à direita, dá para Rubem Dias, ali com a pressão à distância de Alan, da cobertura a surtir efeito, obriga Rubem Dias a reiniciar o jogado até o quilómetro zero para Diogo Costa. Vai tentar lateralizar à esquerda, a bola vinha viva para Nuno Mendes, ali já apertado por Martin Odegaard, mete por dentro, recebe o Sonderberg, dá mais atrás para Sjeldrup, desarmado por Nuno Mendes. O lançamento será para a equipa da Noruega.
1: À direita, bem próximo ali junto ao banco técnico de Portugal, a camisola 7 aos nós para a cobrança.
0: Aí está o jogador do Benfica, médio, mas também lateral improvisado, também nesta seleção da Noruega. Não é apenas de encarnado, não é pelas águias apenas. A bola recuperada por Portugal, bem João Félix, tira do caminho ao Austin, mete mais à esquerda para Bruno Fernandes, atrasa para Nuno Mendes, atenção à queima para Sjeldrup, e o atraso também com a bola mais viva para Diogo Costa. Dá a jogada para Rubem Dias, atenção à pressão intensa, bem alta das linhas da Noruega nestes instantes iniciais. Ponta a pé na frente, Rubem Dias tenta desinflacionar, intercepta Folfa, impel de cabeça na frente para Odegaard, escapa ao controlo, recupera João Cancelo sobre o corredor direito, combina com Francisco Conceição, ele que saiu tocado há precisamente uma semana dessa partida frente à Noruega, já na segunda parte, e a bola atrasada agora para Diogo Costa. Dá jogada para Renato Veiga, mete mais à esquerda para Nuno Mendes, pressão à distância de André Sjeldrup, mete por dentro, a recuperação de Vitinha, fez um belíssimo gol de cabeça na sua estreia a marcar com a seleção portuguesa em Copenhaga, no Parken. A bola já está à direita da transição portuguesa. Atenção a Francisco Conceição, empertigam suas bancadas. Ainda Conceição, mete por dentro. A bola já para a zona central para Vitinha, mete mais por dentro também. Com o dor central para Bruno Fernandes, leva ali já um cheirinho da Sjeldrup, levou ali um pisão, mandou seguir o árbitro, deu bem ali da vantagem, fica já sobreviso em relação a Sheldrup. Atenção à bola rasgada por Bruno Fernandes, era para a profundidade, bem Christopher Ayer, antecipa-se no momento, mete a bola na bancada, lançamento para Portugal.
1: O bombeiro de serviço não esteve com meias medidas, despachou diretamente para onde estava virado, coloca fora, arremesso para Portugal junto à bandeira de canto.
0: Lá está Nuno Mendes a efetuar o atraso no arremesso, a bola para Vitinha, dá uma linha de passe neste corredor esquerdo, vai tentar obliquar para a zona central, tem o apoio de Palhinha, liberta numa zona mais inflacionada, recebe à vontade Rubem Dias no grande círculo, lateraliza, mete à direita, está o efeito limpa para brisas na transição de Portugal de um flanco ao outro, a bola para Cancelo, dá Galo para Francisco Conceição, mais por dentro para João Félix, lá está o vagabundo no ataque, a expressão não é de tudo pejorativa, bem pelo contrário, está em grandíssima forma João Félix, aí está o camisola 11, rasga o passo por dentro, a bola para Gonçalo Ramos na meia direita, importunado por Patrick Berg, lateraliza, encosta no corredor, a bola para Francisco Conceição, vai tocando, dando pequenos toques na bola, perante a oposição do Fulfa, faz o atraso na busca de Cancelo, ali com a pressão também de Nusa, vai trocando bem Portugal entre linhas a bola, o esférico já para João Félix, lateralizou, linha lateral, a bola para Francisco Conceição, prolongamento da área, encara Fulfa, já rasgou Conceição, grande área e o corte de Patrick Berg, sobra ainda para a segunda vaga, levantou Cancelo, segundo posto é para Gonçalo, penteou de cabeça para o meio da confusão e o corte de Sonderberge, o médio do Fulham, a bola vai sobrar ainda para a segunda vaga do ataque português, atenção que ficou claramente às aranhas do Nuno Mendes, recuperação de Sheldrup, dá jogada para Martin Odegaard, mas reposicionou-se bem defensivamente Portugal, há espaço ainda assim para o Sheldrup, balcão da área, dá para Haaland, corta Renato Veiga, atenção que há um jogador da equipa das esquinas, caído no relvado, é Nuno Mendes, o árbitro Maurizio Mariani decidiu não interromper a jogada, há preocupação no banco de Portugal com o Nuno Mendes, Ricardo.
1: E por isso este assobios por parte das bancadas, porque de pronto foi Gonçalo Ramos quem desistiu do lance e foi ajudar o companheiro de equipa preocupado, colocou-o do lado porque parecia imóvel e por isso momento de alerta, soarem as sirenes por parte do banco técnico português, que saltou como uma mola assim que recebeu a ordem de entrada, depois teve que fazer marcha atrás quando percebeu que não era assim tão grave, abrandou a marcha e agora aproveitou para assistir então a Nuno Mendes, que não passou do susto momentâneo, mas de facto foi ali um momento de alarme para a seleção nacional. Ora, com esse decorrer do lance, era a Noruega que tentava ferir Portugal.
0: Ainda bem que não passou nenhum susto, Nuno Mendes será aparentemente restabelecido, partida interrompida, Matilde Fidalgo, primeira radiografia, 4 minutos, atenção à maneira como os noruegueses pressionam e recuperam bola, foi um pouco disto que Portugal viu esta amostra em toda a primeira parte em Oslo há precisamente uma semana.
2: Sim, nada fora do expectável, uma equipa que tem essa agressividade no momento da pressão, que vai dificultar a saída de bola de Portugal, que aliás em Oslo já se viu, especialmente depois de Portugal estar em vantagem, a tendência para ser um jogo muito mais direto, no qual Portugal não parece ter grande vantagem, mas expectável aqui a entrada, Portugal já a querer desenhar pelo corredor direito uma boa jogada, mas para já é um jogo que dá indícios de vir a ser um jogo bastante intenso.
0: Para já Nuno Mendes à espera da autorização, vai ter de ficar pelo menos um minuto fora das quatro linhas, João de Deus está a questionar justamente o quarto árbitro sobre isso, que olha para o relógio, bola para a seleção da Noruega a partir de bola ao solo, porque interrompeu a partida Maurizio Mariani depois daquele ataque perigosíssimo para a seleção norueguesa, a bola de Sheldrup não entrou em Haaland porque Renato Veiga estava claramente com um olho colocado no temível avançado do Manchester City. 5 minutos da primeira parte, transmite a Antena 1 para todo mundo, grupo A4 da Liga das Nações, 0-0 entre Portugal e Noruega, a bola a ser trocada na seleção nórdica com Austin a investir no corredor central para Odegaard, dá jogada para Østigard, aí vem o central, o careca da seleção da Noruega vai tentar a lateralização por via aérea, a bola já na profundidade para o ataque, para Austin à direita, pica sobre Félix, liberta para Sheldrup, entendem-se bem os benfiquistas neste lado direito do ataque da Noruega, a bola combinada agora com Odegaard no meio de Austin e Sheldrup, troca a bola, ainda Austin para trás para Christopher Ayer, Portugal ainda reduzido a 10 unidades e até atenção que só pode entrar na próxima paragem de jogo. A bola adiantada por Martin Odegaard. Estamos a falar de Nuno Mendes, claro. Atenção, Odegaard, balcão da área. Espera para o apoio. Rasga Odegaard, dá para Sheldrup. Entrou agora Nuno Mendes. A bola já colocada para Austin. O corte de Bruno Fernandes. Canto para a seleção da Noruega.
1: É o capitão de equipa que vem fechar no lado canhoto defensivo português. A dar o corpo às balas. A bola a resvalar no camisola 8. Sai pela linha lateral e é arremesso para os nórdicos.
0: Vamos ter então esse esquema tático para a seleção da Noruega. Posicionam-se os jogadores já na pequena área, à volta de Diogo Costa. Ele que não tem propriamente caprichado a sair dos postes em matéria de bola parada. Canto para ser levantado por Martin Odegaard. Chico Conceição é o elemento mais perto dos jogadores noruegueses, porque ao pé de Odgaard está Sheldrup. Recebe agora o avançado do Benfica. Jogada estudada, o atraso para Ausnes. Cruzamento batido, que perigo. Cabeceamento do Sonderberge. Ainda mexe na grande área para Haaland. Corta Rubem Dias, ainda há insistência. Que perigo. A bola para Odgaard, corta Nuno Mendes. Aí vem Portugal já na contra-ofensiva. Vai sair em velocidade total. Em modo apanhando os poderes, aparece João Félix. Desmarcação de Nuno Mendes ao seu lado. Bola colocada na área. Aí está Nuno Mendes, cruzamento atrasado. Falhou Gonçalo Ramos. Ainda Chico. A simulação, João Félix, pelo pé de Chico. E o corte de Friedrich Ausnes. João Félix ficou a olhar para Chico Conceição, Ricardo Pinheiro, porque Chico foi muito goloso.
1: Foi, ainda assim destemido, mas valeu também a prontidão de Ausnes a conseguir limpar o lance. Primeiro toque foi ainda com pouco. Atenção, Portugal.
0: Olha, Cancelo, balcão da área, simulação, pé esquerdo, pé direito, cruzou, encaixa. Selvig completa, Ricardo.
1: Isso, dizia mesmo que foi um pouco tímido na abordagem nessa primeira tentativa de domínio a Gonçalo Ramos, que permitiu à defesa nórdica o corte. Ora, o mesmo Gonçalo Ramos, que agora ficou para trás, não percebeu a ideia de João Cancelo e Portugal desperdiçou mais um momento de ataque.
0: De qualquer das formas, Matilde, é a primeira situação em que Portugal consegue causar relativo perigo para as redes de Selvig.
2: E depois de um lance em que se esperava perigo para a armada luz, obviamente. Os lances de bola parada são sempre perigosos diante da Noruega. Boa saída para a transição, com os jogadores velozes. Depois o Gonçalo, não, parece-me que a bola vai demasiado atrás daquilo que é a sua trajetória, leu mal, antecipou-se e não consegue finalizar, mas bem Portugal a aproveitar uma transição. Podem ser momentos muito interessantes e Portugal tem jogadores com velocidade para as executar.
0: Sai para ataque Portugal com o Vitinho a municiar mais atrás. Renato Veiga vai alongar à esquerda, a desmarcação para Nuno Mendes, vai tentar aceleração ainda assim de forma mais contida perante a oposição na cobertura de Andreas Sheldrup. Mete por dentro para João Palhinha, vai tentar a variação do flanco, o passe é até ligado para Chico Conceição, mas a estatura de Volta impede que a bola chegue ao pequenino avançado dos Juventus. Mete a bola fora, lançamento já executado por Cancelo, a bola para Rubem Dias. Aí vem Rubem Dias, o central do City, dá jogada por dentro para a Vitinha. Vitinha por dentro, também para Gonçalo Ramos, a triangulação, dá para João Félix. Ui, que nossa! Cego da Elstigarde, ainda João Félix e o desarme na hora H de Elstigarde. Minha nossa, o que fez João Félix a Elstigarde? Partiu os rins ao adversário e por uma mão travessa não conseguiu engatilhar para um gol que seria do outro mundo, Ricardo.
1: Isso mesmo, aposto que ainda só encaixou um deles, porque deve estar à procura do segundo, que tamanha foi a finta de João Félix. Fez uma autêntica coxinha ao gigante camisola 4 da seleção nórdica e depois acabou por passar pelo camisola 3. A Ayer foi ao chão, assim não entendeu que houvesse falta.
0: Remate agora rasteiro de Vitinha, a bola à figura de Selvig, mas Matilde, atenção a este João Félix em verdadeiro ponto rebuçado, o que fez de Elstigarde incrível.
2: É um jogador com um talento super reconhecido e que agora está a conseguir materializar isso com exibições. E parece-me que é a junção não só de um treinador que o coloca numa posição que ele gosta, mas também de um treinador que lhe dá muita confiança. E João Félix, na posição de falso avançado, a poder vir e receber no meio espaço, é um jogador perigosíssimo. Quando está confiante, depois é capaz de tirar estes coelhos da cartola.
0: A continuar assim, tragam rapidamente João Félix de volta à Europa. Por favor, tragam de volta João Félix a um registro competitivo que lhe permita ampliar toda essa confiança e o grande momento que vai atravessando. Falta ofensiva decretada no ataque da Noruega. Vamos ter pontapé livre para a seleção portuguesa, Ricardo.
1: Isso mesmo, numa altura em que também há aqui uma espécie de falange de apoio, José Pedro Pinto, com dois bombos também a ajudar aos cânticos de apoio à seleção das esquinas. Há instantes foi mostrada uma tarja gigante onde ilustrava capitão valente e imortal.
0: 10 minutos no cronómetro da Antena 1 a partir do Estádio do Dragão. Primeira parte, quarta jornada, grupo A4 da Liga das Nações. Para já, Portugal 0, Noruega também 0.
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4: Deixa-me, José Pedro Pinto, olhar para aquilo que são os jogos e o andamento das partidas da Liga das Nações. Grécia 0, Alemanha 0, Holanda 0, Sérvia 0. Isto no grupo 2 da Liga A. Nesta altura são estes os registros, tendo em conta que já tivemos outros jogos durante a tarde e com resultados que iremos falar ao longo desta emissão.
0: Posse de bola para Portugal em meio campo ofensivo. Vitinha vai tentando aplicar a sua batuta no jogo. Ainda Vitinha, dentro de Odegaard, já libertou para João Félix. A bola não passa por Christopher Ayer. Era para a desmarcação do Algarvio. Gonçalo Ramos consegue despachar Wolfa na frente para Haaland. Não consegue apertar o esférico. A bola atrasada para Martin Odegaard. Liberta mais atrás. Recebe Ausnes, apertado já por Bruno Fernandes. Levolve outra vez para Odegaard. Combina com Sheldrup, outra vez para Odegaard. Trabalha bem a seleção da Noruega em espaço curto no seu corredor direito. Obrigando agora a seleção portuguesa com boa pressão a Ausnes a atrasar para Selvig. este a tentar esticar na esquerda, é para Volfa, mata a bola no peito, baixa para o relvado, Cancelo vai ver amarelo, chegou muito atrasado, não tem desculpa alguma, porque Mário Volfa faz-lhe também uma maldade do tamanho do mundo, cartão amarelo para João Cancelo, que garantidamente estava à bica, falha o jogo com a Dinamarca, a jogar em casa Portugal no próximo dia 14 de novembro, Ricardo.
1: É, entrada fora de tempo completamente por parte de João Cancelo e depois a mostrar os dentes da bota ali a Wolf, que conseguiu colocar na profundidade, deixou o atacante, aliás o lateral português, nas covas e por isso aqui um lance de arrepiar, feliz para o jogador nórdico que não sofreu males maiores, a posse pertence aos nórdicos.
0: 8 horas em Portugal Continental e na Madeira, menos uma nos Açores, estamos na emissão mundial do desporto da sua Antena 1, a acompanhar a seleção nacional. Compromisso frente à Noruega, diz já Matilde Fidalgo, com João Cancelo já condicionado e ainda não apanhou verdadeiramente Nusa pela frente.
2: E esperemos que não venha a apanhar.
0: Exato.
2: Eu dizia que em Oslo Nusa esteve num jogo particularmente endiabrado e criou muitas dificuldades ao João Cancelo.
0: A primeira parte foi de pesadelo para João Cancelo.
2: Que é um lateral que, do ponto de vista ofensivo, é ainda mais competente do que do ponto de vista defensivo. Acho que é uma característica fácil de reparar nele. É um jogador que ofensivamente dá muito à equipa. No momento defensivo, quando encontra extremos muito fortes no duelo, tem algumas dificuldades e acaba por ficar um bocadinho condicionado. Portanto, poderá vir a ser uma das alterações de Jorge Jesus, caso Nusa também comece a criar dificuldades ao lateral direito.
0: Pontapé livre para a seleção da Noruega a meio do meio-campo defensivo de Portugal, mas em posição frontal pega na bola Martin Odegaard, Ricardo.
1: Isso mesmo, a camisola 10 do jogador do Arsenal, que está ali de mãos nas ancas, pronto para bater o capitão da equipa da Noruega, e há instantes fica ali também um lance, um olhar fulminante por parte de Maurizio Mariani e o árbitro italiano, porque Rubén Dias arriscou também a cartolina.
0: É uma entrada mais viril sobre a Erling Haaland e o pontapé livre para, porque estamos em semana de status de alma muito divergentes também, de Odegaard depois da entrada de Bernardo Silva no final da partida em Oslo. Cria canto a seleção da Noruega, mas Odegaard carrega pelas costas em bola aérea, duelo aéreo, Bruno Fernandes, pontapé livre para Portugal na sua grande área.
1: É feliz na dividida aérea o capitão de equipa da seleção nacional, com o adversário a tocar em última instância e por isso pontapé de baliza para as esquinas.
0: Aí está Renato Veiga à saída da grande área portuguesa a procurar a melhor linha de passe, mas com Haaland, com Odegaard e também Sheldrup como referências de pressão, a mandar Jorge Jesus a equipa subir e Diogo Costa para pontapear à saída da grande área lusa. O guarda-redes do Futebol Clube do Porto a tirar também medidas para colocar a bola na frente de maneira mais precisa. Aí está a bola para o corredor esquerdo, para Bruno Fernandes, penteia de cabeça, despacha de qualquer maneira Christopher Ayer, recolhe Renato Veiga, mas não se entende com Nuno Mendes, bola diretamente para fora, lançamento para a Noruega, ganha metros a seleção dos Vikings.
1: Para muito desagrado de Jorge Jesus, ao bom seu estilo tem estado interventivo nestes instantes iniciais da partida, ora muito mais calo o técnico norueguês Solbakken, de mãos nos bolsos, vai assistindo serenamente à partida.
0: Lançamento para Frederik Auschnes, já dentro do meio campo defensivo de Portugal, procura a melhor linha de passe, combina com Odegaard, pressão de Vitinha, a precipitar-se agora Auschnes, recupera João Palhinha, dá para Vitinha, ui, tira Odegaard e Auschnes de uma mão do caminho, mete agora para João Félix, corta bem Patrick Berg, o patrão do meio campo da seleção da Noruega, vai tentar despachar na frente Frederik Auschnes, a bola diretamente para fora, outra maldade, Vitinha outra vez a abrir o livro, mas depois o último passo para João Félix a não sair da melhor forma, Ricardo.
1: Mas o promenor técnico fica lá, de facto é uma de enorme qualidade, Vitinha a colar a bola na ponta da bota direita, tirou dois adversários de um movimento só e depois, infeliz para Portugal, não conseguiu dar seguimento ao lance, a bola neste momento está nos pés de Selvik, ele que veste todo de verde, o guarda-redes da Noruega.
0: O guarda-redes do Brest está emprestado pelo Watford e substitui Nyland. Pela maneira como esteve no jogo em Oslo, bem gostávamos que Nyland voltasse a ser aposta de Ståle Solbakken, mas percebe-se que ficou claramente o quase quarentão guardião da formação do Leipzig em brasa, com os dois erros cometidos. Dois que não deram dois golos, deu apenas um golo a Gonçalo Ramos, o outro, já que o recordamos, foi anulado por um fora de jogo de calcanhar. Quem não está no jogo para já também do lado português é Nuno Mendes, não sei se pela pancada sofrida há pouco, que mereceu assistência da parte de Sheldrup, mas está muito desconcentrado. Atenção a Auschnes, tira do caminho Nuno Mendes, mete a bola no balcão da área na busca de Martin Odegaard, a bola já para a meia direita, para Sheldrup, tenta refugiar-se em território interior e mete mais atrás para Odegaard. Recebe o camisola 4 da Noruega no grande círculo, à vontade, dá jogada mais adiante para Sonderberg. Este vai colocar mais por dentro para André Sheldrup, mais atrás no espaço, agora a libertar na busca de Christopher Ayer. Brinca à frente Gonçalo Ramos, vai ganhar o Algarvio, vai para o relvado, o árbitro diz que não há nada, pareceu-me ver infração de Christopher Ayer que facilitou em demasia. Manda seguir o árbitro, a bola já colocada na esquerda para Nusa. Aí vem o pesadelo de João Cancelo, também com Francisco Conceição. Há obstrução, livre lateral, perigoso para a seleção da Noruega.
1: E foi necessária a intervenção de apoio defensivo por parte de Francisco Conceição, que ficou de braços abertos, explicando ao árbitro italiano que nem sequer gesticulou, se fez ao lance, nem sequer teve uma tentativa de corte, mas acabou por abalroar o jogador nórdico. E Nusa já partia para o interior da área portuguesa, por isso entendeu a Maurizio Mariani que foi travado Nusa em falta, e por isso é um livre perigoso para a seleção nacional. Lá do canhoto, assim como ataca a formação nórdica, é o homem das bolas paradas, Martin Odegaard, para a cobrança.
0: Matilde, Portugal está a perder o controle do jogo, ou é impressão minha?
2: Eu acho que Portugal provavelmente vai andar a repartir o controle aqui e ali. A verdade é que ainda há pouco o Diogo Costa bateu diretamente na frente. É uma demonstração de alguma dificuldade na construção, que eu acho que não é ideal para Portugal entrar neste jogo mais direto, sob pena e risco da Noruega ser mais forte nesse momento e depois poder aproveitar com bola no pé.
0: Livre lateral perigoso para a Noruega. Especialista Martin Odegaard a calibrar o pé esquerdo. Barreira com dois homens, levantou Odegaard. Diogo Costa, senhorial a punhos. Ainda mais a jogada na grande área. Corta João Palhinha perante o cabeceamento subsequente de Odegaard. E o atraso de Sheldrup reiniciando a jogada. Até Selvig passa o perigo para a baliza portuguesa, Ricardo.
1: É, com a seleção a despachar assim como podia, mas carrega novamente a Noruega.
0: É a tentativa de Selvig de esticar na frente no corredor para Nusa. A bola bateu na relva, ganhou Pirisca, ganhou velocidade e escapou-se pela linha lateral para bem das cores lusas. Lançamento para João Cancelo. Aí vem o lateral do Barcelona. O arremesso parece ser efetuado novamente com essa pressão bem alta da seleção de Ståle Solbakken. Ponta peia o João Cancelo, depois de receber a bola de João Félix, diretamente para o corredor esquerdo, para Bruno Fernandes. Vai tentar escrever na frente. Agora sim aparece Nuno Mendes. Já encarrilhou no corredor esquerdo. Vai tentar obliquar. Já passou. Mete por dentro a bola para Vitinha. O passe em contrapé. Ainda Vitinha tira do caminho o Sheldrup e também Martin Odegaard. Que categoria! Combina com Bruno Fernandes, Portugal a tentar trabalhar na casa das máquinas, mas mais à esquerda. A bola de Vitinha para o corredor central para Palhinha. Combina com Bruno Fernandes. Vai tentar a variação do flanco. Está atento Francisco Conceição. Escapa a marcação agora de David Wolfa. Aí está Conceição. Mata a bola no peito. Baixa para o relvado. Libertou para João Cancelo. Devolução da gentileza para Francisco Conceição. Querida da grande área. Dois homens à larga. É Wolfa e também a Nusa. Enquadramento agora de Palhinha a tentar colocar na grande área. Corta Patrick Berg. A bola sobra ainda para a segunda vaga. Cruzou Cancelo. Rasteiro e o corte de Odegaard. Se não vai por via aérea, de forma rasteira, pode ter também o seu efeito este tipo de cruzamentos da seleção portuguesa, mas consegue rechaçar a defensiva da Noruega. A bola de Sonderberg em apoio ao setor mais recuado, a combinar agora com Odegaard. Sonderberg complicou a jogada perante Cancelo, vai despachar a bola para a linha lateral. Nusa vai tentar evitar que a bola saia, mas a melhor ser levada da parte de Francisco Conceição e atrasar para Rubem Dias. Esforço também retribuído da parte das bancadas, Ricardo, com aplausos.
1: É um menino bonito da casa. Os adeptos também, certamente muitos deles portistas esta noite, aqui a acarinharem tanto o Francisco Conceição assim que toca na bola, como também qualquer tipo de intervenção de Diogo Costa.
0: Aí vem Portugal com mais caudal ofensivo. Nuno Mendes mete na zona central para Vitinha, faz a bola rolar até João Palhinha, de um flanco ao outro. Aí está Palhinha, liberta para Francisco Conceição, encara Wolfa, lá vem Francisco, dá um nó cego no adversário, cruzamento atrasado e o quarto da defensiva norueguesa. Aparecia João Félix no primeiro poste. Jogada desconcertante do menino Chico Conceição e quase Portugal colocava em apuros a baliza de Selvig.
1: É, deixar a grande área norueguesa em brasas. De hora não fosse ele, o espalha-brasas, conseguir criar o desequilíbrio, e depois foi o Berges que conseguiu o corte. Carrega Portugal novamente pelo lado canhoto.
0: Aí está João Félix, face lateral da grande área, tentava picar entre Odegaard e Frederik Auschnans. O árbitro mandou jogar, protestou mão na bola. O avançado da seleção portuguesa. Chegamos à vintena de minutos. Estamos quase no Equador da primeira parte. Ouvinte da Rádio Pública Portuguesa, transmitimos em direto a partir do Dragão. Portugal 0, Noruega também 0.
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4: Recordamos que neste dia de Liga das Nações já temos alguns resultados finais, mas prioridade para o Dragão.
0: Não, desculpa Walter, é que era a segunda vaga do ataque da Noruega depois de um grande corte de Rubem Dias perante Erling Haaland, Ricardo.
1: Isso mesmo, valeu o central português a tirar o ânimo ao ataque norueguês numa altura em que já responde Portugal quando o jogo está completamente partido.
0: Já te passa a bola, Walter, até essa aceleração de Francisco Conceição, cruzamento atrasado, Félix já se encontrou, pontapé contra Odegaard. Fez tudo bem até ao disparo, mas estava Odegaard no caminho da bola. Ainda Vitinha, balcão de área, o pontapé fora! Na meia distância, tentou o golaço médio do Paris Saint-Germain, a bola não passa assim tão longe da baliza de Celtic.
1: Não passa não, passa ali a arrasar a trave da baliza do guarda-redes nórdico. Ora, Vitinha, que também já marcou neste estágio da seleção nacional frente à Dinamarca na última partida, tentou novamente fazer o gosto ao pé, não conseguiu, mas há instante João Félix quase que conseguia beijar as redes da baliza nórdica. Ora, não fosse Ostigar a deixar o pé para cortar o lance. Olha Portugal novamente.
0: Aí vai Cancelo, atirou, defendeu Celtic! A melhor ocasião de golo para Portugal chega praticamente nesse equador da primeira parte. Disparo de meia distância de Cancelo, mãos firmes de Celtic a sacudir para canto.
1: 1,93m e a poder jogar com as mãos, valeu a ponta dos dedos ao guarda-redes nórdico para evitar males maiores para a sua baliza. Ora, com isto resulta ponta pé de canto para Portugal. É Francisco Conceição que vai cobrar do lado direito.
0: Belíssima intervenção de Celtic, o guarda-redes de 29 anos de 1,93m, este canhoto que já dissemos atua no Brest de França. Ponta pé de canto para Portugal, bola parada, esquema tático, ou se preferir isso, Portugal a colocar 2, 4, 6 homens na grande área, 2 das imediações. Nuno Mendes é o elemento luso mais recuado. A Noruega defende com 11 porque não é permitido mais. Canto à direita para o pé esquerdo de Chico Conceição. Levantou Conceição, bola muito desviada da pequena área, corta facilmente ao Stigarde. A posse de bola será para Portugal, mas passa ao perigo. Siga Walter, informa a Antena 1.
4: Para dar conta que nesta altura estamos com 25 minutos nos jogos que começaram às 19h45. Grécia 0, Alemanha 0, Holanda 0, Sérvia 0, País de Gales, Dinamarca também empatado a 0. Já resultados finais, Kosovo 1, Áustria 1, ainda o Irlanda 0, Israel 0, isto no grupo 3. Na Liga D, grupo 1, Malta 1, Andorra 0 e ainda o Azerbaijão 1, Lituânia 0, Liga D, grupo 2. Voltamos já a seguir a fixar no Dragão.
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4: Relato de José Pedro Pinto.
0: E Matilde, agora sim, Portugal a arregaçar as mangas, definitivamente.
2: Sim, mas de facto num jogo um bocadinho mais partido, em que Portugal vai tendo e teve até agora as aproximações mais perigosas, mas a Noruega a tentar também responder aqui e ali com alguma transição. Mas volta Portugal a estar um bocadinho mais confortável e mais por cima no jogo, sem dúvida, depois de uma fase em que parecia o jogo começar a pender mais para o lado norueguês.
0: Posse de bola para os nórdicos, corredor central, Sonderbergs para Odegaard, este encostar no corredor direto para Osnes, a devolução por dentro para Martin Odegaard, ele que inicia sempre a construção da sua equipa mais perto dos centrais, que são Ayer e Ostigarde, recebe justamente Ostigarde, aí vem o central da formação do Génova de Itália, a combinar de lado está novamente com Martin Odegaard, a devolução para Ostigarde, Portugal vai pressionando de forma mais tímida, apenas com João Félix agora a saltar em cima de Ostigarde, Gonçalo Ramos e em cima de Celvic, ele está recordado daquilo que fez a Nyland, com o fator pressão a ter esse papel preponderante para o erro do guarda-redes em Oslo. Atenção a libertar Patrick Berg na frente de Trivela para a terra de ninguém, onde efetivamente não estava ninguém e Auschwitz, Ricardo Pinheiro nem de moto lá chegava.
1: Não tinha hipótese sequer de poder chegar a esta bola nem com asas, mas ainda assim também agradece o gesto e a intenção do companheiro de equipa, Haaland.
0: Bem, agora Diogo Costa perante a pressão na cobertura de Martin Odegaard a soltar à direita a bola para Rubem Dias, Cancelo complicou, ainda Cancelo é feliz no ressalto no meio de Nusa e também de David Wolfa, ainda assim é o último a tocar, o lateral do Barcelona, vamos ter o lançamento para a equipa da Noruega, à esquerda.
1: Isso mesmo, para o camisola 5 é para Möller Wolf.
0: Aí está Wolf para efetuar o arremesso, a bola colocada para Sonderberg, a ser obrigado a refugiar-se perante a pressão dessa carraça chamada Vitinha e a soltar no espaço para Leo Ostigar. Este outra vez para Sonderberg, agora também com a pressão de João Félix, parado, completamente parado Sonderberg, toca na direção de Martin, de Leo Ostigar. Aí está Ostigar, perante João Félix, vai tentar a variação do flanco, a bola para a direita para Frederik Ausnes, aperta agora Bruno Fernandes, mais seguido no corredor, encosta por dentro, na busca da Sjeldrup, vai dar jogada para Ostigar, também é uma espécie de canto de cisne desta seleção da Noruega, que agora encontra espaço a sortir bem efeito essa circulação de bola, circula à esquerda Wolf, liberta para António Nusa, lá vem o avançado do Leipzig, já rompeu grande área, soltou Patrick Berga, devolução para Nusa, perante Cancelo, ainda Nusa atirou, defendeu, deu Costa para canto. A Noruega também a mostrar e a dar o seu ar da sua graça, sacudiu, deu Costa, remata enviesado de António Nusa
1: com o punho direito da mão, deu Costa numa espécie de lance a conseguir evitar que a bola tomasse as redes da sua baliza e a fazê-la subir pelo lado de fora da trave e concedendo aqui pontapé de canto à Noruega, mas de facto é um elemento desequilibrador. Nusa num ataque mais um no seu bom estilo da esquerda para o meio, foi tirando adversários e põe um remate cruzado, só parou na luba de Diogo Costa.
0: Agora novamente com a matriz do pontapé de canto batido à direita, Odegaard para levantar do pé esquerdo, à sua beira está Schjelderup, mais perto Chico Conceição, o jogador mais perto também de Odegaard, cruzamento batido, cabeceamento de devolução e o corte ainda sobra para o ataque da Noruega. Atenção à esquerda, vai controlar David Wolfe e impede que a posse de bola seja para Portugal. A bola sai e o árbitro vai dar o quê?
1: Pois é, que ele mandou esperar, Maurício.
0: É um compasso de espera, não é?
1: Sim, ainda que não tenha dado qualquer tipo de sinalética, sim. Agora sim, vai dar a ordem para a cobrança, creio.
0: Não sei se terá recebido alguma indicação da cabine do VAR.
1: É porque naquele momento em que a bola foi para a área, parece-me que houve ali, a bola é cortada por um defesa português, mas a bola bate nas costas, creio. Sim. E possivelmente estaria a averiguar se houve tivesse havido mão ou não.
0: Sim, Marco Di Bello, o vídeo-árbitro destacado pela UEFA para esta partida, certamente a comunicar algo a Maurizio Mariani. Arremesso largo na grande área, corta na zona do primeiro posto, Cancelo. Ainda a assistência de Patrick Berga, a falta sobre o Gonçalo Ramos, senhor Maurizio Mariani, há falta gritante sobre Gonçalo Ramos e vai permitir o árbitro da partida que Portugal fique em pressão. Cai agora também Francisco Conceição, os jogadores da Noruega começam a distribuir fruta. Aí vem a bola para Martin Odegaard. Posse de bola para a seleção da Noruega, trabalha na casa das máquinas por intermédio do seu capitão. Aí vem a camisola 10, ainda Odegaard virado para o sentido de progressão, toca curto por dentro, ainda no corredor central, recolhe Sonderberge. É um dos médios defensivos mais elegantes e mais eficazes do panorama atual do futebol mundial, Sonderberge. Incrível como ainda está, com o devido respeito, num clube como o Fulham. A bola pontapeada na frente, no ataque da Noruega, cortou Renato Veiga, ainda a sobrar para a segunda vaga do ataque, a bola para Odegaard, zona central do terreno, atenção a Patrick Berga, acelera o pontapé, a figura de Diogo Costa, do médio do camisola 6 do Bodo Glimt.
1: Mas a responder com firmeza Diogo Costa para arrancar aplausos do estádio do Dragão, firme o guarda-redes da seleção nacional, apenas a tirar os pés do chão para amarrar esta bola diante da sua face, deixou bater e agora coloca nos pés para sair a jogar.
0: Mas Portugal volta a baixar a guarda, Matilde.
2: Sim, a Noruega é uma seleção capaz.
0: Fácil, mas...
2: Não é fácil, porque normalmente Portugal não é uma equipa que esteja a jogar num jogo de muita posse e, portanto, sempre que vai dando algum espaço a Noruega, aproveita. A verdade é que o Odegaard, ao baixar, normalmente é acompanhado por Palhinha, mas até certa altura. Palhinha não vai completamente até à linha defensiva da Noruega e aí pode-se criar um desequilíbrio. E depois tem havido também uma tendência grande do Schjelderup a ir para dentro para se perder um bocadinho da pressão de Nuno Mendes, que também não o persegue até corredor central a tentar criar mais. A verdade é que o jogo ligeiramente partido, é normal que vá tendo ascendentes aqui e ali repartidos de uma equipa para a outra.
0: Posse de bola para Portugal, atenção a Vitinha a picar no corredor para Bruno Fernandes, por dentro vai aparecer Nuno Mendes, ainda o capitão da equipa das esquinas, aí vem, mate para a zona central, para Palhinha, em mediações da grande área, vai fazer a bola viajar até outro flanco, à direita capta João Cancelo, apoia que Conceição, recebe Chico Conceição, já a desmarcação para Cancelo, linha de cabeceira, cruzamento, vai direto a baliza, sai do outro lado pela linha lateral. O que é que foi aquilo, Ricardo? Foi cruzamento ou remate?
1: Ficamos na dúvida claramente e sem perceber o que João Cancelo tentou fazer, ele ainda pede ali desculpas aos companheiros de equipa que já invadiram a área contrária, mas de facto sai ali uma espécie de cruzamento remate tenso que só sai do outro lado, linha lateral, é arremesso para a Austrias à direita.
0: Sabemos todos que João Cancelo era menino para tentar o disparo à baliza com um ângulo muito apertado,
1: sim,
0: mas
1: sim.
0: Pela reação de Cancelo, de facto saiu-lhe tudo mal. Ele queria cruzar, mas naquela circunstância e naquela zona do terreno não é preciso aplicar tanta força. A recuperação de João Palhinha, penteia para a desmarcação de João Félix. Portugal trabalha a partir da esquerda, bela desmarcação de Nuno Fernandes, faz um turno ao adversário. João Félix vai comer-se pela Dyer, cortamento atrasado e o corte de Sonderberge, inimigo público número 1 da equipa da Noruega. João Félix verdadeiramente on fire, Ricardo.
1: Isso mesmo, agora a causar dano na defensiva nórdica, construir pelo lado canhoto, depois valeu a subtileza uma vez mais de Berge a limpar o lance.
0: Agora pé furado com um péssimo domínio de bola de Francisco Conceição. Aquele corredor direito está a dar menos capacidade de desequilíbrio do que o corredor esquerdo, Matilde, sendo que à direita aparecem sobretudo Cancelo e Francisco Conceição, à esquerda temos Nuno Mendes, temos Bruno Fernandes e aqui e ali também João Félix a cair naquele corredor.
2: Sim, o Bruno não está a conseguir tantas vezes invadir o corredor central, acaba por ficar um bocadinho mais chegado para a esquerda, mas com o João também a chegar e portanto criam ali uma superioridade ligeiramente encostada para o corredor central. O corredor direito tem sido mais solicitado já numa variação do flanco para chegar o Francisco, normalmente aberto com espaço a receber a bola. No início ainda conseguiu aqui um ou dois momentos de desequilíbrio, mas em termos de combinação, Portugal muito mais associativo no corredor esquerdo.
0: Bola na grande área para João Félix, já está desenquadrado, apertado por Léo Ostigard, escapa-se para a esquerda, dá jogada para Nuno Mendes, depois de uma bola picadinha na grande área por Vitinha, bola para Bruno, pontapé de Bruno, defendeu Selvica! Disparo do capitão no balcão da área, a bola saltitou à frente do guardião da Noruega, que sacudeu como pôde, Ricardo!
1: Foi obrigado mesmo a sujar o equipamento, mas do punho aliviou aquilo que foi um remate potente de Bruno Fernandes.
0: Agora Gonçalo Ramos para Vitinha, não passa, segunda vaga, Gonçalo Ramos, que perigo, pé esquerdo tirou, sacudeu Selvig para canto! Estava no sítio certo, a hora certa, a aguardar o primeiro poste. Remate da pé esquerda de Gonçalo Ramos, bola parada, vamos ter canto!
1: Ele que é obrigado a apertar as luvas, tamanho, remate potente com a canhota de Gonçalo Ramos. Novamente a dizer sim, Selvig, e evitar males maiores para a baliza nórdica. Ponta, pé de canto, mais um para a seleção portuguesa. Lado canhoto é para o capitão de equipa, Bruno Fernandes, cobrar.
0: É o segundo para Portugal, o primeiro foi à direita para Francisco Conceição. Agora, Bruno Fernandes de pé direito, aproveita para retribuir os aplausos, o carinho que recebe das bancadas do Dragão. Ponta, pé de canto para a seleção portuguesa. Movimentações, sobretudo fora da pequena área. Vitinha e Gonçalo Ramos no raio de ação de Selvig. Marcações impiedosas na Noruega. Levanta Bruno Fernandes para o segundo poste. Selvig sacode. A bola vai sobrar ainda para Renato Veiga. Permite que a bola se conduza a si própria para fora das quatro linhas. Lançamento para Portugal, pertíssimo da bandeirola de canto.
1: Sim, novamente sem inventar o guarda-redes norueguês de punhos, a não arriscar, a sacudir a bola o mais longe que conseguiu e com isto acabou por atribuir arremesso para Portugal já efetuado. Constrói Vitinha à meio do terreno.
0: Sim, porque a bola não foi arremessada para a grande área, a ordem foi para recuar e construir mais atrás. A bola de Cancelo para Vitinha, na meia direita, perante Patrick Berg, agora sim a encostar no corredor. A bola para Francisco Conceição, combina com João Félix, devolução da gentileza para Conceição, mais atrás para Vitinha. Vitinha vai dar jogável para Gonçalo Ramos à flor da relva, devolução outra vez para Vitinha. Portugal a tentar estabelecer-se com a troca de bola mais intensa, perto da grande área, o esférico entra no corredor central para Palhinha, combina com Bruno Fernandes, de costas para o sentido de progressão, dá mais atrás para Renato Veiga, lá está de um lado ao outro, a aplicar a largura total no terreno, Nuno Mendes mete na área, Palhinha, triangulação, ponta perto de Nuno Mendes e o corte da defensiva da Noruega, mesmo de pé direito, se esta bola vai na direção da baliza, Selvig, eu não sei não, Ricardo!
1: Tentava claramente um passo à baliza com o pé que não é de eleição de Nuno Mendes, a tentar colocar ao poste mais distante da baliza de Selvig, valeu e fico com a ideia que é um corte feliz por parte do Berg, camisola 6, que acaba por desviar o caminho da baliza da Noruega.
0: Esteve quase o primeiro para Portugal. Canto à direita para Francisco Conceição. Agora mais homens na pequena área. Aí está Conceição, bola batida, coração na área, o casamento de devolução, vai sobrar ainda, atenção, pontapé de Bruno, fora! Com o seu pé não dominante, disparou para a bancada.
1: Oi, com a canhota, também importunada por parte de Sheldrup, que ofereceu o corpo para tentar esturvar a ação do jogador de Portugal, assim o conseguiu. Não sai nas melhores condições, no entanto, ainda assim, aplaude Jorge Jesus.
0: Mais capacidade, Matilde, para Portugal conseguir este tipo de triangulações em zona de perigo imediato para a Noruega, junto à sua grande área.
2: Sem dúvida nenhuma, e agora até com João Palhinha, que normalmente é um jogador que não está em zonas tão altas no terreno, mas Portugal claramente ser uma equipa capaz de ter combinações curtas e rápidas e ferir um adversário que, quebrada a primeira pressão, acaba por afundar bastante, muitas vezes até num 4-5-1, mas que vai permitindo aqui e ali que Portugal ainda assim consiga jogar e já tem tido muitos remates travados em in extremis dentro da área.
0: Agora João Cancelo, com cartão amarelo, lance em que atinge Nusa, que fica lesionado, com cartão amarelo, Ricardo Pinheiro a arriscar muito o lateral direito.
1: Sim, claramente, quando o jogador adversário está ali estatelado, agora sim com a ajuda também de Wolf a conseguir reerguer-se, cedendo então e conseguindo conquistar aqui a Noruega um livre, ainda longe da baliza de Diogo Costa, mas de facto muito houve aqui alguma desobediência por parte de João Félix.
0: Olha, e Cancelo vai falando com o Maurizio Mariani, mas a reivindicar o quê?
1: Sim, sim, não há muito a dizer.
0: Pontapé livre para a seleção da Noruega. Atenção a Martin Odegaard, vai tentar esticar no balcão da área para Odegaard. Bola sobra para a área e o pontapé, grande golo! Grande golo da Noruega! Noruega. Grande golo da Noruega. Golo monumental de Christopher Ayer. Auxa-se de mãos na cabeça. Este não é um golo tradicional de Christopher Ayer, do central do Brentford. Aplicou um pontapé em vôlei. A bola sobrevoou Diogo Costa. Insisto, é um golo do outro mundo da Noruega. 1 a 0.
1: Com a bola a apanhar o lance de ressaca, com a bola a descair para o lado direito, se contar com a formação nórdica e a encher o pé da bota direita e com a bola a subir, mas a descer de forma muito rápida e nem com asas Diogo Costa conseguia evitar este golo dos nórdicos, isto para uma enorme explosão por parte dos 2.500 adeptos nórdicos, eles que minutos atrás começaram a gritar pela Noruega, fizeram voltar-se a ouvir, agora eles estão numa autêntica evolução lá no topo norte do Estádio Dragão.
0: Não vai certamente na sua carreira, aos 28 anos, fazer melhor do que isto. O seu terceiro golo com a seleção da Noruega e o melhor da carreira. O árbitro Maurizio Mariani ainda está a escutar protestos da equipa das esquinas. Pergunto-te, Walter Madureira, e também a ti, Matilde, se há motivos para eventualmente se anular este golo de antologia de Christopher Ayer.
4: Posição irregular não há. Na discussão de posição com o Bruno Fernandes também não me parece existir, não falta, não sei se tens a mesma opinião, Matilde.
2: Não me pareceu existir falta. Portugal estava com o Palhinha e o Bruno para o Berg, o Østergaard e o Ayer. E eu acho que é a disputa do Østergaard com o Bruno que pode estar a ser vista, porque o Bruno cai, mas claramente Ayer já era um jogador livre e com um golaço a Roberto Carlos.
0: Confirmado então, o golo de Christopher Ayer, Portugal apanhado na curva, marca aos 36 minutos, Christopher Ayer, que golaço do central de 1,98m, insisto, não vai fazer mais nenhum na carreira, certamente, a esta hora da noite, Estádio do Dragão na Invicta, grupo A4 da Liga das Nações, jornada 4, minuto 38, Portugal 0, Noruega 1.
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0: Atenção à resposta de Portugal, péssimo domínio de Nuno Mendes, a bola era muito boa, lançada na profundidade, cortou Christopher Ayer, vamos ter lançamento para Portugal, mas Matilde, Portugal a deixar-se surpreender por esta Noruega, não que a Noruega não tenha feito para chegar eventualmente a esse golo, mas é um golaço de facto Christopher Ayer, em termos individuais consegue ter essa mais-valia aqui para a norueguesa.
2: Num lance bola parada, onde são perigosos, eu não sei...
0: E grande golo! É nosso! É de puro!

0: Gil, a rede só não rebentou por mero acaso.
1: Também um remate potente por parte de João Cancelo, que apanha a bola com a parte exterior do pé direito e depois, numa espécie de arco tenso, só para com um estrondo na baliza de Selvik, repondo a igualdade no marcador. Ora, deixem-me recordar, tudo começa no arremesso lateral de Nuno Mendes à esquerda e depois há uma movimentação muito inteligente por parte de João Félix, que tenta atacar a bola, ilude os centrais, arrasta a marcação, deixa a bola passar João Palhinha e aparece o surpreendente elemento surpresa, João Cancelo, do lado direito da área da Noruega, para rematar de forma potente para as redes da Noruega. Ora, ele que fez o tento também na última partida diante da Dinamarca, volta a marcar pelo segundo jogo consecutivo.
0: Está on fire João Cancelo, está em grande forma novamente a jorgineta de Jorge Jesus, empata a seleção nacional com um míssil do outro mundo, até Henrique Sourânio, minuto 38, empatou João Cancelo, agora aos 40. Confira o 20 da Antena 1, porque o placar está assim pintado. Portugal 1, Noruega também 1.
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3: São 77 jogos com a camisola da seleção A de Portugal. Este é o 14º golo e que golaço!
0: Matilde, com ferros se mata, com ferros se morre. Golaço de Christopher Ayer e, ato e consequência, golaço do outro mundo também do João Cancelo.
4: Sim, num gesto técnico relativamente semelhante, ou seja, os dois acabam por acertar com a parte fora do pé e a bola a desenhar aquele arco um bocadinho a Roberto Carlos. Esta bola do Cancelo, a bola estava no ar, portanto um gesto, é aqueles que em 20 tentativas, 20, 19 vão para as couves e um dá um golaço, uma resposta imediata de Portugal. Que não podia ser melhor, porque efetivamente Portugal até agora estava a criar mais perigo. Eu ia só dizer algo em relação ao gol que Portugal sofre.
0: Certo.
4: Não me parece até que ponto é que não há ali uma falha de marcação. Não sei se Jorge Jesus quis povoar mais o corredor central, mas se existiam essas referências individuais, faltou gente no segundo poste para defender o livre lateral, o livre lateralizado.
0: E com o gol do empate, Ricardo Pinheiro, o dragão em modo vulcão aqui na Invicta.
1: É, os mais descrentes agora voltam a ganhar ânimo, também muita gente de pé, ainda após este golaço de João Cancelo, ainda também certamente animada e vai aproveitando para empolgar-se e também a puxar pelas cores da Seleção Nacional.
0: Para já, pontapé livre para a Seleção da Noruega, para ser movimentado à esquerda por parte de Martin Ødegaard. Aí vem o capitão da Noruega. Restabelecido daquela pancada forte de Bernardo Silva, que o deixou muito, muito amuado no final do jogo, mas como disse bem Jorge Jesus, ontem na Antevisão, ele contra o País de Gales jogou. Portanto, não terá sido nada demais. Livre para Martin Ødegaard. Preocupação no banco de Portugal com a bola parada. Aí está Ødegaard a colocar na zona do segundo posto e leva-se Sonderberg. Cabeceia Ayer, o corte de Nuno Mendes diretamente para fora. Como sofre o Portugal na bola parada, Ricardo?
1: É, até porque é visível a envergadura adversária mais potente por parte dos nórdicos tentarem também destas bolas paradas tirar partido das fraquezas da seleção nacional. E agora arremesso que só vai parar dentro da grande área portuguesa.
0: Aí está Leo Ødegaard, do central do Génova de Itália, o arremesso batido na zona do primeiro posto, pontapé de Haaland, simulação do Sonderberg, Haaland com via verde para faturar, mas manda por cima.
1: É veloz, a fugir ao...

0: há alturas em que vai perdendo essas referências e portanto fica uma mistura que nem é carne nem é peixe, não é zonal, não é perfeitamente individualizado e acaba depois nessa incerteza permitindo alguns passos aqui e ali que podem ser letais.
1: Posse de bola para Portugal a partir do seu setor mais recuado, com Renato Veiga a combinar com Rubem Dias. Aí vem Dias a levantar o periscópio, dá curto para Vitinho, ultrapassa a linha divisória já dentro do meio campo da equipa da Noruega, mas trava o seu andamento. Agora a libertar à direita para João Cancelo. Que golaço! Marcou para o empate de Portugal, ele de frente ao Barcelona. Aliás, pelo Barcelona já fez também um golaço na La Liga em pleno campeonato. A bola para Vitinho no corredor central, dá o jogo para Palhinha. Palhinha movimenta para a esquerda para Renato Veiga, encosta na linha lateral para Nuno Mendes. Faz-se a ola mexicana no estádio do Dragão enquanto ataca Portugal rumo à grande área da Noruega. A bola para Vitinha, picou na desmarcação para Nuno Mendes. Aujas, corte incompleto, bola viva na grande área com o Chialdro para ser apertado, vai sair a jogar a equipa da Noruega com essa ola mexicana. Então Ricardo Pinheiro também a dar um colorido monumental também ao estádio do Dragão.
2: É, com essa boa disposição e também ânimo por parte dos adeptos portugueses a alinharem nessa onda mexicana e ver, vamos, não há um surfista norueguês.
1: Atenção a Martin Odegaard, último terço, já deu jogável António Nunes, a grande área serpenteou, passou, corta João Palhinha, de forma senhorial impartida. A bola para Patrick Berg ainda, o descarrega João Cancelo pelas costas. Agora vai ajudar a levantar o lateral que marcou o golaço pela seleção portuguesa. Ponta, bem livre para Portugal em cima do minuto 45.
2: É, num bom gesto de fair play por parte do jogador do Bodoglim, que deixou-se ultrapassar pela velocidade do João Cancelo, ganhou a frente, ganhou o lance e depois foi atropelado pelo camisola 6 da Noruega.
1: Sobe a placa.
2: Sobe a placa e são mais 2 minutos mostrados, por isso 120 segundinhos até ao apito final desta primeira parte.
1: Tic-tac da Antena 1 a partir do Estádio do Dragão, neste Portugal 1, Noruega 1, compensação 2 minutos. Ponta, pé livre para Portugal para ser movimentado por Diogo Costa. Vai esticar bola na frente, equipas encaixadas a meio campo. Ponta, pé a Diogo Costa, a bola a viajar na busca de Gonçalo Ramos e também de João Félix. A bola sobra ainda para Leo Østigard. Ponta, pé ao central da Noruega. A bola vai pingar em Sonderberg e leva-se Palhinha. Dá jogada para Gonçalo Ramos, libertou para João Félix. Atenção, corredor direto, olha para um lado, olha para o outro. Ativa o radar, procura apoio, liberta para Chico Conceição. Aí vem o avançado dos Juventus, mete mais atrás para João Palhinha. O médio da equipa do Benfica vai libertar mais atrás para Rubem Dias. O central do City vai fazer a bola chegar até a Vitinha do Paris Saint-Germain. Ainda Vitinha a combinar com o Rubem Dias. Dá jogada de forma rasteira para João Palhinha. Portugal a tentar congelar o jogo, mas aproximando-se aos poucos da grande área da Noruega. Ainda Palhinha, dá jogada para Cancelo. Pode ser a última jogada da partida. A bola já adiantada para Chico Conceição. Encara o adversário e na circunstância Wolfa. Ainda Conceição, linha de cabeceira, cruzamento atrasado e o corte. Ponta, pé de canto para Portugal.
2: Para muitos protestos por parte do Wolfa, que entendia e pedia que fosse ponta, pé de baliza. Mas o árbitro assistente a entender então que o camisola 5 da Noruega tocou pela última instância e por isso mais um ponta, pé de canto para Portugal. É Chico Conceição à direita.
1: Último minuto da primeira parte. O árbitro dá o quê? Dá ponta a pé de baliza?
2: É, marcha atrás.
1: É, e agora muda de ideias. Ah, bom.
2: Camisola 13, Selvig, para bater provavelmente a última vez na primeira parte.
1: Acabar por aplicar também essa nova regra. Os cantos que não podem também ser cobrados. Portanto, acaba por descortinar eventualmente que o último jogador a tocar na bola terá sido Chico Conceição. Depois desse cruzamento no 1 para 1 com David Wolfa. Ponta, peia, Selvik na frente, a bola para Chialdrup na linha lateral, consegue manter a bola dentro das quatro linhas, mas recolhida para Vitinha na coxa e o atraso para Diogo Costa. Agora com a pressão na cobertura de Erling Haaland a soltar rapidamente para a direita para João Cancelo. Está apertado por Nusa, tem espaço no corredor central, mete atrás para Diogo Costa. Ponta, peia de primeira, sem inventar, soa o apito do árbitro Maurizio Mariani. Toda a gente para os balneários, termina a primeira parte no estádio do Dragão. Portugal 1, Noruega 1, Ricardo Pinheiro.
2: Desde logo com Bruno Fernandes à cabeça, a sair a passo apressado rumo ao túnel que dá acesso às cabines, com os jogadores da Seleção Nacional também a recolherem então ao balneário, já de forma mais passiva também os noruegueses o fazem. Resta agora o guarda-redes da seleção visitante da Noruega, Selvik, o homem dos punhos nesta primeira parte, sempre muito interventivo a responder com firmeza aos lances de ataque da seleção portuguesa, numa altura em que também esse árbitro italiano, Maurizio Mariani, acompanha a saída de todos os jogadores. Ele que está a apitar pela segunda vez então esta seleção nacional portuguesa.
1: Matilde, é caso para dizer que o resultado ajusta-se àquilo que as duas seleções fizeram nesta primeira parte.
0: Sim, embora eu tenha contabilizado mais aproximações da seleção portuguesa à área adversária, quase sempre depois com a linha defensiva a conseguir fazer com que as tentativas portuguesas rechaçassem na linha defensiva, parece-me que o jogo foi ficando partido aqui e ali, houve momentos de ascendente da seleção norueguesa, outros da seleção portuguesa, parece-me um resultado justo num jogo que tem tido... Como tem sido até característico dos jogos portugueses desta Liga das Nações,

0: intensidade e oportunidades parte a parte, portanto um jogo de futebol apelativo, interessante e com um resultado que me parece até a hora justo.
1: Ora bem, Ricardo Pinheiro, antes de nos despedirmos desta primeira parte, Diogo Dalot estava a começar a fazer aquecimento, mas ligou-se a rega e João de Deus, o principal adjunto de Jorge Jesus, veio buscar Dalot certamente para aquecer na zona dos balneários, numa zona mais recolhida.
2: É, muito provavelmente, Zé, mas também confesso-te que a esta distância não consigo precisar se Diogo Costa, aliás, Diogo Dalot, continua mesmo nesses exercícios.
1: Ele já foi para o túnel. Já foi para o túnel.
2: Então recolheu aos balneários, não resta mais ninguém por parte dos suplentes de Portugal, assim como também da seleção da Noruega. Todos eles recolheram às cabines.
1: Muito bem, tudo contado a partir desta primeira parte em que tivemos o golo de Ayer aos 36. Golaço. Dois minutos depois, golaço, ainda melhor, de João Cancelo, pois claro, ao minuto 38 para já, Portugal 1, Noruega 1, estamos em tempo de intervalo, voltamos já a seguir para a segunda parte, até já.
3: Também quase a terminar é a primeira parte, Grécia 0, Alemanha 0, Holanda 1, Sérvia 1, isto na Liga A, grupo 2, ainda no grupo de Portugal, 0-0 entre País de Gales e Dinamarca.
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3: 8h37 em Portugal Continental, menos uma hora nos Açores. Vamos conferir os outros dados que marcam a atualidade numa síntese com Susana Barros.
5: Os resultados oficiais das eleições brasileiras começam a ser conhecidos dentro de meia hora. Para já, números provisórios da votação em Lisboa apontam para uma abstenção que pode ser histórica. 70% dos eleitores não foram às urnas na capital portuguesa. Em Lisboa votaram 31 mil eleitores brasileiros. Também no Porto e em Faro se votou, resultados só a partir das 9 da noite. No Brasil, 59 pessoas foram detidas por suspeita de crimes eleitorais. Com as urnas ainda abertas, o tribunal que fiscaliza as eleições adiantou que entre os principais crimes estão a propaganda irregular e a compra de votos. Mais de 400 casos de desinformação foram também registados. Já reabriu a Autoestrada do Norte, perto de Coimbra. Um despiste esta tarde obrigou ao corte durante 4 horas do troço entre Soure e Condeixa Nova. De acordo com o Comando da Proteção Civil da região de Coimbra, o acidente causou a morte de uma pessoa e ferimentos graves em 4. A vítima mortal era uma mulher de 28 anos, os feridos, o marido e 3 filhos menores. Amanhã não há aulas em centenas de liceus da região de Paris. O governo francês prevê a suspensão das aulas depois dos protestos dos estudantes na semana passada. O ministro da Educação francês diz tratar-se de uma medida de segurança. Os estudantes do secundário protestam contra a falta de professores e as condições precárias dos estabelecimentos de ensino. Israel vai rever as medidas de segurança nos voos internacionais. A ordem foi dada hoje pelo primeiro-ministro Benjamin Netanyahu na sequência do incidente da semana passada com um voo da Fly Dubai, considerado uma tentativa de ataque terrorista. Netanyahu pediu ao diretor do Conselho de Segurança Nacional para rever todos os aspectos relacionados com a segurança dos voos com destino a Israel.
3: Uma síntese com Susana Barros. Estas e outras notícias em destaque em noticias.rtp.pt. No intervalo do futebol, daqui a pouco vamos retomar os caminhos do dragão.
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3: De regresso ao desporto. Tarde noite para acompanharmos a quarta jornada da Liga das Nações, que pode confirmar o apuramento de Portugal para a próxima fase, 1-1 no Estádio do Dragão. Nesta altura, Grécia 0, Alemanha 0, Holanda 1, Sérvia 1. Isto na Liga A, grupo 2. Na Liga A, no grupo de Portugal, País de Gales e Dinamarca estão empatados a 0. Há outros destaques ainda de seleções, também, claro, na Liga das Nações. Liga B, grupo 3, resultado final, Kosovo 1, Áustria 1, em tempo de intervalo, Irlanda 1, Israel 0. No grupo D, na Liga D, grupo 1, Malta, Andorra, resultado já final, a equipa seleção de Malta venceu por 1-0. Também resultado final, já desta tarde, Liga D, grupo 2, o Azerbaijão bateu a Lituânia por 1-0.
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3: De hoje e até ao próximo dia 10 decorre o Campeonato do Mundo de Judo, o Mundial de Baku, precisamente no Azerbaijão. Hoje entraram em prova os dois primeiros judocas a representar Portugal. Catarina Costa na categoria de menos 48 quilos e Bernardo Tralhão na categoria de menos 60. Este que se estreou de forma absoluta na participação num campeonato do mundo. Ambos terminaram a participação neste campeonato do mundo no nono lugar. Sérgio Pina, o presidente da federação, reconhece que este arranque não foi fácil.
9: Começou de uma forma difícil porque o sorteio não foi nada benéfico para nós. Apanhamos praticamente os ditos tubarões logo de início. Entretanto, tivemos hoje uma prova no atleta de menos de 60, do Bernardo, conseguiu ganhar dois combates. Depois, no terceiro, apanhou um atleta já muito credenciado. E a Catarina foi praticamente o mesmo. Venceu o primeiro combate. E a atleta francesa foi só a atleta que foi medalha de bronze, penso eu. E na generalidade não tivemos a sorte por nós e apanhamos sorteios dificílimos mesmo.
3: Foi um dia difícil para a representação portuguesa neste primeiro dia dos Mundiais de Judo que decorrem em Baku. As grandes esperanças centram-se em Patrícia Sampaio, ela que vai competir na próxima sexta-feira, à semelhança também da entrada no tatami de Jorge Fonseca. Mas atenção, porque o presidente da federação diz que pode haver alguma surpresa.
9: A Patrícia há de ser sempre alguém onde a gente alimenta esperanças, sem com isto querer dizer que acredita mais nuns do que noutros. Se eles estão nas seleções e estão no campeonato do mundo, eles têm valor para lá estar. Agora, a Patrícia, do currículo que tem, mas ela vem de uma lesão. Na última prova que fez teve um ligeiro toque no joelho, mas penso que está tudo mais ou menos debelado. Será uma das possibilidades, não nego, será que sim.
3: Reconhece o presidente da federação que em Patrícia Sampaio, ela que vai competir nos menos 78 quilos, pode aqui residir a grande esperança de a conquista de uma medalha para Portugal nestes campeonatos do mundo de judo que decorrem em Baku.
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3: Edgar Barbosa cuida do som no Estádio do Dragão. A reportagem no relvado é do Ricardo Pinheiro. Os comentários da Matilde Fidalgo. A narração do José Pedro Pinto. Estamos em tempo de intervalo no Dragão com empate a 1-0.
1: Valem então os golos de Ayer aos 36 e com resposta imediata de Portugal de Cancelo aos 38. Dois golaços numa primeira parte que termina com esse empate a uma bola. E para já Ricardo Pinheiro a pisar apenas o relvado do Dragão, os suplentes da seleção da Noruega.
2: Isso mesmo, não avistamos nem Diogo Dalot, que ameaçou então a reaquecer para que pudesse ser a primeira solução por parte de Jorge Jesus, até porque recordamos que o autor do gol de Portugal, João Cancelo, é o único jogador do lado português e também de toda a partida com o cartão amarelo mostrado. É sempre um perigo iminente a uma possível expulsão e também aí possivelmente então Jorge Jesus poderá equacionar essa mexida. Era João Cancelo que se consolidou entre os melhores marcadores de sempre, jogadores de defesa, ele que já leva 14 golos, superou então, supera cada vez mais os 11 apontados por Bruno Alves, que bem ao seu jeito também, como todos nós certamente nos lembramos, em pontapés de canto tantas vezes marcou. Numa altura em que acendem-se as lanternas dos telemóveis, destes milhares de adeptos portugueses, há também uma colaboração por parte dos nórdicos que alinham nesta espécie de moldura humana com ainda em tempo de intervalo os jogadores suplentes da Noruega a aquecer. Aguarda-se então a reentrada dos protagonistas da partida.
1: Com essa dança das lanternas dos telemóveis municiada pelos speakers, um dos speakers é um dos nossos, é o André Santos da Antena 3, com um bonito espetáculo nesse momento pirilampo mágico. Matilde Fidalgo, tivemos essa indicação de Diogo Dalot que iria iniciar aquecimento no intervalo, acabou por regressar aos balneários, certamente para outra zona em que possa ter ativado fisicamente. A questão é muito concreta, vai já tirar Cancelo ou não, Jorge Jesus?
0: Não sei.
1: era retórica a pergunta, não era?
0: Exato. O Jorge Jesus eventualmente poderá querer tirar o Cancelo porque
1: num jogador... Deixa-me reformular. Tirava já Cancelo amarelado ou não?
0: Não. Acho que ainda está a fazer um bom jogo. O Nusa não está a dar tanto trabalho como outrora. O Francisco tem sido solidário na forma como vai baixando e vai dando aqui algum apoio para que o João Cancelo fique menos vezes em situação de um para um, mas seria uma substituição a fazer durante o jogo. Arriscou ainda há pouco naquele lance dividido com Nusa, possivelmente um amarelo, vai fazendo algumas faltas aqui e ali, portanto o acumular também pode gerar um amarelo, provavelmente permitiria, até por causa das regras, não houve a capacidade do Dalot poder aquecer de uma forma normal, mas seria se calhar uma das primeiras alterações a ponderar.
1: Muito bem, terminado esse espetáculo de luzes e de lanternas dos telemóveis, ainda toda a gente à espera dos protagonistas. Ricardo Pinheiro, está atrasado esse início de segunda parte.
2: Está claramente, e vai tentando o speaker encher aqui este compasso, porque já há muitos olhares para o túnel de acesso aos balneários, também inclusive os delegados da UEFA preocupados com esse ligeiro atraso para já. Eu não consigo ver nenhum jogador ali à entrada, agora sim vejo sim os suplentes de Portugal a tomarem o caminho do Banco Técnico Nacional. E certamente também com eles virão então os protagonistas que iniciaram a partida.
1: A seleção da Noruega vai ser a primeira a voltar ao relvado, juntamente com os suplentes de Portugal, antes do início da segunda parte, Matilde Fidalgo. E tendo em conta que é a velha máxima de cada jogo é um jogo, mas certamente com lições aprendidas, sobretudo da parte de Jorge Jesus, para esta segunda parte que acabaremos por esperar o quê? Sobretudo daquilo que poderá dar a Noruega.
0: Eu acho que a Noruega é uma equipa que oferece sempre perigo, para já por individualidades, nomeadamente os jogadores de desequilíbrio que tem no corredor, mas em particular Haaland. É uma equipa que também no momento da pressão, que não me pareceu ser tão uma pressão forte, sim, mas que algumas vezes espaços também a deixar Portugal construir e ter um bocadinho mais de espaço, mas uma seleção que poderá entrar com outra veemência no momento da pressão e que depois na bola parada é também muito perigosa. Eu acho que isto é o que se pode esperar desta Noruega, que também não é tosca na forma como consegue organizar-se e construir de forma apoiada, como de resto tem pelo menos dois desenhos de jogada muito, muito bem conseguidos, a atrair primeiro a pressão portuguesa para um corredor e a conseguir libertar o outro. Da parte de Portugal, espera-se que seja uma seleção um bocadinho mais organizada no momento defensivo. Parece-me que os dois centrais têm sido capazes de tapar grandes perigos da parte da estrela maior norueguesa, mas de resto acertar um bocadinho melhor as marcações no meio campo, perceber se será uma... Não parece que Jorge Jesus passará para uma marcação zonal, portanto ter as referências um bocadinho mais próximas dos seus jogadores de referência e depois conseguir aproveitar-se daquilo que é a sua capacidade de ligação e explorar um bocadinho melhor. Diria que o corredor esquerdo está a correr bem, no menos nem tantas vezes a dar profundidade, mas a conseguir muitas combinações por aí, pelo corredor esquerdo, com o Bruno, com o João Félix aqui por lá também. Do lado direito, afinar um bocadinho melhor aquilo que é conseguir ter jogadas com sucesso e servir bem na área.
1: Jogadas lançadas para a segunda parte pelo Matheus Fidalgo, tudo apostos para o início da segunda parte, já com Portugal em campo. Sem alterações, vai apitar o árbitro Maurizio Mariani para o início da segunda parte. Neste para já, Portugal 1, Noruega 1. Confere apenas a que saiam alguns stewards dentro das quatro linhas para termos o início da segunda parte. O árbitro Maurizio Mariani à espera do ok do legado da UEFA para apitar o que acontece justamente nesta altura. Sai a Noruega, arranca a segunda parte no Estádio do Dragão. Ricardo Pinheiro, João Cancelo, volta para a segunda parte.
2: Isso mesmo, resiste para já nas intenções de JJ. Regressa, assim como os restantes 10 companheiros de equipa que iniciaram a partida. O mesmo acontece também do lado nórdico, apenas invertem-se os lados. A posse pertence já novamente à seleção portuguesa.
1: Com Portugal atacado na direção da baliza sul e com Cancelo a ter Jorge Jesus também essa partilha de opinião da parte da Matilde Fidalgo de aguentar um pouco mais. Cancelo em campo, está motivado com o grande golo que apontou ao minuto 38 para cifrar o empate. Passa agora transviado de Rubem Dias diretamente para fora, lançamento à esquerda para a seleção da Noruega, para David Wolfe. O remesso para ser efetuado já bem perto do banco de suplentes de Portugal. Falta bola para David Wolfe. Aproveita a seleção portuguesa para subir unidades. Na circunstância, Francisco Conceição já na pressão, mas a recuar imediatamente para o seu meio campo defensivo. Aí está Wolfe sobre a linha divisória. Penteia Erling Haaland para a marcação de Nusa. A bola rechaçada por Cancelo. Ainda a assistência de Christopher Ayer. Cabeceia João Cancelo no setor mais recuado de Portugal. A bola para Rubem Dias. Dá um chutão na frente na direção de Francisco Conceição. A bola vai diretamente para fora das quatro linhas. Lançamento para a Noruega.
2: E olha, José Pedro Pinto, é que Jorge Jesus voltou a vestir o blazer. Por isso vamos assumir que a palestra ao intervalo resolveu aqueles maus entendidos do primeiro tempo.
1: É, veremos até quando é que vai aguentar Jorge Jesus. A bola pontapeada na frente para Lingaland, penteia na desmarcação para Sheldrup, Paino no Mendes a ganhar a frente ao avançado do Benfica. Ponta, Paino na frente, já na busca de Gonçalo Ramos, mas bem Christopher Ayer na contenção da desmarcação do Algarvio e a bola para Østigard. O atraso para Selvig e outra vez fora da grande área para Østigard. O central do Génova vai atrasar para o guarda-redes do Brest de França. Aí está Selvig, aponta a pé na frente, na busca de Haaland e leva-se agora Rubem Dias, impela a bola na frente. Recupera Christopher Ayer, bola para a Noruega, lateraliza, mete à direita. A bola na direção de Frederik Austin, se encosta na linha com a pressão do Bruno Fernandes, não tem margem de progressão, mete por dentro, recolhe agora o capitão Martin Odegaard, perante Gonçalo Ramos a atrasar para Selvig, pressão mais tímida novamente de Portugal, agora com espaço para Selvig poder manobrar à vontade e tomar a melhor decisão para a sua equipa. Aí está Selvig a pontapear na frente, novamente na direção de Erling Haaland, mas Renato Veiga a perceber onde a cabiola ia cair e com o seu sentido posicional a antecipar-se ao gigantão do ataque da Noruega. Ainda a bola rechaçada pela equipa norueguesa diretamente para fora, impede a Bruno Fernandes que Sheldrup se apoderasse do esférico. Vamos ter o lançamento à esquerda para Portugal.
2: É, ali junto à divisória, lá de Canhoto, é Nuno Mendes para cobrar.
1: A bola já para trás para Renato Veiga. Aí vem o central do Villarreal, totalista, quem haveria de dizer, nestes quatro primeiros jogos da seleção portuguesa na Liga das Nações. Já endossar em João Palhinha, faz uma rotunda sobre si próprio, liberta no espaço para Vitinha, postura mais expectante de ambas as seleções. Ainda Vitinha, lateraliza, mete na linha, à esquerda para Nuno Mendes, com o apoio agora também de Vitinha perante a pressão de Sheldrup e também de Martin Odegaard. A bola já para o corredor central para João Palhinha, vai tentar a variação do flanco para Francisco Conceição, bola muito esticada na frente, sai diretamente pela linha de cabeceira. Vamos ter pontapé de baliza para os noruegueses.
2: Isso porque Møller Rolf acaba por conseguir controlar a profundidade, evitando que Francisco Conceição conseguisse sustentar a bola dentro do retângulo de jogo e por isso a Noruega ganha aqui um pontapé de baliza.
1: Movimentado por Christopher Ayer, autor do grande gol da Noruega aqui no Dragão, ao minuto 36, que deu vantagem muito, muito rápida e efêmera para a seleção da Noruega. Batalha do meio-campo, ganha agora com um posse de bola para António Nusa. O avançado do Leipzig a atrasar para Leo Østigard. Portugal mais recolhido, Portugal mais expectante, Portugal mais na expectativa. Aí vem Østigard a lateralizar à direita a bola para Frederik Austin, se adianta para Sheldrup. Tenta transitar a equipa da Noruega à direita e na arquibancada nascente do Estádio do Dragão começa o tal momento icónico do remo mesmo, Ricardo Pinheiro?
2: Isso mesmo, com esse gesto de os braços juntarem as mãos, aliás, bem na frente do peito, e depois com essa remada, levando os braços para trás, numa espécie de bom andamento da jangada nórdica. De facto, agora é um momento em que é aplaudido pelos próprios, mas também há alguns tímidos fãs nacionais a aplaudirem o momento protagonizado pela equipa da Noruega.
1: Nós esperamos, acima de tudo, que tenham muito que remar. A bola para Nuno Mendes, acelera no corredor esquerdo, ali atrapalhado por Schieldrup, é o último a tocar na bola, o lateral esquerdo do Paris Saint-Germain, que Matilde Fidalgo, com quase 5 minutos desta segunda parte, verdadeiramente ainda não entrou em jogo. Teve aquela grande ocasião para engatilhar abaixo de pé direito com triangulação bem feita na grande área, mas pouco mais do que isso até agora.
0: Não sei se não está também a acusar alguma fadiga. A verdade, certo, é que em espaço aberto continua a ter aquela vertigem que lhe é característica, mas muitas vezes no jogo a pausar e a parar diante do seu adversário e depois sem ter a capacidade de explodir e sair do drible. Portanto, um bocadinho menos explosivo do que lhe é costume, que eu acredito possa também ser reflexo de muitos minutos nas pernas.
1: Sem sombra de dúvida, isso não obstante, não lhe retira o estatuto de melhor lateral esquerdo do mundo nesta altura. Lá de ponta, pé de canto para Portugal, depois de uma grande jogada de Francisco Conceição, à esquerda vai movimentar o capitão Bruno Fernandes. A bola cruzada para a zona do segundo posto e leva-se Renato Veiga, de cabeça impelida para a zona de perigo, corta Patrick Berg na pequena área. Ainda o esférico a pingar na grande área norueguesa, falhou a interseção Haaland, a recuperação do Rubem Dias, dá jogada para Vitinha, atenção ao atropelo de Palhinha, a Haaland ponta, pé livre para a seleção nórdica.
2: É
1: a
2: entrada fora de tempo, há muita ânsia em recuperar a posse de bola que pingava ali após um despacho da defensiva norueguesa e por isso acabou por atropelar o adversário. É livre para a formação nórdica.
1: Numa altura, Ricardo, em que Jorge Jesus volta a despir o casaco, mangas arregaçadas e lança já primeiras unidades para aquecimento.
2: Isso mesmo, a noite está agradável e por isso Jorge Jesus também é certamente impaciente e acaba por estar ali ainda impaciente, é isso mesmo o termo, porque ele vai gesticulando principalmente com a linha defensiva de Portugal, numa altura em que, até por esse desagrado, aquece já Ruben Neves, Bernardo Silva pouco ou nada utilizado, assim como junta-se Neto, que estava preso por cordas segundo o Selecionador Nacional, e também João Neves.
1: Posse de bola para Portugal, despachou João Cancelo, mas havia fora de jogo no ataque da Noruega. Vamos ter pontapé livre para Portugal. O jogo recomeça com uma toada muito, muito morna para as duas equipas. Vamos ter esse pontapé livre à saída do setor mais recuado. Nas bancadas, esse reflexo também do jogo pobre neste arranque de segunda parte. 7 minutos, mantém-se o empate 1-1 entre Portugal e Noruega. Em termos práticos, este resultado permite a Portugal carimbar já hoje esse apuramento para os quartos de final da Liga das Nações. Depois ficarão a faltar dois jogos em novembro, em casa frente à Dinamarca e em Cardiff frente à seleção do País de Gales. Para Portugal, se exterminar sim, bem entendido, poder carimbar esse apuramento como primeiro classificado, vencedor do grupo. Agora bem João Cancelo, liberta na direita para Francisco Conceição. Pressão altíssima outra vez dos noruegueses, obrigando Conceição a atrasar até o quilómetro zero para Diogo Costa. Dá jogada fora da grande área para Renato Veiga. Estabelece já conexão com o Vitinha. De primeira vai movimentar a bola para Nuno Mendes entre linhas e por dentro. Já libertou no corredor a bola para Bruno Fernandes. Encara Frederico Alves na desmarcação de Nuno Mendes. Ainda obliquou Bruno Fernandes. Atirou fora! Tentativa de mais um golo do outro mundo, mas esta saiu com a mira descalibrada do capitão, o jogador do United.
2: Fletiu bem da esquerda para o meio, deixou o adversário para trás e depois optou por um remate com o peito do pé, não preferindo o arco, e a bola acabou por sair ao lado da baliza de Selvik. Ainda assim, calafrio para os nórdicos.
1: Nove horas em Portugal Continental e na Madeira, menos uma nos Açores. Estamos na emissão Mundial do Desporto da Antena 1 a acompanhar este Portugal 1, Noruega 1, ataca Portugal. O último terço do terreno. Vai João Cancelo a contemporizar, estabelece a equipa portuguesa o seu domínio, bem perto da grande área norueguesa. Palhinha para Cancelo, transita Portugal à direita, com pouca margem é certo. A bola outra vez para corredores interiores, para a triangulação entre Vitinha e também a João Palhinha. Acionam-se os centrais, Rubem Dias para Renato Veiga. Vai estabelecer ligação mais à esquerda para Nuno Mendes. Encara Freire de Causnas, vamos lá acordar Nuno Mendes. Cruzamento batido, entrada da área para Félix, para Gonçalo Ramos, o toque de calcanhar e o corte de Christopher Ayer. Agradecem-se mutuamente, porque se esta jogada tinha ligação até à última, não sei não, Ricardo.
2: Tinha sim, porque o entendimento entre João Félix não é de hoje, de João Félix e Gonçalo Ramos não é de hoje, e por isso estava prestes a dar frutos, não fosse a atenção defensiva da Noruega.
1: Zona central do terreno, Portugal outra vez com mais bola. Palhinha vai movimentar no espaço à direita para João Cancelo, vira-se para o sentido de progressão. António Nusa vai pressionando à distância, obriga Cancelo ainda assim a atrasar para Rubem Rubem Dias. Aí vem o central do Manchester City. Liga com o seu companheiro do extensivo, Renato Veiga. Já dentro do meio-campo da seleção norueguesa, corredor central a acionar agora Vitinha. Dá para Bruno Fernandes. Vai tentar a variação do flanco. O passe até ligado para Francisco Conceição. Que categoria, que caramelo. Ainda Conceição. Linha de cabeceira. Rompeu, cruzou o pé esquerdo e o corte de Alcigard. Sobra ainda para Cancelo. Vai já daqui. Cancelo tirou. Cancelo defendeu. Zelbrinca! Chapada outra vez de João Cancelo. Depois da sequência, Conceição acampada e fora de jogo. Mas está de pé quente. Cancelo queria avisar outra vez com nota artística elevadíssima, Ricardo.
2: Não fez cara feia às sobras do lance e por isso puxou a direita atrás, rematou potente para a defesa apertada de Selvig, que teve que

0: ir ao relvado junto ao seu posto canhoto, evitar o segundo golo de Portugal. Calafrio e percebe o momento, a defensiva nórdica, Ayer e também Odegaard a cumprimentarem e a saudarem aquilo que foi a intervenção do seu guarda-redes.
1: Estavas a dizer o que é o intervalo em relação a João Cancelo, Matilde?
2: É um jogador que pode também sacar uns coelhos da cartola, tem muita qualidade, no momento ofensivo oferece muito à equipa, é verdade que no momento defensivo por vezes com um bocadinho mais dificuldade, e acredito que o jogo partindo mais possa vir a ser substituído, até porque Nus ainda não teve tantos lances como é costume, mas está de pequeno, está confiante e oferece sempre perigo à seleção.
1: Atenção agora a Conceição, também inspirado por aquilo que fez Cancelo, mas com pouca inspiração, é se pode dizer, Ricardo, no momento de atirar a baliza de Selvic.
0: À semelhança do que fez Bruno Fernandes, optou também pelo remate tenso, não pelo arco, e por isso a bola a passar bastante ao lado do posto direito de Selvic, mas destaque para a locomotiva Nuno Mendes, parece que já temos carvão ao lume.
1: Exatamente, numa altura em que já estamos com 10 minutos desta segunda parte, ouvinte Antena 1, um grande abraço a partir do Dragão, mantém-se o empate que trazemos desde a primeira parte. Portugal 1, Noruega também 1.
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1: Bola para Patrick Berg, depois de um remate prensado de Francisco Conceição, a bola embateu em Ostigard, se aquela vai à baliza, de facto poderia pelo menos provocar perigo. Aí está Conceição, está também com essa vontade de faturar o avançado dos Juventus. Ainda João Cancelo, agora a recuperar bola para Portugal, dá jogável para Rubem Dias, mete por dentro, de forma rasteira para João Palhinha, levanta ao periscópio, mas toca curto, de forma rasteira para Vitinha, aciona rapidamente a desmarcação de João Félix, vai tentar a desmarcação por dentro, agora para Conceição, demasiado esticado o passo na frente, com David Wolfa a conseguir ganhar esta bola para a seleção da Noruega, para lá da linha de cabeceira, ponta, pé de baliza.
0: Arrancaram muitos aplausos, Francisco Conceição não se fez de início ao lance, recuperou passada e depois a fazer causar pressão em Wolf, que abriu os braços, controlou a profundidade e deixou a bola sair pela linha de cabeceira.
1: Ponta, pé de baliza para a seleção da Noruega, movimentado o esférico já por Christopher Ayer, para o guarda-redes Selvik, o guardião, a canhoto do Prest. Aí está o pontapé de Selvik na busca de Erling Haaland, que ainda não apareceu. Está no bolso de Renato Veiga pelo segundo jogo consecutivo. A bola para Nusa, dá para Haaland, entrada da área, dá para Nusa, que perigo. Pontapé de Nusa, grande corte de Rubem Dias. Canto para a Noruega.
0: A dobrar o companheiro de setor, João Cancelo ficou nas covas e por isso necessitou o central de Portugal ir fechar o lado direito, a conseguir fazê-lo, e por isso há canto para a Noruega, que faz despertar os cerca de 2.500 adeptos lá bem cima no setor norte.
1: Mais cedo falasse de Erling Haaland e ele a aparecer, sobretudo com essa capacidade física para ligar com os seus companheiros do setor mais adiantado, depois de uma bola que ficou perdida e com Renato Veiga a protestar falta, e depois o pontapé de Nusa com a barreira Rubem Dias a ceder pontapé de canto, é o terceiro para a seleção da Noruega, para ser movimentado à esquerda pelo pé esquerdo de Martin Odegaard. Aproxima-se Sheldrup, mas vai direto, levanta na grande área, Martin Odegaard, fácil para o corte de João Félix, fica deitado no relvado, não sei se não é Rubem Dias ali já a ser ajudado por Diogo Costa.
0: É, fico também com a sensação de que é o camisola 3 da seleção das esquinas, e até porque temos o outro central de pé.
1: É o Rubem Dias.
0: Está estatuado, recebe também ali o consolo de Diogo Costa, também o olhar atento de Maurizio Mariani, que dá um jeitinho, já está semi-reerguido o central português e vai mesmo não precisar de assistência.
1: É, terá sido um lance com António Nusa, o avançado do Leipzig, mas está restabelecido Rubem Dias, e por isso mesmo estes aplausos que se escutam num estádio do Dragão, que volto a insistir nesse dado, Ricardo Pinheiro, está a ir um pouco também atrás da toada morna do encontro.
0: Está muito silencioso, parece que até nem está a rebentar pelas costuras. Sim. De facto, são uns cerca já de primeiros 15 minutos. Sim. Bastante mornos.
1: Bola no ataque de Portugal com o desvio de Sonderberg, na segurança para trás para Christopher Ayer, dá o jogo para Leo Ostigard. Aí vem a seleção da Noruega a tentar construir a partir de trás. A bola para Ausnes, à direita. Pontapeia no espaço na frente para Erling Haaland, mata a bola no peito, baixa para o relvado, ali a ser apanhado por João Palhinha. O árbitro vai dar falta ou não? Vai mandar seguir. Palhinha está condicionado. Alguém mete a bola fora ou então João Palhinha vai ter de se restabelecer. É isso que acontece agora. Está de pé João Palhinha, sem grande necessidade de ser assistido, porque isso, Ricardo, recordamos, representa um bom tempo fora das quatro linhas.
0: Sim, e fico com a clara ideia também, José, que não houve falta. Houve sim um duelo de envergaduras entre Haaland e também Palhinha, e creio que atinge com o ombro o nórdico, o jogador português, mas que sem qualquer tipo de maldade.
1: O olhar atento do repórter da Antena 1, a seleção portuguesa ficou à espera do apito de Maurizio Mariani. Transita à direita Portugal, atenção ao João Félix, mais recuado, tentava ligar com João Cancelo, intercepta ao Stigard, a varrer diretamente para fora. Vamos ter um lançamento para a seleção portuguesa. e para ser efetuado o remesso por João Cancelo. Ainda com muitos homens a aquecer, Jorge Jesus, para já sem grande vontade de mexer na equipa, para já mantém-se esse empate praticamente em cima da hora de jogo. Minuto 59. Aí está o atraso de Rubem Dias para Diogo Costa. Dá fora da grande área para Renato Veiga. O passo vai muito esticado. Obriga Renato Veiga a enviar contra Sheldrup. Bola ainda jogável. Atenção ao Odegaard. Já reposicionada defensivamente a equipa portuguesa. Bom desarme de Bruno Fernandes diretamente para a bancada. Depois daquele passe muito arriscado e que colocou Renato Veiga sob chapa muito quente, Ricardo.
0: Sim. Muito, de facto, também muito solidário a Bruno Fernandes a conseguir sempre ajudar Nuno Mendes a fechar o lado canhoto. Uma vez mais, o capitão da equipa a despachar diretamente para a bancada.
1: Conferencia Jorge Jesus com João de Deus, eventualmente Matilde, por onde passará a primeira mexida do selecionador nacional para tentar desatar este marasmo da partida frente à Noruega?
2: A verdade é que me parece que o Bruno encostado à esquerda está a trazer muito menos capacidade de mexer no jogo do que...
1: E que perigo agora para a Noruega, desculpa Matilde, bola de Patrick Berg para Haaland, fechou bem o poste de Diogo Costa, a bola sai do outro lado pela linha de cabeceira, já pertíssimo da bandeirola de canto, mas primeira desmarcação com cabeça, tronco e membros do gigantão do ataque da Noruega, Ricardo.
0: Sim, corredor central e depois um passo a queimar toda a linha defensiva portuguesa, a fugir para o lado canhoto, onde Haaland fez essa movimentação, não esteve com grandes cerimónias, rematou cruzado com o pé canhoto e a bola a passar ao lado do poste esquerdo da baliza de Diogo Costa, que não ganhou para o susto.
1: Prossegue, Matilde.
2: Dizia que o Bruno Fernandes no corredor tem procurado ser um jogador solidário no momento defensivo, não está a conseguir ter tanta presença em corredor central. O Félix nesta segunda parte já cair um bocadinho mais para o corredor direito e parece-me que o Félix aqui também com bastante trabalho defensivo, na medida em que é ele que está a acompanhar o Sander Berge, com o Palhinha, com o Berg e o Vitinha a seguir o Odegaard. Eu penso que provavelmente haverá aqui uma alteração, até acredito que no ponto de vista da construção talvez Jorge Jesus pondere a entrada de Ruben Neves. E depois
1: é um deles que vai entrar e o outro será o Dalô. Já estão preparados para entrar, Matilde.
2: Portanto, à partida sairá o João aqui também para não o expor a uma possibilidade de um segundo amarelo, numa altura em que o jogo efetivamente está morno, mas provavelmente passarão os desequilíbrios por lances individuais.
1: Agora não conseguir manter a bola dentro das quatro linhas, Francisco Conceição, lançamento para a Noruega, será já ou não?
0: Creio que não,
1: vai ser mesmo.
0: Vai mesmo a esse pedido expresso por parte de João de Deus e por isso o árbitro italiano a conceder então esse momento de primeira alteração para a formação de JJ. Ora sai Palhinha, vai entrar Ruben Neves. E a ver, vamos, porque não é preciso...
1: Sai Cancelo.
0: Já está fora do retângulo de jogo. Ali a cumprimentar Jorge Jesus para dar então lugar a Diogo Dalot.
1: E não encontro daquilo que já tinhas dito, Matilde, aquilo que acrescenta Rubem Neves no meio-campo, sendo que para o lugar de Cancelo já entramos naquela fase do risco com o cartão amarelo a pender sobre a cabeça do lateral do Barça.
2: Sim, o Dalot, quando foi chamado a... A ação também esteve bem, é um jogador que do ponto de vista ofensivo não vai oferecer tanto como o João Cancelo, mas no momento defensivo está muito menos condicionado e está com outra frescura para poder abordar o jogo. E depois no meio campo, lá está, é a capacidade de construção de Ruben Neves, que é uma fasquia um bocadinho acima da do Palhinha.
1: Tenta transitar Portugal lá à direita, depois de mais uma maldade de João Félix, uma série de adversários, a bola recuperada pela Noruega, bem cá em dois em cima da Nusa, quer Rubem Neves, quer Diogo Dalot. O árbitro diz que é na bola, eu tenho muitas dúvidas que uma entrada tão ríspida, ensanduichado por dois jogadores, seja interpretada desta forma pelo árbitro, Ricardo.
0: E o jovem jogador do Leipzig fica ali maltratado, agarrado ao rosto, já se reergueu e vai tentando travar argumentos com o árbitro italiano.
1: Bola para Portugal com Rubem Dias a atrasar para Rubem Neves, lá está o cabeça da área, agora juntar-se no meio dos centrais, dá para Renato Veiga, encosta à esquerda para Nuno Mendes, pressão da Sheldrup, mete por dentro, espaço para Vitinha, virado para o sentido de progressão, poder a melhor tomada de decisão, toca curto para João Félix, balcão da área, combina com Gonçalo Ramos, vai ligar mais à direita, a bola para Francisco Conceição, querendo a grande área, ainda Conceição, atraso para Vitinha, balcão da área, pontapé, bola desviada para fora, vamos ter canto para Portugal.
0: Foi Berg quem deu ali o corpo às balas no balcão da área, também não se fez rugado Vitinha, acabou mesmo por levantar a cabeça, mirou a baliza de Selvik, rematou com a bola a resvalar no jogador norueguês e com isto pontapé de canto à direita para Portugal.
1: À direita quer dizer que é o pé esquerdo de Francisco Francisco Conceição, subida das torres da Força Aérea Portuguesa. Sai canto estudado, Conceição com o apoio de Vitinha, a devolução para Conceição, prolongamento da grande área, espaço agora para Dalô, cruzamento vai já de primeira, segundo posto, Renato Veiga, ergue-se o cabeçamento para fora do central do Villarreal, mas impôs-se nas alturas perante um adversário que fica machucado na pequena área.
0: Ganhou ao segundo posto a Auschner, de envergadura mais baixa, acabou por permitir que Renato Veiga conseguisse o cabeceamento, não nas melhores condições, e por isso a bola passa ao lado da baliza de Selvig, mas fica a boa indicação ofensiva por parte das esquinas.
1: Portugal, a esta hora da noite, apurado para os quartos de final de forma virtual nesta Liga das Nações, com este empate que lhe permite entrar na segunda volta do grupo A4 da Liga das Nações com 10 pontos, se a partida terminasse agora, bem entendido. Ponta, pé de baliza para a Noruega, sai de forma curta com a Selvig a ligar com o Patrick Berg. Aí vem a média do Podo Klimt, camisola 6 da Noruega, ainda Berg, lateraliza, dá para Austin, sai à direita, pressão agora também de Bruno Fernandes, ponta, pé na frente de Sonderberg, vai pingar no raio de ação de Renato Veiga, também de Haaland, penteou de cabeça, Sheldrup a perder o GPS, ainda um toque na bola de Sheldrup, que categoria! Sheldrup, linha de cabeceira, vai armar cruzamento para a zona do segundo posto, a bola desviada ou não, diretamente para fora, vai dar ponta, pé de baliza para Diogo Costa.
0: É, mas procurava claramente Haaland ao segundo posto, a picadinha acabou por sair demasiado torta, ganhou e fez um arco a descrever a linha de fundo, acabou mesmo por transpor a linha final, é ponta, pé de baliza para o guarda-redes do Futebol Clube do Porto.
1: Se não estou em erro, Solbakken vai lançar Strand Larsen e Oscar Bob, não tarda nada. 20 minutos da segunda parte, carimbamos a partir do Estádio do Dragão, a empate que vem ainda da primeira parte com golos de Ayer para a Noruega e de Cancelo para Portugal. Portugal 1, Noruega 1.
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4: Também com 70 minutos, País de Gales 0, Dinamarca 0.
1: O que quer dizer que se Portugal marcar e se vencer, e se essa partida terminar dessa forma, Portugal não está apenas apurado para os quartos de final da Liga das Nações. Falo-á como já vencedor de grupo neste grupo A4 da Liga das Nações, o que lhe dará, recordamos, estatuto de cabeça de série no sorteio para que jogue a segunda mão nesses quartos de final agendados para março do próximo ano, em casa, em território nacional. Bola para João Félix, vai bailando à frente de Patrick Berg, atrasa para Rubem Dias, vamos ter mesmo Strand Larsen. E também Oscar Bob não tarda nada na equipa da Noruega, Ricardo.
0: É, já recebe ali as últimas indicações, o jovem do Fulham, ele que nesta pausa para seleções, a par de Haaland, são os únicos, ou eram os únicos marcadores do lado norueguês, não fosse esse golaço por parte do central Ayer aqui no Estádio Dragão.
1: Agora má reposição da Selvig, que vai tentar arremessar rapidamente Diogo Dalô. Mas vamos ter as alterações na equipa da Noruega. Sobe a placa do quarto árbitro.
0: Para mostrar que sai o camisola 9 e muito apagado esta noite, Haaland. Há também muitos aplausos por parte dos adeptos portugueses. Certamente a venerarem aquilo, não o que mostrou hoje, mas que ao longo da carreira tem mostrado este gigante viking. Para proceder então lugar ao camisola 11, Larsen. E parece que a entrada de Oscar Bob não vai ser para já.
1: Sim, para já não, e não voltou para a zona de aquecimento, poderá ter mudado de ideias, não é?
0: Ele mantém-se ali, Zé, de sem o fato de treino, está de pé, vai falando com um dos treinadores auxiliares, okay. Mas não vai ser para já, como é certo.
1: Não deixa de ser curioso que Haaland, que fez gato de sapato do Futebol Clube do Porto na Liga dos Campeões, tenha sido tão aplaudido, curiosamente, em pleno estádio do Dragão. Mas a realidade é esta, Matilde, porque... se há que perguntar a alguém como secar Erling Haaland, esse alguém é Renato Veiga em dois jogos.
2: Sim, parece-me que nesta segunda parte, já por duas, três vezes, Haaland ganhou duelos físicos que não conseguiu fazer na primeira parte, mas muito apagado, à exceção daquele remate, não conseguiu qualquer perigo para a sua seleção e, portanto, a ver-se rendido. Provavelmente também um jogador já com desgaste destes últimos jogos, mas tem sido muito capaz o Renato e das poucas vezes que Haaland foi caindo para o lado para o seu lado esquerdo, também não teve sorte diante de Rubem Dias, que o conhece muito bem e que também foi capaz de o travar.
1: Ui, Nuno Mendes na grande área até ao fim, corta Ayer para ponta, pé de canto, grande triangulação, grande entendimento com Bruno Fernandes, Ricardo.
0: E na sequência do lance foi deixando adversários para trás, a locomotiva chamada Nuno Mendes foi apenas impedido ou estancado por Ayer já na pequena área, que despachou literalmente para fora, concedendo então ponta, pé de canto às esquinas. É o segundo nesta segunda parte, é agora Bruno Fernandes que vai levantar do lado canhoto.
1: Aí está Bruno Fernandes, vai ser outra vez canto estudado, apoio a Vitinha, devolução para Bruno Fernandes, a receber, já a libertar Nuno Mendes, do pé esquerdo, 3 pontos para o País de Gales, bola para a curva sul.
0: E que bem, precisava desses pontos a formação que está a jogar dentro da Dinamarca, mas de facto é muito disparatado e quem, sem qualquer tipo de perigo para a baliza norueguesa, este remate de Bruno Fernandes, a apanhar a bola muito por baixo e a subir muito por cima da trapa da baliza de Celtic.
1: Estamos com praticamente 70 minutos e Matilde, a sensação que dá é que Portugal e Noruega, se pudesse já acabar o jogo, assinavam por baixo.
2: Uma segunda parte muito adormecida, com as equipas um bocadinho mais encaixadas, o que não tem permitido depois grande perigo de parte a parte, mas parece, a sensação que dá são jogadores cansados, com pouca capacidade de desequilíbrio, seleção menos associativa e de facto um jogo muito mais adormecido do que aquilo que foi a primeira parte.
1: Arremesso para Portugal, executado por Diogo Daló à direita, o atraso para Rubem Dias, dá jogável para Renato Veiga, no seu meio campo defensivo, dá jogável para a linha divisória para Rubem Dias, interpõe-se Strand Larsen, o avançado da formação do Crystal Palace, e vamos ter lançamento para a formação portuguesa, para Diogo Daló à direita. O arremesso para ser efetuado pelo lateral do Manchester United, o que tem o seu capitão de equipa e capitão da Seleção Nacional em campo. Falamos do maestro Bruno Fernandes. A bola para Rubem Dias, dá jogável para Renato Veiga. Aí está Renato a dar mais para a esquerda para Nuno Mendes. Investe no corredor central, a recolha da parte de Vitinha. Aí está a Vitinha. Bola movimentada sobre a linha divisória, adianta entre linhas na busca de João Félix. De primeira, efetuar o atraso para Rubem Neves. Aí vem o médio do Al Hilal da Arábia Saudita. A lateralizar para Rubem Dias, mais aberto no terreno, mais para trás para Rubem Neves. Ele que substituiu João Palhinha. A bola para Rubem Neves, aliás para Renato Veiga, aliás, libertar no corredor esquerdo para Bruno Fernandes. Mete por dentro para Vitinha. Posição frontal de João Félix a tentar uma espécie de jogada mais característica de Andrés Iniesta, mas a bola recuperada ainda para Portugal. Atenção ao Conceição, balcão da área, espera para apoio, vai acelerar no último terço da seleção nacional, apoio de Dalô, cruzamento de Dalô, segundo poste, demasiado esticado, nem de escadote lá chegava João Félix, mas belíssima insistência de Portugal.
0: É, com esse cruzamento de primeira por parte de Dalô, alguma precipitação, a bola a passar muito por cima de João Félix ao segundo poste.
1: Atenção, Anousa, rasga o passo, ficou eventualmente a dormir Renato Veiga, mas avisado por Diogo Costa porque aparecia Sheldrup, de qualquer das formas, ligeiro calafrio para as cores portuguesas.
0: E Jorge Jesus volta ali a gesticular, completamente desagradado com a linha defensiva.
1: Sim, Renato Veiga é certo que foi avisado por Diogo Costa, mas um pouco mais esticada aquela bola e era a morte do artista. Posse de bola para Portugal, com Bruno Fernandes, a passo, sobre a linha divisória. Recolhe a equipa da Noruega, também a jogar a passo. Aquilo que dizia a Matilde Fidalgo e com propriedade ser uma evidência. Fisicamente, os jogadores à beira de explodir. E com Diogo Dalot com passe, dá jogável para Bruno Fernandes, dá para João Félix entre linhas, lateraliza, Portugal ataca à direita com Francisco Conceição de posse. Mais para trás para Dalot, Dalot para Rubem Dias, Rubem Dias para Rubem Neves, capta no grande círculo, movimenta também para a meia-esquerda, recolhe agora Renato Veiga, o central do Villarreal, apertado agora por Andreas Sjeldrup, a ser obrigado a colocar para Rubem Dias, este de um lado ao outro, já à direita a bola para Francisco Conceição, encara Nusa, mete por dentro, antecipa-se Dalot, não sei se não foi dirigido por Sonderberge, não sei se não foi dirigido por Sonderberge, apita agora o retornador, Maurizio Mariani queria dar a lei da vantagem, sabe-se lá bem porquê, porque a bola vai para trás, livre, com a bola pertíssimo da quina da área, Ricardo.
0: É, com uma clara calcadela por parte do camisola 8 da Noruega, pisar ali Diogo Dalot, que fica maltratado, já se reergueu, mas com isto há uma consequência que resulta em livre para Portugal, ali na quina da área, lado direito, assim como ataca a formação portuguesa, com Bruno Fernandes e na sociedade com Francisco Conceição, que agora afasta-se sobre a marcação de Musa, mas é mesmo o capitão de equipa das esquinas que vai cobrar.
4: Zé Pedro, a Dinamarca está a vencer por uma bola a zero no terreno do País de Gales.
1: Mesmo que Portugal vença, já não dá para celebrar tudo. Esta noite, para já o empate dá apuramento para os quartos de final. Atenção ao pontapé livre para Bruno Fernandes. Insisto, bola colocada pertíssimo da quina da grande área. Lado direito, levanta Bruno Fernandes, o cabeceamento de devolução, o pontapé na ressaca de Rubem Neves por cima da baliza de Selvig, que estava virtualmente partido.
0: Após Rubem Dias conseguir pentear a bola bem no coração da área nórdica, foi ao segundo poste o recém-entrado Rubem Neves, que tentou finalizar de primeira sem deixar a bola cair, mas acaba por atirar ao lado da baliza de Selvig, numa altura em que volta a mexer o técnico Solbakken, agora sim para fazer entrar então o camisola 22, Oscar Bobby. este menino que passou aqui pelo futebol do Porto quando tinha 13 anos, ele que bem sabe falar português, para dar então, para ir para o lugar então do camisola 20 da Noruega, acaba por sair Nusa, o endiabrado Nusa.
1: A realidade é que esteve no banco a receber instruções para aí uns 5 ou 6 ou 7 minutos.
0: À vontade.
1: Terá esfriado, certamente. O que é que representa esta entrada de Óscar Bobby e a saída de Nusa, Matilde?
2: Representa uma noite um bocadinho mais apagada de Nusa do que é costume, um jogador com grande vertigem, para a entrada de outro de perfil parecido. Também um desequilibrador, um jogador de um para um, irá a Sheldrup para o corredor esquerdo e ficará Óscar Bobby fresco diante de um Nuno menos, um bocadinho menos fresco, mas com um perfil muito parecido, ou seja, um jogador de desequilíbrio de um para um, com velocidade, com qualidade, que curiosamente em Oslo não teve uma noite particularmente feliz.
1: Teve também muitas lesões, algumas delas graves ao serviço do Manchester City. O que seria Óscar Bobby se o azar não lhe tivesse batido à porta? Ele que por estes dias representa o Fulham de Londres. Atenção ao ataque da Noruega, bola impelida na frente por Østigard. Seria para Sheldrup, recupera Portugal, acelera Dalu, dá jogável para Francisco Conceição à direita, ataca Portugal, agora com a recolha também defensiva da parte de Sheldrup, abraça Francisco Conceição, manda seguir o árbitro, posse de bola para Portugal, ainda Conceição, mete por dentro, recolhe João Félix, vira-se para o sentido de progressão, convida Dalu para atacar a profundidade, mete por dentro Dalu, dá para Vitinho, agora para Francisco Conceição, a desmarcação, tirou o pé, ainda Conceição para a linha de cabeceira, perseguido por Sonderberg, ainda Francisco Conceição encara Sonderberg. Berge vai bailando à frente, meia bicicleta na bola, espera por apoio, libertou mais atrás para Rubem Neves, tenta a equipa portuguesa montar o cerco à Noruega, ainda Francisco Conceição vai tentar romper no meio de dois, a bola desviada por Sheldrup, diretamente para as mãos de Selvig, atingimos o quarto de hora final, minuto 75, 15 minutos para os 90, Portugal 1, Noruega também 1.
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4: Deixa-me olhar para o grupo 2 da Liga A, Grécia 0, Alemanha 0, Holanda 2, Sérvia 1. Recupero essa informação importante para as contas de Portugal. País de Gales 0, Dinamarca 1.
1: Não sei o que dizer desse Grécia-Alemanha, se estamos de facto perante uma grande geração que vem aí do futebol grego ou se Jürgen Klopp está a falhar redondamente nesta estreia com o comando da seleção da Alemanha. Pontapé livre para a seleção da Noruega. João de Deus vai chamar unidades porque Jorge Jesus quer mexer outra vez na equipa. Ricardo.
0: E vai mesmo dar espaço a Bernardo Silva e também a Pedro Neto, creio. É ele que também acompanha ali o jogador agora do Real Madrid. Ambos despem o fato treino e certamente vão entrar na partida nos próximos minutos.
1: Tem certamente uma estratégia em mente, Jorge Jesus, Matilde, mas acima de tudo aquilo que frisavas há pouco e com inteira propriedade. Está a precisar de ideias frescas a seleção.
2: Ideias e pernas.
1: Exato, é isso, exato.
2: Sim, um Félix também já a ficar mais apagado, o Francisco Conceição a acordar aqui um bocadinho, mas também sem grande capacidade de desequilíbrio. O próprio Gonçalo tem sido um jogador muito menos presente do que é costume. O Bernardo é mais um pautador, não é um jogador que trará grande aceleração. O Pedro Neto, por outro lado, é o oposto e, portanto, um jogador de aceleração. Resta perceber se irá sair Bruno Fernandes e ter dois extremos mais declarados ou se será uma troca mais direta com Francisco Conceição.
1: Posso bola para já para Portugal com Rubem Neves dentro de instantes, Bernardo Silva e também Pedro Neto a serem lançados por Jorge Jesus. Bola para Rubem Neves, dá jogada para Renato Veiga sobre a linha divisória e vai estabelecer ligação mais à esquerda para Nuno Mendes, mas não há margem de progressão, aperta o Óscar Bobby, obriga Nuno Mendes a atrasar outra vez para Renato Veiga, aparece agora Vitinha virado para o sentido de progressão, levanta o periscópio, encara o adversário, é Odegaard, já libertou na esquerda para o seu companheiro do Paris Saint-Germain, que é Nuno Mendes, não passa outra vez por Óscar Bobby, bola para fora, lançamento para Portugal. O arremesso para ser efetuado e na próxima paragem de jogo, as entradas então do Bernardo Silva e também de Pedro Neto. Aí está a bola movimentada outra vez por Portugal dentro das quatro linhas. Pega na batuta Vitinha, ele pode ser um dos grandes candidatos à saída para a entrada do Bernardo Silva. A ver, vamos. A bola para Rubem Dias, de um lado ao outro. Efeito limpa para Brisas na transição de Portugal. O esférico já está à direita para Francisco Conceição. Dá jogável para Dalou, prolongamento a grande área. Encara um adversário. Na circunstância é Wolfa. Ainda Diogo Dalou efetua o atraso. Dá para Francisco Conceição. A bola triangulada entre Rubem Neves, Conceição, Félix. Atenção à direita. Aciona agora também Dalou. Outra vez para trás para João Félix. Félix a tentar fazer tombar numa dança. Sheldrup, bola para Dalou, Dalou para Rubem Neves, Portugal com muita paciência, a bola já no corredor central para Vitinha, vai tentar acelerar, ainda perante Odegaard, picou o segundo posto para Félix, assistência e vai ser o golo, Gonçalo Ramos para dentro!

0: Deus, a faturar a boca da baliza, está feito o segundo.
1: Assim terminou o carrossel de Portugal, com o Vitinha a picar a bola nas costas da defensiva nórdica, onde surgiu uma rápida remarcação de João Félix e depois, de forma subtil, pé direito na bola, a colocar ao lado, encostar para simplesmente Gonçalo Ramos, El Artilheiro, El Pistoleiro, pum pum pum, colocou Portugal em vantagem na partida pela primeira vez. Ora, Gonçalo Ramos, que sabia o que era marcar à Noruega, fê-lo precisamente há uma semana atrás em Oslo, ele que fatura há dois jogos consecutivos, pica o ponto pela terceira vez e coloca Portugal em vantagem, ainda que o golo tenha agora de passar pelo crivo do VAR.
0: E porquê, Walter e Matilde?
2: Pode ser para a posição do Félix, mas parece-me que está em posição legal.
0: Está confirmado. Está confirmado, apesar dessas dúvidas, acaba de assinalar Maurizio Mariani. Esse golo para a seleção portuguesa vai-se manter. A aposta de Jorge Jesus em Bernardo Silva e também em Pedro Neto. Vamos lá às alterações antes de carimbarmos. A partir do Estádio do Dragão com o golo da vantagem portuguesa. Será agora ou não, Ricardo? Aí vem o quarto.
1: Vai mesmo, vai subir a placa e por isso a expectativa para quem possam ser as saídas, e parece-me que é claramente Vitinha, ele que já vai tomando ali o caminho.
0: Olha, não é agora.
1: Marcha atrás.
0: Não é agora. João de Deus saltou que nem uma mola do banco. Alterações não são para ser efetuadas agora. Bola no centro do terreno e a Noruega já a rolar. Minuto 81. Marcou aos 80 Gonçalo Ramos. Está endibrado. Está de pé quente. Está aqui o grande ponta de lança que a seleção precisava. Nesta Jorgineta que tem tudo para dar certo. Minuto 81, recordamos. Estádio do Dragão na Invicta. Portugal 2, Noruega apenas 1.
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2: Até um pouco mais adiantado está o País de Gales 0, Dinamarca 1, em cima do minuto 87. Portugal está de novo em vantagem e com isto Portugal passa a somar 12 pontos, podendo já ficar confortável no primeiro lugar, Zé.
0: Sim, não de forma oficial com esse estatuto de vencedor do grupo, mas com tudo para o fazer, com mais dois jogos, um deles em casa frente à Dinamarca e depois a visita frente ao País de Gales. De qualquer das formas, que jogada monumental do ataque de Portugal, Matilde Fidalgo, para a cambalhota no marcador.
4: Eu devia ter dito mais cedo que quer o Ramos, quer o Félix estavam um bocadinho adormecidos porque acordaram.
0: E o Vitinha também já agora.
4: Exatamente. O Vitinha num passe magistral para uma boa desmarcação de Félix, que não foi de todo egoísta, serviu bem Gonçalo Ramos e Portugal a trazer, eu não diria justiça, o empate não parecia um resultado injusto, mas a conseguir capitalizar numa jogada muito bem conseguida, desenvolvida em corredor central.
0: Ataca a Noruega, atenção perante a pressão da Dalot, Portugal vai sair com muitos, expõe-se agora a seleção da Noruega, Chico Conceição sobre o corredor central, situação de 3-3, a bola já para Gonçalo Ramos, encara na grande área ao Stigard, ainda Gonçalo Ramos, não passa por Sheldrup, faltou apoio certamente Ricardo, mas com muita cerimónia agora o Algarvio.
1: Voltou pelo lance individual, Gonçalo Ramos a puxar para dentro quando tinha Bruno Fernandes a passar-lhe pelas costas, pelo lado esquerdo, ainda que Bruno tenha ficado de sorriso, Maroto, não levou a mal a ação individual por parte do Camisola 9 de Portugal.
0: Daqui a pouco, se não entram rapidamente, Bernardo Silva e Pedro Neto vão ter de voltar para a zona de reativação porque ainda não parou o jogo, desde o pontapé de saída e daquela confusão depois do golo de Portugal. Atenção, Austin, recuperação, depois da bola perdida por Bruno Fernandes. Aí está Martin Odegaard, dar jogada para Patrick Berg. Este a colocar mais na esquerda para Wolfe, adianta para Sheldrup, agora à esquerda com a entrada já há muito tempo de Oscar Bob, que não teve ainda sequer frutos, novamente a mexida de Stolle Solbakken, que se prepara para voltar a mexer a partir do banco. Atenção a Sander Berge, contra o central da jogada para Oscar Bob, a ser ali apanhado por Gonçalo Ramos, o árbitro dá a lei da vantagem, a falta foi clarinha do avançado Algarvio, que volta a picar o ponto, terceiro jogo consecutivo a marcar com a camisola de Portugal. A bola para Odegaard, dá jogável para Christopher Ayer, o autor do golo norueguês. Que golo na primeira parte sobre a linha divisória, vai combinar com o Odegaard, acelera a equipa da Noruega, Oscar Bob a ser desarmado, outra vez exposta à seleção da Noruega, situação de 4-3, Félix, a bola é boa para o Chico, Chico Conceição, Brando Ostigard, passou o Chico, corta Ostigard, eu tenho muitas dúvidas, mas é que tenho mesmo muitas dúvidas que não tenha sido penalti, Ricardo.
1: Fica claramente um lance que não é de todo claro para análise, ainda assim manda jogar o árbitro italiano, ataca a Noruega,
0: à primeira vista parece-me que Chico Conceição força ali a possibilidade de ter esse contacto. Agora cai Sheldrup na grande área da Noruega, aliás na grande área de Portugal.

0: Já saiu e vai sair Chico. Ok. Aí tudo bem. Sai Francisco Conceição.
1: E vai para a rua. Vai para a rua.
0: Ui!
1: Fica de braços abertos, Francisco Conceição. Ele tinha visto a cartolina amarela e de imediato diz qualquer coisa ao árbitro. Fez cara feia ao italiano, vai ao bolso de trás e saca mesmo o cartão vermelho.
0: Isto é um caos para Maurizio Mariani. O que é que pode ter dito Francisco Conceição para ver cartão amarelo e ver vermelho a seguir? Só me faz lembrar o caso de Coroado com Caniggia, sinceramente. É que... isto é... enfim, ele não sai com muitos protestos, o Francisco Conceição. Ele lá saberá o que terá dito.
1: Sim,
0: isso é. Mas, sim. À Jorge... primeira vista, excesso de zelo, digo eu.
1: E Jorge Jesus vai ali travando argumentos com o treinador auxiliar.
2: Na ação disciplinar ainda não tivemos repetição.
0: Certo.
2: Os lances, os dois, a mim, deixam-me sérias dúvidas.
1: Substituição na Noruega, sim. Entra Hasgard para a saída de Beres.
0: Exatamente.
1: E agora é Francisco Conceição, inconsolado, tenta invadir ali a área técnica da Noruega. Jorge Jesus está precisamente onde deve estar o selecionador, Saul Bakken.
0: Bem, isto...
1: caldo entornado.
0: Completamente. O que terá dito Francisco Conceição? Não sei se as imagens, Matilde e Walter, nos ajudam a perceber o que terá eventualmente dito Francisco Conceição.
2: Eu não sei se ele não faz um fixe após ver o primeiro cartão amarelo, Matilde.
3: Honestamente eu não consegui perceber, porque o ficha em si não levaria a um segundo. Eu acho
0: exatamente.
3: Que deve ter sido alguma coisa que disse e não deve ter sido leve o que disse, porque não protesta o segundo amarelo que leva. Eu não consegui foi perceber se entretanto a substituição já tinha sido feita ou se não, e portanto Portugal ficará com 10 e Pedro Neto não terá entrado, imagino eu.
1: É que Francisco Conceição demora a sair. Ele sabe que é substituído. Ruben Dias vem a empurrá-lo para que ele abandone o terreno de jogo. E é nesse preciso momento, que é bem aqui à minha frente, 2, 3 metros, só que tenho Francisco Conceição de costas voltadas para mim. Ora, Francisco Conceição joga a Juventus, o árbitro italiano, não sei.
0: Será dito algum palavrão em italiano que não gostou a Maurizio Mariani? Posto a jeito. Dito isto... tenho sérias dúvidas que Francisco Conceição, percebendo até que iria ser substituído... e olha, cartão vermelho para Bruno Fernandes! Calma, calma, calma. Errou Maurizio Mariani. Está também de cabeça perdida. Ele tira agora o cartão amarelo. Levantou o vermelho, enganou-se no bolso. Dá cartão amarelo a Bruno Fernandes. É uma arbitragem calamitosa.
2: Ele não agora tenta explicar, ele tenta explicar ao Bruno que o lance de há pouco levou a trocar os bolsos e os cartões. Eu acho que foi isso que ele explicou.
0: Está de cabeça perdida. Maurizio Mariani está de cabeça perdida.
1: Claramente afetada a equipa da arbitragem.
0: E porventura a perceber o erro garrafal que terá feito. Ao expulsar daquela forma Francisco Conceição, o jogo agora vai entrar numa toada absolutamente caótica. Cai um jogador de Portugal na área, é livre lateral para a Noruega. E está um jogador de Portugal caído na área.
1: Com muitos adeptos já de forma impaciente de pé, vão também mostrando o seu desagrado com aquilo que tem sido estes últimos minutos de arbitragem por parte do árbitro italiano. Há também ali a reunião de condomínio dentro da área de Portugal e muitos adeptos que até tomavam caminho de saída acabam por estagnar ali junto às bocas de saída para certamente ver pelo menos mais este lance.
0: Sim, e porque o espetáculo prossegue e promete. Vai entrar Francisco Conceição, Trincão não tarda nada, a bola cruzada na grande área de Portugal, corta Rubem Dias, eleva-se agora também Wolfa, o pontapé de qualquer maneira de Rubem Neves, agora os noruegueses, Matilde, vão cair em cima de nós, sim ou sim?
3: Exatamente, parece-me que o Bruno terá ido para a direita e Portugal terei que perceber como é que se vai organizar, mas acredito que num 4-4-1, muitas vezes um 5-3-1, e a perceber onde é que irá também cair Trincão, mas com certeza a Noruega irá carregar, Portugal irá sofrer, como também teve que sofrer a espaços em Oslo.
0: Sem dúvida. Lançamento para Diogo Dalot, a saída do setor mais recuado de Portugal. Arremessa Dalot, a bola para Leo Ostigard. A bola já recuperada na circunstância pelo camisola 19 que entrou para o lugar de Patrick Berg. Falamos de Telo Asgard. A recuperação agora da parte de Christopher Ayer. Circula a bola à equipa da Noruega. Eu já tive a possibilidade de ver os dois lances de penalti e o Walter tem toda a razão. É que no mínimo os dois tinham que ir ao VAR. No mínimo os dois tinham que ir ao VAR. Quer o lance de Chico Conceição com Ostigard, quer também o lance subsequente, logo na resposta.

0: resposta da Noruega, de Schjeldrup com Diogo Dalot. Sobe a placa do quarto árbitro, Ricardo.
1: É, para mostrar que são mais 5 minutos, ora também o camisola 5, Nuno Tavares, vai se juntar a Francisco Trincão.
0: Agora toca recolher para a seleção portuguesa. Ganha agora a ponta para a baliza depois de um ataque com Christopher Ayer. Armar-se em extremo e a bola diretamente para fora. Ponta para a baliza para Diogo Costa. E a tomar o seu tempo perante a insistência de Maurizio Mariani de que tem que cobrar rapidamente. Veremos se as alterações são para já ou não. Está já a contar o tic-tac antena 1. Estamos na compensação. Portugal a ganhar por 2-1, mas reduzido a 10 unidades por expulsão de Francisco Conceição. Eu vou ter muita curiosidade em saber o que vai escrever Maurizio Mariani no relatório submetido à UEFA.
2: É resultado final. País de Gales 0, Dinamarca 1.
0: Eu quero dizer que Portugal, mesmo confirmando-se a vitória, não fica já hoje com esse primeiro lugar garantido, mas vai apurar-se já para os quartos de final da Liga das Nações. Falta agora sobre Schjeldrup, foi de Bruno Fernandes ou então de Bernardo.
1: Com Jorge Jesus agora a dar ali uma dura em Francisco Trincão, certamente a pedir de forma intensiva ao extremo português que faça aquilo que lhe foi pedido.
0: Vai ser João Félix para a entrada de Nuno Tavares.
1: Isso mesmo. Muito aplaudido em pleno estádio do Dragão, João Félix a arrancar milhares de aplausos, ele que agora abranda a marcha, vai então ceder o seu lugar a Francisco Trincão e também sai com a camisola 8, é isso, não é? É Bruno Fernandes.
0: Isso mesmo.
1: Para então entrar Nuno Tavares.
0: Entradas de Nuno Tavares e Francisco Trincão, recordamos, para as saídas de João Félix e de Bruno Fernandes, é uma alteração que coloca, mesmo falando de Trincão, que é um avançado, mas com missão defensiva mais apurada do que teria, por exemplo, Pedro Neto, não, Matilde?
3: Sim, o Trincão é um jogador que se oferece bastante também no momento defensivo, é um bocadinho uma carraça, não sendo um jogador fisicamente muito forte, é um jogador que vai perseguir e que irá atrás, e também com essa capacidade depois de segurar a bola, muito mais do que o Pedro Neto, e de poder ser um elemento parecido com o Félix em momento ofensivo. E depois o Nuno Tavares, claramente, um jogador para segurar o momento defensivo, numa altura em que Bruno Fernandes já se estava a juntar à linha, a formar uma linha de 5, e portanto a trazer um bocadinho de cabedal, frescura e de ideia defensiva para a equipa.
0: Canto para a Noruega depois de um corte milagroso de Ruben Neves, que foi celebrado como se tratasse de um golo. Atenção ao pontapé de canto, a bola enviada para a pequena área portuguesa, o corte em devolução, sobra ainda para Schjeldrup, pé direito na bola, ponta, pé enviesado. Atenção, sobra ainda para o ataque da Noruega, despacha de qualquer maneira Nuno Tavares. Aí vem o outro ao esquerdo a despachar na frente, com a recolha agora de Fredrik Austin sobre a linha divisória. Carrega com tudo a seleção da Noruega, variação de flanco, era para Ayer, ninguém intercepta, a bola para fora, lançamento para Portugal, respira a equipa portuguesa.
1: Com Diogo Dalot a poder fazer arremesso a meio do meio campo defensivo ao lado direito.
0: Arremesso para Diogo Dalot. Ele queria que o apanha-bolas fosse buscar a bola mais longe, mas rapidamente lhe endossaram outra bola. Aí está Dalot para efetuar o arremesso na busca de Gonçalo Ramos. Intercepta Ayer, bola pelos ares, ainda ao ponta, pé entre Trincão e Bernardo Silva, diretamente para fora. Portugal agora recolhido e também a sofrer, a bom sofrer. Arremesso para Wolfa, penteia Asgard, tenta a seleção da Noruega chegar perto da grande área portuguesa. O corte, lá está Portugal, a bola recuperada por Gonçalo Ramos, vai bater na frente completamente de forma positiva, entregando a posse ao guarda-redes Selvik, porque Portugal agora está em modo ultra-defensivo. O esférico para Christopher Ayer, à saída do seu setor mais recuado. O que nos vale é que o andar da carruagem, eles não têm pernas para muito mais. Atenção ao Sonderberge, aí vem a média do Fulham, invade o meio-campo da equipa portuguesa, lateraliza, mete mais por dentro, agora também para Martin Odegaard, parte de trás, agora mais à direita para Fredrik Austens. Tic-tac, antena 1, está a prosseguir, a bola já adiantada para Oscar Bob, faz uma rotunda sobre si próprio, perante Nuno Tavares, dá jogável, agora também para Martin Odegaard, este para Sonderberge, de um flanco ao outro, a equipa norueguesa a convidar Portugal para um chá dançante, cruza Schjeldrup, que perigo, Stigard simulou e a bola sai diretamente para fora. Nem Auschwitz, nem Strand Larsen chegaram ao esférico. Portugal respira de alívio, tiro de meta para Diogo Costa.
1: Bem, pode fazer, de facto, cruzamento venenoso a pingar dentro da área portuguesa sem que ninguém conseguisse cortá-la, mas também ninguém da Noruega conseguiu empurrar para o fundo da baliza de Diogo Costa. Ora, o próprio que manda subir os companheiros de equipa quando faltam apenas 20 segundos para o final da partida.
0: Vai acabar, não tarda nada, faz já a festa no estádio do Dragão com o primeiro objetivo do Portugal carimbado no bolso. Aconteça. aconteça o que acontecer. Atenção, bola para fora, lançamento para Portugal. Os jogadores já não se aguentam no banco, Ricardo.
1: Toda a gente de pé aguarda-se o apito final de Maurizio Mariani.
0: Aí está o lançamento para ser efetuado por Rubem Dias, aliás por Diogo Dalô. Efetua o arremesso, a bola adiantada para a grande área, para Nuno Mendes, já está com ponta de lança. Ainda Nuno Mendes, ali também incentivado por Bruno Fernandes, já fora das quatro linhas. Envia a bola contra o Stigard, ganha o lançamento para Portugal. O árbitro apita nesta altura. Termina no estádio do Reião. Portugal ganha a Noruega por 2-1. Portugal está nos quartos de final da Liga das Nações. Só falta carimbar a vitória no grupo, que certamente chegará. Mas o primeiro objetivo da Jorgineta versão 26-27 na Liga das Nações está cumprido, Ricardo Pinheiro. Portugal nos quartos de final da Liga das Nações.
1: E com os jogadores da Seleção Nacional de sorriso no rosto, claramente felizes após esta conquista, vão ali trocando abraços e também algumas impressões sobre aquilo que foi a partida. Ora, a partida é essa que resultou na 10ª vitória seguida em pleno estádio do Dragão, recinto talismã para as esquinas, numa altura em que também os jogadores adversários da Noruega vão trocando com fair play ali cumprimentos com os jogadores da Seleção Nacional. Um deles, e desde logo à cabeça, Auschner, com uma ligação especial ao país, vai trocando também de forma sorridente ali algumas conversas. Falo agora com Francisco Trincão, com quem travou batalhas na Liga Portuguesa, e há um clima de passividade, um clima pacífico entre estes jogadores que ao longo e grande parte desta sua parte parecia um banho-maria e floresceu de forma clara nesta ponta final. Bancadas essas ainda repletas de adeptos portugueses que aproveitam para agitar essas bandeiras da Seleção Nacional perante um olhar apático por parte dos milhares de nórdicos que fizeram muitos quilómetros para verem a sua seleção batalhar diante da seleção portuguesa, que tiveram mesmo a vencer, mas que acabam por sair daqui derrotados.
0: A semana mais complicada na história da Seleção Nacional. Esqueçam Saltilho, esqueçam o Mundial da Coreia do Sul e do Japão, esqueçam o Mundial do Qatar, esqueçam tudo. A semana mais complicada da equipa das esquinas em toda a sua história salda-se com 4 vitórias em 4 jogos. Na fase de grupos da Liga das Nações, 12 pontos, 4 vitórias e apuramento carimbado para os quartos de final, sabendo-se que, sim ou sim, esta seleção, a seleção da Jorgineta, de Jorge Jesus, vai ser cabeça de série no sorteio dos quartos de final, porque falta Dinamarca em casa, 14 de novembro, País de Gales em Cardiff, no dia 17 de novembro, para Portugal, em 6 pontos possíveis, poder fazer mais um que lhe permita ganhar o grupo. Com total propriedade, com total mérito, em grande estilo, com raça, com qualidade e, sobretudo, com união dentro das quatro linhas. É essa união que se viu hoje, mais do que nunca, mais do que frente ao País de Gales, mais do que em Oslo, mais do que na Dinamarca, que permitiu, com um déficit físico gritante de muitos jogadores, chegar a uma cambalhota no marcador frente a esta Noruega de enorme qualidade. Os jogadores Ricardo Pinheiro promovem a volta olímpica para tributar os quase 50 mil portugueses que vieram ao Dragão para assistir à história. Quartos de final da Liga das Nações.
1: Ainda que façam essa volta olímpica numa espécie de curto arco, apenas a darem ali a volta ao grande círculo do relevado, com alguns jogadores, especialmente Ruben Neves, com essa entrega da sua camisola, os restantes mais tímidos vão apenas acenando aos milhares de adeptos que uma hora tardia de domingo aqui permaneceram até esse apito final para retribuir ainda mais o seu carinho após este esforço destes atletas em conquistarem mais uma vitória. E reforço, é a primeira vez que Portugal vence os 4 jogos iniciais da Liga das Nações. Ora, tudo isto perante um abandono precoce por parte dos jogadores nórdicos, que também de forma tímida apenas acenaram aos 2.500 adeptos da Noruega, recolheram aos balneários. Agora sim é a vez também da formação lusa prosseguir junto ao túnel. Há ali Jorge Jesus a trocar ainda algumas impressões com os seus atletas, mas permanece apenas, parece-me que, e é isolado, Gonçalo Ramos, pelo assessor de comunicação Federação, o Alexandre Afonso da Federação Portuguesa de Futebol, que certamente vai prestar declarações. É ali também, de certa forma, preocupado, e por isso é aguarda-se essas declarações da camisola 9 da Seleção Nacional. Protagonistas já acolheram praticamente todos às cabines, e é este o pano com as pancadas do Dragão cada vez mais despidas.
0: Ricardo Pinheiro, olhar atento da Antena 1 durante todo este Portugal-Noruega em pleno relvado. Recordo, Ayer fez um golaço aos 36 minutos da primeira parte, abrindo o ativo para a Noruega. Era o ponto mais negro da partida até ali, para a equipa das esquinas, que, volvidos 2 minutos, responde com a tal lógica de quem com ferros mata, com ferros morre. Cancelo com um golaço, e já na segunda parte, ao minuto 80, Gonçalo Ramos a consumar essa reviravolta fantástica para Portugal. Cumprido esse objetivo, Walter Madureira e o 20, Antena 1, Portugal, nos quartos de final da Liga das Nações, vai avançar para a fase eliminar e vai continuar a defender o título que é seu por direito. Conquistamos esta prova em 2025.
2: Portugal nos quartos de final da Liga das Nações, primeiro lugar no grupo nesta altura com 12 pontos, Dinamarca 6, Noruega e País de Gales com 3 pontos. A RTP está a anunciar que daqui a pouco terá declarações também de Pedro Proença a reagir ao caso Cristiano Ronaldo, na expectativa também de a qualquer momento aparecerem os primeiros protagonistas para reagir a esta vitória de Portugal 4-4. Destaque no plano individual para Gonçalo Ramos, que até poderá ser um dos jogadores que vai falar daqui a pouco. Ele marcou em praticamente todos os jogos destas 4 primeiras jornadas, só não marcou mesmo no primeiro jogo frente a País de Gales, tendo jogado nessa partida apenas e só 23 minutos. Portugal é o primeiro e único apurado nesta altura para os quartos de final da competição. José Pedro Pinto.
0: Muito bem, enquanto não temos protagonistas, Matilde, adiantamos trabalho nesta emissão Mundial de Desporto da Antena 1 para elegermos o teu MVP, o melhor em campo.
2: Já lá vamos,
0: Zé.
2: Vamos ter primeiro as declarações de Cancelo, ele que foi protagonista de um grande golo no estádio do Dragão. Vamos ouvir as declarações do lateral de Portugal.
4: Foi um posicionamento em que eu estava bem posicionado, um lançamento do Nuno. Eu sei que ele tem um lançamento muito forte, e eu, quando vi a bola a bater a primeira vez no chão, foi como um instinto, e estou à baliza, e graças a Deus correu bem e fiz um grande gol.
5: 4 jogos, 4 vitórias nesta Liga das Nações, o apuramento no bolso, primeiro lugar também quase, depois de uma mudança de treinador, de novos métodos, como é que se explica tudo isto?
4: Assim, para além de conseguirmos assimilar rapidamente os conceitos do novo treinador, acho que também tem que se ter um bocadinho de sorte, não é? Acho que a sorte também se procura. Mas acho que todos os meus colegas neste estágio, tanto os que jogaram mais como os que jogaram menos, nas poucas vezes que tivemos treino, porque, como sabe, acho que foram em 11 dias 4 jogos, certo? 12 dias 4 jogos, conseguimos assimilar bem as ideias e conseguimos passar para o campo. Acho que hoje fomos a melhor equipa outra vez e merecemos a vitória.
5: O Pedro Proença, o presidente da Federação, já disse que vai falar sobre o assunto, o Jorge Jesus também. Os jogadores também têm a oportunidade de falar, porque é impossível fugir a esta questão. Como é que vocês viveram este tema todo em redor do Cristiano Ronaldo, e o que é que vocês acham que tem que acontecer daqui para a frente?
4: Assim, como você disse, o Mister e o Sr. Pedro Proença falarão deste assunto. É obviamente, como o Bruno já disse anteriormente, o Cristiano é o nosso capitão, é o símbolo da nossa seleção, é o melhor jogador que Portugal já teve. E as coisas certamente vão acabar da melhor maneira, mas o importante aqui é estas 4 vitórias. Acho que fizemos um grande trabalho todos, ele incluído, e agora é desfrutar e em outubro estarmos cá outra vez.
5: João, mas quando diz as coisas vão acabar da melhor forma, esse acabar é o quê? É acabar com o regresso de Cristiano Ronaldo?
4: Isso não lhe consigo responder, porque só o Sr. Pedro Proença e o Mr. Jorge Jesus saberão, e o Cristiano, obviamente.
5: Vocês durante esta semana falaram com o Cristiano Ronaldo?
4: Assim,
5: eu sei que o Bruno Fernandes falou.
4: Obviamente que falámos, mas não, obviamente também não lhe vou dizer o que é que nós falámos aqui. Mas certamente, como lhe disse, o Mister disse que ia falar sobre isso, o Presidente da Federação também, e deixo isso para eles.
5: Muito obrigado, João.
2: O assunto de Cristiano Ronaldo está entregue a Jorge Jesus e também a Pedro Proença. Ora, dentro de brevíssimos instantes, penso que teremos também as declarações de Gonçalo Ramos, até porque se ouvia, no som de fundo de Cancelo, Gonçalo Ramos, que estava praticamente ao lado, a prestar declarações também à Sport TV. Ora, penso que eles irão trocar. Na Sport TV já está o João Cancelo a falar, aguardo a todo instante ver também essas imagens da RTP Notícias com a possibilidade de ouvirmos Gonçalo Ramos, ele que foi protagonista neste jogo, mas teremos que aguardar mais alguns momentos para mais reações da Pedro Pinto.
0: Deixa-me aproveitar para dizer que se há exemplo de comunicação que foi feita na gestão da crise Cristiano Ronaldo, veio de dentro do balneário, veio do seio dos jogadores. A comunicação da Federação Portuguesa de Futebol em termos institucionais, nas suas cúpulas, falhou a toda a linha. E os jogadores deram um grande exemplo. Um grande exemplo do respeito que merece Cristiano Ronaldo e um grande respeito por aquilo que merece coletivamente esta seleção. Coisa que a Federação não esteve claramente à altura. Não é novidade, mas os responsáveis pela comunicação da Federação foram os mesmos que acabaram por levar ao máximo as imagens da chegada de Cristiano à Noruega, mesmo não jogando, mas foram os primeiros que se esconderam e que deixaram muitos de nós sem qualquer resposta, e friso, das cúpulas da comunicação da Federação, sem as respostas que eram necessárias e que depois do jogo com a Dinamarca até acabaram por distribuir até por todos nós, jornalistas que acompanhámos este ciclo da seleção, os louros de 3 jogos, 3 vitórias, que agora são 4. Mas fica essa nota. O grande exemplo veio de dentro do balneário. Respeito por todos. Não apenas por um, mas respeito por todos. Não sei, Walter, se já temos Gonçalo Ramos na RTP?
2: Ou eu acho que o Gonçalo Ramos nem vai falar para já a RTP.
0: Muito bem.
2: Terá sido ali só para uma espécie de super flash na Sport TV 1. Teremos daqui a pouco, sim, Jorge Jesus e muito provavelmente mais um ou outro jogador na RTP Notícias e ainda na Sport TV.
0: Muito bem, Matilde, lançava-te o desafio para escolhermos o MVP, o melhor em campo.
3: Não é exercício muito fácil, estou um bocadinho dividida porque acho que... mas irei... É que estão os dois no lance do gol também. O Félix esteve bem no início do jogo, foi desaparecendo um bocadinho, mas depois apareceu quando mais importava. E estava aqui a achar que ele merecia isto dividido com...
2: Há a possibilidade agora, José Pedro Pinto, voltamos a interromper a Matilde para ouvir desta feita o Nuno Mendes na RTP Notícias, o lateral esquerdo da equipa portuguesa, a reagir a esta vitória frente à Noruega e ao apuramento para a fase final desta competição.
6: Foi difícil ganhar os 4 jogos. São seleções que são muito, muito, muito poderosas fisicamente, no que toca a bolas paradas e... É cantos, livres, nós não temos uma equipa muito, muito alta, alguns jogadores mais potentes fisicamente e que jogam bem pelo ar, mas acho que conseguimos meter em prática o que o Mister nos disse no treino. Tivemos algumas dificuldades também em pequenos detalhes que treinámos, também não tivemos muito tempo para poder treinar bem, aperfeiçoar o que o Mister nos tem ensinado, porque temos muito pouco tempo de recuperação entre jogos e temos que recuperar, que é o mais importante para poder estar bem no jogo. Mas acho que conseguimos fazer 4 bons jogos, creio que tivemos constantes nos 4 jogos e é isso.
5: Consegue de alguma forma calibrar aquilo que vocês estão a fazer para aquilo que vocês ainda acham que conseguem fazer?
6: Sim, como é óbvio, é o início de uma nova era com o Mister. Creio que temos muito para evoluir. Acho que ainda não mostramos a máxima qualidade que esta equipa tem, o potencial que tem. Estes jogadores que estão neste estágio, jogadores que não puderam vir a este estágio, mas que podem estar presentes no próximo. Temos muitos jogadores de qualidade em Portugal. E acho que temos muita margem para evoluir e acho que isso vai se provando ao longo do tempo, com treinos, jogos. Acho que vamos melhorando a cada dia.
5: E acha que na próxima janela da seleção Cristiano Ronaldo vai estar cá?
6: Qualquer jogador que venha à seleção é bem-vindo, como é óbvio. Nós estamos contentes pelos resultados que tivemos hoje. Como é óbvio, se o Cris voltar, como é óbvio, estamos aqui para o receber de braços abertos. E é isso o nosso objetivo, tanto o Cris como os outros jogadores portugueses que podem entrar na próxima concordância.
5: Que leitura é que faz tudo isto nos últimos dias?
6: Eu foco-me no meu trabalho, que é jogar a bola, poder ajudar a seleção ao máximo e estar bem 100% em todos os jogos. Acho que consegui fazer isso. Estou muito contente individualmente por ter conseguido jogar todos os jogos e estar bem fisicamente e, como é óbvio, pelas vitórias.
5: Obrigado.
2: Na Dinamarca era assunto tabu, agora já estão abertas as portas para o regresso de Cristiano Ronaldo e já se fala mais, de forma mais aberta sobre este tema. Nuno Mendes, em declarações à RTP Notícias. José Pedro.
0: Matilde, vamos lá ver se é desta.
3: Vamos, eu também tenho que ser mais rápida, mas... não, eu dizia que quer o Vitinha, quer o João Félix têm intervenção no golo e o Vitinha é sempre um jogador muito, muito relevante, mas eu acho que o João na primeira parte procurou um bocadinho mais o desequilíbrio, conseguiu e como não posso entregar aos dois, ficou o João como o melhor em campo.
0: João Félix que faz essa assistência fundamental na tal jogada em que Vitinha acaba por abrir o livro e permitir a Portugal o golo de Gonçalo Ramos com essa cambalhota no marcador e a confirmação, o empate já dava para isso, mas com a cereja no topo do bolo, que só não foi uma cereja mais suculenta e saborosa porque a Dinamarca fez o seu papel e foi a Cardiff bater o País de Gales, mas de qualquer das formas, com todo este estilo, toda esta capacidade, toda esta atração ofensiva, Matilde, começando já a descaroçar esta vitória que tem sabor a apuramento, mas com muita raça perante o déficit físico, insistimos e foste pautando o teu comentário na segunda parte em relação a isso, com muita raça perante esse déficit físico a conseguir esse gol da vitória.
3: Sim, a verdade é que também o adversário também tinha essas mesmas queixas, ou seja, também uma equipa um bocadinho mais castigada por aquilo que são os minutos acumulados. Mas viu-se nestes quatro jogos da seleção, primeiro quatro vitórias, que é sempre importantíssimo, e depois uma equipa muito mais agressiva no momento ofensivo. E a própria disponibilidade para estes duelos e para este sacrifício, estava aqui a comentar em off com o Walter, há um lance que é Ayer já na área portuguesa, Portugal reduzida a 10, com Gonçalo Ramos a fazer um corte na cabeceira da seleção portuguesa, ou seja, essa disponibilidade também anímica para o cumprimento do momento defensivo. João Félix na segunda parte a acompanhar muitas vezes Odegaard, portanto a ser um jogador a ter que baixar muitas vezes, e isso consegue-se quando o grupo está unido e acredita numa ideia e os jogadores estão felizes a cumprir o seu trabalho. Obviamente, e como eu dizia, quando há uma transição de treinador é sempre mais fácil, os jogadores querem mostrar serviço, querem cimentar o seu lugar no 11, acreditam que há uma mudança, porque Portugal verdadeiramente precisava de uma mudança daquilo que vinha a ser um registo muito morno. A segunda parte tornou-se um bocadinho mais morna, mas ainda assim, aqui e ali, com Portugal a tentar investir, quando teve a oportunidade para transitar, procurou transitar, e parece-me que em termos daquilo que foi, se em Oslo é verdade que a Noruega se aproximou mais, criou lances de maior perigo, a verdade é que hoje Portugal foi a equipa em campo que se aproximou mais da baliza adversária, que criou mais lances de perigo, e parece-me que a vitória, apesar de tudo, é justa.
0: De qualquer das formas, e tal como previas, e tal como a Noruega voltou a fazer passado uma semana, jogo mais complicado, jogo mais intenso, mais disputado, mas que eleva certamente e que dá outro cariz, outra valorização a esta vitória de Portugal.
3: Sim, uma vitória primeiro que garante a Portugal 12 pontos e depois já a consolidar um bocadinho aquilo que é um bom começo, ou seja, não é sorte, não é fortífero que Portugal tenha fortuito que Portugal tenha ganho por sorte, e sim porque é uma seleção a cimentar processos, capaz naquilo que foi, e parece-me que Jorge Jesus conseguiu ajustar um bocadinho a linha defensiva por vezes a partir, ou seja, iniciava os acompanhamentos e depois parava-os a meio, na segunda parte encurtar um bocadinho, a Dinamarca conseguiu criar alguma dificuldade a Portugal exatamente por essas referências individualizadas com jogadores, acho que o Walter é capaz de me querer interromper daqui a nada.
2: Sim, porque vamos ter a possibilidade de ouvir Jorge Jesus a reagir na Sport TV, quer este resultado e também ao tema Cristiano Ronaldo. Vamos ouvir o selecionador de Portugal, RTP Notícias, vamos ouvir essas declarações de Jorge Jesus.
5: Ainda assim, sai satisfeito com o que viu de Portugal?
7: Sim, tudo aquilo que a gente projetou em relação à nossa equipa e ao valor desta equipa, não preciso dizer, os resultados neste último campeonato do mundo está aí, tem o melhor ponta de lança atualmente do mundo, tem o Odegaard, um dos, na minha opinião, um dos segundos avançados também melhores do mundo. É uma equipa muito completa e depois fisicamente muito grande, não é? Grande e potente. Só com muita qualidade de jogo técnico é que tu podes vencer esta equipa, de outra forma não tens hipóteses de equilibrar. E hoje ganhámos sem fazer um jogo como fizemos com a Dinamarca. Mas o importante era ganhar, era o apuramento, e neste momento já estamos apurados. Já carimbámos o apuramento, 4 jogos, 4 vitórias. É um percurso, se calhar, eu quando comecei não pensava que era capaz de ter 4 jogos, 4 vitórias, independentemente de acreditar muito nesta equipa. E pronto, e agora há que esperar pelos últimos 2 jogos na próxima convocatória.
5: O Jorge ontem dizia que que tem uma falha qualquer no coração, em termos de sentimento. Estamos no final do jogo, havia a promessa de falarmos sobre isso. Como é que vai ser? Eu imagino que essa questão tenha a ver com Cristiano Ronaldo e eu gostava de saber o que é que vai acontecer a partir de agora, Jorge.
7: Eu não sei o que é que vai acontecer para mim. Está tudo em aberto. O Cris, ele é que tem que decidir a vida dele antes da minha convocatória com ele, que a gente tínhamos falado os dois, e agora a próxima convocatória, se o Cris estiver a jogar e se quiser estar na seleção, porque é que não? Mas não depende de mim.
5: Da sua parte não há qualquer sentimento com o Cristiano Ronaldo?
7: Isto foi um mal entendido. Isto foi um mal entendido. Isto não tem. Isto, na minha opinião, acho que é fácil de resolver.
5: E quando é que vai resolver?
7: Não sei. Agora o jogo acabou. Agora depois do jogo acabou. Vamos saber como é que as coisas vão acontecer.
5: Muito obrigado, Jorge Jesus.
2: Mal entendido é a expressão de Jorge Jesus. No limite, um grande mal entendido que leva.
8: É isso mesmo.
2: O Cristiano Ronaldo a abandonar, mas ficaram poucas as explicações, acreditando, isso parece-me óbvio e de destacar, que é abertura para que Cristiano Ronaldo, mesmo apesar de ter contrariado todas as regras, que foi abandonar um estágio da Seleção Nacional, regressar a casa, tem as portas abertas para poder regressar na próxima convocatória no mês que vem. Uma curta declaração, uma curta análise de Jorge Jesus a este jogo e a este caso.
0: Certamente vamos escutar um pouco mais daquilo que vai na cabeça de Jorge Jesus na sala de imprensa.
2: E ali passará ainda também pela Sport TV, portanto daqui a pouco daremos também um salto à Sport TV para ver se há aqui mais algum acrescento nas ideias de Jorge Jesus.
0: Sim, desde o caso na Noruega há precisamente uma semana, já nos habituamos também a JJ. Por onde vai passando, vai deixando algumas migalhas também para que todos possamos apanhar e juntar as peças, neste caso, porque a expressão tem que ser mesmo essa. Foi um autêntico touro que entrou numa loja de porcelana e deixou tudo em cacos, que Jorge Jesus vai tentando, na melhor das suas capacidades e na melhor das suas disponibilidades, encaixar. Mas a questão é essa, e a tua expressão é muito feliz, Walter. Isto não é apenas um mal-entendido. E não é também apenas um grande mal-entendido. É o maior mal-entendido da história da seleção. Por tudo aquilo que comporta. Capitão da Seleção Nacional, um dos melhores de sempre. Não só do futebol português, mas do futebol mundial. Para muitos, o melhor de sempre. Mas a questão impõe-se, Matilde. E correndo o risco de sermos interrompidos já a seguir, mas eu tenho que colocar esta questão, deixando à tua consideração a resposta. Bem entendido. Se não fosse Cristiano Ronaldo, se fosse outro jogador a abandonar um estágio em pleno regime competitivo, entenda-se, voltaria a entrar nas contas de um qualquer selecionador, e não estou a falar apenas da seleção portuguesa. Eu recordo-me do caso de Ricardo Carvalho, que até esteve ligado e continua ligado à Federação Portuguesa de Futebol, mas que abandonou um estágio na altura da era de Paulo Bento e não se reabriu a porta. Em que é que ficamos?
8: Olha, eu iria sugerir que a Matilde ficasse a amadurecer aqui as ideias.
0: Sim,
8: para já a seguir
0: responder. A pergunta é complicada, a batata é quente.
8: É, a batata é quente e eu vejo o Carlos Matos Rodrigues já em plano, portanto acho que a qualquer instante teremos Jorge Jesus e para não interromper a ideia da Matilde já lá vamos, até porque presumo que dentro de escassos instantes teremos a possibilidade de ouvir Jorge Jesus na Sport TV, sendo que está também anunciado pelos dois canais que transmitiram o jogo, RTP e também pela Sport TV, uma reação de Pedro Proença, a primeira reação do líder da Federação Portuguesa de Futebol a este caso. Cristiano Ronaldo, até o momento, tem estado em silêncio, tem sido os jogadores, o treinador, ontem um dos capitães a falar sobre este tema, sobre este importante tema que tem a ver com Cristiano Ronaldo, com o abandono da seleção nacional de um dos capitães, de um dos jogadores, ou do jogador com mais internacionalizações, mais de 230 internacionalizações. Estava na procura do golo 1000, continua com esse objetivo, agora cingido àquilo que é a competição de clube no Al Nassr. De resto, Cristiano Ronaldo viajou hoje de Madrid para a Arábia, juntando-se assim até mais cedo do que estava inicialmente previsto ao Al Nassr. Ele, se estivesse nesta janela de seleção só na noite de hoje, ou muito possivelmente amanhã, é que iria viajar para a Arábia. Ora, tendo interrompido a participação neste estágio da seleção, esteve em Madrid e hoje, ao início da tarde, seguiu viagem no avião privado de Madrid para a Arábia. Ora, aí está Jorge Jesus. Vamos ouvir as declarações do selecionador de Portugal agora na Sport TV.
9: Nações, mas até isso correu bem, porque a reação foi tão rápida que nem deu tempo para a equipa eventualmente se poder enervar.
7: Sim, tens uma qualidade de jogadores que eles em qualquer momento sacam uma ideia. E o nosso baú foi sacado de um lançamento lateral, se vocês estão recordados, do Nuno Mendes para o jogo. Foi de lateral para lateral.
9: E o Nuno já nos disse que aquilo não vinha treinado de casa.
7: Eu estava-vos a dizer isso. E, portanto, não foi estratégia do treinador, foi os dois jogadores que criaram uma situação. Isto é quando tu tens jogadores com muito talento e que têm o chip à frente. E pronto, e ganhámos a expulsão do Chico, tirou-nos alguma nota artística que nos últimos 10, 15 minutos poderíamos ter. Íamos fazer o terceiro gol, de certeza, porque a equipa da Noruega já estava partida, era uma equipa que defendia e uns atacavam e outros defendiam, portanto completamente partida, e a gente podia criar superioridade e podíamos sair com alguma facilidade, porque eles já não nos pressionavam tanto. Também senti esta equipa da Noruega mais cansada que nós na segunda parte, porque não há milagres, eles também jogaram 4 jogos quase os mesmos. Nós Portugal não, eu ainda fui mudando 3, 4, do meio campo para a frente foi sempre os mesmos da Noruega, os mesmos jogadores. E eu senti que eles, os últimos 15 minutos, já não estavam tão fresquinhos, já não estavam tão poderosos como são.
9: Portugal já está apurado, o primeiro lugar está quase garantido, falta um ponto, ou até pode não faltar esse ponto, mas na teoria neste momento falta um ponto. Isto faz com que olhe para a janela que vem à frente em novembro, e ontem já percebi que levantou um bocadinho o véu sobre isso na conferência, querendo ver mais gente nova, vai mexer muito nas convocatórias.
7: Pode acontecer. Primeiro vamos ver também o que é que a gente mais nova faz nos seus clubes, e depois a partir daí vão tomar decisões. Mas acho que poderemos começar a pensar em alguns jovens jogadores que vão ser o futuro em 2030 no Campeonato do Mundo.
9: Jorge Jesus tinha deixado para esta noite a reação a tudo o que aconteceu com Cristiano Ronaldo. Já falou com ele depois de ele abandonar a seleção? Tenciona falar? Vai mesmo querer ter essa conversa com ele? Se ele quiser voltar, tem a porta aberta?
7: Não falei com ele. Isto foi um caso que, para mim, continua a dizer, mal resolvido, não teve caso. Criou-se aqui uma coisa de nada, um problema que deu o que deu. Para mim, o mais importante, eu sou treinador, selecionador de um país que não sou, eu não mando, eu faço parte de um todo. E se todos quiserem partilhar naquilo que seja melhor para a seleção, Eu estou aberto a tudo.
9: Mas conhecemos-lo há muitos anos, Jorge Jesus, e nos últimos dias, ainda ontem olhava para si, vejo mais triste, parece, do que noutras alturas. Está a ganhar, mas não parece feliz. E isto é porque gostava de ter o Cristiano aqui. Volto a perguntar, se ele quiser voltar, tem a porta aberta da sua parte.
7: Ele é que decide. Ele decide o que é que ele quer para a vida dele. Como foi antes da primeira convocatória, será agora da segunda. Na primeira convocatória partilhámos, na segunda convocatória, se ele estiver interessado, também partilhámos. Ele não sou eu que vou decidir, nem posso. Sabe, não é triste, eu tinha e tenho. Foi um ano a trabalhar com o Cris, temos uma amizade muito grande profissionalmente. E é isso.
9: Obrigado. Jorge Jesus, selecionador.
8: A palavra de Jorge Jesus a reafirmar a disponibilidade para Cristiano Ronaldo poder voltar, se existia quem falasse na possibilidade até de um castigo. Ora, esses castigos para Jorge Jesus não fazem sentido, porque está aqui porta e meia aberta para Cristiano Ronaldo, se quiser voltar à seleção portuguesa.
0: Acrescentou mais alguma coisa, não é? Em relação, sobretudo, ao seu estado de alma no meio disto tudo. Mas, já que temos aqui alguns, certamente, minutos até escutarmos Jorge Jesus de novo na sala de imprensa, já amadureceste esta pergunta, Matilde? Já tens resposta?
3: Sim, a minha resposta não iria mudar. Só aumentou aquilo que eu já achava. Acho que se fosse qualquer outro jogador, esta questão não se colocaria. Era um jogador porta fora. Eu compreendo que, e Jorge Jesus falava muitas vezes do estatuto, regras iguais, estatutos diferentes. Cristiano Ronaldo tem de facto um estatuto que construiu pela qualidade que tem e que tinha, particularmente, e aquilo que contribuiu para a seleção. Compreende-se que se queira fazer uma despedida digna de um jogador que foi ímpar, mas coloquem, a meu ver, coloquem em questão a autoridade do treinador, um regresso com um, passar uma borracha por cima do que aconteceu, porque teve impacto mundial, porque sim. Entende-se que, entendo eu, que um capitão, ser capitão não é ter uma braçadeira, ser capitão é ser um exemplo. Cristiano Ronaldo tem idade para ser pai de algum dos jogadores com os quais partilha campo, sabe que é ídolo de muitos deles e a responsabilidade obriga a um comportamento exemplar, que não foi. Que se tenha ficado sentido, se lhe foram feitas promessas que depois não foram cumpridas, isso ultrapassa-nos, porque aquilo que foi dito entre ele e Jorge Jesus na conversa que tiveram, não sabemos. Pela reação, parece-me que a conferência de imprensa, ou que esperava que tivessem sido assumidas culpas ou pedidos de desculpa que não apareceram, se calhar não esperava que fossem tidas afirmações tão veementes como teve Jorge Jesus. Independentemente disso e ter ficado magoado com a conferência, eu até compreendo que o jogador possa ficar desagradado, não compreendo que o instinto seja fazer as malas e chamar o avião. E, portanto, esta posição na qual a Federação se coloca, inicialmente escusou-se a fazer comentários sobre a situação, até porque verdadeiramente, provavelmente, não estavam à espera que Cristiano Ronaldo viajasse e, portanto, houve um período de incerteza no qual eu achei que, efetivamente, a melhor forma de agir foi o tal comunicado a recentrar, curto, sem grandes explicações, porque não saberiam que explicações dar, e a recentrar as atenções naquilo que é o jogo. Depois, claramente, o grupo blindou-se e depois foi briefado sobre aquilo que poderia ser dito ou não. Houve uma diferença clara no final do jogo da Dinamarca, por exemplo, o Renato disse taxativamente que não tinha autorização para falar sobre, o Leão também não falou sobre a questão Ronaldo, o Trincão também não, e ontem na divisão já vimos Bruno Fernandes a ser muito, muito esclarecido na forma como colocou a questão.
0: Também mas é um dos capitães, era só o que faltava. Não é?
3: Exatamente, mas claramente um abrir de portas da parte da instituição e do grupo. E hoje, com as declarações de Jorge Jesus, parece-me que esse abrir de portas foi um escancarar de portas. Acho que há um limite daquilo que se pode ir atrás de um jogador que ainda não demonstrou também a intenção de fazer meio percurso, de haver aqui uma meia-culpa de ambas partes, e coloca o selecionador, que há uns dias atrás foi taxativo a dizer que quem manda sou eu, hoje a dizer que não manda. Ora, um selecionador, e parece-me que o perfil de Jorge Jesus não permite outra abordagem, tem que ser absolutamente autoritário naquilo que são as suas decisões. Eu acho que ele, quando diz que não manda, se é uma porta fechada ou não, mas continuará a ditar aquilo que depois são as suas opções em campo. Assim se espera. E aqui a questão é, mantendo-se a toada de Jorge Jesus em decidir quem joga, quem não joga e aquilo que o jogo vai pedindo, das duas uma, ou Cristiano Ronaldo quer regressar, mas está disposto a uma nova postura, que não me parece que seja o caso, ou Cristiano Ronaldo regressa e Jesus tem que adotar uma postura diferente, que também não me parece que vai ser o caso, porque é um treinador que gosta de mandar na sua equipa e, portanto, é um episódio com grande propensão a voltar a acontecer, ou Jorge Jesus abdica daquilo que é a sua soberania em termos da decisão do 11, e porque me parece claramente que Portugal, nos últimos tempos, e esta Liga das Nações é uma demonstração disso também, joga melhor, produz mais sem Cristiano Ronaldo. Acho que o Cristiano Ronaldo poderia ser um jogador a acrescentar entrando, mas que não é um jogador que tenha a mesma capacidade de fazer os 90 minutos com qualidade, de imprimir o tipo de pressão no adversário que Jorge Jesus idealiza como necessária para a seleção portuguesa. E, portanto, não se mudando aquilo que me parece ser o panorama, não se mudando a atitude de um e do outro, o episódio só tem tendência para voltar a acontecer. Ou então Jorge Jesus tem que abdicar daquilo que são as suas ideias, e, a meu ver, perde qualquer peso sobre o grupo, porque é um grupo que passa a perceber que, se fizer a birra certa, ou se já tiver o peso certo, pode ir embora, voltar e tal, e perceber que o treinador tem que andar um bocadinho ao sabor das suas decisões. Isso não é bom para o grupo. E mesmo que os jogadores não tenham essa postura, há sempre essa pulga atrás da orelha e essa memória de que, para um deles, isso foi permitido. Portanto, não me parece que esta situação seja nada fácil. Eu sei que as coisas com o tempo se vão esquecendo, mas lá está, se não houver claramente uma demonstração da outra parte também, não me parece que as coisas possam reatar e fingir só que nunca nada disto aconteceu.
0: Até porque a parte de Cristiano, enfim, já passou muito tempo, desde que pegou nas malas e embarcou primeiro rumo a Madrid e depois rumo a Riad já no dia de hoje. Acho que é um belíssimo sumário da Matilde Fidalgo em relação àquilo que foi toda esta semana. E eu acrescentava outro ponto, até porque Matilde, por aquilo que percebemos de Jorge Jesus, essa porta não está escancarada para um regresso pontual para um jogo de despedida. Estamos a falar de reabilitar um capitão que desertou, não há outro termo, esta semana desertou da seleção nacional, contrariando até, e pegaste bem naquilo que falou ontem o Bruno Fernandes na conferência de imprensa em televisão, o sentido das declarações do capitão Bruno Fernandes, que é o terceiro na hierarquia depois de Cristiano Ronaldo e de Bernardo Silva, foi no sentido de eventualmente Cristiano voltar para uma despedida mais airosa, uma despedida ao seu nível, uma despedida que certamente merece, mas não a médio e longo prazo. E aquilo que diz JJ, ou estou muito enganado, e vamos poder escutar um pouco mais da sala de imprensa certamente com o JJ, é que esse regresso, dando esse passo Cristiano Ronaldo, também fez questão de o frisar, JJ, não é apenas para um jogo de despedida, é para voltar a fazer parte de um grupo que ainda vai ter dois jogos de Liga das Nações da fase de grupos, este ano civil, no próximo ano tem quartos de final e esperamos todos que vá à Final Four e que ganhe a Liga das Nações.
3: Sim, eu acho que um ensaio para um regresso, para uma despedida, seria muito mais simples. Ou seja, é claramente não um desdizer ou uma contradição àquilo que foi uma tomada de posição de Jorge Jesus, na minha equipa mando eu e faço o que o jogo me pede, e sim espaço para uma despedida digna da trajetória que Cristiano Ronaldo teve pela seleção portuguesa. Um reintegrar é um exercício muito mais complicado, e é como eu disse, há tendência para tudo cair no esquecimento, e graças a Deus. Mas o processo até lá, não sei muito bem como é que vai ser, não será muito simples. Não sei se Montenegro poderá querer dar uma mãozinha aqui nesta a estabelecer contacto, mas efetivamente não me parece que foi, não foi essa a mensagem de Jorge Jesus hoje. Foi claro que se Cristiano Ronaldo estiver a jogar, pode ser convocado, e daqui leia-se, se Cristiano Ronaldo quiser voltar para a seleção, Cristiano Ronaldo volta. E prevêem-se algumas alterações. Parece-me que também Jorge Jesus deixou aqui algumas pistas de que provavelmente mudará um bocadinho aquilo que foi a convocatória. Ele não mudou muito na primeira, também não me parece escandaloso, porque sabia que tinha pouco tempo para trabalhar e não quis, se calhar, uma mudança demasiado vincada, especialmente porque os grupos de trabalho também normalmente ajudam, já se conhecem e ajudam um bocadinho na integração.
0: Ele próprio disse na convocatória que chamou os jogadores que conhecia, ou seja, com os quais estava mais identificado. Agora, com mais tempo de atividade, já terá outra leitura, com os tais jogadores mais jovens, porque falou até dessa meta 2030, o Campeonato do Mundo que vai ser organizado por nós, por Espanha e por Marrocos, e desde já esta indicação é que para o primeiro jogo de novembro, frente à Dinamarca, não há João Cancelo nem Chico Conceição, percebendo-se, eventualmente, que até Chico Conceição pode ter uma suspensão mais alongada, dependendo do que escrever o árbitro Maurizio Mariani no relatório. Mas Cancelo estava à bica e viu o amarelo, não joga com a Dinamarca. Garantidamente com a Dinamarca também não joga Chico Conceição. São dois jogos, Dinamarca e País de Gales. Portanto, até pode partir por aí a eventualidade dessas trocas que já começa a perspectivar Jorge Jesus.
3: Sim, de um lado do João Cancelo não estou tão segura, porque certo. Acredito que provavelmente depois quererá contar com ele para o segundo jogo, eventualmente. Sim. Até porque Jorge Jesus foi taxativo, não costuma mexer na linha defensiva e não me parece que tenha motivos para isso. Acho que João Cancelo, estando bem, é o melhor lateral direito de Portugal, um dos melhores do mundo ainda na minha ótica. E, portanto, o Francisco, eventualmente, dependendo daquilo que possa vir a ser o castigo, se calhar não tem margem para vir a jogar. Mas, como eu dizia, se calhar agora Jorge Jesus vai buscar um bocadinho mais jogadores à sua imagem, vai explorar um bocadinho aquilo que possa vir a ser alguns talentos que estão a disputar e fazer gerir com os jogadores que tiveram menos minutos e que em treino não lhe foram dando tantos sinais de aposta. Mas uma vaga claramente estará reservada para Ronaldo, se ele assim quiser.
0: Continuamos todos à espera de mais explicações de Jorge Jesus em relação a Cristiano Ronaldo, sobretudo porque a festa está feita. Com ou sem Ronaldo, a realidade é que Portugal já está apurado para os quartos de final da Liga das Nações. Mas, enfim, não podemos passar à margem de todo este caso, que, insisto, é o mais bicudo da história da Seleção Nacional, Matilde. E quando há pouco falávamos dessa perspectiva de eventual regresso, enfatizavas também aquela que pode ser a resposta do grupo, tendo em conta aquilo que o Bruno Fernandes disse ontem então, porque a ideia de muitos dos jogadores da seleção, por aquilo que se percebe, e Bruno Fernandes é porta-voz de todo um balneário, pelo menos no dia de ontem, é que não estão propriamente à espera que se passe um pano por cima disto, que Cristiano Ronaldo não deu o tal passo a que fazias referência, que vá a Pedro Proença viajar até Riad, eventualmente ou não na companhia de Jorge Jesus ou de outros elementos da federação, ou de eventuais agentes externos que possam servir de ponto para que tudo se acabe por dirimir.
8: Zé Pedro Pinto,
0: força.
8: Eu acho que vamos ter... estava na expectativa de perceber se tínhamos Pedro Proença, mas não. Não é ainda Pedro Proença a falar.
0: A pergunta está feita, Matilde. Deixa-me só acrescentar que era de todo positivo que Pedro Proença não falasse só à RTP ou à Sport TV. Que apareça na zona mista. Que apareça na zona mista, rodeado também dos responsáveis de comunicação, que podem ter feito esse comunicado, e eu partilho da tua ideia, Matilde, estou inteiramente de acordo que foi aquilo que tinha que ser feito no imediato, no ataque à hora zero da crise Cristiano, mas a partir daí o silêncio também não foi amigo nem aliado da federação. Podemos falar de seguidores nas redes sociais que vão embora, que depois se recuperam, enfim, podemos falar da questão do dinheiro, que é o que me dizem, está tudo contratualizado até 2030, haja ou não Cristiano Ronaldo, mas era bom que Pedro Proença falasse para todos, não apenas para alguns, falasse para todos, que apareça na zona mista, está lá o Ricardo Pinheiro da Antena 1, e que fale diretamente para os portugueses, e que explique qual é o plano de ação, e que explique se Cristiano Ronaldo, capitão desertor, se tem abertura ou não, percebe-se pelo selecionador que tem, mas de que forma é que isso vai ser feito, para que não se... tire da memória esta semana fantástica do futebol português. Insisto, como há muito não víamos, com 4 jogos, 4 vitórias, batendo Noruega, batendo Dinamarca, batendo o País de Gales, com categoria, com classe e com raça. Mas que falo para todos, sobretudo que falo para todos, pela primeira vez que falo para todos, abertamente, e que seja o líder que a Federação precisa e que o futebol português também precisa. Matilde, em relação à maneira como o Balneário lida ou poderá vir a lidar com o regresso de Cristiano, era essa a pergunta.
3: Sim, vou responder, e só para acrescentar, concordando com o que estás a dizer, o silêncio dá aso à especulação, não é? Portanto, isto depois também toma proporções, se calhar, muito maiores que aquelas que merecia, sendo certo que já seria algo que ia ter um impacto muito grande. Em relação aos jogadores, a postura dos jogadores tem sido muito correta, todos têm demonstrado e também têm sabido proteger, todos têm demonstrado que estarão, e hoje o Nuno Mendes falava sobre isso, todos os jogadores serão bem-vindos, o Cristiano voltar é bem-vindo, como qualquer outro internacional português, até porque eles não podem ter uma postura diferente porque não sabem aquilo que é o futuro. Imagina que agora tínhamos jogadores a dizer, não tem nada que voltar, e depois de repente no dia a seguir está lá, na convocatória a seguir está lá Cristiano Ronaldo. Portanto, eles também estão numa postura um bocadinho ingrata, e também temos sabido que parece-me que há da parte dos jogadores um sentido de gratidão e de companheirismo com um colega de equipa, que faz todo o sentido. Agora, em termos daquilo que é, compreendendo a questão do estatuto que Jorge Jesus fala, o futebol é um desporto coletivo, para o bem e para o mal. E ninguém gosta de sentir que há alguém que está acima das leis e das regras. E ter um elemento no grupo que tem esse tipo de comportamento e que não vê de todo repercussões negativas da parte da instituição perante esse comportamento, de certa forma pode destabilizar um grupo, sim. Portanto, a forma como os jogadores lidam, e eu estou a dizer isto, e se calhar os jogadores sabem melhor aquilo que se passou e até gostariam de um regresso de Cristiano Ronaldo. Como te disse, nós não sabemos o que aconteceu. Se tudo correr bem, hoje ficaremos com uma imagem um bocadinho mais clara daquilo que aconteceu. O Cristiano Ronaldo poderá também, e ele disse que um dia contaria a verdade, também pode vir contar a sua versão.
0: Sim, é verdade, Cristiano, atenção.
3: Exatamente, é a sua versão da realidade. Eu acredito que Jorge Jesus já disse aqui e ali que não passou do mal entendido. Eu acredito que a situação tenha escalado por uma reação emotiva mais do que racional, e portanto, efetivamente, de um problema pequeno se possa ter transformado num problema grande. Mas efetivamente, essa questão de não há um caso, é um caso. É um caso com repercussão no mundo inteiro, e mais do que Portugal perder seguidores, é uma questão também de prestígio daquilo que é a marca Portugal. A marca Cristiano Ronaldo, terá ele que lidar com ela, porque terá que assumir responsabilidade pelas suas ações, mas a marca Federação é uma marca que representa todo um país, e portanto o prestígio também é algo a salvaguardar, mais até do que seguidores, e obviamente depende daquilo que são os acordos e os patrocínios que vai fechando. Mas todas as outras federações do mundo sobrevivem sem Cristiano Ronaldo, porque mais ninguém tem um Cristiano Ronaldo. Portanto, a posição de querer readmitir Cristiano Ronaldo, de certa forma compreende-se para a tal despedida, de ser submisso ou dependente de Cristiano Ronaldo, não é positiva. E portanto há que ser feita esta gestão. E dentro do grupo também. Lá está, porque os jogadores querem sentir que valem por aquilo que é o seu comportamento e o seu rendimento. O seu rendimento dita aquilo que são as chamadas à seleção e depois os minutos que têm com o treinador. Mas o seu comportamento é aquilo que dita também se mantém ou não. Ou seja, o rendimento é a base pelo qual os jogadores são chamados, mas o seu comportamento também os vai mantendo, de certa forma, ou retirando da seleção. Se há comportamentos que para uns são concebíveis e para outros não, isto nem sempre cai bem e nem sempre é bem digerido pelo grupo. E, portanto,
0: Matilde, não querendo interromper o teu raciocínio, e peço desculpa já por isso, eu há pouco falava do caso do Ricardo Carvalho, que já foi há muitos anos, e o único resistente da seleção nessa altura era, que novidade, Cristiano Ronaldo. Mas recentemente tivemos um caso que continua muito mal explicado, e que resultou no afastamento de um central de enormíssima qualidade das escolhas na altura da era Roberto Martínez, convocatória para o Campeonato do Mundo, que se chama António Silva. Porque supostamente não terá tido a melhor das posturas durante o Campeonato da Europa de 2024, sendo até chamado depois, mas de um momento para outro deixou de contar. As regras aplicam-se a todos. E Roberto Martínez e a Federação terão entendido que, se António Silva violou as regras, não seria mais chamado na era Roberto Martínez e não foi chamado agora na era Jorge Jesus. Estando a jogar e, pelo que vejo, a um bom nível no Bournemouth da Premier League. É muito por aí. As regras, independentemente dos estatutos, aplicam-se a todos. E há um passado, há um rasto de casos, não só na seleção portuguesa, como noutras seleções. Há pouco falavas, e bem, que as outras seleções não têm Cristiano, não têm que se preocupar com isso, ou não têm o um impacto positivo e negativo daquilo que faz Cristiano dentro ou fora das quatro linhas. Mas o Brasil também afastou Neymar e não deixou de ter contratos, nem melhorou, ou piorou, neste caso, a sua prestação desportiva, por exemplo.
3: Sim, é isso.

0: na verdade quebrou com um treinador. E aqui a parte da dificuldade desta possibilidade do regresso de Cristiano Ronaldo era aquilo que eu comecei por dizer no início. Qual destes dois terá que, Cristiano Ronaldo ou Jorge Jesus, terão que mudar a sua forma de estar para que as coisas possam funcionar e não se esteja a promover um regresso que fatalmente irá ter um término ou um desfecho muito semelhante àquele que vimos, muito infeliz, durante esta semana. Portanto, não é fácil passar um apagador nisto. Dependerá muito daquilo que é a comunicação de Cristiano Ronaldo e a forma como se torna receptivo e explicativo em relação àquilo que é também a sua versão, mas não é uma equação fácil, especialmente se for visto numa perspectiva como a que tivemos hoje de voltar à normalidade.
1: A questão é que, e usaste bem o termo do apagador, não se pode passar uma borracha por cima disto. Por aquilo que percebo, e são 10 horas e 34 minutos em Portugal Continental e na Madeira, menos uma nos Açores, já agora. Jorge Jesus continua sem comparecer na sala de imprensa.
2: Zé Pedro, na Dinamarca, a esta hora já tinha acabado a conferência.
1: Sim, claro.
2: A conferência do pós-jogo.
1: Sim, tendo em conta que, perdão, o selecionador visitante tem prioridade na sala de imprensa.
2: E já lá foi e já falou.
1: Pronto, é isso mesmo, era aí que eu ia chegar. Já fez o seu papel. Estamos certamente daqui a pouco, quase à meia hora, aqui a discursar aquilo que disse Jorge Jesus, quer na RTP, quer na Sport TV, e não há nem sinal de JJ nem de Pedro Proença.
2: Olha, mas ainda está o selecionador, e isso pode servir aqui de meia desculpa ou meio de justificação, ainda está a falar o selecionador da Noruega na sala de imprensa.
1: Pronto, então isso acaba por ajudar a explicar parte da equação. Mas se Jorge Jesus, Matilde, já colocou nas mãos de quem manda, assumindo que a partir deste momento deixa de ter essa autoridade para chamar quem quer para a seleção nacional, Cristiano incluído ou não, que Pedro Proença ainda não se dignou a aparecer. Vamos ficar aqui toda a noite à espera de ver quem é que, nesse jogo do sério, digamos assim, quem é que acaba por ceder e ter de assumir a primeira palavra. Eu, conhecendo JJ como conheço, eventualmente vai querer falar antes de Pedro Proença, mas pelo andar da carruagem já não sei.
0: Vamos ficar toda a noite, ponto e vírgula, porque exatamente,
1: vamos embora.
2: A RTP está a dizer que o presidente da federação será o último a falar de CR7, portanto irá falar. Pronto. Primeiro Jorge Jesus e depois Pedro Proença.
1: Acho que faz bem, não achas, Matilde? Falar já Jorge Jesus antes que, já que quem tem a faca e coisa na mão é quem presida a federação, que o JJ mantenha o trâmite protocolar de fechar a conferência de imprensa, ir à sua vida e depois Pedro Proença que diga o que quiser.
0: Sim, acho que faz todo sentido, até porque eu esperava que também se pudesse falar um bocadinho do jogo, compreendendo que, claro, que a telenovela já se vem a desenvolver há muito tempo. Portugal, falando do ponto de vista daquilo que foi o rendimento da seleção, é uma chegada de Jorge Jesus, é um reaparecimento de João Félix ao nível que há muitos anos que se queria ver João Félix a jogar e que não se conseguia. Um Gonçalo Ramos absolutamente determinante também na forma como um finalizador nato. Um Bruno Fernandes a ganhar aqui outra dimensão, a encostar-se um bocadinho à esquerda, mas uma solução que Jorge Jesus conseguiu encontrar para tentar encaixar muitos jogadores de meio campo que Portugal tem, e que tem com qualidade. O Vitinha também num ótimo plano. Parece-me que o Renato Veiga, e falávamos aqui em off também, um jogador em afirmação plena na seleção, a ganhar essa dimensão física também, ou a ganhar o seu lugar pela dimensão física que vai tendo. Os laterais portugueses já se conhecia a sua qualidade, mas a darem muito boa resposta também nestes jogos. Uma seleção muito mais audaz, com jogos apelativos, não só pelo resultado que Portugal conseguiu, mas 4 jogos em que... E parece mesmo que o primeiro terá sido o jogo menos bom, pois em Oslo foi um bocadinho melhor, da Dinamarca melhor, hoje uma seleção um bocadinho em quebra do ponto de vista físico também, mas jogos que dão gosto de ver. E isso é algo que Jorge Jesus conseguiu trazer, e é algo que foi completamente abafado por todo este desenvolvimentos que foram um bocadinho à volta. Eu gostava que nesta conferência se pudesse falar também um bocadinho de futebol. Mas também me parece que este tempo pode ser útil, porque Jorge Jesus já me

0: ser muito mais brifado nestas últimas conferências e até policiado, convidado a abandonar quando o assunto foi derrapando um bocadinho, perceber aquilo que vai ser a liberdade que os jornalistas vão ter efetivamente para poderem fazer as perguntas que quiserem. Como foi prometido, à partida poderá ser feito, mas parece-me que Jorge Jesus vai estar aqui muito condicionado naquilo que são as suas respostas. Mas faz todo o sentido que possa responder e esclarecer. Eu acho que vão aqui haver ainda muitas coisas que não vão ser esclarecidas, porque com receio de que se possa agudizar a situação com Cristiano Ronaldo e, portanto, retroceder a este abrir de portas que a Federação já foi abrindo, ou seja, deixar-me que... Acho que pode haver aqui algum receio de deixar... que Jorge Jesus solte demasiado, exatamente, pois. E sim, que possa voltar a proferir algumas palavras e declarações que voltem a afastar Cristiano Ronaldo. Portanto, eu acho que vai ser uma conferência muito cautelosa e, portanto, não sei até que ponto é que se vai conseguir extrair tudo aquilo que se queria, mas espero que possamos ser esclarecidos, especialmente pelo representante máximo da Federação, Pedro Proença.
1: À partida não teremos declarações de jogadores na Sim. zona mista. Essa foi uma informação dada há instantes ao Ricardo Pinheiro. Ainda não temos a certeza absoluta também de que em que circunstâncias é que teremos essas palavras de Pedro Proença, o líder da Federação.
2: Claro. Todos sabemos uma coisa, é que Jorge Jesus, por mais brifado que possa ser...
1: Jorge Jesus a chegar agora à sala de imprensa.
2: Vamos a isso.
1: Por isso, ouvir o som da RTP Antena 1 na sala de imprensa do Estádio do Dragão, após esta vitória que coloca Portugal nos quartos de final desta competição. Ainda não se sabe se, como líder do grupo, para isso acontecer, matematicamente falta um ponto, que até pode nem ser preciso, depende do que é que a Dinamarca faça. Mas vamos ouvir Jorge Jesus na sala de imprensa. São 22 horas e 40 minutos, menos uma hora nos Açores. Há muito que já terminou o jogo no Dragão e o tema Cristiano Ronaldo continua claramente a marcar a atualidade da seleção portuguesa de futebol. Estão a ser dadas explicações de como é que vai decorrer esta conferência de imprensa e eis que surge a primeira questão para JJ.
3: Ah, desculpa. Eu, em vez de começar pelo jogo, vou começar pelo assunto do momento, porque há um país preso nas suas declarações que quer saber o que o Jorge Jesus pensa. Já falou há pouco, mas eu gostava de ir um bocadinho mais fundo. O Jorge Jesus, quando abre a porta a Cristiano Ronaldo, é para ele se vir despedir da seleção ou é para competir? E depois, se...
4: É uma.
3: Ok. Mas essa, peço-lhe que então que responda a essa questão, gostava de fazer mais. Mas...
4: Obrigado, Gonçalo. É muita gente.
5: Gonçalo, boa noite a todos. Vamos começar pela pergunta do Cris, não começamos pelo jogo, pelo apuramento de Portugal. Mas é exatamente a questão é essa. Eu não sei, não é? Não sei o que é que o Cris pode decidir. Aquilo que eu tenho para dizer é que já o disse, mas vou acrescentar. Isto foi tudo, para mim, no princípio nunca foi um caso, era uma coisa que eu achava normal como treinador, não é? E ter um jogador com o símbolo que ele é para um país e para a seleção, novo, não há aqui nada que eu como treinador tem que ser inegociável. Há princípios da minha, que eu como treinador que é inegociável. Mas como não houve nada de especial em termos daquilo que é, a minha autoridade, para mim o Cris na próxima convocatória será, caso ele esteja a jogar no Nasser, será um jogador convocável. Se ele quiser regressar à seleção, porque já volto a dizer, não pode cobrar, na minha opinião, uma amizade de um ano numa situação que não dá para entender como é que só porque foi ele que criou-se e se calhar bem, porque ele é um símbolo, este problema todo de aquecer e não aquecer, entrar e não entrar. Isso acontece com todos os jogadores. Quantos jogadores hoje aqueceram e não entraram? Quantos? Ou vai haver algum problema? Não. O Cris é diferente, cá está, é o símbolo, não é? Foi diferente, mas isso é um problema. Para mim não foi problema, e por isso é que eu digo, não é? O Cris quiser, se estiver a jogar no Nasser, a próxima convocatória vai estar dentro. Se ele quiser, como fizemos antes desta convocatória, falámos antes da convocatória, poderemos falar antes da próxima convocatória, mas o Cris é que vai decidir.
6: Está perceptível a resposta do selecionador nacional sobre o tema, SIC, em direto?
7: Boa noite, Jorge Jesus, Gaspar Castro para a SIC Notícias. Mas pergunto-lhe se faz sentido deixar persistir a dúvida sobre a disponibilidade do Cristiano Ronaldo até à data dessa futura convocatória. Se não será urgente, nos próximos dias ou semanas, conversar com o jogador e perceber se ele está ou não disponível para voltar num futuro próximo.
5: Sim, mas isso não... Concordo consigo, mas isso não passa por mim, não é? Isto, para se ter um acordo com duas pessoas, tem que ser as duas pessoas a falarem e acordarem, portanto. Isso não passa por mim, essa decisão não passa por mim.
6: TV.
8: Mister Jorge Jesus, Sara Barbosa Oliveira, em direto para a CNN Portugal. Antes de mais, parabéns por esta vitória. São 4 jogos, 4 vitórias. Aquilo que lhe pergunto é, com o apuramento para os quartos de final garantido, há espaço na próxima convocatória para entrarem novos jogadores ou vai querer manter este lote de jogadores para criar algum tipo de consistência? Obrigada.
5: Terceira pergunta, foi a única pergunta que não falámos do tema. Voltamos a falar daquilo que é o importante. O importante foi Portugal ganhar mais uma vez uma das melhores seleções atualmente, não é? Atualmente a Europa, para mim, tem a melhor dupla de pontas, primeiro avançado e segundo avançado do mundo, Haaland e o Odegaard. E portanto, isso é que tem que ser valorizado. Sem fazermos um jogo que eu poderei chamar com nota artística, com a Dinamarca tivemos nota artística, hoje não tivemos essa nota artística, poderíamos ter nos últimos 15 minutos, quando o Chico Francisco Conceição foi expulso, a equipa da Noruega era uma equipa partida, era uma equipa que uns atacavam e só alguns é que defendiam, e nós íamos fazer golos, pelo menos mais um golo nesse espaço. Nesse espaço de tempo, também senti a equipa da Noruega, os últimos 15, 20 minutos, mais cansada que a equipa portuguesa, porque do meio campo à frente foram sempre aqueles 6 jogadores que jogaram 4 jogos consecutivos, e não é fácil, eles podem ser muito grandes, muito fortes, mas não são extraterrestres. E pronto, e isso. O jogo estava, eu estava a olhar para o jogo e estava a ver que isso acontecia, mas com a expulsão do Francisco complicou-se, mas o importante também era a vitória, garantir a vitória, depois foi mais defender o resultado, e foi uma boa vitória contra uma boa seleção. Como? Desculpa. Ah, está bem, se havia, se agora na nova convocatória...
8: Há espaço para novos jogadores ou se mantém?
5: Se havia espaço para novos jogadores. Vamos ver, e se o selecionador também vai escolher em função daquilo que esses mesmos jogadores mais jovens possam fazer nos clubes onde estão. Se não jogarem nos clubes onde estão, também é mais difícil de serem convocáveis. Mas pensamos que isso pode neste momento pode ser não direi uma certeza, mas vou pensar e é um pensamento que eu tenho.
6: Uma palavra aos jornais, porque ontem não consegui dar aos jornais. Jornal O Jogo não está? Jornal O Jogo? Jornal O Jogo não, o Jornal O Jogo não está, Jornal Record.
9: Boa noite, Jorge Jesus, Pedro Moraes, Jornal Record. Não queria forçá-lo a voltar ao tema, mas queria perguntar-lhe, se ontem o Bruno Fernandes esteve aqui, falou abertamente sobre a questão do Cristiano, disse que o Cristiano terá que se despedir num ambiente de festa. Queria perguntar-lhe se concorda com essa afirmação.
5: 100%.
9: E também, o plantel disse que tem estado fechado numa bolha, não tem ouvido aquilo que tem sido dito. Se vai procurar ouvir os jogadores neste tema, neste assunto, ou se é uma decisão da convocatória que será só a sua?
5: Aquilo que o Bruno Fernandes disse, concordo completamente, porque essa também era a minha ideia, já que vamos a falar de várias coisas. Uma das coisas que eu disse ao Cris, disse que ele não podia acabar de chegar na seleção, no Campeonato do Mundo, a perder e a chorar. Tinha que acabar o Campeonato do Mundo, tinha que acabar na seleção, a jogar na seleção. E por isso é que foi jogar ali. O primeiro jogo, casualmente, calhou no estádio de Alvalade. Ele foi jogar. Era para jogar hoje aqui. Mas face ao que aconteceu, tudo foi diferente. E falando mais que isto, praticamente está tudo dito. Agora, isto não tem nada a ver, respondendo depois à sua pergunta. Eu sou selecionador, convoco quem quero. A minha diferença de um selecionador, acho que os outros também são assim, convocam quem eu quero, não perguntam a ninguém quem quero, não perguntam a ninguém quem é que vai jogar. Eu como treinador, há vários momentos e vários princípios que para mim são inegociáveis. E portanto, mais claro que isto, sei lá, não posso ser.
6: A agência Lusa está?
10: Olá e viva, Jorge Jesus, Ricardo Ferreira da Agência Lusa. Fazendo uma avaliação destes 4 primeiros jogos ao serviço da seleção, em que pontos considera que a seleção foi crescendo de jogo para jogo e que aspectos é que tem de melhorar já para a próxima janela de novembro? Obrigado.
5: Bom, a gente foi aproveitando os jogos como fosse treino, ou seja, como não tivemos tempo para treinar, não é? Não havia espaço para treinar de jogo para jogo e também os jogadores vieram dos seus clubes, eu aproveitei os jogos, neste caso os 4 jogos, para trabalharmos em cima daquilo que a equipa poderia e deveria fazer naquilo que nós consideramos o processo do jogo, as ideias do jogo, os momentos do jogo, uma vez que não tínhamos muito tempo para treinar a prática, e como o meu estimado amigo professor me disse sempre, a prática que é o critério da verdade, tive que passar para a teoria. Então fui para a teoria e fiz vários treinos de sala com a equipa, tentando corrigir, tentando falar com os jogadores qual era a ideia que nós, principalmente defensiva, tínhamos que ter. E foi assim, começámos a crescer pelo processo defensivo, já melhorámos no jogo com a Dinamarca. O outro momento de jogo, que é o ataque posicional, na minha opinião, é o momento de jogo mais difícil dos 5 momentos que há no futebol. E portanto vamos crescer quando tivermos mais tempo para treinar, não tenho dúvidas, cada vez vamos crescer mais, porque esta equipa tem muito sumo, tem muito talento. Só uma equipa que tem muito talento é que cria uma jogada, não é? A jogada do Nuno Mendes, que para o Cancelo lateral para lateral, uma bola parada de estratégia do treinador, com certeza o treinador nunca treinei aquilo, né? Foi eles que decidiram, eles é que viram, eles é que criaram. Porquê? Porque eles são jogadores com muito talento e veem as coisas à frente.
6: Mais futebol?
11: Mr. Jorge Jesus, Samuel Santos, mais futebol, boa noite, parabéns pela vitória antes de mais. Antes do jogo disse que jogar no Dragão para si tinha um sentimento que o levava ao passado. Sente que ser selecionador é curar feridas do passado e agora com uma vitória? Obrigado.
5: Não, meu amor de Deus, cara. Eu tenho uma carreira de treinador de 36 anos, onde joguei vários jogos no Dragão, ganhei, perdi, como é óbvio. A carreira de um treinador não é ganhar sempre. A minha tem sido mais a ganhar que a perder, também perco. Mas a grande 70, 80%, para não dizer 90%, ganho sempre. Sempre os objetivos. E portanto, foi um objetivo que foi atingido hoje com a vitória sobre a Noruega, com o apuramento. Mas eu falei do passado, da minha carreira como treinador de Sporting e do Benfica. Neste caso, estamos a falar do Benfica. Essa é a recordação que você quer. Você é benfiquista. É benfiquista.
12: Ontem dei palavra nas rádios à TSF. Creio que Renascença ou Antena 1 estão? Não estão as rádios em direto? Temos as televisões, Sport TV? Já vou à CMTV.
13: Viva Jorge Jesus, muito boa noite. Ricardo Ribeiro, estamos em direto no canal Mais da Sport TV. Há dias vimos-lo emocionado numa gala da Federação Portuguesa de Futebol, daí que, regressando ao tema do momento, eu apelo mais à sua opinião do homem antes do treinador. Antes do início desta partida, vi muitas famílias, sobretudo crianças, numa espécie de desilusão coletiva, porque tinham comprado o ingresso há várias semanas. Eu gostaria que o Jorge Jesus deixasse a essas famílias e sobretudo aos mais novos uma mensagem e se acredita na resolução deste caso.
5: Eu também partilhei ao longo de um ano tudo o que é o símbolo e o que é a marca e o jogador Cristiano, e principalmente para as crianças. Ele é uma referência mundial. E por isso é que agora, depois do jogo, eu digo e volto a dizer, o Cristiano não volta à seleção se ele não quiser. Por mim, isso não se coloca, porque o tema que houve entre mim e ele foi precipitado. Houve aqui muitas, não sei, pessoas que se meteram no caso, com que fizeram que isto parecesse um tema ou um problema, que não teve problema nenhum. O problema de um treinador, não é? Por um jogador, e ele é diferente, o estatuto dele, aquecer e depois não entrou, deu este problema. Vocês acham que isto é motivo para o símbolo que o Cris tem no país e na seleção não acabar assim de uma maneira para a outra, com tudo isso que você disse, e bem com os miúdos, e não só miúdos, a paixão que têm? Eu quero que ele esteja, eu quero que ele, se tiver que sair, ele sabe que vai acabar, isto não dura para sempre, para todos, não é? Mas gostava que ele acabasse na seleção como ele quer, ele é que vai decidir como ele quer, não é? Porque foi assim que falámos os dois. Eu disse, eu preciso de ti. A minha primeira convocatória, eu preciso de ti, preciso que tu estejas ao pé de mim, jogando ou não jogando, eu preciso de ti. E agora digo a mesma coisa.
12: Muito bem, obrigado, Mister. Penso que este tema, Cristiano Ronaldo, está completamente identificado e clarificado. CMTV?
14: O Mister vai ter que ter paciência.
12: Se quiser responder, não é?
14: Obviamente, mas as perguntas são, claro, no caso
12: são
14: a minha,
12: e as respostas são precedadas. Quiser, obviamente.
14: Mas isso é secular.
12: É.
14: E exatamente. Não há ninguém que possa pôr trabão aí.
12: Com certeza.
14: Mister, não foi a imprensa que saiu do estágio. Foi um jogador da seleção portuguesa. E eu percebo a sua dificuldade em explicar. E olha que eu acredito em si.
5: Sim, mas...
14: Eu percebo a sua dificuldade.
5: Mas deixe-me fazer a pergunta. Estou de acordo consigo.
14: Deixe-me fazer a pergunta. Há um jogador que saiu... foi embora, não interessa se foi de avião, se foi de bicicleta.
5: Exato.
14: Saiu. E isto não pode ficar incómodo.
5: Claro.
14: Ou diz, eu não sei explicar, mas alguma coisa tem que ter acontecido. Um jogador como o Cristiano Ronaldo, e com a responsabilidade do Cristiano Ronaldo, não o sai por dar cá aquela palha. E depois há uma coisa que estes dias todos tem sido muito batalhado. Houve uma reunião, não houve uma reunião, o senhor ficou a pedir desculpas, e o senhor pediu desculpas à sua maneira. O senhor diga-nos o que é que aconteceu.
5: Desculpe, pedir desculpas como? Desculpe, eu não peço desculpas a ninguém.
14: Não, mas também não foi isso que eu disse.
5: Então?
14: Na comunicação social, acho que tenho consciência do que foi sendo falado.
6: Mas qual é a sua pergunta?
14: A minha pergunta é esta. O que é que verdadeiramente aconteceu?
6: O Mister já disse que vai falar com o Cristiano Ronaldo depois.
5: Mas o que é que verdadeiramente aconteceu? O problema que gerou isto tudo foi o facto do jogador estar a aquecer. Foi isto que aconteceu.
14: Está a pôr o ónus. Então põe o ónus no Cristiano Ronaldo.
5: Eu ponho o ónus na decisão. Na decisão e daquilo que aconteceu. Agora, pedir desculpa de quê? A quem?
14: Ouça. Eu não estou a dizer que sou...
6: É pá, não vamos entrar em diálogo. Desculpa.
14: Mas deixe-me esclarecer isto.
6: Já respondeu, ministro.
14: Foi muito
1: Zé Pedro Pinto, temos mesmo que fechar. 2, 3 segundos, 5 segundos para um sublinhado final.
2: JJ quer dizer muita coisa, mas pelos vistos não pode. Um abraço a partir do Estádio do Dragão.
1: Está fechada também a reportagem do José Pedro Pinto, declarações de Jorge Jesus e também esse anúncio e essas reações de Pedro Proença para ouvir em futuros passos de informação da Antena 1, edição e apresentação de Walter Madureira, produção e apoio de Alexandra Alho, jornalistas José Pedro Pinto, Ricardo Pinheiro e também os comentários da Matilde Fidalgo, na informação a Susana Barros, na central técnica o Jorge Almeida, ainda os técnicos João Carrasco, Pepe Jorge e Edgar Barbosa. Portugal ganhou a Noruega por 2-1. Está apurado para os quartos de final da Liga das Nações.

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Muito boa noite, são 22 horas nos Açores. Daqui a pouco vamos até ao Centro Cultural e de Congressos de Angra do Heroísmo para acompanhar o último dia do Angra Jazz.

0: tocaram-nos baladas de e por John Coltrane, também um tema de Aaron Parks, que sem a influência de Coltrane não teria criado o tema que acabamos de escutar. Em 2026 celebram-se 100 anos do nascimento de John Coltrane. A convite do Centro de Belas Artes da Bélgica, o pianista Aaron Parks e o saxofonista Walter Smith III criaram um programa especial em duo para assinalar a efeméride, uma homenagem com um foco particular nas baladas de Coltrane, frequentemente lembrado como um místico e um pesquisador, um arquiteto inovador que reconstruía constantemente a linguagem do seu instrumento, possuía uma das vozes mais profundamente líricas da música. E esse lado foi esse lado, aquele que foi explorado no programa de hoje. Aaron Parks é um aclamado pianista e compositor de jazz americano, conhecido pelo seu estilo inovador e introspectivo. Nascido em Washington, começou a tocar piano ainda jovem e rapidamente ganhou reconhecimento devido ao seu especial talento. Estudou na Universidade de Washington e na Manhattan School of Music e hoje ofereceu-nos beleza lírica, complexidade rítmica, rítmica e sofisticação harmónica. Um pianista de jazz influente e respeitado. Walter Smith III, ou The Third, ou Three, disse que poderíamos dizer de qualquer maneira, por ele estaria sempre bem, natural de Houston, reside atualmente em Boston, é chefe do Departamento de Instrumentos de Sopro na Berklee College of Music, onde ajuda a preparar a próxima geração de jovens artistas. É amplamente reconhecido como um artista habilidoso, compositor talentoso e educador inspirador. Já conta mais de 100 gravações lançadas mundialmente, tem vindo a ser membro de diversos grupos influentes e também tem álbuns editados, mais um músico com trabalhos que podemos levar para casa e escutar quando bem entendemos. Walter Smith também não deixou de elogiar o acolhimento, a gastronomia, as vistas da Ilha Terceira e, mais especificamente, da cidade de Angra do Heroísmo. Sente-se muito bem por aqui. Fomos conversar um pouquinho com Aaron Parks e, naturalmente, quisemos perguntar, com muita curiosidade, quando reduzem tudo a piano e saxofone, há uma enorme exposição. Como é que se lida com isso? É que não há lugar para onde se possam esconder, digamos assim.
1: Oh, well, let's see. Where to begin? There's nowhere to hide, and I think the temptation in a setting as stripped down as this is to feel a little bit afraid of the space, drums and the bass, and you kind of feel the need to fulfill all those roles. What has been really interesting for me and what I'm learning is how to trust in just the duo as a duo, and rather than trying to play all of the other parts necessarily, or instead to really make it feel as if that they're there with me without them being heard. And challenging, but it's the good kind of challenge, and it feels really fun. And that, you know, so there's challenges, but there's also benefits, because it's so permeable and flexible. When there's only two of us on stage, we can turn on a dime, we can just shift course, and Walter and I, we have a pretty natural chemistry, just years and years of friendship. I've known him for well over half my life now, and there's just a real familiarity and ease, both to on the bandstand and off.
0: É tão interessante escutar o seu depoimento e a maneira como coloca as coisas, que não é fácil traduzir, não é fácil passar todo o espírito que Aaron coloca nas suas palavras. Mais ou menos assim, a tentação será preencher o espaço de notas musicais, mas o que tem aprendido ao longo da sua caminhada é a importância de confiar no outro elemento do duo. Será preferível dar espaço ao outro, deixar o outro ser escutado, trocar de papéis quando é necessário, quando é oportuno, é um desafio, mas é dos bons. Chega a ser divertido, há aspectos positivos e retiram benefícios desse desafio, dessa atitude de escutar, brilhar e deixar brilhar numa boa comunicação que os dois têm, até porque é inegável a química entre eles, uma pura química reforçada por anos e anos de amizade e trabalho. Já o conhece durante mais de metade da sua vida e existe, portanto, familiaridade. Tendo Aaron pela frente e sabendo que vive em Portugal há algum tempo, não quisemos deixar de perguntar por essa aventura de se mudar para Portugal e como é que têm sido esses anos no nosso país.
1: Well, I've been here for almost 3 years now. Yeah. And I love it. I love living here. My kids feel really happy here and yeah, just good folks. Great musicians, and yeah, what can I say? It's a really nice place to live, and I'm very happy that we made the move.
0: Exatamente, o que mais se pode pedir, não é? Há quase 3 anos em Portugal e adora viver no nosso país. Os filhos sentem-se felizes. Portugal é um país que lhe tem oferecido bons companheiros, grandes músicos, um belo lugar para viver e está feliz por ter feito essa mudança para Portugal, para o nosso país. E assim, estamos no terceiro e último dia do Angra Jazz, edição 27. Angra respira jazz e abraça artistas aclamados num festival internacional que marca o tempo da noite, mas também dá o mote e o tom para conversas a qualquer hora entre críticos, jornalistas, artistas de jazz e apreciadores. Um disco pode ser importante? Um disco pode ser bom sem ser importante? Um disco pode ser importante sem ser bom? E se no elevador do hotel encontramos alguém ligado ao Angra Jazz, em inglês ou em francês, qualquer idioma serve para falarmos do evento e partilharmos emoções e sentimentos indizíveis e indisfarçáveis. Um fim de semana verdadeiramente jazzístico, com a assinatura da Associação Cultural Angra Jazz. Comigo tenho o seu presidente, engenheiro Ribeiro Pinto. Que sabor tem o jazz esta noite?
2: Maravilhoso. Maravilhoso, estou absolutamente emocionado com este concerto fabuloso que acabámos de ouvir. Talvez até o momento o melhor concerto deste ano. Todos os concertos têm sido maravilhosos,

0: uma evidente, quer dizer, enfim, como é o que eu sinto, claro, mas tem sido de facto, mas este foi absolutamente fabuloso. E é absolutamente extraordinário como lá está, só os grandes músicos que fazem isto. Quer dizer, como é que um músico homenageia o Coltrane sem o imitar?
1: Isso mesmo.
0: Então, ele toca à sua maneira e homenageia de uma forma absolutamente extraordinária John Coltrane.
1: Isto está ao nível dos eleitos. Isto está ao nível da nata, da nata da nata.
0: É, são músicos absolutamente extraordinários. E portanto nós ficamos muito felizes que a escolha tenha sido boa e que tenha resultado. Portanto, é o que eu posso dizer.
1: Engenheiro Ribeiro Pinto, leva-me a mal se eu disser que até o teste de som já é um acontecimento, já é um espetáculo?
0: Sim, claro, é evidente, os músicos levam isso muito a sério, não é? E portanto, nós que somos obrigados a estar aqui no teste de som, no fim, para nós acaba por ser um prazer, porque ouvimos coisas e também comportamentos absolutamente extraordinários por parte dos músicos. Portanto, já é isso, já é uma coisa extraordinária estar à tarde no teste de som.
1: E depois receber aqui artistas que uns fazem aqui a sua estreia e outros levam no seu currículo a melhor atuação do ano.
0: Pois, o ano passado aconteceu isso com Artemis, vamos a ver este ano o que dirão os críticos, mas em qualquer dos casos levam sempre consigo, penso eu, um grande prazer, uma grande alegria ter estado aqui e ter feito um grande concerto. Isso levam com certeza.
1: Temos falado com os artistas e eles não poupam elogios à organização, às paisagens, à gastronomia, é invariável.
0: Pois, é evidente, nós procuramos que o músico se sinta bem. O músico chega aqui, aliás, muitas vezes nem imagina onde é que está quase. Está num pontinho, no meio do Atlântico, no meio do mar. E portanto, nós procuramos que ele se sinta bem e que sinta confiança em nós. E portanto, tratamos-o bem. Obviamente que nós podíamos levá-los, enfim, fazer, sei lá, comer qualquer coisa, não sei o quê, mas vamos comer cracas, lapas e peixe grelhado, sempre. É sempre a mesma coisa para todos eles. Mas eles ficam maravilhados, justamente pela pureza da gastronomia, porque comem coisas que nunca ouviram, nunca tinham provado. Mas depois também adoram o peixe e veem que o peixe é maravilhoso. Portanto, e é fresquinho, como é evidente. De maneira que nós tratamos muito bem, procuramos tratá-los bem, como é evidente, às vezes umas vezes corre melhor, outras vezes corre pior, mas fazemos por isso. E portanto, a experiência que nós temos é que a larga maioria fica-se muitíssimo, muitíssimo satisfeita e muitíssimo contente de ter estado cá connosco e aliás, elogia o nosso acolhimento.
1: Estamos no mundo do jazz, onde a palavra regra é muito própria, tem uma definição muito própria. Estamos num ambiente de liberdade, de improvisação, a partir do momento em que dominam o que estão a fazer, só aí podem voar depois de estarem bem centrados, bem enraizados na sua arte e colocando ao serviço do outro os seus dons e os seus talentos. Mas há uma palavra que, no meio de tudo isso e de toda essa magia, o engenheiro Ribeiro Pinto usa, que é rigor. Tem-se pautado pelo rigor essa organização?
0: Ai, sim, isso é absolutamente fundamental. E é aquilo que eu procuro transmitir a todos os que se querem meterem nestas coisas, nestas aventuras de festivais ou de concertos, enfim, no fim de contas, de qualquer organização. A questão fundamental é o rigor. Se não houver rigor na organização, na escolha, nas despesas, portanto, em tudo tem que haver um grande profissionalismo, na qualidade, portanto, isso é absolutamente fundamental. Se não houver isso, faz-se uma vez ou duas e depois vai para o abaixo. Portanto, é essa questão que é fundamental. Disse uma coisa que eu achei muita piada, porque é isso, o jazz é liberdade, Isso é, aliás, penso que o jazz é a música mais livre do mundo, mas o jazz é também um rigor, a regra. E portanto, às vezes as pessoas pensam, o jazz, cada um toca para o seu lado, e não sei o quê. Não, cada um sendo uma música muito livre, e cada um tendo, de certa forma, a liberdade de tocar quase o que quer, ou aquilo que está a sentir, ou da maneira como está a sentir no momento, o jazz sem regras, e tem um grande respeito. Portanto, quer dizer, todos os músicos respeitam muito uns aos outros, e ouvem-se uns aos outros, e, portanto, aquilo que eles estão a tocar, embora seja uma coisa que lhes sei lá dentro e que amanhã vai sair de maneira diferente, e ontem também foi diferente, nunca vai ser igual, tem uma regra muito grande. E hoje de manhã, por exemplo, eu vi os formadores, chamamos assim, portanto, no fundo era o grupo do Pedro Neves, que esteve a dar formação a músicos que tocam já em grupos aqui, e eles justamente aquilo que tiveram a ensinar foi as regras básicas. Isto vocês têm que saber. Depois podem não as cumprir, mas têm que saber que elas existem, e isso tem que estar dentro da vossa cabecinha, quando começam a aprender a tocar jazz. E depois tocam, ensinam, aprendem essas regras, depois...
1: É tudo natural.
0: Partem naturalmente.
1: Até parece fácil.
0: Depois sai tudo natural.
1: Até parece fácil.
0: É isso mesmo.
1: Mas não
0: depois
1: é.
0: Sai tudo natural com a tal liberdade que é do jazz.
1: Estamos a caminhar para o último concerto do Angra Jazz, 2026, 27ª edição. Em poucas palavras, o habitual, um balanço deste ano. Um homem feliz, missão cumprida.
0: Até o momento muito feliz. Enfim, tenho todas as razões para pensar que o próximo concerto, portanto, o último deste ano, que é o concerto número 173 do Angra Jazz. Portanto, já em 27 anos, 173 concertos. Tenho todas as razões para pensar que vai correr bem também, e até que vai ser muito bom. Portanto, se assim for, penso que temos mais uma vez um festival de grande qualidade, e portanto temos todos os motivos para estar muito contentes.
1: Sem dúvida, muito obrigada por ter vindo
0: obrigado,
1: a RTP Antena Açores. Está no ar domingo à noite também, em direto desta vez.
0: Pois, é verdade, hoje não houve sobre o jazz, mas para a semana, e para a semana provavelmente com o treino.
1: Olha, que maravilha.
0: Depois temos homenageado nos sabores o Miles Davis. Agora vou fazer dois ou três programas, pelo menos, homenagear João de Coltrane, grande músico, grande senhor, fez 100 anos que nasceu.
1: Bela antecipação, muito obrigada por isso.
0: Muito obrigado.
1: Sr. Engenheiro, muito obrigada. E a continuação de bom trabalho até ao último segundo deste Festival Internacional de Jazz de Angra do Heroísmo. E agora vamos falar um pouquinho com Chris Potter. Vamos falar a propósito do SF Jazz Collective, a banda que o agrupamento, a formação que vai subir a palco e fechar com chave de ouro esta edição do Angra Jazz no Centro Cultural e de Congressos de Angra do Heroísmo. A pergunta foi mais ou menos isso. Como é que ele descreve para o auditório da RTP Antena Açores a vibração, o estilo do espetáculo que vai aqui acontecer, em poucas palavras? Que palavras seriam essas?
2: Oh, wow. Well, this is a group that's been together for a long time in various configurations, but this exact group of musicians has been together for the past few years. So I feel like we really have a strong group feeling that we bring to everything we do. It feels really like a band. And we haven't had the chance to play now for a few months, so we're very excited to, you know, it's like a nice reunion, and we've been treated very well here and had some great seafood, so we're inspired and ready to go.
1: So are you enjoying the city so far?
2: Very much, very much. Yeah, I guess this is my second time here.
1: Yes.
2: And I remember the first time. It was a little while ago, but it was memorable. And so I'm very happy to chance to, you know, to be back here and enjoy it some more.
1: De certa forma, parece que Chris estava a escutar a conversa com o Sr. Engenheiro, exatamente. É um grupo que está junto há algum tempo, em diversos formatos, com esta figura, com este figurino, com esta configuração, estão juntos há já alguns anos. Sente que há uma forte ligação entre eles, entre todos os elementos, um sentido de grupo muito potente, e que os elementos transportam para tudo o que fazem. A banda não teve a oportunidade oportunidade de tocar durante alguns meses, por isso estão muito empolgados por se reunirem aqui, desta vez no Angra Jazz, na Ilha Terceira. Têm sido muito bem tratados e têm-se deliciado com saborosos petiscos, naturalmente o marisco, os pratos de peixe. Estão inspirados e prontos para atuar. É a segunda vez que Chris está por aqui. Lembra a primeira, que já foi há bastante tempo, mas foi inesquecível. Por isso, está feliz por voltar e poder criar novas memórias. Novas memórias neste Angra Jazz 2026. Podemos ir avançando as datas da edição 28. Será a 1, será a 2 e será a 4 de outubro de 2027, aquela que será a 28ª edição do Angra Jazz. Por isso, se quiser tomar nota, preparar viagens, preparar tudo, 28ª edição em 2027, a 1, 2 e 4 de outubro, fica aqui esta nota de rodapé, enquanto vamos aguardando com entusiasmo SF Jazz Collective, um conjunto composto pelos melhores intérpretes e compositores em atividade no jazz contemporâneo, concebido para criar novos arranjos de obras de mestres do nosso tempo e peças encomendadas a cada membro da banda. Essas peças realmente não passam despercebidas a ninguém. Através dessa abordagem pioneira que presta homenagem simultaneamente a grandes figuras da música e defende as mais fortes tendências atuais do jazz, o Collective incorporou o compromisso do SF Jazz com o jazz enquanto forma de arte dinâmica e em grande evolução. Recentemente avançou com o projeto mais audacioso da sua história. Apresenta novas obras consideradas como sendo sublimes, inspiradas em obras de arte da exposição About Place dos Museus de Belas Artes de São Francisco, focada num grupo de artistas visuais extremamente talentosos que consideram a área da Baía de São Francisco como sendo o seu lar. O seu território, afinal, a exposição explora o modo como os artistas se relacionam com ele, com o território, enquanto terra física, lugar património, lugar imaginário, lugar pertença. Alguns dos temas específicos abordam questões cívicas, questões da sociedade atual e universais até, como mudanças climáticas, imigração, questões de género, justiça social e tanto mais. Chris Potter, com quem conversámos, assina a direção da formação do Collective e está entre esta formação está entre as mais dinâmicas de sempre, garantindo que cada apresentação seja original, divertida e cheia de surpresas. Potter assume este cargo de diretor musical, sendo a primeira vez em mais de uma década que o SF Jazz Collective tem um membro nessa posição. Portanto, promete, resta-nos aguardar pelas 23h30, normalmente são pontuais, portanto, eu diria, César Pinheiro, para ficarmos com um pouco de música, tal como ontem, um intervalo para tomarmos um chazinho e absorvermos tantos sons, tantos tons, tantas palavras e mensagens, tantas imagens que o Angra Jazz nos tem trazido. Um pouquinho de tempo para respirarmos fundo e absorvermos toda esta riqueza. Até já.
3: Até já, então. 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

0: Estamos a acompanhar o último dia do Angra Jazz, diretamente do Centro Cultural de Congressos de Angra do Heroísmo. Voltaremos lá daqui a pouco.
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0: E à altura de voltarmos ao contacto com a Graça Muniz e com o Rui Pereira, novamente, muito boa noite.
1: Muito boa noite, César. Cá estamos. Ontem e no dia anterior fomos escutando várias vozes por aqui, pela RTP Antena Açores, passou Pedro Moreira, diretor da Orquestra Angra Jazz, passou Leila Olivesi, passou Pedro Neves, passou Tyrick McDowell, hoje Aaron Parks e também um ID de Walter Smith III. Já escutámos Chris Potter e vamos exatamente passar para o palco onde está Chris Potter, do SF Jazz Collective. Também connosco conversou o afinador do piano do Angra Jazz, Pedro Coelho, e também, naturalmente, o presidente da Associação Cultural Angra Jazz, o engenheiro Ribeiro Pinto, que neste momento está em palco a apresentar a banda que vai fechar com chave de ouro esta edição 27 do Angra Jazz. Para o ano, já há datas. 1, 2 e 4 de outubro para o ano em 2027 será a edição 28 do Angra Jazz. Será um grande gosto continuar até ao último segundo. Lembramos que vamos até à meia-noite transmitir o concerto que

apresentar o SF-Jazz Collective, a direção de Chris Potter. Viva o Angra Jazz, viva o Jazz nos Açores. Obrigado. Espero que gostem.

momentos de elevação e de profundidade, também de bom humor. Já tinha sido assim ontem, por exemplo, com Tariq McDowell e o seu quarteto. Músicos excelentes, protagonizando momentos de bom humor e comunhão com o público. E hoje volta a acontecer. Volta a acontecer o sorriso, volta a acontecer o aplauso, volta a acontecer a magia do jazz no Centro Cultural e de Congressos de Angra do Heroísmo. O que dizer quando tudo já foi dito, com e sem palavras? A importância, a qualidade, a inovação, a disrupção, a liberdade, tantas palavras-chave marcaram estes dias e noites. Falamos com todas as formações que subiram ao palco do Angra Jazz, com o presidente da Associação Cultural Angra Jazz, apresentador deste festival, José Ribeiro Pinto, e apresentador de um programa de longa data na RTP Antena 1 Açores. Falámos ainda com o afinador de piano do Sertame. Até sentimos, entendemos a voz dos instrumentos num palco sem músicos. Observamos o palco à espera dos artistas e pressentimos tudo o que viria. E estávamos certos. A organização e todos os que compareceram ao Angra Jazz têm motivos para recordar esta edição com um belo sorriso. E a sorrir, nos despedimos. Graça Muniz e Rui Pereira, até 2027, 1, 2 e 4 de outubro.

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1: Com o Brasil ainda a contar os votos, Flávio Bolsonaro vai à frente na corrida presidencial. O senador da direita tem, nesta altura, 40%.